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1: Combater estes palcos.
2: Contas feitas, o Sporting já perdeu 6 pontos no campeonato. Este domingo há clássico no Dragão, Futebol Clube do Porto Benfica, com relato na Renascença e no YouTube. Mais reforçados no combate ao incêndio que já atinge Arganil, Vila Nova de Poiares e Góis, a descida da temperatura e o aumento da umidade estão a ajudar os bombeiros. À Renascença, o presidente da Câmara de Arganil, Luís Paulo Costa, diz que o fogo está agora menos agressivo.
3: Neste momento há combate direto. O fogo está menos agressivo e há efetivamente estas operações de contenção de perímetro. Há uma frota muito significativa de máquinas de rastros que estão a fazer todo o perímetro da zona queimada para abertura de aceiros e consolidação do rescaldo, porque essa operação é muito crítica, principalmente de antecipação em relação ao dia de amanhã.
2: Nesta altura combatem as chamas perto de 800 operacionais e 250 veículos, de acordo com o portal da Proteção Civil. O Primeiro-Ministro não quer ser pai da austeridade, por isso recusa aprofundar as medidas para fazer face ao aumento do custo de vida, a bem do equilíbrio das contas públicas. Mas o líder do PS, José Luís Carneiro, insiste no IVA zero e na redução do preço dos combustíveis e lembra que o PSD, já liderado por Luís Montenegro, exigiu mesmo ao governo socialista de António Costa. Fátima recebe este domingo mais uma peregrinação de motociclistas. É a 11ª bênção dos capacetes, que este ano chega também pela primeira vez aos Açores e à Madeira. Numa mensagem divulgada pelo Santuário, o reitor, padre Carlos Cabecinhas, fala num momento esperado e apela a uma participação responsável.
4: Em cada ano, este é já um momento esperado. Este é um momento de alegria em que o Santuário se enche de motociclistas. Este será um momento para nos alegrarmos, momento de encontro e convívio, mas também momento para rezar por aqueles que já partiram, vítimas de acidentes, para pedir a proteção de Deus para todos e cada um de vós. E pedimos-vos o especial cuidado da prudência nas estradas para poderes chegar com saúde e partir felizes.
2: A celebração será presidida pelo Patriarca de Lisboa, Dom Rui Valério. No ano passado, a peregrinação levou a Fátima cerca de 180 mil motociclistas. Eu sou Jaime Dantas, regresso daqui a uma hora. Boa noite.
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7: Olá, boa noite, bom domingo, está com a Renascença, está muito bem. Eu sou Carlos Bastos, ele chama-se Shawn Mendes.

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Este fim de semana li uma notícia engraçada porque faz ter esperança na humanidade. Há dados novos que ajudam a contrariar a ideia de que já ninguém conhece quem mora ao lado. Em Inglaterra, quase 70% das pessoas dizem conversar com os vizinhos e não é apenas dizer bom dia. É mais do que isso. E mais do que uma vez por mês. E há outro número interessante. 61% acredita que as pessoas da sua zona se juntam para melhorar o bairro. Aqui houve mesmo uma subida de 5 pontos percentuais no ano. Só no ano. Os dados são de um inquérito oficial que foi divulgado na semana passada e, pelos vistos, apesar dos grupos de WhatsApp, das entregas à porta e das vidas apressadas de toda a gente, o vizinho ainda não foi substituído por uma aplicação. E dá jeito.

0: Fim do Mundo, Ala dos Namorados. E já a seguir passa por cá a Olivia Rodrigo, que vinha da Disney e depois de Driver's License e Deja Vu. Enfim, muita gente já tinha arrumado na gaveta das baladas de coração partido. Só que aos 18 anos, sim, nessa idade tardia, ela resolveu baralhar essa imagem. E então o que é que ela fez? Pegou no uniforme de cheerleaders, muita atitude, muitas guitarras, e fez um vídeo que parecia um filme de adolescente prestes a descarrilar, como todos os filmes de adolescentes. Daqui a pouco vai ouvir o resultado.
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0: A Olivia Rodrigo tinha 18 anos quando Good For You mostrou que havia muito mais nela do que só baladas tristes. O vídeo mistura baile de finalistas, cheerleaders, vingança e até fogo. E a canção acabou por chegar ao número 1 no Reino Unido durante 5 semanas. Em poucas canções, a Olivia já conseguiu mudar completamente de personagem sem deixar de ser ela própria, o que não é muito fácil.

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Chama-se Teddy Swims, Mr. Know-It-All. E agora, vamos recordar uma das canções que mudou muito a vida dos Genesis. That's All apanhou os Genesis numa fase de mudança. A banda vinha de um percurso muito ligado ao rock progressivo. Só que, em 1983, andava à procura de canções que fossem mais acessíveis. E o Tony Banks chegou a descrever That's All como uma música com qualquer coisa dos Beatles. O Phil Collins levou a ideia ainda mais longe e tentou tocar bateria como imaginava que o Ringo Starr faria. A fórmula resultou. That's All tornou-se o primeiro top 10 dos Genesis nos Estados Unidos e chegou ao número 6 no Reino Unido. Foi uma das canções que ajudaram a fazer a ponte entre os Genesis mais complexos dos anos 70 e aquela banda pop gigantesca que dominaria boa parte dos anos 80, os Genesis e depois Phil Collins também a solo. E ainda hoje se ouve muito bem.

Human Nature de Michael Jackson. Aproveito o domingo, o tempo vai estar bom, céu azul, poucas nuvens, pouco vento, máximas hoje de 29 graus para Faro, 31 para Lisboa, 32 graus em máxima prevista para o Porto. 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
3: Boa noite, são 2 da manhã em Portugal Continental e na Madeira, 1 nos Açores. 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
4: Realizam-se hoje as primeiras legislativas na Rússia desde o início da guerra na Ucrânia. Sporting empata a 2 bolas com o Aroca. Boa noite. Realizam-se este domingo na Rússia as primeiras eleições legislativas desde o início da guerra na Ucrânia. Pela primeira vez são chamados a votar os habitantes dos territórios ucranianos ocupados por Moscovo. Na leitura de Mário Godinho de Matos, antigo embaixador português na Rússia, o Kremlin quer usar estas eleições para mostrar, dentro e fora do país, que estas populações se sentem integradas na Rússia.
5: É mais uma indicação das autoridades russas.

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1: Umidade ajudaram no combate ao fogo, que está menos agressivo. No terreno estão cerca de 800 bombeiros, apoiados por 250 viaturas. Houve aldeias em risco, assim que é, mas as situações foram controladas. Nuno Melo culpa o PS pelos atrasos nas matrículas e aponta também responsabilidades ao Chega. Na rentrée do CDS-PP, o líder do partido associou o problema à política migratória dos governos socialistas e acusou o Chega de querer perpetuar o país no caos. Retoma a atualidade internacional, 4 mortos no ataque dos Estados Unidos esta madrugada a uma embarcação nas Caraíbas. Washington diz que o barco estava ligado ao tráfico de droga. É mais uma operação da campanha da administração Trump contra alegados narcoterroristas. No futebol, o Sporting deixou escapar uma vantagem de 2 golos e voltou a perder pontos no campeonato. Os Leões empataram a 2 bolas com o Aroca em Alvalade. Rui Borges considera que o penalti e a expulsão foram decisivos para mudar o rumo do jogo.
2: E o penalti mete o Aroca no jogo e acabam por ser felizes depois no empate, no 2-2. Estávamos com menos um jogador a jogar contra uma boa equipa quando tem a posse, ainda para mais com mais um jogador. Tão simples quanto isso, o resto não tem a ver com as substituições que empatámos o jogo, não.
1: Do lado do Aroca, Vasco Seabra prefere colocar o foco no desempenho da sua equipa. Este domingo há clássico no Dragão, Futebol Clube do Porto, Benfica, com relato aqui na Renascença e no YouTube. Está tudo em rr.pt.
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5: Boa noite, bom domingo ao som da Renascença, sempre, nunca igual. A partir de agora está comigo Catarina Cascabulho. Sigo viagem consigo até às 7 da manhã e começamos muito bem ao som da Miley Cyrus. Ela que lançou um novo disco na sexta-feira chamado Buzz Persuade. Se vai na estrada, boa viagem.

E se aí por casa os mais novos por vezes costumam tomar conta da sua playlist com músicas infantis, tenho boas notícias. O Spotify anunciou uma nova funcionalidade que permite excluir a música infantil e familiar do perfil de preferências de cada utilizador. Ou seja, estas músicas infantis deixam de contar para o seu algoritmo, mesmo que as ouça muitas vezes, e deixam de ser recomendadas. Para além disso, também não vão contar para o Wrapped, aquele balanço que existe no final de cada ano e que nos dá as estatísticas do que andamos a ouvir. Boas notícias! O Baby Shark vai deixar de ser o número 1 do seu Wrapped. Por acaso, estou a dizer isto e não sei bem se o Baby Shark ainda está na moda. Enfim, pode saber tudo sobre estas novas funcionalidades do Spotify no site da Renascença, rr.pt. Está lá um artigo sobre isto muito bem explicadinho.

0: Música é coisa que nunca falta na Renascença. Aí a chegar está a Nena e depois a Cisa. Continuo por aí.
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Ainda bem que está desse lado nesta madrugada de domingo. Agora é na Renascença, Pedro Abrunhão.

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Eu sou a Catarina Cascabulho, estou consigo até às 7 da manhã. Já a seguir fico para ouvir as notícias, é daqui a menos de 10 minutos. E 10 minutos é também o nome desta música da Bárbara Tinoco, para ouvir agora na Renascença.

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1: Bom fim de semana com a Renascença. São agora 3 da manhã, 2 nos Açores. Fica a saber o que marca a atualidade a esta hora.
2: Russos votam nas primeiras legislativas desde o início da guerra na Ucrânia. Montenegro rejeita novas medidas para fazer face ao custo de vida. Realizam-se este domingo na Rússia as primeiras eleições legislativas desde o início da guerra na Ucrânia. Também são chamados a votar os habitantes dos territórios ucranianos ocupados por Moscovo. As eleições acontecem num momento de dificuldades económicas e de maior pressão no campo de batalha. Ainda assim, Mário Godinho de Matos, antigo embaixador português na Rússia, não acredita que esses fatores possam pôr em causa o resultado?
3: Eu diria que não, que independentemente das dificuldades e do acesso difícil às bombas de combustível e tudo isso, eu estou convencido que as duas questões não se misturam e não vamos ter nenhuma novidade em termos de resultados. Há todo um conjunto de controle e de regulamentação que, de facto, não possibilita, na minha perspectiva, grandes alterações.
2: Mário Godinho de Matos, ouvido pelo jornalista Pedro Mesquita. Eleições também na Alemanha, Berlim e a Pomerânia Ocidental escolhem hoje novos parlamentos regionais num novo

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1: De modo diferente quando estamos na oposição, quando estamos no poder.
2: Na Madeira, André Ventura também recordou as declarações de Montenegro quando era líder da oposição, mas o líder do Chega foi mais longe. Pior do que ser pai da austeridade é ser pai da incompetência.
3: Luís Montenegro, para já, está a ser lembrado como o pai da incompetência. Isso é um pouco pior do que ser o pai da austeridade. O que se passa com Luís Neves é uma tentativa de encobrimento claro. E o que se passa com os combustíveis e com o preço dos combustíveis e dos bens alimentares é uma incompetência também pura. Para alguém que dizia, há 3 anos e meio atrás, tem que se baixar já o preço dos IVA dos combustíveis. Palavras de Luís Montenegro. E eu gostava que o Primeiro-Ministro se ouvisse a si próprio há 3 anos e meio.
2: André Ventura na Madeira. O Sporting perdeu 6 pontos no campeonato esta temporada. Os Leões empataram 2 bolas com o Arouca em Alvalade, depois de terem estado a vencer por 2-0. Este domingo há clássico no Dragão entre Futebol Clube do Porto e Benfica, com relato aqui na Renascença.
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Renascença daqui a uma hora, mas atenção que pode sempre acompanhar tudo minuto a minuto no nosso site rr.pt. Ainda bem que está desse lado nesta madrugada de domingo. Eu sou a Catarina Cascabulho, faço-lhe companhia até às 7 da manhã e fique desse lado porque já a seguir vou partilhar consigo algo que me aconteceu esta semana num jantar de aniversário num restaurante. Envolve muitas músicas de parabéns.

depois do jantar, nós pedimos a sobremesa, perguntámos ao funcionário se ele tinha uma vela para pormos em cima da sobremesa, para podermos cantar os parabéns à nossa amiga. Até aqui, tudo normal. O funcionário disse que sim, nunca mais aparecia. Nós esperámos, até que voltámos a chamá-lo e ele disse que estavam a preparar a sobremesa especial de aniversário. Épico, não é? Nós ficámos muito entusiasmadas, bastante expectantes até com o que é que seria então esta sobremesa, e eis que de repente começa a tocar a música dos parabéns nas colunas do restaurante, os funcionários aparecem todos à volta da nossa mesa a cantar os parabéns com a vela, sobremesa, e até lhe deram um presente no final, assim um merchandising do restaurante. A minha amiga, claro, ficou super envergonhada com tanto protagonismo, mas obviamente gostámos muito do carinho e deste cuidado por parte do restaurante, que até ofereceu a sobremesa, atenção. O mais estranho no meio disto tudo é que, desde esse momento em que nós cantámos os parabéns, até termos saído do restaurante, mais duas mesas cantaram os parabéns. E a minha questão é, qual é a probabilidade de haver três aniversariantes no mesmo restaurante no mesmo dia? E todos cantaram os parabéns depois de nós. Será que alguém fingiu que fazia anos só para ter direito à música e ao presente? Eu fiquei a pensar isto. Eu achei muito suspeito. Acho que o restaurante devia começar a pedir o cartão de cidadão à entrada só naquela.

0: Espero que tenha cantado esta tirana do GNR aí desse lado. Eu sou a Catarina Cascabulho. Há mais música já a seguir na Renascença.
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do Futebol Clube do Porto e também do Benfica. Aliás, acho que é dia de nervos para os adeptos de futebol no geral. Hoje é dia de clássico. O jogo Porto-Benfica começa às 8h30 da noite e há a Bola Branca para acompanhar logo a partir das 8h05 na rádio e também no YouTube. Vamos estar em direto por lá. Por isso, não perca nada do que se vai passar então neste grande clássico Porto-Benfica. Jogo às 8h30 da noite, Bola Branca a partir das 8h05. Agora na Renascença, os Imagine Dragons. 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

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Eu sou a Catarina Cascabulho, agora os Queen.

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4: Boa noite, são 4 da manhã, 3 nos Açores. Estes são os destaques da edição das 4.
5: Controlado o incêndio de Arganil, que mobilizou 800 operacionais, Sporting volta a perder pontos no campeonato depois do empate com o Arouca. Boa noite. Controlado o incêndio em Arganil. A informação é confirmada pelo Comando Subregional da Região de Coimbra da Proteção Civil. O fogo causou ferimentos em 3 bombeiros. Mobiliza nesta altura mais de 550 operacionais e 170 viaturas nas operações de rescaldo. As povoações que estiveram em risco já estão fora de perigo. O Sporting voltou a escapar a uma vantagem de 2 golos e voltou a perder pontos no campeonato. Os Leões empataram a 2 bolas com o Arouca em Alvalade. Rui Borges considera que o penalti e a expulsão foram decisivos para mudar o rumo do jogo.
6: E o penalti mete o Arouca no jogo. E acabam por ser felizes depois no empate, no 2-2. Estávamos com menos um jogador a jogar contra uma boa equipa quando tem a posse, ainda para mais com mais um jogador. Tão simples quanto isso, o resto não tem a ver com as substituições que empatámos o jogo, não.
5: Do lado do Arouca, Vasco se abre, prefere colocar o foco no desempenho da sua equipa.
7: Eu creio que é mais mérito nosso do que de mérito do Sporting, por isso é que eu gostava de ver as pessoas reconhecerem esse mérito da minha equipa, dos meus jogadores, que têm coragem, personalidade e que se desafiam a poderem combater estes palcos.
5: Este domingo há clássico no Dragão, Futebol Clube do Porto Benfica, com relato na Renascença e no YouTube. O Primeiro-Ministro não quer ser pai da austeridade, por isso recusa aprofundar as medidas para fazer face ao aumento do custo de vida a bem do equilíbrio das contas públicas. Mas o líder do PS, José Luís Carneiro, insiste no IVA zero e na redução do preço dos combustíveis e lembra que o PSD, já liderado por Luís Montenegro, exigiu isso mesmo ao governo de António Costa. Nuno Melo culpa o PS pelos atrasos nas matrículas e aponta também responsabilidades ao Chega. Na rentreia do CDS-PP,

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1: Uma primeira bênção dos capacetes, que este ano chega também pela primeira vez aos Açores e à Madeira. 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
4: Espero que esteja a ter uma ótima noite na companhia da Renascença, sempre, nunca igual. Eu sou a Catarina Cascabulho, consigo até às 7. Venha daí.

Todas as semanas, o Takeaway da Renascença dá-lhe música ao vivo para acabar o seu dia da melhor forma. Esta semana, a Inês Nogueira e o Daniel Leitão receberam a Teresa Bernardo, que acaba de lançar o single de estreia, Quem Sabe, e acredito que vale muito a pena ver o vídeo no nosso site, YouTube, também nas redes sociais. É só a canção de estreia, mas eu acho que temos aqui uma artista muito promissora, Teresa Bernardo, ao vivo no Takeaway. Passe nas nossas redes para ver tudo.

0: ao luar, continuamos com muito calor, o verão está quase a ir embora, mas está a dar tudo até ao final. Hoje prevê-se uma máxima de 26 graus para Ponta Delgada, o Funchal vai chegar aos 27, Faro 29, Porto 33, Lisboa vai marcar 35 graus. A cidade mais quente hoje vai ser Santarém, com 37 graus de máxima. 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Já a seguir vou dar-lhe algumas ideias para aproveitar da melhor forma os últimos dias de verão.
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da Renascença, sempre, nunca igual. Eu sou a Catarina Cascabulho e tenho aqui uma lista de coisas que pode fazer ainda antes do verão acabar. É já esta semana que nos vamos despedir do verão, mas até lá ainda pode aproveitar para fazer algumas coisas, como por exemplo um piquenique ao pôr do sol. Eu adoro isto, acho uma ótima ideia. Também aqui na onda do pôr do sol, ver o pôr do sol num lugar novo, porque vale sempre a pena. Também ficar na praia até anoitecer, que é assim daquelas melhores sensações das férias de verão. Ainda vai a tempo de ficar na praia até anoitecer. Pode voltar ao sítio favorito deste verão. Imagine, reúne a família, elegem o sítio favorito deste verão e voltam lá, isto se for perto, claro. E pode também fazer algo simples, mas que é sempre bom, comer um gelado numa esplanada. Aqui ficam algumas ideias para aproveitar da melhor forma estes últimos dias de verão. É que depois só já

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É com a Renascença que segue viagem nesta madrugada de domingo. Ainda bem que está desse lado. Eu sou a Catarina Cascabulho, consigo até às 7. Já a seguir, há notícias. Fique por aí.

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4: Bom fim de semana com a Renascença. São agora 5 da manhã, 4 nos Açores. Fica a saber o que há a destacar a esta hora.
5: Futebol do Porto e a Benfica defrontam-se hoje com a liderança do campeonato em jogo. O incêndio de Erganil controlado pelos bombeiros.
6: Bom dia. Futebol Clube do Porto e Benfica discutem hoje a liderança da Primeira Liga. Os Dragões chegam ao Clássico com 2 pontos de vantagem sobre as Águias. O técnico portista Francesco Farioli diz que jogar no Dragão dá uma motivação extra.
7: O técnico portista a dizer que é um jogo importante. No jogo direto é bom ter a oportunidade de fazer um bom resultado e também de ganhar pontos. Diz que o clássico, o facto de realizar-se no Dragão é uma energia extra. Também pelo lado do Benfica, Marco Silva garante que a equipa está preparada para este ambiente de clássico na casa do Futebol Clube do Porto.
8: Em relação ao ambiente, acho que faz parte, nós estamos preparados, sinceramente é importante jogar neste tipo de ambientes, queremos lutar por coisas importantes e num clube da dimensão do Benfica temos de estar preparado para jogar em qualquer tipo de ambiente e para mim serão sempre ambientes normais, se não passar dos limites, como vocês devem calcular.
6: O jogo começa às 20h30 da noite, com relato na Renascença e no YouTube. Ontem o Sporting voltou a perder pontos, com um empate a 2 bolas frente ao Arouca. Lá fora, realizam-se hoje as primeiras legislativas na Rússia, desde o início da guerra na Ucrânia. Também votam os habitantes dos territórios ucranianos ocupados por Moscovo, num escrutínio que decorre num momento de dificuldades económicas e de maior pressão sobre o campo de batalha, que não deverão ainda assim implicar uma vitória, impactar uma vitória do partido que apoia Vladimir Putin. Eleições também na Alemanha, Berlim e a Pomerânia Ocidental escolhem novos parlamentos regionais, num teste ao chanceler Friedrich Merz. Na Pomerânia Ocidental, as sondagens dão a vitória à extrema-direita da AfD. Em Berlim, o partido pode duplicar a votação e chegar aos 18%. Por cá, controlado um incêndio em Erganil, a informação é confirmada pelo Comando Subregional da Região de Coimbra, da Proteção Civil. O fogo fez ferimentos em 3 bombeiros, mobiliza nesta altura mais de 550 operacionais e 170 viaturas. As povoações que estiveram em risco já estão fora de perigo. O Primeiro-Ministro não quer ser pai da austeridade e por isso recusa aprofundar as medidas.

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2: Bom dia, espero que tenha um ótimo domingo na companhia da sua Renascença, sempre, nunca igual. Está comigo Catarina Cascabulho, até bem perto das 7 da manhã. A começar a hora, tem para ouvir o

Rosalía e Carminho a tocar na Renascença, elas que foram duas das grandes nomeadas para os Grammys Latinos 2026. Ficámos a conhecer a lista de nomeados esta semana. A Carminho está nomeada para 2 Grammys Latinos, entre eles então o de melhor canção em língua portuguesa, com esta música, Memória. Ainda no âmbito dos artistas portugueses, temos também nomeações de Dino de Santiago e dos Caretos, ou seja, ótimas notícias para a música portuguesa. Vamos ficar a conhecer os vencedores dos Grammys Latinos no dia 12 de novembro. Esperamos que corra bem para os nossos artistas.

0: São Bento à Sexta foi Paulo Raimundo, deputado e secretário-geral do PCP. O São Bento à Sexta tem moderação do jornalista Tomás Anjinho Chagas e comentário de Henrique Monteiro. Se por acaso não ouviu o São Bento à Sexta na rádio, pode ouvir também em podcast nas plataformas habituais e no site da Renascença, rr.pt. Já a seguir tem para ouvir música nova de Noah Kahan. Continua desse lado.
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Bom domingo na companhia da Renascença, eu sou a Catarina Cascabulho e se, tal como eu, chega a esta altura do ano e começa a fazer a contagem decrescente para o Natal, atenção que faltam pouco mais de 3 meses, tenho a certeza que começa também a pensar nos presentes de Natal e para isso davam muito jeito 10.562 euros. 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

Tem estado um fim de semana de calor e se há sítio bom para ir em dias quentes, são salas de cinema que geralmente estão sempre fresquinhas. Aliás, eu cá quando vou ao cinema até levo sempre um casaquinho porque às vezes até tenho frio. E se está a pensar em ir ao cinema neste domingo, tenho uma ótima sugestão para si. Santo António, o casamenteiro de Lisboa, tem sido um verdadeiro sucesso de bilheteira. No fim de semana da estreia, entre o dia da estreia e o domingo, mais de 40 mil pessoas foram ao cinema ver Santo António, o casamenteiro de Lisboa. É um filme que vale muito a pena ver, uma história muito atual, um elenco de luxo, dá para rir, dá para se emocionar. Só tem bons motivos para ir ao cinema ver Santo António, o casamenteiro de Lisboa, com o apoio da Renascença. Fica aqui.

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Na companhia da Renascença, se vai na estrada, faça boa viagem. Eu sou a Catarina Cascabulho, estou consigo até às 7 da manhã e é ao som de uma das minhas artistas favoritas, a Sabrina Carpenter, que seguimos viagem até às notícias das 6.

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4: Bom dia, bom fim de semana com a Renascença. São agora 6 da manhã, 5 nos Açores. Vamos às notícias.
5: Extrema-direita na frente para vencer mais um estado na Alemanha. Futebol Clube Porto e Benfica discutem a liderança no campeonato no Clássico do Dragão. Bom dia, dia de eleições na Alemanha. Berlim e Mecklenburgo-Pomerânia Ocidental escolhem novos parlamentos regionais no novo teste ao chanceler Friedrich Merz e com a AfD em subida em Mecklenburgo-Pomerânia Ocidental. A extrema-direita aparece à frente nas sondagens com cerca de 37%. Em Berlim pode quase duplicar a votação e chegar aos 18%, embora a esquerda do Die Linke continua na frente com cerca de 22%. Também há eleições na Rússia, são as primeiras legislativas desde o início da guerra na Ucrânia e pela primeira vez votam também habitantes dos territórios ucranianos ocupados por Moscovo. Na leitura de Mário Godinho de Matos, antigo embaixador português na Rússia, o Kremlin quer mostrar, dentro e fora do país, que essas populações se sentem integradas na Rússia.
6: É mais uma indicação das autoridades russas de que essa população está supostamente integrada, quer participar nas atividades do governo central russo e integra-se, digamos, em toda essa política de ocupação desses territórios.
7: E não há dúvidas de que o resultado irá demonstrar isso mesmo?
6: Sim, seguramente. Todas as indicações que temos vão nesse sentido, inclusive umas supostas sondagens que foram feitas de uma maioria inequívoca ao partido do presidente, à Rússia Unida, e portanto não se espera nenhuma novidade.
5: O antigo embaixador Mário Godinho de Matos, ouvido pelo jornalista Pedro Mesquita. Por cá está controlado o incêndio em Arganil. A informação é confirmada pelo Comando Subregional da Região de Coimbra da Proteção Civil. O fogo causou ferimentos a 3 bombeiros. Luís Montenegro não quer ser o pai da austeridade e rejeita novas medidas contra o aumento do custo de vida. O PS contesta essa opção e insiste que o IVA zero e na descida dos combustíveis, lembrando que Luís Montenegro defendia já na oposição, enquanto líder do PSD, essas mesmas medidas ao governo de António Costa. A pressão na carteira vai aumentar já amanhã. O Automóvel Clube de Portugal prevê uma subida no preço dos combustíveis, 8,5 cêntimos por litro no gasóleo e 6,5 cêntimos na gasolina. No futebol, o Futebol Clube do Porto e Benfica discutem este domingo a liderança da Primeira Liga. Os Dragões chegam ao Clássico com 2 pontos de vantagem sobre as Águias. Na antevisão, Francesco Farioli registou ainda assim falar num jogo decisivo nesta fase da época. O peso é de um jogo importante, com certeza, mas estar tão cedo na temporada a falar de um jogo decisivo, eu acho que é muito, mas com certeza que é um jogo importante para o campeonato, para a cidade, para o clube, para os adeptos e para todos nós. Pelo Benfica, Marco Silva reconhece que o Futebol Clube do Porto parte com vantagem por jogar em casa, mas garante que o Benfica está preparado para um ambiente no Dragão. Esse clássico joga-se às 20h30 com relato na Renascença.

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2: Bom dia, está com a Renascença. Eu sou a Catarina Cascabulho. Desejo-lhe um excelente domingo e já vai começar bem, porque o 48K está de volta depois das férias. O 48K é o programa da jornalista Cristina Nascimento, que lhe conta as mais recentes novidades da tecnologia. Há novo episódio para ouvir já a seguir.

0: E já fazia muita falta, mas agora está de regresso. O 48K está de volta. As novidades, as curiosidades, as utilidades da tecnologia. Há de tudo um pouco no 48K. E esta semana, a Cristina Nascimento alinha-se com o regresso às aulas e traz uma novidade de um país que inventou uma forma de incentivar a leitura.
1: Estamos em época de regresso às aulas e muito se tem falado nos últimos tempos sobre as competências dos alunos e hábitos de leitura dos portugueses. Ora, estas preocupações não são exclusivas de Portugal. Em Singapura, o governo decidiu recorrer às tecnologias para incentivar a leitura e paga a quem ler diariamente. O esquema é o seguinte: os leitores têm de entrar numa plataforma de leitura criada pelo governo durante pelo menos 50 dias seguidos. Cada vez que se ligam, têm de ler durante pelo menos 15 minutos. Cada sessão de leitura vale 20 moedas e quando o leitor reunir 1000 moedas, pode trocar por $1 do país, o que equivale a cerca de 70 cêntimos de euro. Os leitores só podem fazer uma sessão paga por dia e mesmo que leiam mais do que 15 minutos, só recebem as tais 20 moedas. Ou seja, ninguém vai enriquecer, do ponto de vista monetário, a ler em Singapura. Ainda assim, o governo acredita que o esquema pode dar bons resultados, argumentam que os hábitos de leitura têm de começar a ser criados com pequenas metas e alcançáveis. E mais, acreditam que esta medida vai ajudar a melhorar a concentração, o pensamento crítico e a imaginação. O governo de Singapura acredita ainda que este incentivo à leitura vai combater aquele scrolling infinito nas redes sociais.
0: Ora, aqui está uma boa ideia e também uma boa recomendação. Aproveitar o domingo para, quem sabe, começar um novo livro. De certeza que não se vai arrepender. 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

0: Eu sou a Catarina Cascabulho, desejo-lhe um ótimo domingo. Aí a chegar estão os Calema.
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Bragança, eu sou a Catarina Cascabulho e a esta altura tenho boas e más notícias para si. As más notícias é que aconselho a ir pôr combustível o quanto antes, porque o preço dos combustíveis vai subir, mas a boa notícia é que o grandioso Jogo da Mala tem à sua espera 10.562 euros. 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Everybody.

viagem com a Renascença. Não sei se viu uma das imagens que marcou a semana que passou, a mais recente capa da GQ, protagonizada por Tom Cruise, que tinha aparecido pela última vez numa capa desta revista há 20 anos. Nesta entrevista, o Tom Cruise falou muito sobre cinema, claro, principalmente sobre o seu próximo filme, Digger, cujo trailer já deu a entender que pode vir aí um Oscar, que a acontecer será o primeiro Oscar de Tom Cruise. Digger conta a história de um excêntrico magnata do petróleo que se vê obrigado a entrar numa missão desesperada para provar que é o salvador da humanidade depois de se ter desencadeado um desastre de proporções catastróficas. Eu fiquei muito curiosa com este filme. Vai chegar aos cinemas no dia 1 de outubro. É, sem dúvida, uma das estreias mais aguardadas do ano. E o próprio Tom Cruise disse em entrevista que nunca tinha feito nada assim, que é a personagem mais desafiante que alguma vez fez. E, de facto, segundo o que eu estive a ver, o Tom Cruise fez mesmo uma grande transformação física para interpretar esta personagem. Estou muito expectante para ver Digger, que chega aos cinemas no próximo mês, com Tom Cruise no papel principal.

Eu sou a Catarina Cascabulho e já estou de saída. Regresso nas madrugadas do próximo fim de semana para lhe fazer companhia, mas continuo desse lado porque aí a chegar está a Dina Isabel para mais um Pequenas Grandes Coisas. Desejo-lhe um bom domingo e

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0: Na vida, quantas vezes nos comparamos com os outros? Eu cheguei primeiro, trabalhei mais, dei mais de mim, porque há do outro receber o mesmo. É precisamente essa lógica que Jesus põe em causa na parábola dos trabalhadores da vinha. O proprietário não é injusto com ninguém, mas é generoso com todos, até com aqueles que chegaram no último momento. Talvez esta seja uma das grandes dificuldades da nossa vida. Aceitar que o bem do outro não diminui o nosso bem. A generosidade de Deus não é uma fatia que, se for maior para alguém, fica menor para nós. Isto é também um desafio para as nossas comunidades, para as famílias e para a própria Igreja. Não olhar com desconfiança para quem chega mais tarde, para quem recomeça, para quem esteve afastado e agora procura um lugar. Deus não pergunta apenas: quando chegaste? Pergunta antes: queres entrar na minha vinha? Diante de Deus ninguém chega tarde demais. E a sua graça não se mede pelos nossos cálculos. É sempre maior do que aquilo que julgamos receber. Escreve-nos São Mateus. Disse Jesus aos seus discípulos a seguinte parábola: o reino dos céus pode comparar-se a um proprietário que saiu muito cedo a contratar trabalhadores para a sua vinha. Ao anoitecer, o dono da vinha disse ao capataz: chama os trabalhadores e paga-lhes o salário, a começar pelos últimos e a acabar nos primeiros. Vieram os do entardecer e receberam um denário cada um. Quando vieram os primeiros, julgaram que iam receber mais, mas receberam também um denário cada um. Depois de o terem recebido, começaram a murmurar contra o proprietário, dizendo: estes últimos trabalharam só uma hora e deste-lhes a mesma paga que a nós, que suportámos o peso do dia e o calor. Mas o proprietário respondeu a um deles: amigo, em nada te prejudico. Não foi um denário que ajustaste comigo. Leva o que é teu e segue o teu caminho. Eu quero dar este último tanto como a ti. Não me será permitido fazer o que quero do que é meu? Ou serão maus os teus olhos porque eu sou bom? Assim, os últimos serão os primeiros, e os primeiros serão os últimos. Sou o Padre Vítor Gonçalves. Consigo a olhar o dia.
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2: Bom dia, são 7 horas 6 nos Açores. Vamos para as notícias. Primeiro, os títulos em destaque.
3: Ministro das Finanças alerta para perigos de redução do IVA dos combustíveis e aplicação do IVA zero ao cabaz alimentar. Nesta edição, vamos à Alemanha, em dia de eleições para dois estados. O Ministro das Finanças avisa que a redução do IVA dos combustíveis e a aplicação de IVA zero ao cabaz alimentar, medidas pedidas pelo Chega e pelo PS, fariam Portugal entrar em déficit em 2027. O aviso é lançado em entrevista à agência Lusa, há algumas semanas do Orçamento do Estado para o próximo ano ser entregue no Parlamento. Nesta entrevista, Miranda Sarmento prevê ainda que as contas públicas portuguesas continuem a registar um saldo positivo, ainda que reduzido em 2027. O saldo será inferior ao excedente de 0,7% do PIB alcançado em 2025, é o que indica o Ministro das Finanças, Miranda Sarmento. Está controlado o incêndio em Arganil. A informação é confirmada pelo Comando Subregional da Região de Coimbra e da Proteção Civil. O fogo causou ferimentos a 3 bombeiros e chegou a aproximar-se de habitações. No local estão ainda mais de 500 bombeiros, apoiados por quase 170 viaturas. A expectativa será como vai ser o dia de combate às chamas, num domingo em que 9 distritos estão sob aviso amarelo do IPMA, devido ao calor que é esperado para este domingo. O novo bispo do Algarve promete não ficar calado perante as injustiças e os discursos inflamados contra os migrantes. Perante a inquestionável presença de migrantes na região, Dom Vitorino Soares garante em entrevista à Renascença e à Agência Eclésia que a Igreja tem de ir ao encontro das periferias.
4: A Igreja tem que ser a voz de Jesus Cristo e, portanto, eu, escutando Jesus, vou ter que ir ao encontro também daquilo que ele faria hoje, se aqui estivesse. E, portanto, são essas franjas que vão merecer uma atenção maior. Depois a responder, vamos ver, pronto. Mas pelo menos denunciar, não podemos ficar calados, podemos não resolver os problemas, mas podemos ser esses sensores que alertam para que outros também possam responder, que eu acho que também é bom ter presente. Porque muitas vezes imaginamos que a Igreja é que vai ter solução para tudo e vai resolver tudo. Não tem. E, portanto, temos de ter a noção que há outros que também trabalham como nós, há outros que também têm capacidades como nós, há outros onde Deus também está presente.
3: Dom Vitorino Soares, o novo bispo do Algarve, em entrevista à Renascença e à Agência Eclésia, um dia depois da entrada solene na Diocese, uma entrevista que já está disponível no site da Renascença, também em vídeo. Fátima acolhe este domingo mais uma peregrinação de motociclistas. É já a 11ª bênção dos capacetes e pela primeira vez vai realizar-se também nos Açores e na Madeira. Numa mensagem publicada pelo Santuário de Fátima, o reitor, Padre Carlos Cabecinhas, fala num momento esperado e de alegria, convidando à participação responsável na peregrinação.
5: Em cada ano, este é já um momento esperado. Este é um momento de alegria em que o santuário se enche de motociclistas. Este será momento para nos alegrarmos, momento de encontro e convívio, mas também momento para rezar por aqueles que já partiram, vítimas de acidentes, para pedir a proteção de Deus para todos e cada um de vós. E pedimos-vos o especial cuidado da prudência nas estradas para poderes chegar com saúde e partir felizes.
3: Será o Patriarca de Lisboa, Dom Rui Valério, a presidir a tradicional bênção dos capacetes que, no ano passado, levou a Fátima 180 mil motociclistas. Lá por fora, a Alemanha vive novo dia de eleições. Desta vez são os estados de Berlim e Mecklenburg-Pomerânia Ocidental que vão escolher os novos parlamentos estaduais. Bom dia, Guilherme Correia da Silva. Que cenários é possível antecipar aí na Alemanha?
6: Olá, bom dia. Mais uma vez vai ser preciso a calculadora e tanto as eleições em Berlim como no estado de Mecklenburg-Pomerânia Ocidental podem dar fortes dores de cabeça ao chanceler Friedrich Merz. Em Mecklenburg-Pomerânia Ocidental, o partido SPD, que lidera o governo regional,

0: Porto e Benfica disputam a liderança isolada do campeonato este domingo às 8h30 e a Renascença vai estar no Dragão para lhe contar tudo sobre o clássico. Sou o editor do Desporto, Luís Aresta. O melhor relato é connosco, agora também no YouTube.
1: Frente ao Arouca, o clássico Porto-Benfica começa às 8h30 da noite. Tem relato garantido aqui na Renascença e no YouTube. É tudo quanto a notícias. Eu sou a Cristina Nascimento. Eu estou de volta daqui uma hora. Fico por aí. Tenha uma boa manhã de domingo.
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4: Até às 11 aqui na Renascença, um bom dia para si, sou a Dina Isabel, sem o Oscar Daniel, porque está de férias, regressará daqui a 2 semanas e cá estamos então com aquilo que nunca falha, que é a música.

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Todas as desculpas são boas para termos assim mais um dinheirinho no bolso. Pelo menos é o que eu acho.

0: Voltou o calor, hoje é dia de céu limpo no continente, céu nublado e aguaceiros fracos nos Açores, algumas nuvens na Madeira, máximas de 33 para o Porto, 35 para Lisboa, 29 para Faro, 26 para Ponta Delgada e o Funchal vai chegar aos 27. 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A seguir, Sabrina Carpenter.
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E a palavra que eu escolho hoje para falar relativamente a uma coisa que tenha marcado esta semana é a palavra quarto. E porquê? Não é um quarto de, não é 25% de, neste caso, é quarto mesmo no sentido figurado. Porque, neste momento, há aquela dança dos miúdos que têm que entrar na faculdade, dos pais e mães preocupados em encontrar um sítio para eles ficarem, quando têm que estudar fora de casa. E há muita gente por esse país fora neste momento, nesse processo, e há uma reportagem no site da Renascença, do Fernando Macedo, que reflete exatamente isso, que é o drama dos alunos e dos pais para encontrar um quarto para que os seus filhos possam estudar em Lisboa, Porto, enfim, nos centros onde estão as universidades onde eles foram colocados. E depois há aqui várias questões. É a dificuldade em arranjar. Quando arranja é o preço que se paga, e às vezes há que pensar, eu estou a lembrar-me, morando em Lisboa, não vivi essa questão, que os meus filhos acabaram por estudar em Lisboa e isso nunca foi assunto, mas no caso de um dos meus filhos, ele foi estudar para uma privada porque a nota não chegava para ir para o ensino público, a não ser que fosse para Évora. E feitas as contas, para mim era mais compensador que ele estudasse em Lisboa, pagando eu, no entanto, a mensalidade numa universidade privada. Porque se ele fosse estudar para outra cidade e tivesse que ter um quarto noutra cidade e pagar as despesas noutra cidade, saía-me mais caro. E este é o ponto de equilíbrio que todas as famílias vivem neste momento. Vamos ver se um dia mais tarde conseguimos que isto se acalme um bocadinho, ou se atenue um bocadinho também, uma vez que estão a surgir mais residências universitárias, que as possamos ter dentro de um valor que seja um valor justo para todas as partes e para que isto não seja todos os anos um enorme problema. Portanto, para todas as famílias que estão a viver neste momento essa questão de onde é que o menino ou a menina estuda, como é que se consegue arranjar, como é que se arranja dinheiro para pagar isto tudo, porque nesta reportagem que está no site da Renascença há situações em que a maioria do valor disponível é de facto para pagar o quarto e depois tudo o resto tem que ser pago com o valor que sobra. E isto não está fácil para ninguém, como todos nós sabemos. Que este seja um bom início de ano escolar e que este princípio, como se pode avaliar, pode não ser assim muito fácil, mas que daqui para a frente seja um ano com coisas muito boas. Um ano ou vários anos, depende se está no início do curso ou não está. Está na Renascença, sou a Dina Isabel. Pequenas grandes coisas até às 11.

Maria Joana com Nuno Ribeiro Calema e Marisa faz parte daquele leque de músicas que não se consegue ouvir sem abanar um bocadinho o corpo. Vá, pelo menos um bocadinho, senão ou é feito de pau ou de pedra. Há notícias na Renascença às 8, um bom domingo para si.

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0: Bom dia. Quem estiver atento aos discursos do Papa encontra sempre motivos de reflexão pessoal e comunitária. Disse-nos recentemente o Papa Leão XIV. A partilha cristã compromete a assumir a realidade e também a desmascarar as contradições que caracterizam a vida pessoal e social do mundo contemporâneo. Por exemplo, um progresso científico e tecnológico que oferece sempre novas possibilidades, mas apenas a alguns.
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2: Bom dia, são 8 horas 7 nos Açores. Vamos para as notícias. Primeiro ficamos a saber os títulos em destaque.
3: Foram reforçados os meios no incêndio de Arganil, isto numa altura em que o fogo está controlado. Nesta edição olhamos para o dia de eleições na Rússia. Já foram reforçados os meios no incêndio que ontem à tarde deflagrou em Arganil. Na última hora, mais 25 bombeiros e mais 8 viaturas passaram a estar no combate às chamas. No total, estão no terreno 550 operacionais. O incêndio foi dado como controlado de madrugada, mas há preocupações com o dia de hoje. O tempo esperado é de temperaturas elevadas. O IPMA coloca 9 distritos sob aviso amarelo, praticamente todos os distritos costeiros, com exceção de Beja e Faro. As máximas vão andar acima dos 30 graus em quase todo o país. O Ministro das Finanças avisa que descer o IVA nos combustíveis e na alimentação levaria o país a entrar em déficit já no próximo ano. Para Miranda Sarmento, seria necessário que o PS e o Chega, que reclamam estas medidas, apresentassem também outras do lado da receita para equilibrar as contas. A agência Lusa, em Dublin, onde está para a reunião dos ministros dos Assuntos Económicos da União Europeia. Sarmento estimou em cerca de 2 mil milhões de euros o impacto anual das duas medidas, 1.200 milhões de euros pela redução do IVA nos combustíveis e 800 milhões pela redução do IVA do cabaz alimentar. Para o ministro, não há saldo orçamental deste montante. Palavras de Miranda Sarmento a menos de um mês de entregar a proposta do Orçamento de Estado para o próximo ano. Sem maioria, a negociação com os partidos da oposição é necessária para conseguir viabilizar o documento. O novo bispo do Algarve promete não ficar calado perante as injustiças e os discursos inflamados contra os migrantes. Perante a inquestionável presença de migrantes na região, Dom Vitorino Soares garante, em entrevista à Renascença e à Agência Eclésia, que a Igreja tem de ir ao encontro das periferias.
4: A Igreja tem que ser a voz de Jesus Cristo. Portanto, eu escutando Jesus, vou ter que ir ao encontro também daquilo que ele faria hoje, se aqui estivesse. E, portanto, são essas franjas que vão merecer uma atenção maior. Depois responder, vamos ver, pronto. Mas pelo menos denunciar, não podemos ficar calados. Podemos não resolver os problemas, mas podemos ser esses sensores que alertam para que outros também possam responder. Que eu acho que também é bom ter presente. Porque muitas vezes imaginamos que a Igreja é que vai ter solução para tudo e vai resolver tudo. Não tem. E, portanto, temos de ter a noção que há outros que também trabalham como nós, há outros que também têm capacidades como nós, há outros onde Deus também está presente.
3: Dom Vitorino Soares, o novo bispo do Algarve, em entrevista à Renascença e à Agência Eclésia, um dia depois da sua entrada solene na Diocese, uma entrevista que pode ler, ver e ouvir no site da Renascença. Na véspera do Dia Internacional da Paz, pelo menos 10 cidades portuguesas acolhem mais logo, em simultâneo, mais uma Caminhada pela Paz. É já a quarta edição. A iniciativa une representantes de várias confissões religiosas, como explica a Renascença o padre Peter Stilwell, responsável pelo Departamento das Relações Ecuménicas e do Diálogo Interreligioso do Patriarcado de Lisboa.
5: É uma iniciativa de um conjunto de pessoas de várias proveniências. Alguns deles não têm filiação religiosa. Alguns deles que eu conheço são da União Budista Portuguesa. E, entretanto, foram agregando outras pessoas e convidaram bispos e convidaram o Sr. Patriarca. Ele não vai estar no dia 20, mas disse para eu representar a Igreja Católica, portanto lá estarei. Haverá certamente muitos outros católicos que irão estar na caminhada.
3: Padre Peter Stilwell, responsável pelo Departamento das Relações Ecuménicas e do Diálogo Interreligioso do Patriarcado de Lisboa, uma das cidades onde vai decorrer este domingo a 4ª Caminhada Portugal pela Paz, será a partir das 16h30, em simultâneo com Braga, Caldas da Rainha, Porto, Coimbra, Beja, Évora, Funchal, Tavira e Horta. Dia de eleições na Alemanha, Berlim e Mecklenburgo-Pomerânia Ocidental escolhem novos parlamentos regionais num novo teste ao chanceler Friedrich Merz e com a AfD, a extrema-direita AfD, em subida. Em Mecklenburgo-Pomerânia Ocidental, a extrema-direita aparece à frente nas sondagens com cerca de 37%. Em Berlim pode quase duplicar a votação e chegar aos 18%, embora a esquerda do Die Linke continue na frente com cerca de 22%. Hoje há também eleições na Rússia. São as primeiras legislativas desde o início da guerra na Ucrânia e pela primeira vez votam também habitantes dos territórios ucranianos.

0: Porto e Benfica disputam a liderança isolada do campeonato este domingo às 8h30 e a Renascença vai estar no Dragão para lhe contar tudo sobre o clássico. Sou o editor do Desporto, Luís Aresta. O melhor relato é connosco, agora também no YouTube.
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6: Até às 11, aqui mesmo na Renascença, sou a Dina Isabel e neste início de hora trago uma daquelas músicas, é mesmo para dançar.
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Então, os 3 da manhã estão aqui numa grande preparação para os espetáculos que vão ter lugar no dia 23 de outubro no Coliseu de Lisboa, no dia 20 de novembro no Coliseu do Porto. Para além daquelas rubricas habituais, vamos ter convidados de surpresa. Já vamos tendo as confirmações. Eu não vou partilhar nada, a minha boca não se abre, porque é mesmo uma surpresa. 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Coldplay.

0: Às 8h30 vamos ter a presença habitual de Dom Manuel Clemente para mais um primeiro dia. Hoje é tempo de contar com céu limpo, se estiver no continente, nuvens e aguaceiros fracos nos Açores, algumas nuvens também na Madeira, máximas de 33 para o Porto, temperaturas altas estas, hein? 35 para Lisboa, 29 para Faro, 26 para Ponta Delgada e o Funchal vai chegar aos 27 graus. Os Napa para ouvir a seguir com Surtudo.
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0: É o primeiro dia com Dom Manuel Clemente, que se junta a nós aos domingos, sensivelmente a esta hora, para falar exatamente deste dia que é fundamental para
1: exatamente,
0: nós católicos.
1: Helena, muito bom dia a todos e também para que seja o primeiro dia para nós, porque com Jesus Cristo recomeça-se sempre, não é? Como se fosse o primeiro dia. E hoje vamos voltar a este belíssimo trecho onde temos andado, que o Papa São João Paulo II nos deixou e que até agora é, digamos, dessa fonte o documento mais completo sobre o domingo e a celebração do domingo e tudo aquilo que o domingo implica e oferece, que é a Dies Domini. E hoje vamos ver um trechozinho do número 48.
0: Vamos lá então. Hoje, como nos heróicos tempos iniciais, em muitas regiões do mundo, a situação apresenta-se difícil para muitos que desejam viver coerentemente a sua fé. Umas vezes o ambiente é abertamente hostil, outras vezes, e com mais frequência, é indiferente e refratário à mensagem do Evangelho. O crente, para não ser vencido, deve poder contar com o apoio da comunidade cristã. Por isso, é necessário que ele se convença da importância decisiva que tem para a sua vida de fé o facto de se reunir ao domingo com os outros irmãos para celebrar a Páscoa do Senhor no sacramento da Nova Aliança.
1: É um ponto muito importante. Isto foi recordado já lá vão 26 anos, mas continua a ser de uma grande atualidade, porque São João Paulo II já o sentia assim na altura, ou seja, que em muitos locais, noutros não será assim, mas em muitos locais por esse mundo além, o ser crente não é fácil, assim, em termos sociais, né? Aliás, há sítios onde até é proibido ser cristão, pelo menos assim publicamente, e ter algum sinal disso, e reunir-se com os outros cristãos, e ter templos. Há muitos sítios no mundo em tudo isto é mesmo proibido e punido se acontecer. Mas mesmo em sítios onde, enfim, há templos e onde as pessoas podem livremente manifestar a sua fé, por vezes encontram resistências também da parte do meio envolvente, às vezes até do meio familiar, em alguns casos, infelizmente, mas do meio envolvente, assim, alguma dúvida. Então vais à missa, então, mas o que é isso? E aqui o que se insiste é que é importante que quem é crente tenha uma ocasião, e o domingo é uma ocasião por excelência, enfim, na nossa tradição cristã, já vai com 2000 anos em cima, digamos, que haja esta oportunidade e que seja aproveitada, porque isso confirma, isto enfim, dá força, isto abre horizontes, afinal não estou sozinho, afinal há mais gente que também partilha da minha fé e também se reúne aqui, e concretamente, já em termos doutrinais e espiritualidade, para celebrar o grande encontro que nós temos, sacramentalmente falando, com Jesus Cristo, que é precisamente, como diziam os primeiros cristãos, a fração do pão, que é a repartição da sua vida. E, portanto, aproveitar isto é realmente muito importante, e organizar para nós e para os outros, como testemunho cristão, como experiência de fé, porque isto é um bom contágio, isto é um bom contágio, não é? Ninguém nasce ensinado, estas coisas não se vivem sozinhas. Aliás, tudo quanto é importante é para conviver, não é?
0: Para
1: conviver.
0: Não ser vencido. Acho muito interessante esta expressão.
1: É uma dimensão social que é intrínseca ao ser humano, não é? Portanto, aproveitar e valorizar este encontro semanal, sobretudo este encontro semanal, dominical, é alguma coisa que nos confirma. Eu recordo, quer do passado, em termos de memória histórica, quer até do presente, para alguma experiência noutros continentes, que também já tive, como há pessoas que vivem isto de maneira particularmente forte, expressiva, ou como agora se diz, intensa, não é? Há populações...
0: Em ambientes mais adversos, às vezes.
1: Sim, sim. E até porque não há esta distribuição dos lugares de culto, não é? nem dos ministros, não é? Que celebram a Eucaristia. E há pessoas que percorrem muitos quilómetros, e estou a lembrar concretamente da África, na Ásia, para ir à celebração dominical, e vão a pé, algumas vão de véspera.
0: Uma lição
1: mas
0: para
1: que encontram ali o grande momento de conforto, de confirmação, de apoio, olha, até também de convivência, né? com outros que partilham a mesma fé, e a alegria com que fazem isso. E depois, até quando lá estão na celebração, de uma maneira muito mais dilatada do que nós fazemos a olhar para o relógio, não é? Até o Papa Francisco aconselhava muito os padres a não fazer homilias de mais de 8 minutos, porque as pessoas não prendem a atenção. Mas há alguns locais deste mundo em que, ai de nós, só falássemos 8 minutos. Ai de nós.
0: Ficava mal visto.
1: As pessoas à espera de muito mais, não é? Sim. E são celebrações, podem demorar 4, 5 horas, mas da maneira como aquilo acontece, eu falo por experiência própria em algumas ocasiões em que tivesse privilégio, não é, de participar. Passamos ali 4 a 5 horas e nem demos por isso, porque está-se bem, não é? As pessoas estão umas com as outras, estão contentes, estão felizes, cantam, algumas até dançam. É uma alegria que antes, durante e depois da celebração faz do domingo precisamente isto, não é? O local do grande encontro, da confirmação, daquela vida que têm e que partilham à volta de Jesus Cristo e da Mãe de Jesus e tudo isto que o céu nos traz. E para eles, para elas, é o grande relançamento até da sua vida do dia-a-dia, com esperança, com confiança, com ânimo, não é? Porque também não tem mais nada, não é? Pois o resto que tem, muitas vezes, é muito difícil, muito ali no revés da sobrevivência, mas aquilo...
0: É onde se ganha energia para esses dias, não é?
1: É um momento muito feliz, onde também, pois, decorrem iniciativas bonitas, no sentido da caridade e da partilha, etc., de bens, isso, mas... fazer disto um grande momento de confirmação, de convivência, de apoio mútuo, de estímulo, até porque sabem umas das outras, se veio, se não veio, está doente, como é que foi, foi-se embora, volta quando volta. Isto que é conviver, não é? E o domingo é para isso.
0: Comunidade, é isso mesmo que falamos aqui neste domingo também, neste primeiro dia, e já a seguir vamos voltar a um texto, a Magnifica Humanitas, do Papa Leão XIV, para mais uma reflexão com Dom Manuel Clemente.

0: Voltamos à conversa com Dom Manuel Clemente, que está aqui connosco a esta hora, sensivelmente, todos os domingos, para falar do primeiro dia. E agora vamos olhar para a magnífica Humanitas com mais um excerto.
1: Exatamente. E que excerto? É um excerto muito importante, é do número 24. E esta parte da encíclica não entra logo diretamente no tema da inteligência artificial. É um capítulo muito interessante acerca de algo que nós mencionamos tantas vezes e que muitas vezes não entendemos bem o que seja e para que sirva. Estou a falar da doutrina social da Igreja. O Papa Leão, neste capítulo, a que pertence o número 24, fala, digamos, longamente e muito claramente acerca do que seja isto da doutrina social da Igreja, onde se insere a Magnifica Humanitas. Podemos mesmo dizer que esta encíclica é o último elo desta doutrina que se vem desenvolvendo de maneira sistemática há muito tempo para cá. Bem, remonta ao próprio Evangelho, porque isto não é outra coisa senão tirar consequências do que Jesus Cristo nos disse e do que ele próprio fez, a sua prática, não é? Como é que ele agia, e agora se diz interagia, não é? Com aquelas pessoas e faça aqueles problemas. A doutrina social da Igreja, é por isso é que é da Igreja, a Igreja é Cristo, ou melhor, é a tradição de Cristo no mundo, tenta traduzir nas situações concretas aquilo que foi o comportamento e o ensinamento de Jesus Cristo. E é um capítulo, como digo, muito interessante, porque ele vai fazendo o historial, assim, de como é que isso se organizou enquanto doutrina. Porque há exemplos, há palavras, que vemos evangelhos, os outros textos primitivos do cristianismo, as que remontam a Cristo e depois os seus primeiros discípulos, mas isso só por si não é assim uma doutrina como corpo sistematizado, não é? Agora, a doutrina é o desenvolvimento disso.
0: Vamos ouvir então este bocadinho, que é para tirarmos daqui então a reflexão.
1: Ah, pois, exatamente. Assim, vemos agora neste contexto como é que a coisa se apresenta.
0: É daqui que brota a função própria da doutrina social da Igreja, que não pretende substituir-se às responsabilidades da política e das instituições, mas se oferece como um apoio ao discernimento comum, ajudando a reconhecer e a promover o que serve à dignidade das pessoas, à vitalidade das comunidades e ao bem de todos.
1: Ora, aí está. É uma belíssima definição que o Papa Leão encontra e nos apresenta sobre o que seja isto da doutrina social da Igreja. Oferece como um apoio ao discernimento comum. Claro, face a estas situações, como sejam aquelas que a ciência, a tecnologia nos vão trazendo, e agora, em concreto, a inteligência artificial, o que a doutrina social da Igreja faz? Apresenta-nos, no fundo, a inspiração cristã para nós estarmos diante dessas realidades. E o que é a inspiração cristã? Olha, é isto mesmo, é pôr em realço, como aqui também se diz a seguir, a dignidade das pessoas, a vitalidade das comunidades e o bem de todos. Ou seja, do comportamento e dos ensinamentos de Cristo, a doutrina social da Igreja tira, e deve tirar, face às realidades que se vão apresentando na sociedade, e que são as mais realidades da sociedade, e que a sociedade tem que entender como tais, e resolver da melhor maneira, a doutrina social da Igreja apresenta-se como um contributo que vem desta inspiração que tira de Jesus Cristo. Como é que Jesus Cristo reagia face aos desafios do seu tempo? Também aos desafios políticos. Ele vivia num país ocupado, uma potência estrangeira, que eram os romanos, com tudo o que isso trazia, dificuldades, até de opressão, em muitos casos, sob um governador que não era nada boa raiz, passa a expressão, aquele Pôncio Pilatos, mesmo os romanos acabaram por o castigar e por o retirar de lá. Ele tinha aqueles problemas políticos. Como é que Jesus reagia face a essas situações? Depois era uma situação com clivagens muito fortes, havia gente muito pobre, gente que ficava até excluída, por mais diversas razões, razões económicas, razões sociais, razões culturais, a gente não interessava, a gente... Como é que se olhava, por exemplo, para a doença, e concretamente aquelas doenças mais agressivas, como era o caso da lepra, uhum. Como é que se trata... Portanto, Jesus está diante dessas situações, que eram do seu tempo, e que no essencial também não diferem muito das dificuldades que nós temos hoje, quer no campo político, quer no campo da sociedade e da organização da mesma e da distribuição dos bens, quer em relação à doença, quer em relação aos outros, como é que nós devemos reagir. Mas o que nós tiramos de Jesus Cristo é um comportamento. Claro que ele depois o ilustra com palavras. Ele depois dá doutrina, digamos assim. Até tem uma maneira muito interessante de expressar o seu pensamento contando histórias, chamadas parábolas, que são acontecimentos muito concretos, mas dos quais nós podemos e devemos tirar lições de comportamento. Está bem, agora fazer isto hoje. Hoje são estes problemas, são estes desafios. A situação mundial, como está? O Papa Leão, enfim, tem-se desdobrado em apelos em favor da paz desarmada e desarmante, como ele gosta de dizer, não é? De uma outra lógica de resolução dos conflitos, que não seja aquela que está aí mais patente, unicamente pela força, e todos os tipos de força, não é? Mas por outras soluções, mais humanas e humanizantes, quer em relação agora a esta parafernália tecnológica que nós dispomos, e que a inteligência artificial nos traz, mas com o risco de poder, enfim, esquecer aquilo que não se pode esquecer, que é a inteligência natural das coisas. Ou seja, como é que cada um de nós, efetivamente, se põe diante dessa realidade, consegue discernir o que serve e o que não serve, a utilidade, e como é que isso respeita ou não respeita a realidade própria e alheia.
0: Acho que há aqui servir o bem de todos, exatamente, acaba por nos ajudar exatamente. Aí também. Portanto,
1: tira do comportamento de Jesus Cristo inspiração para resolver hoje, ou ajudar a resolver hoje, problemas que são os de agora, como os daquele tempo eram os daquele tempo, mas no que diz respeito à humanidade, no fundo, não são assim tão diferentes.
0: Sr. Manuel, convido-o então a estar connosco uma vez mais na próxima semana para continuarmos a olhar para estes textos. Cá estaremos então, é o primeiro dia. Dom Manuel Clemente está na Renascença ao domingo, aí por volta das 8h30, mais coisa, menos coisa. Até para a semana, se Deus quiser.
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10: Bom dia, são 9 horas, 8 nos Açores. Notícias antes os títulos em destaque.
11: Os bens aéreos estão de volta a Ganil, meios no fogo que está controlado, continuam a ser reforçados. Esta hora antecipamos o clássico Porto-Benfica de logo à noite. Foram novamente reforçados os meios no incêndio que ontem à tarde deflagrou em Erganil. Na última hora entraram em ação 5 meios aéreos e houve novo reforço em terra também. No total estão empenhados quase 600 bombeiros e 183 viaturas. O incêndio foi dado como controlado de madrugada, mas há preocupações com o evoluir do dia de hoje, que será marcado por temperaturas elevadas. O IPMA coloca 9 distritos sob aviso amarelo, praticamente todos os distritos costeiros, com exceção de Beja e Faro. As máximas vão andar acima dos 30 graus em quase todo o país. Já nos Açores, esperam-se os efeitos da Depressão Tropical 6. Vai passar a sul da Ilha dos Açores, mas todo o grupo ocidental deverá ser afetado com chuva e trovoada, como explica a meteorologista Tânia Viegas.
12: Com os dados disponíveis até ao momento, a depressão tropical não deverá atravessar o arquipélago dos Açores, podendo, no entanto, a sua influência fazer-se sentir com a ocorrência de precipitação que pode ser acompanhada de trovoada, em especial no grupo ocidental, no domingo e na segunda-feira.
11: Depressão tropical 6 deverá passar então ao largo dos Açores, mas vai atingir o grupo ocidental do arquipélago com chuvas e trovoada. O Ministro das Finanças avisa que descer o IVA nos combustíveis e de alimentação levaria o país a entrar em déficit já no próximo ano. Para Miranda Sarmento, seria necessário que o PS e o Chega, que defendem estas medidas, apresentassem outras do lado da receita. A agência Lusa, em Dublin, Sarmento, estimou em cerca de 2 mil milhões de euros o impacto anual destas duas medidas, 1.200 milhões pela redução do IVA dos combustíveis e 800 milhões pela redução do IVA do cabaz alimentar. Não há saldo orçamental suficiente, garante o Ministro das Finanças. Fátima acolhe este domingo mais uma peregrinação de motociclistas. É já a 11ª bênção dos capacetes e pela primeira vez vai realizar-se também nos Açores e na Madeira. Numa mensagem publicada pelo Santuário de Fátima, o reitor, Padre Carlos Cabecinhas, fala num momento esperado e de alegria, convidando à participação responsável nesta peregrinação.
8: Em cada ano, este é já um momento esperado. Este é um momento de alegria em que o santuário se enche de motociclistas. Este será momento para nos alegrarmos, momento de encontro e convívio, mas também momento para rezar por aqueles que já partiram, vítimas de acidentes, para pedir a proteção de Deus para todos e cada um de vós. E pedimos-vos o especial cuidado da prudência nas estradas para poderes chegar com saúde e partir felizes.
11: Vai ser o Patriarca de Lisboa, Dom Rui Valério, a presidir esta tradicional já bênção dos capacetes, que o ano passado levou a Fátima 180 mil motociclistas. Lá por fora, a Alemanha vive novo dia de eleições. Desta vez são os estados de Berlim, Mecklenburgo, Pomerânia Ocidental, que vão escolher os novos parlamentos estaduais. Guilherme Correia da Silva.
13: Mais uma vez vai ser preciso a calculadora e tanto as eleições em Berlim como no estado de Mecklenburg-Pomerânia Ocidental podem dar fortes dores de cabeça ao chanceler Friedrich Merz. Em Mecklenburg-Pomerânia Ocidental, o partido SPD, que lidera o governo regional, está apenas um ponto à frente do partido de extrema-direita AfD na última sondagem, 37 contra 36%. Em Berlim, espera-se uma luta renhida entre a CDU e o partido de extrema-esquerda Die Linke. O chanceler Merz está sob forte pressão. Há críticas até dentro do próprio partido de Merz, a CDU, sobretudo depois da vitória da extrema-direita na Saxónia-Anhalt, há duas semanas. Fala-se em possíveis cenários se a CDU voltar a ser castigada nas urnas, mudanças na liderança, consequências para a coligação, até um eventual governo minoritário, mas, por enquanto, são só cenários. Vamos ver se hoje os eleitores vão aumentar ou aliviar a pressão sobre Merz.
11: Guilherme Correia da Silva, Renascença, na Alemanha. Futebol Clube do Porto e o Benfica discutem mais logo a liderança da Primeira Liga. Os Dragões chegam ao Clássico com 2 pontos de vantagem. Na antevisão, Francesco Farioli rejeitou ainda assim falar num jogo decisivo nesta fase da época.
14: O peso é de um jogo importante, com certeza, mas estar tão cedo na temporada a falar de um jogo decisivo, eu acho que é muito, mas com certeza que é um jogo importante para o campeonato, para a cidade, para o clube, para os adeptos e para todos nós.
11: Já Marco Silva reconhece que o Futebol Clube do Porto parte com vantagem por jogar em casa, mas garante que o Benfica está preparado para o Dragão.
15: Em relação ao ambiente, acho que faz parte. Nós estamos preparados, sinceramente, é importante jogar neste tipo de ambientes. Queremos lutar por coisas importantes e num clube da dimensão do Benfica temos de estar preparado para jogar em qualquer tipo de ambiente. E para mim serão sempre ambientes normais, se não passar dos limites, como vocês devem calcular.
11: O Clássico começa às 8h30 da noite, com um relato garantido aqui na Renascença, ao Minuto e no YouTube. Eu sou a Cristina Nascimento, fique por aí e tenha uma boa manhã de domingo.
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Porto e Benfica disputam a liderança isolada do campeonato este domingo às 8h30 e a Renascença vai estar no Dragão para lhe contar tudo sobre o clássico. Sou o editor do Desporto, Luís Aresta. O melhor relato é connosco, agora também no YouTube.

0: Vamos às leituras deste domingo, como sempre, com o Padre Vítor Gonçalves. Padre Vítor, bom dia.
1: Bom dia, Dina. Bom dia a todos os que nos ouvem nesta manhã de domingo.
0: Então, vamos lá começar aqui, como sempre, pela primeira leitura. E que coloca, de facto, a generosidade de Deus e o facto de saber perdoar no topo daquilo que é necessário, não é?
1: É verdade. Este texto pertence ao chamado segundo Isaías, o livro de Isaías.
0: Todos temos uma oportunidade, basicamente é isso.
1: É verdade. E este, o segundo Isaías, estava eu a dizer, porque os biblistas, no fundo, descobrem que há ali três livros dentro do mesmo Isaías, sempre referido ao Isaías, e este profeta anónimo do tempo do exílio é aquele também que neste texto revela uma das imagens mais belas de Deus, que é o Deus que se deixa encontrar, mas que é preciso procurar, sabes? Ele vem ao nosso encontro, tudo bem, tudo isso, mas este convite a que nós façamos, vê, procurai o Senhor, invocai-o enquanto está perto, o Senhor que é generoso em perdoar, como tu dizias, que terá, ele terá, o Senhor terá compaixão de quem se aproxima. E no fundo, Deus nem sempre foi apresentado desta forma, mas muito numa forma negativa, às vezes.
0: Às vezes muito castigador, até, não é?
1: Castigador, muito. E, no fundo, há aqui uma frase também muito interessante, que é, apesar disto tudo, Deus é muito mais do que aquilo que nós imaginamos. As nossas imagens são, no fundo, a referência concreta que temos, a própria palavra Pai, é. Aquela Abba, ponto, pai, mãe, há ali toda uma dimensão de gerador, daquele que gera, mas também daquele que cuida. Então, o profeta exorta a buscar o Senhor para sair da situação do exílio, da opressão em que está a viver. Então, este apelo.

0: este convite é mesmo à decisão pessoal, a que cada um tome essa decisão de buscar, de se converter, porque ele está próximo e permite ser encontrado. O Deus, não é o Deus abscôndito, o Deus que, não, que é preciso caminhar muito para o encontrar, não. E porquê? Porque ele usa de compaixão. E a compaixão é sempre um ato de proximidade com a humanidade. E por isso o Salmo, não é?
1: Tem tudo a ver também, não é? O Senhor está perto de quantos o invocam.
0: Este Salmo 145 começa por um ato de louvor, depois refere as qualidades de Deus, clemente, compassivo, paciente, cheio de bondade, bom para com todos, e a misericórdia estende-se a todas as criaturas. Está aqui muita dimensão da universalidade, sabes? Muita ideia dos deuses na antiguidade era que os deuses eram-nos agradáveis se nós fizéssemos sacrifícios para eles, se os comprássemos, entre aspas. Não, aqui está afirmada a absoluta generosidade. E depois o Senhor está perto de quantos o invocam, de quantos o invocam em verdade. Cá está essa dimensão da autenticidade. Não adianta fingimentos. Deus conhece-nos por dentro, por fora, de cima, por baixo e todas as coisas.
1: Não vale a pena tentar enganar. Vamos aqui à segunda leitura, que é de São Paulo. E que há aqui... É muito interessante isto, não é? A vontade de estar perto de Deus, mas a necessidade de fazer aquilo que Ele lhe pede.
0: Exato. E aqui muito Deus na pessoa do Filho, Cristo. Nós vemos aqui uma, duas, três, quatro vezes que ele utiliza Cristo, fala de Cristo. Olha, São Paulo descreve estas leituras provavelmente na prisão em Éfeso. E dirige-as aos filipenses, que é a comunidade de Filipos, que fica do outro lado daquele mar Egeu, na Grécia. Portanto, Éfeso na Turquia e na Grécia. E ele passou por muitas dificuldades, ele sente que uma espécie de proximidade da morte, mas ele não tem medo da morte porque tem a confiança em Cristo.
1: Quase que anseia, não é? Mas precisa, anseia para estar próximo de Cristo.
0: É, mas quer viver. É, para mim, viver é Cristo e morrer é lucro. Esta expressão é tão interessante, não é? Mas depois diz, se viver neste corpo mortal me permite um trabalho útil, não sei o que escolher. É um bocado esta expressão, Senhor, eu por mim, eu ia já para junto de ti. É verdade que é um sentimento que muitas vezes as pessoas até transparecem. O que é que eu ando cá a fazer? Senhor, leva-me para junto de ti. E ele acrescenta, mas se eu for útil aqui, se eu for preciso, mesmo que eu não entenda... Então, faça essa tua vontade. Ele tem a experiência do que é viver em Cristo e esta morte abre uma porta para uma vida que ninguém lhe pode tirar. E, de facto, ele sublinha essa dimensão do serviço como grande razão para continuar a vida. É a sua entrega, a sua doação. É interessante que há um poema de Miguel de Unamuno, um escritor espanhol, que num poema chamado Cristo de Velázquez, diz assim: sem ti, Jesus, nascemos apenas para morrer. Contigo, morremos para nascer. Portanto, é a dimensão da morte, não com o medo e com a ideia do abismo e do acabar e do ser reduzido a nada, mas, pelo contrário, de uma vida que é muito central na nossa fé cristã. Acreditamos na ressurreição de Cristo e nossa.
1: Sabe qual é a pergunta do Padre Paulo hoje? A que vai responder não. É se para um cristão que acredita na vida eterna é mau ter medo de morrer. Portanto...
0: É boa pergunta, muito
1: é boa
0: bem.
1: Pergunta.
0: Bom, estamos aí, exatamente.
1: Vamos ao Evangelho de hoje, com uma comparação entre Jesus e um proprietário que contrata os seus trabalhadores. Uns trabalham uma jornada inteira, depois vai contratando aos poucos. Uns trabalham só uma parte do dia, mas todos recebem a mesma coisa.
0: É muito interessante, porque é quase escandaloso para o direito do trabalho.
1: Para o comum dos mortais, como nós.
0: A salvação como um mistério que é um bocado contracorrente daquilo que é a nossa lógica, toma lá, dá cá. quase da compra, vou comprando a salvação. E percebemos aqui esta dimensão destas parábolas e de facto quase que tem um paralelo com uma outra parábola que é de São Lucas, a do filho chamado pródigo, filho dos dois filhos, em que também a valoração do que ele tinha desperdiçado como herança não vale nada perante o desejo do pai, o fazer participar dos bens, e claro que ali é uma referência já, não só aos bens deste mundo, mas aos bens da vida eterna. Portanto, esta parábola, chamada dos trabalhadores da vinha, o que é muito interessante é que o denário era um bom salário para um dia. Portanto, tanto é que os primeiros foram logo. E este denário, que vai dar o nome dinheiro, é daqui que vem a palavra dinheiro.
1: Ok, faz sentido.
0: Denário. Em relação aos primeiros é ajustado, mas há sempre trabalho nesta vinha, que também é uma coisa interessante. Não é só uma vinha, até porque as vinhas, ou as uvas são diferentes, apanhadas a uma determinada hora e depois apanhadas já ao fim do dia, né? O objetivo é convencer a apanhar tudo o mais cedo possível. Mas o importante, quase diria mais do que os próprios frutos da vinha, é estarem todos ocupados. E por isso, vê só, sai os primeiros talvez às 6 da manhã e os últimos são contratados às 5 da tarde. Com várias levas. Com muito interessante. Aos primeiros ajusta e depois diz: dar-vos-ei o que for justo, e de vós também. Voltou a sair, fez o mesmo ao fim da tarde. Porque ficás aqui todo o dia sem trabalho? Eles responderam: ninguém nos contratou, e de vós também para a minha vinha. Portanto, na vinha do Senhor não há falta de trabalho. É o que isso também aqui está presente. Que vinha do Senhor é este? É, no fundo, realizar o projeto de Deus no mundo. E por isso, a qualquer hora. E este ter sido ser contratado na última hora, isto tem aqui muito a ver com a história que depois aparece. Há primeiros que são dos últimos e últimos são dos primeiros. Quem, no fundo, eram aqueles primeiros trabalhadores? Era o povo judeu. E quem eram os da última hora? Eram aqueles chamados pecadores e até os outros que não pertenciam ao povo. O que Deus quer é que todos participem. E quer dar a todos o mesmo dom de salvação. É a salvação que é aquele denário. E, portanto, este olhar de tu, porventura, olhas mal para mim. Se eu quero ser generoso, o que é que tu tens a ver com isso? Não te dei o que tu querias.
1: Não estou a falhar com o que prometi?
0: Exatamente, que tem muito a ver com os judeus que sentiam que Jesus parece que estava a abrir, a escancarar o céu para toda a gente. Mas que é isto? Não, nós temos que estar no primeiro lugar. Isto é assim. Então, este reino de Deus, que é da vida, da salvação, do perdão e da solidariedade, é, de facto, generosamente distribuído. E há aqui uma dimensão muito importante de uma frase que não me canso de repetir. O que Deus também gosta de conjugar é que o que pode ser feito por muitos, e é a graça de tudo, não é para ser feito só para alguns. Principalmente porque há aqui uma alegria que é a de ter trabalhado na vinha do Senhor desde o início. É um bocado como uns pequenitos que a gente convida para uma festa. Uns chegaram logo às 3 da tarde. Os outros chegaram só às 7. Mas todos participam da festa e todos vão comer do bolo. Porque até uma coisa, os que estavam da primeira hora viveram mais alegria do que os últimos. Mas todos participam.
1: Todos têm direito a bolo.
0: Todos têm direito.
1: Obrigada, Padre Vítor. Para a semana?
0: Até para a semana.
1: Então,
0: se
1: até lá.

0: Hoje conto com céu limpo no continente, nuvens e aguaceiros fracos nos Açores, também algumas nuvens na Madeira, máximas de 33 para o Porto, 35 para Lisboa, 29 para Faro, 26 para Ponta Delgada e o Funchal vai chegar aos 27 graus. A seguir, Lewis Capaldi.
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0: É preciso que o bispo desenvolva uma relação de humanidade. O novo bispo do Algarve, Dom Vitorino Soares, sublinha em entrevista à Renascença e à Agência Eclésia a mensagem de proximidade que o Papa Leão XIV tem deixado. Dom Vitorino admite que o processo de sinodalidade também passa por uma maior exposição do bispo no contacto com as comunidades.
1: E agora, a semana passada, o Papa Leão XIV com os bispos, eu acho que eu não digo que seja a chave do êxito, que seja de facto a pessoa mágica. Mas é preciso que o bispo desenvolva uma relação de humanidade. Ele dizia, saiam, vão ter com as famílias, procurem as pessoas, tentem saber o nome de cada pessoa. Portanto, isso são desafios que vão permitir, com certeza, pelo menos mexer um bocadinho, e pode ser que daí também, nesta questão desta proposta sinodal, também saiam daí vocações, não sei, vamos ver. Só Deus é que sabe. Esta humanidade, esta exposição, que não há que ter receio, este está mais pertinho, mais baixinho, com certeza que é capaz de inquietar, e eu acredito que sim, que Deus vai atuar também no coração de alguns.
0: Dom Vitorino Soares, o novo bispo do Algarve, em entrevista à Renascença e à Agência Eclésia, para ouvir na íntegra, depois das 10:30 da manhã.

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1: Estas músicas ajudam-nos a passar o dia ainda melhor, não é? E o que é que me ajuda a passar bem o dia? Saber que está aí, para ouvir o que eu tenho para dizer. Não é fácil termos pessoas a querer ouvir aquilo que nós temos para dizer. E aproveitando esse embalo, temos aqui um tema interessante que é o voluntariado. 2026 é o Ano Internacional dos Voluntários, mas não se sabe ao certo quantos existem em Portugal. Na última semana decorreu no Parlamento um encontro organizado pela Confederação Portuguesa do Voluntariado para debater a revisão da lei que regula o setor há quase 30 anos e também os problemas que existem. O encontro, onde estiveram representantes do governo e de vários partidos, foi acompanhado pelo João Maldonado.
2: O governo não se compromete com alterações, mas garante que está atento ao tema.
3: A única promessa que vos posso fazer é que tem à data de hoje um governo que se identifica com as vossas causas. Um governo que quer promover a vossa atividade, que quer reconhecer a vossa atividade. E o que houver a fazer em termos legislativos será feito e terá o apoio.
2: A voz que ouvimos é do secretário de Estado Adjunto e do Trabalho, Adriano Rafael Moreira, durante o encontro no Parlamento promovido pela Confederação Portuguesa do Voluntariado, que, pelo secretário-geral Alfredo Abreu, apela ao reconhecimento de quem faz trabalho voluntário em números que serão bem superiores ao que a atual lei reconhece.
4: No final de contas, toda a gente reconhece que o voluntariado tem um contributo inestimável para a sociedade que somos e precisa tê-lo maior ainda. Estamos a falar de entre 1 e 2 milhões de pessoas que praticam voluntariado regularmente, mais de 40 mil organizações.
2: Entre os voluntários mais permanentes, encontramos os escuteiros. São 14 mil os adultos registados como tal. O chefe nacional, Bento Sousa Lopes, presente neste encontro no Parlamento, defende mudanças para tornar gratuito o registro criminal de voluntários e também mais medidas que garantam a possibilidade de dispensa ao trabalho.
5: Nós, no movimento, temos um fator muito importante da segurança da criança e do jovem. E olhar para o registro criminal é na perspectiva da gratuidade do mesmo. Portanto, se percebermos que nós temos 14 mil adultos, que temos que pagar 5 euros por cada um, está em um valor significativo. A questão do certificado individual de competências que cada um de nós estás e o reconhecimento que a sociedade deve dar nesta perspectiva, nomeadamente nas próprias entidades patronais, na questão das ausências, na compreensão através das faltas, das férias.
2: E pelo Banco Alimentar, a Presidente Isabel Joné argumenta que é preciso definir com mais clareza tanto o voluntariado permanente como o mais pontual.
6: É necessário regular e separar aquilo que é o voluntariado permanente e enquadrado de organizações promotoras de voluntariado e o voluntariado mais espontâneo, que, por exemplo, até estamos a falar de pequenas vendas de Natal nas paróquias.
2: Pelos partidos políticos, além do PSD, estiveram neste encontro o Chega, o PS e o CDS. Concordam que é preciso alterar a lei.
7: Sobretudo quando temos uma lei-quadro que existe há praticamente 3 décadas, nós temos de ter em consideração que o mundo mudou e a legislação tem que acompanhar esse caminho.
8: O conceito de voluntariado, começa logo por aí, tem que mudar e tem que ser atualizado de acordo com aquilo que é o voluntariado hoje. Por outro lado, também nós não podemos camuflar a questão do trabalho e transformá-lo em voluntariado ou vice-versa.
9: Tudo faremos para rever esta lei do voluntariado de forma precisamente a reforçar o reconhecimento das associações, das milhares de associações que todos os dias prestam serviço aos mais carenciados.
2: A lei do voluntariado está há 28 anos em vigor. Será agora tempo de mudanças?
1: Pois não se sabe. Esperemos que sim. O resumo do que foi o encontro no Parlamento para discutir a atual legislação sobre o voluntariado, um trabalho do João Maldonado que está também no site da Renascença. A seguir, junto a Saura Miguel, vamos olhar para a semana que passou.

0: Está na altura de falarmos com a Aura Miguel, porque a esta hora olhamos para aquela que foi a semana do Papa Leão XIV, mas Aura, esta semana já lá vamos. Bom dia.
1: Olá, viva. Já no horizonte temos outra coisa.
0: Exatamente, é porque não tarda nada, tu estás de partida para mais uma viagem.
1: É sim, é uma viagem que vai ser muito intensa e muito aguardada, porque o Papa vai à França. Há muito tempo que um Papa não pisa território francês, França com toda a complexidade que é aquele país, que por um lado é uma terra de santos notáveis e conhecidos e de várias gerações, por outro lado com a Revolução Francesa e o Iluminismo e todas aquelas iniciativas anticlericais e com contrastes, e isso vai ser muito interessante. O Papa começa já nesta sexta-feira, e tem um dia super cheio. Eu já estou cansada quase de olhar para a agenda, porque ele sai de Roma, ainda não são 8 da manhã, ainda antes das 8 da manhã, e logo de manhã começa com discursos importantes, nomeadamente às autoridades, no Eliseu. Mas depois o programa, só nessa sexta-feira, inclui uma ida à Catedral de Notre-Dame, que vai ser maravilhoso, mas sobretudo também ele vai à sede da Unesco. E a sede da Unesco é considerada uma coisa extraterritorial, portanto é a França e sede da Unesco. E é interessante que ele vai acompanhado no seu séquito de vários cardeais, digamos assim, especialistas nas várias áreas que ele aborda, e leva desta vez o cardeal Tolentino, porque o cardeal Tolentino é duplo ministro, como sabemos, de Educação e Cultura, exatamente os temas que naturalmente ele vai abordar, e ainda vai haver uma vigília de oração com jovens, ainda no primeiro dia em que ele chega a Paris, no famoso estádio Saint-Denis, e os números apontam para 500 mil. Ora, o ponto alto também vai ser no dia seguinte, no sábado, em que ele vai celebrar a missa no coração de Paris, na Praça da Concórdia, e aí também os pedidos de inscrição, porque é preciso ter uma inscrição para entrar, já esgotaram há muito tempo, de tal maneira que tiveram que alargar por uma praça ao lado e uma avenida ali. Eu acho que vai acontecer um bocadinho como Espanha cá para mim. Há mesmo já quem fala quase 1 milhão de pessoas no próximo sábado.
0: Devem pôr ecrãs, não é?
1: Deve ser espetacular. Sim, vai ser espetacular. E portanto, nesse dia ainda, o Papa voa para o Santuário de Lourdes. Portanto, no sábado à noite, ainda vai a rezar à Gruta das Aparições. E no domingo está em Lourdes. É mais, digamos assim, um momento de falar à Igreja. Está lá a Conferência Episcopal Francesa. E depois, claro, ele vai participar também. Celebra a missa lá, claro. E também reza o terço à noite. Portanto, é um programa desse espetacular. Eu vou ficar com um bocadinho de inveja, desejando que ele também faça isso em Fátima.
0: Tá, se vier,
1: espero bem. Também tenho sempre a perguntar-lhe agora outra vez, quando formos a caminho. Mas ainda sobre o programa, que nós já estamos a adiantar, porque na próxima semana eu não vou falar.
0: Estás em viagem, exato.
1: Vou estar mergulhada neste programa intenso. E portanto, no domingo, como eu dizia, ele está em Lourdes e vai acabar o dia, depois de vários encontros, que vamos dar conta na altura, a rezar o terço e a participar na Procissão das Velas. E segunda-feira, que nós pensamos, pronto, agora é o último dia, bem, é assim, ainda
0: não
1: é mais
0: acalma.
1: Cedo,
0: okay.
1: Ainda é mais cedo. O programa é super intenso, porque ele voa para Metz. Metz é a terra natal de Robert Schumann, considerado um dos pais da Europa. E, portanto, no contexto em que estamos agora, nos desafios e, enfim, todas as derivas que pode haver sobre a dignidade humana, sobre o utilitarismo em relação à pessoa, às vezes uma decadência sobre o conceito da pessoa e do conceito do bem comum, espera, aí vai haver um encontro interreligioso e também um encontro com personalidades da União Europeia, e o título é Nas Raízes da Europa pela Paz e pela Unidade. Vai haver um
0: trabalhinho.
1: Muito trabalhinho. Portanto, esta é a grande expectativa agora nestes próximos dias, que de resto eu vou mais cedo para Roma também, para integrar...
0: O Presidente da República vai lá,
1: porque
0: não?
1: O Presidente da República, exato, na véspera do Papa partir, vai apresentar cumprimentos ao Papa, portanto vai ser mesmo uma participação em cheio desta vez.
0: Muito bem, mas já falamos do futuro, agora se calhar com pouco tempo, vamos falar do que é que foi esta semana.
1: Assim, só muito brevemente, uma nota de dois acontecimentos que se completam, porque foi tudo na quarta-feira, na audiência geral, o Papa falou que a diversidade não é um perigo nem uma ameaça, mas um fator que enriquece e faz crescer a humanidade. Portanto, a catequese foi sobre a Gaudium et Spes. Como sabemos, ele está a percorrer os documentos do Vaticano II e lembrou que o mundo, a diversidade das pessoas e dos povos no mundo não deve ser considerada um perigo nem uma ameaça, tem um grande potencial para crescimento. E esta chamada a atenção do Papa ao diálogo, a ouvir o outro serenamente, não rejeitar, tudo no horizonte do bem comum, implica respeitar cada pessoa, etc. E isso foi interessante porque poucas horas depois também foi divulgado no Vaticano um documento assinado pelo Papa, que foi preparado por três dicastérios: a doutrina da fé, a promoção da unidade dos cristãos e o diálogo interreligioso. O documento chama-se Um Caminho de Esperança e é para assinalar os 60 anos de outra declaração do concílio, que se chama Nostra Aetate, sobre a relação da Igreja com as religiões não cristãs. E nestes tempos que correm, em que parece que o outro é um inimigo, se ainda por cima se for de outra religião, o documento vem reiterar o apelo da Igreja para combater os fundamentalismos, abandonar a mentalidade de defesa ou de conquista, e apela à proteção da liberdade religiosa e à construção da fraternidade.
0: É um tema constante, porque estás a falar de um documento que foi publicado e que marca muito a agenda do Papa nesta viagem à França.
1: Sem dúvida, muito provavelmente vai falar nisso agora também em França.
0: Muito bem, boa viagem.
1: Obrigada.
0: E daqui a 15 dias, se quiser, cá te espero.
1: Combinado.
0: Boa viagem.
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0: 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Há notícias na Renascença às 10.

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10: Bom dia, são 10 horas, são 9 nos Açores. As notícias aí estão. Primeiro, os títulos em destaque.
11: Combate ao incêndio em Arganil a evoluir bem. Bombeiros estão em operações de consolidação. Logo à tarde, em 10 cidades portuguesas, caminha-se pela paz. Cerca de 500 bombeiros e 7 meios aéreos estão a esta hora empenhados no combate ao incêndio que deflagrou ontem ao início da tarde em Arganil. Contactado pela Renascença, a fonte da Proteção Civil adianta que os meios que têm sido mobilizados nas últimas horas pretendem consolidar os trabalhos feitos durante a madrugada quando o fogo foi dado como controlado. A mesma fonte assegura que a situação está a evoluir favoravelmente, embora reconheça alguma preocupação com as temperaturas elevadas que se fazem prever para o dia de hoje, bem como a possibilidade do vento poder vir a atrapalhar o decorrer dos trabalhos. O Ministro das Finanças avisa que descer o IVA nos combustíveis e da alimentação levaria o país a entrar em déficit já no próximo ano. Para Miranda Sarmento, seria necessário que o PS e o Chega, que defendem estas medidas, apresentassem também outras do lado da receita para equilibrar as contas. Miranda Sarmento, citado pela agência Lusa, estimou em cerca de 2 mil milhões de euros o impacto anual destas duas medidas. Não há saldo orçamental suficiente, assegura o ministro. Na véspera do Dia Internacional da Paz, pelo menos em 10 cidades portuguesas, vai ser acolhida mais logo uma Caminhada pela Paz. É a quarta edição desta iniciativa que une representantes de várias confissões religiosas. É o que explica a Renascença, o padre Peter Stilwell, do Patriarcado de Lisboa.
12: É uma iniciativa de um conjunto de pessoas de várias proveniências. Alguns deles não têm filiação religiosa, alguns deles que eu conheço são da União Budista Portuguesa e, entretanto, foram agregando outras pessoas e convidaram bispos e convidaram o Sr. Patriarca. Ele não vai estar no dia 20, mas disse para eu representar a Igreja Católica, portanto lá estarei. Haverá certamente muitos outros católicos que irão estar na caminhada.
11: Padre Peter Stilwell, responsável pelo Departamento das Relações Ecuménicas e do Diálogo Interreligioso do Patriarcado de Lisboa, uma das 10 cidades onde logo à tarde decorre esta caminhada Portugal pela Paz. Milhares de motards marcam presença hoje no Santuário de Fátima para a 11ª edição da Bênção dos Capacetes. A missa começa daqui a uma hora. Pela primeira vez vai realizar-se esta bênção também nos Açores e na Madeira. Numa mensagem publicada pelo Santuário de Fátima, o reitor fala num momento esperado e de alegria, convidando à participação responsável nesta peregrinação. No futebol, Futebol Clube do Porto e Benfica discutem mais logo a liderança da Primeira Liga. Os Dragões chegam ao clássico com 2 pontos de vantagem. Na antevisão da partida, o treinador dos Azuis e Brancos rejeita que seja um jogo decisivo nesta fase da época, embora reconheça que é importante. Já o técnico encarnado reconhece que o Futebol Clube do Porto parte com vantagem por jogar em casa, mas garante que estão preparados para o ambiente do Dragão. O clássico começa às 20h30 da noite, tem relato garantido aqui na Renascença, ao minuto, em rr.pt, também no YouTube. Eu sou a Cristina Nascimento, fico por aí e tenham um bom domingo.
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10: Sou a Dina Isabel, consigo até às 11 aqui na Renascença. A seguir também com o Padre Paulo Franco, está aqui para responder às perguntas dos nossos ouvintes. E é muito interessante a pergunta de hoje, se calhar já lhe passou também pela cabeça. Sendo eu crente e acreditando na vida eterna, é errado ter medo de morrer? Vamos ouvir a resposta já a seguir.

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1: Como um colega meu, sacerdote jesuíta, até deu título a um livro, quem não descansa não avança. Portanto, às vezes nós, para avançarmos na nossa vida, temos que também parar um bocadinho.
2: É uma boa frase para uma t-shirt, quem não descansa não avança.
1: É verdade.
2: Padre Paulo, temos aqui uma pergunta, uma vez mais, de um dos nossos ouvintes, que é o Carlos Torres, e pergunta o seguinte: é falta de fé ter medo da morte? Um cristão que acredita verdadeiramente na vida eterna pode mesmo assim ter medo de morrer?
1: Ora bem, bom dia a si também que nos escuta. Desculpe não ter saudado logo de, início. Aqui o Carlos traz-nos uma problemática muito humana, no fundo.
2: Precisamente.
1: Muito humana. E portanto, se calhar...
2: Até Deus se fez humano.
1: É isso mesmo. E portanto, e não aniquila a sua natureza humana em momento algum. E portanto, em momento algum nós podemos também desvalorizar aquilo que é de mais humano em nós, porque somos também criaturas de Deus, somos também criação. E portanto, se Deus nos criou como pessoas, com tudo aquilo que é próprio da vida das pessoas, se há alguma coisa que há de mais próprio e de mais comum na vida de todos nós, Dina, é defendermos a nossa vida, não é? Qual de nós que, diante de uma situação de emergência, não procura...
2: Enfim, é quase instintivo, não é?
1: Salvar a sua vida, claro. Não é? Não procura defender a sua vida, não procura afastar-se do perigo, não procura até ajudar outra pessoa quando está em perigo, não é? É das coisas mais belas que nós podemos ver, é quando sentimos que há uma emergência. Pode ser um incêndio, pode ser um acidente, ninguém fica indiferente ao sofrimento dos outros, à necessidade dos outros e à situação em que a vida dos outros é colocada em risco. É impossível nós também, enfim, tivemos agora recentemente a celebrar os 25 anos daquele trágico acidente das Torres Gêmeas e certamente que todos nós revisitámos.
2: E muitos bombeiros e polícias morreram a tentar defender a vida dos outros.
1: Exatamente, era aí que eu queria chegar. Revisitámos muitos desses momentos, aqueles momentos dramáticos. Os mais novos se calhar não se lembram, mas nós já que somos de outra geração, lembramos-nos bem o que foi aquela tarde, aquela manhã nos Estados Unidos, em Nova York. Para nós, início de tarde, em que estávamos completamente boquiabertos diante do que estava a acontecer e diante do drama que estava a acontecer. E aí viu-se, de facto, esta solidariedade humana na defesa da vida, na procura da salvaguarda da vida, de que, no fundo, a sobrevivência pudesse estar garantida. Porque, no fundo, a nossa natureza impele-nos para a sobrevivência. E, portanto, se esta é uma marca da nossa natureza, como é que não devemos ter medo da morte? Como é que não devemos de resistir à morte? Porque isso faz parte da nossa natureza humana. E como há bocadinho dizia, nós somos verdadeiramente humanos. Deixe-me recordar, Dina, e há bocadinho, porque disse isso mesmo, até Jesus, Deus se fez homem em Jesus, e não nos podemos esquecer de diante da paixão e morte, naquele momento no Getsemane, no Jardim das Oliveiras, aquela oração que os evangelistas nos trazem e colocaram na boca de Jesus, o que é que nós vemos Jesus a dizer? Esta afirmação: a minha alma está numa tristeza de morte. Pai, se é possível, afasta de mim este cálice. O que é isto, senão também uma certa perplexidade diante do drama da morte, não é? No fundo, esta... Jesus também deixar a sua humanidade transparecer naquilo que era a sua oração. Portanto, ter medo da morte não é por si falta de fé. Portanto, assim como resposta direta à primeira pergunta do Carlos, se é falta de fé ter medo da morte, ter medo da morte não é por si uma falta de fé. Mesmo um cristão que acredita verdadeiramente na vida eterna, e por isso é que é cristão, porque é uma das verdades fundamentais da fé, pode ter medo de morrer. E é natural que tenha medo de morrer. Portanto, a fé não elimina necessariamente o medo. Dá-nos é uma maneira diferente de olhar para o medo, de lidar com o medo e de reagir ao medo.

0: medo de atravessar essa, no fundo, essa limitação da vida humana. Portanto, o medo da morte é uma, é um sentimento, é uma atitude, é uma reação própria da vida humana. E, portanto, é profundamente humano. A morte, no fundo, o que é que significa? Significa
1: a finitude, não é?
0: A finitude, que deixamos de participar da vida de todos os dias, ou seja, ter a presença daqueles que amamos, de estarmos ligados aos projetos em que nos envolvemos, no fundo, deixarmos de viver daquela maneira que nos habituamos a existir, e por isso é natural que este corte, este afastamento dessas coisas, é natural que isso nos assuste. Perfeitamente natural. E, portanto, este sentir medo não significa que eu não confie em Deus. Significa que eu estou diante de uma limitação humana. E, portanto, a fé cristã não promete nunca que nós não tenhamos medo, mas a fé cristã o que nos diz é que a morte não é ou não tem a última palavra na nossa vida.
1: Estou-me a lembrar que uma vez um não-crente numa situação de morte, perda de um amigo, que disse que às vezes tinha muita pena de não ter fé, porque isso lhe traria outro conforto naquele momento.
0: É isso mesmo, mas a palavra é exatamente essa, outro conforto. Portanto, não há propriamente uma contradição entre a fé na vida eterna e a existência do medo. Não há uma contradição entre as duas coisas. Não é porque eu acredito na vida eterna que eu não tenho que ter medo. Agora, claro que esse medo é suportado na confiança numa realidade última que leva a que a morte não tenha a última palavra. E, portanto, apesar do medo da morte, ela é confortada pela certeza de que a vida
1: não
0: permanece.
1: Exato.
0: Transforma-se, mas permanece. E, portanto, essa é a tal atitude que a fé cristã nos leva a ter diante daquilo que é profundamente humano, que é esse mesmo medo. Por isso, talvez uma das coisas que a gente podia dizer, porque podemos acreditar em Deus e ao mesmo tempo ter medo de morrer, podemos é fazer disso oração, quase do género: Senhor, eu tenho medo, mas olha, eu confio em ti, mas não, olha, aceita o meu medo, aceita a minha limitação. Ou seja, Jesus e a fé cristã, mas sobretudo que nasce da revelação de Deus em Jesus, Jesus não nos pede nunca para que a gente goste de morrer e para que a gente goste da morte. Antes, pelo contrário, se nós virmos os gestos, as atitudes e as intervenções de Jesus na vida das pessoas, o que eram elas se não garantir vida?
1: Exato.
0: O que eram elas se não apagar os pequenos momentos de morte? E às vezes até os grandes. Não nos podemos esquecer da ressurreição de Lázaro, quando ele se comove, amigo daquela família, daqueles três irmãos, e que Marta e Maria estavam tão tristes pela morte do irmão, e que Jesus comove-se, inclusivamente, também chora a morte de Lázaro, e depois ressuscita Lázaro. Portanto, o que é que nós vemos aqui? Vemos, de facto, uma atitude de vida diante da morte. E, portanto, é natural que ninguém goste de morrer e que não gostemos da morte. Isso é profundamente normal. Portanto, se a vida é um dom de Deus, é natural que a gente a queira, obviamente, preservar. E isso é que é importante.
1: O Carlos pode ficar descansado.
0: Diga?
1: O Carlos pode ficar descansado.
0: O Carlos pode ficar descansado. Não fico com problemas de consciência. Mas gostava só aqui de sublinhar novamente uma questão que há bocadinho estava a aflorar. Eu acho que o importante, e assim eventualmente se sente também nesta situação do medo da morte, eu acho que a verdadeira questão que nós devemos pensar ou fazer um determinado exame interior é: o que é que eu faço com o medo? Não é? Seja o medo de morrer, seja qualquer outro medo.
1: Certo, em todas as circunstâncias.
0: O que é que eu faço com os meus medos? O problema não é tanto se eu tenho medo, o problema é o que é que eu faço com esse medo. E é aí que se joga de facto a fé. Porque eu, diante do medo, eu sei que a minha fé não se mede pela ausência desse medo, mas mede-se sim pela capacidade que eu tenho de confiar em Deus, apesar do medo que tenho. E esta que é a grande questão. E, portanto, assim, para finalizar, deixar aqui assim uma frase que eu acho que nos pode fazer pensar um bocadinho. A coragem cristã não é não ter medo. É sim não deixar que o medo tenha a última palavra na nossa vida e que domine a nossa vida. Isso é que é importante.
1: Acho que fechamos bem. e deixámos as pessoas mais tranquilas, porque eu acredito que toda a gente tenha não só medo para si, mas imagino qual é o pior medo de um pai ou de uma mãe.
0: Ora, até porque, como nós dizemos, contra a natura.
1: Exatamente,
0: é?
1: Exatamente.
0: A natureza humana diz-nos outra coisa.
1: Já sabe, pode mandar sempre a sua pergunta para dina.isabela@rr.pt ou oscar.daniela@rr.pt ou através do nosso número de WhatsApp, que é o 962-007-500. Até para a semana, Padre Paulo.
0: Até para a semana e boa semana, bom domingo para si que nos escuta.

0: Está na altura da atualidade religiosa aqui na Renascença com Ângela Roca. Olá, Ângela, bom dia.
1: Olá, bom dia.
0: Na véspera, Ângela, do Dia Internacional da Paz, pelo menos 9 cidades portuguesas acolhem este domingo em simultâneo mais uma caminhada pela paz.
1: Sim, esta é já a 4ª edição da iniciativa que une representantes de várias confissões religiosas. Num contexto internacional marcado por vários conflitos armados e quando se assiste a uma crescente polarização social, como sabemos, esta iniciativa pretende ser um testemunho público de esperança. Explica a Renascença ao padre Peter Stilwell, o responsável pelo Departamento das Relações Ecuménicas e Diálogo Interreligioso do Patriarcado, será em Lisboa o representante da Igreja Católica.
2: É uma iniciativa de um conjunto de pessoas de várias proveniências, alguns deles não têm filiação religiosa, alguns deles que eu conheço são da União Budista, não é partidário, não é de nenhuma filiação religiosa em particular. As várias tradições religiosas têm esta confiança. Quando nos juntamos e fazemos ou meditação ou oração, alguma coisa muda no mundo e pode ser que tenha alguma influência sobre aqueles que são decisores políticos e militares. Convidava todos aqueles de boa vontade que estão interessados na paz em participar.
1: O convite deixado pelo padre Peter Stilwell para esta 4ª caminhada a Portugal pela Paz, que decorre a partir das 16h30 de hoje, em simultâneo em Lisboa, Braga, Porto, Coimbra, Beja, Évora, Funchal, Tavira e Horta.
0: Marcar a semana vai estar o encontro entre Leão XIV e António José Seguro, no Vaticano, mas em destaque vão estar também as Jornadas Nacionais de Comunicação Social.
1: Vão decorrer dia 24, quinta-feira, em Leiria, com o tema Por uma Gramática do Encontro. São as primeiras, organizadas pela nova equipa nomeada pelos bispos, que autonomizaram a Comissão Episcopal das Comunicações Sociais. Rita Carvalho, diretora do Secretariado Nacional das Comunicações Sociais, e Dom Alexandre Palma, que preside a comissão, dizem que o objetivo das jornadas e do périplo que também iniciaram pelas dioceses, é perceber quais são as dificuldades e os desafios neste setor que consideram fundamental também para a Igreja.
3: Quanto melhores comunicadores nós formos, mais perto estamos, como cristãos, como Igreja, de estarmos à altura do mandato que Jesus nos deixou, que é ir e levar o Evangelho a todos os povos, ensinar, etc. É muito importante perceber isto, ligar o desafio da comunicação ao desafio maior da evangelização.
4: Acreditamos que pode ser um dia em que também recolhemos informação para um eventual plano mais estratégico que possamos construir e apresentar depois, eventualmente.
1: Há essa intenção?
4: É essa a intenção da nossa ida para o terreno e de ouvir quem está nas dioceses, mas também quem trabalha na comunicação, como é que nós podemos construir algum conjunto.
3: A nossa lógica é muito esta da subsidiariedade, isto é, estarmos para apoiar os comunicadores, estarmos para apoiar as instituições cujo carisma, cuja identidade é a comunicação. O que é que podemos fazer? Cá está, juntar pessoas, reforçar a rede.
1: Para formação, pode ser uma área...
3: Era a área que eu iria referir a seguir. Eu tenho a convicção de que se juntamos pessoas, dali vai nascer uma faísca, dali vai nascer uma ideia. É isso que queremos fazer também com este programa.
4: Penso que podemos tentar criar aqui um espaço também de reflexão e de pensamento crítico em relação à comunicação, não só na Igreja, mas no tempo em que vivemos. E pensarmos para onde é que queremos ir.
3: A presença da Igreja no meio digital. Talvez valha a pena, de facto, olharmos para uma frente hoje que é muito decisiva. Queremos animar e de alguma maneira fazer acreditar os comunicadores que vale a pena também uma presença de Igreja na área do digital, mas como por coerência também, antes de começarmos a dizer coisas, queremos escutar.
1: As jornadas decorrem apenas num dia, mas com um programa intenso que abre com o painel Reaprender a Arte de Conversar, em que Dom Alexandre Palma estará em diálogo direto com o jornalista João Miguel Tavares. Participam neste encontro jornalistas de vários meios e responsáveis de gabinetes de comunicação da Igreja. O Presidente da República, António José Seguro, vai ser recebido esta semana no Vaticano. A audiência com Leão XIV está marcada para amanhã de quinta-feira, dia 24. O Presidente deverá renovar o convite ao Papa para que visite Portugal em 2027 pelos 110 anos das aparições de Fátima. Milhares de motociclistas de todo o país e também do estrangeiro são esperados hoje em Fátima na 11ª peregrinação da bênção dos capacetes. Pela primeira vez, a iniciativa realiza-se também na Madeira e nos Açores. A peregrinação é presidida em Fátima pelo Patriarca de Lisboa, Dom Rui Valério. E claro, hoje o destaque vai também para a entrada solene na Diocese do Algarve, do novo bispo, que será o convidado hoje da entrevista Renascença Eclésia.
0: Precisamente. Ângela, falamos ainda da sede de Lisboa, que é uma das novas sete maravilhas de Portugal.
1: Situada no coração de Lisboa, em Alfama, é a igreja mais antiga da cidade, onde Santo António foi batizado e onde repousam as relíquias do padroeiro São Vicente. Recebe em média 500 mil visitantes por ano, cerca de 40 mil por mês. Joana Macedo, coordenadora adjunta do Espaço Museológico da Sé, fala do orgulho que todos sentem com esta recente distinção.
5: Ao ouvirmos as pessoas aqui da Alfama, da zona do Castelo, falar, percebemos que eles tomam a Sé quase como um membro da família. Faz parte das suas vidas, não só pela proximidade física, mas também porque têm muitas memórias de vir aqui para o claustro, brincar, ou porque foram batizados aqui, ou porque se casaram aqui. Então acho que é um motivo de orgulho para todos nós, não só aqueles que trabalhamos aqui na Sé, mas também aqueles que vivem e sempre viveram com a Sé ao seu lado.
1: A Sé de Lisboa, ou Basílica de Santa Maria Maior, prepara-se, entretanto, para reabrir ainda este ano a zona do claustro, onde os acessos foram melhorados, com a construção de um elevador, e haverá muitas novidades em termos de achados arqueológicos. São declarações que pode consultar na íntegra no site da Renascença.
0: Obrigada, Ângela. Daqui a pouco vamos ter, então, como dizia a Ângela ainda há pouco, na entrevista Renascença Eclésia, a entrevista com Dom Vitorino Soares, o novo bispo do Algarve. Bom domingo!

0: Para hoje, máximas de 33 para o Porto, 35 para Lisboa, 29 para Faro, 26 para Ponta Delgada, Funchal vai chegar aos 27 graus. Está com a Renascença, bom domingo.
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17: Bom dia. No dia seguinte à tomada de posse, Dom Vitorino Soares, Bispo do Algarve, é o convidado da Renascença e da Agência Eclésia. Dom Vitorino, muito obrigado. Bom dia.
18: Bom dia.
17: Como é habitual, na condução desta entrevista, está comigo Otávio Carmo, da Agência Eclésia. Dom Vitorino, após a sua nomeação, em mensagem enviada aos diocesanos, referiu que já se sentia algravio e disse que a Diocese sempre se destacou pela pluralidade e pela comunhão. 2 meses depois dessa breve mensagem e neste momento de chegada, que novos sentimentos o invadem?
18: Acrescentava tudo em relação àquilo que tinha afirmado. Já me sinto algravio a um nível mais superior, não por ser mais alto, mas por ter algum conhecimento maior, quer do espaço geográfico, quer das instituições, das pessoas, e por isso, se na altura já tinha assim um cheirinho algarvio, hoje já tem assim um cheirinho mais intenso e mais profundo.
17: Ainda tem que ganhar algum sotaque.
18: Sim, tem que apanhar um bocadinho mais sol.
19: Não,
18: também.
19: Não é fácil esse.
18: É, vou adaptar. Depois também em relação a essa pluralidade, depois também comecei também a fazer consultas e naturalmente também desses contactos que tive com o D. Manuel Quintas, apercebi-me também dessa nota e sobretudo dessa possibilidade, que é de facto uma grande oportunidade que é oferecida, tendo em conta essa pluralidade que acaba também por ir além muitas vezes daquilo que são esboços que fazemos, desenhos, planos, e portanto é uma boa tarefa para me poder abrir também a essa pluralidade onde estão de facto componentes muito diversas e diferentes, mas que acabam por enriquecer.
19: De facto, a Diocese do Algarve é grande, territorialmente.
18: Parece que são 5 mil quilómetros quadrados.
19: É verdade.
18: Já estive a medir com a fita.
19: Olha, então, já me abre caminho para a pergunta, porque estava a dizer que já teve a oportunidade de se inteirar um pouco mais a fundo da realidade, também já dessa diversidade de pessoas, também com diversidade de origem geográfica. Tem já algumas prioridades alinhavadas para este início de trabalho de missão episcopal?
18: A minha grande prioridade vai ser a sequência disto que foi a minha pré-época, agora há 15 dias atrás, que é conhecer, de facto. E para conhecer é preciso estar, é preciso ouvir e é preciso esse contacto pessoal. E esta é a primeira fase. Depois daí surgirão naturalmente os planos, isto é, não vou fazer planos sem conhecer a realidade. E esta é a grande prioridade. Conhecer para depois então poder atuar com as pessoas, naturalmente, envolvendo também e permitindo que outros possam participar e, sobretudo, me possam ajudar a fazer luz para que, em comum, nós possamos então também fazer este caminho da Igreja nesta Diocese do Algarve.
17: E esse contacto passa também, esse conhecimento passa também pelo contacto com as populações mais isoladas, sobretudo na Serra Algarvia, julgo que será também uma prioridade.
18: Não, pois, eu tenho um propósito, eu não sei se eu devia revelar ou não, mas...
17: Força. Eu acabo nós aceitamos.
18: Por abrir, porque também nem sequer falei com o clero, e portanto este é um sonho que eu tenho, que eu agora vou dialogar com o clero, que era de facto passar pelas paróquias todas. O meu primeiro... Eu não acho que isso é um plano, mas esta era uma proposta de estar com os parcos, de estar com as paróquias, com as comunidades, seja no litoral, seja no interior, seja paróquias mais ricas, mais pobres, mais populosas, mais envelhecidas ou mais isoladas. Não traduzi isso como um plano, mas como um sonho que eu levo dentro de mim e que vamos ver se consigo fazer nestes primeiros tempos, e celebrar a Eucaristia um fim de semana à comunidade acho que vai ser compatível, e portanto essa vai ser a minha forma de estar, e é por aí que vou começar.
19: Eu queria sublinhar, agora voltando ao facto de ser uma diocese muito diversa, que há uma população muito heterogénea e aumenta também nesta altura do verão, ainda se está a fazer sentir bastante o calor. Eu imagino que do ponto de vista pastoral seja um desafio interessante.
18: Pois, eu suponho que o desafio vai ser interessante durante as 52 semanas do ano.
19: Sim, sim.
18: Mas haverá ali umas 8 semanas, acredito, sei lá, entre o 15 de julho e o 15 de setembro.
17: Mais intensas.
18: E exatamente. Onde os destinatários acabam por ser outros. E eu tenho, acredito que há ali grandes mediadores, que serão naturalmente os parques e comunidades, que ajudarão também a aproximar dessa realidade. Que no fundo, e às vezes eu também aqui no Porto já tinha essa sensação que parece que estamos estranhos, não estamos na nossa terra, não ouvimos a nossa língua. Isso, assim, o primeiro impacto é assim um bocadinho estranho, mas é essa a realidade, e portanto é aí também que temos que entrar, e espero com a colaboração daqueles que já conhecem exatamente esses momentos intensos e altos de presença no Algarve, eu também possa integrar e possa também acompanhar e ser uma ajuda nessas situações. Vou ter que desenvolver um bocadinho o meu inglês, já sei, também.
17: E vai apostar nas Eucaristias em inglês?
18: Também, sim, acho que sim. Acho que, havendo destinatários, acho que também temos que nos adaptar às pessoas que ali estão. E tenho também que afinar o meu exercício de natação também. Com tanta água, tenho que também ter cuidado. Porque nem sempre as águas são serenas e, por isso, é preciso estar apto e preparado para tudo.
17: Há muita praia.
18: Sim, porque na prática era isso que eu conhecia e com certeza é isso que também está na mente de muitos portugueses, pois acredito que há muita gente ali a trabalhar, mas com certeza o maior conhecimento que temos é da praia, é aquela zona litoral, naturalmente, que é mais apetecível, mas o Algarve é mais do que isso e também é mais rico do que isso. Há aí outras áreas a conhecer e a procurar que também têm o seu valor.
19: Mas voltando a este grupo de pessoas, tanto aquelas que se fixaram vindas de fora como aquelas que passam regularmente, são um desafio ou são a quem as veja como um problema? Pergunto-se para si, até do ponto de vista da Igreja Católica, esta oportunidade de ter novos destinatários da mensagem é um desafio particular.
18: Eu não vejo como problema, porque quando nós fixamos a missão, já estamos com certeza a adulterar a missão. E a missão que Jesus pede à Igreja está sempre para além daquilo que é aquilo que nós sonhamos ou imaginamos. E, portanto, a realidade muitas vezes ultrapassa isso, mas eu acredito que a graça de Deus ainda ultrapassa a própria realidade. E, portanto, neste sentido, como diz o Papa Leão XIV, uma mão com certeza que não consegue segurar os desafios todos. Uhum. Mas várias mãos são capazes de suportar exatamente esta missão que não está planeada, porque a presença dessas pessoas surpreende e naturalmente estão, não estão, cresce, diminui. E, portanto, essa atenção à realidade para também os poder integrar, pronto, como diz também, como já dizia o Papa Francisco, é acolher, é acompanhar, é promover, integrar. Portanto, são esses quatro eixos que caem assim como uma luvazinha nesta realidade algarvia.
17: Queria fixar-me um pouco na questão da integração para falar da forte implementação de imigrantes na região. Como é que pensa apoiar e valorizar, do ponto de vista pastoral, esta população que é mais vulnerável?
18: Pronto, eu não tenho os diagnósticos feitos, mas eles com certeza já estão e não faltam com certeza já números. A dificuldade depois é naturalmente dar resposta. Depois de conhecer, esse trabalho já vai sendo feito. Eu sei que através da Caritas, de Diocesana, alguns grupos também caritativos nas paróquias estão atentos a essas populações, a esses homens e mulheres, famílias concretas, porque esta é a dificuldade da Igreja em todos os tempos, não é só agora no Algarve, nem só com a chegada de novos imigrantes, é ir ao encontro das pessoas e saber também das dificuldades delas, das necessidades e naquilo que é possível, nos meios que possuímos, naturalmente poder também permitir que se sintam pessoas, que se sintam humanas, com obrigações, com certeza, mas também com direitos, e que no dia-a-dia sintam que também são uma imagem de Deus como qualquer outro, independentemente da cultura, independentemente da origem, independentemente da cor, continuam a ser irmãos como todos.
19: Eu pergunto-lhe também nesse sentido, dado que é inquestionável a presença de tantos imigrantes no Algarve, se vai ser uma voz na defesa daquilo que me estava a dizer, dos seus direitos, e no combate aos populismos e aqueles que diabolizam os migrantes.
18: A Igreja tem que ser a voz de Jesus Cristo. Portanto, eu escutando Jesus, vou ter que ir ao encontro também daquilo que ele faria hoje, se aqui estivesse. E aquilo que nós conhecemos do nosso histórico foi exatamente essa atenção, sobretudo àqueles que nem sempre tinham o primeiro palco, o primeiro plano, naquilo que era a preocupação, quer das instituições religiosas ou políticas da época. E, portanto, são essas franjas que vão merecer uma atenção maior. Depois responder, vamos ver, pronto, mas pelo menos denunciar, não podemos ficar calados, podemos não resolver os problemas, mas podemos ser esses sensores que alertam para que outros também possam responder, que eu acho que também é bom ter presente. Porque muitas vezes imaginamos que a Igreja é que vai ter solução para tudo e vai resolver tudo. Não tem. E, portanto, temos de ter a noção que há outros que também trabalham como nós, há outros que também têm capacidades como nós, há outros onde Deus também está presente. E, portanto, às vezes é um bocadinho é o lembrar, é o recordar, é o sensibilizar, para que também possam participar e se possam envolver na procura de algumas respostas, naturalmente. Agora, onde houver mal, onde houver fome, onde houver discriminação, onde houver perseguição, onde houver solidão, a Igreja não pode estar calada, não é? Só no Algarve, em qualquer parte do mundo. Portanto, este sinal também, esta marca, que estamos convidados, pronto, a promover e naturalmente a fazer chegar àqueles que mais necessitam.
17: Promete estar na linha da frente no combate, nomeadamente a esses populismos.
18: Sim, eu não entendi o estar na linha da frente como uma estratégia, porque isso também pode depois redondar no contrário. Não é questão de brilhar, não é questão de ser protagonista, é questão de estar ao lado daqueles que precisam. E, havendo quem precisa, tem que estar. Posso não resolver, nem ajudar a resolver, mas essa gente tem que sentir que há alguém que está do lado deles. Assim como nós temos que sentir que podíamos ser nós a estar desse lado. E, portanto, esse é o melhor exercício que nós temos para poder também entender, poder ajudar, poder integrar e sobretudo, poder promover. Não alimentar assistencialismo, não é? Mas promover também capacidades que as pessoas têm. E, portanto, envolvê-las também nesse esforço de colaborar e também, por elas próprias, também poderem crescer e darem delas, também têm capacidades como nós. Não criar dependências, que isto também é uma tentação. E acho que isso que não promove. Se eu estou a criar dependências das pessoas em relação a mim, não estou a promovê-las.
17: Não está a valorizar.
18: Exatamente, nem a valorizar.
17: Falemos um pouco da realidade do clero diocesano. O Algarve não escapa à crise de vocações e também à falta de sacerdotes. Como é que pensa contornar ou minimizar este problema?
18: Eu não tenho essa opção mágica. Se tivesse, já tinha explorado aqui no Porto. Eu suponho que, em termos de números, a Diocese do Algarve tem 59 padres. Claro que alguns já não têm uma nomeação, uma responsabilidade, mas apesar de tudo não é um número muito baixo, tendo em conta as 82 paróquias que a Diocese tem. A questão vocacional é uma questão que fervilha sempre, em todas as dioceses e em todas as épocas, e hoje mais do que nunca. Mas esse é um brilhozinho que está dentro de mim, que eu não vou descurar. E, portanto, daquilo que estiver ao meu alcance, tentar promover e provocar algum tipo de vocação, embora eu sei que há algumas vocações já na Diocese que até têm um peso que vão para além daquilo que é o consagrado. Há ali muitos leigos, já vi, há ali também alguns diáconos permanentes, têm alguma responsabilidade e que fazem girar a Igreja de forma diferente. Não tão clerical ou clericalista, mas um bocadinho mais eclesial e, portanto, mais batismal. Mas, nesse sentido, pronto, aquilo que é o pré-seminário, com certeza, o acompanhamento, não serão muitos, mas ir também ao encontro dos jovens, ao encontro destas sementes, com certeza andam por ali, que era necessário frutificar. Agora, nós sabemos que isto não depende apenas de nós, mas também depende de nós. Então, não podemos cruzar os braços nem esperar que...
17: E vai usar a sua experiência na pastoral das vocações para exercitar.
18: A minha experiência já é do passado e hoje com certeza as experiências têm que ser adaptadas ao tempo presente. É claro que isso serviu-me também de alguma lição e portanto daí também trago algum ânimo e entusiasmo no acompanhamento depois de jovens ou de seminaristas que foi o que foi. No espaço onde eu estava. O Algarve será diferente, vamos ter que encontrar também formas diferentes.
19: Vamos voltar ao Algarve para fechar esta conversa. Vai ter oportunidade, falava ainda há pouco da diferença na pastoral vocacional, como responsável por uma diocese, vai ter oportunidade de viver de forma diferente o processo sinodal, em particular lançado por Francisco em 2021 e agora continuado, que tem marcado muito a vida da Igreja Católica. Esta dinâmica, existe também outra forma de exercer o Ministério Episcopal?
18: Eu acho que sim. Ainda agora, a semana passada, o Papa Leão XIV com os bispos. Eu acho que eu não digo que seja a chave do êxito, que seja de facto a pessoa mágica, mas é preciso que o bispo desenvolva uma relação de humanidade. Ele dizia: saiam, vão ter com as famílias, procurem as pessoas, tentem saber o nome de cada pessoa. Portanto, isso são desafios que vão permitir, com certeza, pelo menos mexer um bocadinho, e pode ser que daí também, nesta questão desta proposta sinodal, também saiam daí vocações, não sei, vamos ver, só Deus é que sabe. Mas esta humanidade, esta exposição, que não há que ter receio, este está mais pertinho, mais baixinho, com certeza que é capaz de inquietar, e eu acredito que sim, que Deus vai atuar também no coração de alguns.
17: Sr. Dom Vitorino, muito obrigado e muitos frutos pastorais na sua nova missão.
18: Obrigado. Que o Algarve também me receba. Estou disposto a receber a todos e que todos possamos receber Jesus na nossa vida. É o mais importante.
17: Nós vamos voltar para a semana com outro convidado.
20: Pequenas Grandes Coisas.
0: Entrevista disponível também no site da Renascença. A seguir, às 11, vamos transmitir em direto a partir da Igreja do Parque das Nações a celebração eucarística com o cónego Paulo Franco. Bom domingo para si, até para a semana.
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1: Bom dia, Santo Domingo. A Renascença está a transmitir em direto a missa dominical da Igreja de Nossa Senhora dos Navegantes do Parque das Nações. E como é bom tê-lo aqui connosco a celebrar a fé. Celebramos hoje o 25º Domingo do Tempo Comum, que nos convida a sintonizar o nosso coração com o coração do Senhor. Presida a nossa celebração o cônego Paulo Franco, pároco desta paróquia, e os cânticos são responsabilidade do

0: Em nome do Pai, do Filho e do Espírito Santo.
1: Amém.
0: A graça de nosso Senhor Jesus Cristo, o amor do Pai e a comunhão do Espírito Santo estejam sempre convosco.
1: Bendito seja Deus, no amor de Cristo.
0: Estamos reunidos nesta igreja que é o lugar da nossa comunidade, o lugar onde Deus se encontra de forma tão visível conosco, através da palavra e da sua presença real no seu corpo e sangue eucarísticos. Mas, naturalmente, que trazemos para esta celebração todos aqueles que nos acompanham através da emissão da Renascença e assim que nos escuta, que a paz esteja também consigo. É também uma alegria estarmos unidos para escutarmos o Senhor e celebrarmos o domingo, este dia da Páscoa semanal, onde a vida de Deus acontece para nós. É mais uma oportunidade que o Senhor nos dá, porque sempre nos dá uma oportunidade. Independentemente do tempo ou do momento, é sempre ocasião de nos dispormos a estar com Ele, a caminhar com Ele, a responder-lhe. Ele também não desiste de vir ao nosso encontro, como hoje vamos perceber de forma tão particular na palavra que nos é oferecida. Irmãos e irmãs, para que melhor celebremos estes santos mistérios, reconheçamos que somos pecadores.

0: Deus Todo-Poderoso, tenha compaixão de nós, perdoa os nossos pecados e nos conduz à vida eterna.
1: Amém.
0: Glória a Deus nas alturas e paz na terra aos homens por Ele amados. Senhor Deus, Rei dos Céus, Deus Pai Todo-Poderoso, nós vos louvamos, nós vos bendizemos, nós vos adoramos, nós vos glorificamos, nós vos damos graças por vossa imensa glória. Senhor Jesus Cristo, Filho unigênito, Senhor Deus, Cordeiro de Deus, Filho de Deus Pai, vós que tirais o pecado do mundo, tendo piedade de nós. Vós que tirais o pecado do mundo, acolhei a nossa súplica. Vós que estáis à direita do Pai, tendo piedade de nós. Só vós, Jesus Santo, só vós, o Senhor, só vós, o Altíssimo Jesus Cristo, com o Espírito Santo, na glória de Deus Pai. Amém.
2: Oremos. Senhor nosso Deus, que fizestes consistir a plenitude da lei no vosso amor e no amor do próximo, dai-nos a graça de cumprirmos este duplo mandamento para alcançarmos a vida eterna. Por nosso Senhor Jesus Cristo, vosso Filho, que é Deus e convosco vive e reina na unidade do Espírito Santo por todos os séculos dos séculos.
3: A primeira leitura, retirada do livro de Isaías, convida hoje a contemplar como Deus é bom e como os seus caminhos de bondade estão acima, tantas vezes, dos caminhos do homem.
4: Leitura do livro de Isaías. Procurai o Senhor enquanto se pode encontrar. Invocai-o enquanto está perto. Deixe o ímpio o seu caminho e o homem perverso os seus pensamentos. Converta-se ao Senhor, que terá compaixão dele, ao nosso Deus, que é generoso em perdoar. Porque os meus pensamentos não são os vossos, nem os vossos caminhos são os meus. Oráculo.

Porto e Benfica disputam a liderança isolada do campeonato este domingo às 8h30 e a Renascença vai estar no Dragão para lhe contar tudo sobre o clássico. Sou o editor do Desporto, Luís Aresta. O melhor relato é connosco, agora também no YouTube.

0: segunda leitura da Carta de São Paulo aos Filipenses mostra como o melhor para nós é sempre fazer a vontade de Deus, e aí estamos sempre na presença dele.
1: Leitura da Epístola do Apóstolo São Paulo aos Filipenses. Irmãos, Cristo será glorificado no meu corpo, quer eu viva, quer eu morra. Porque para mim, viver é Cristo e morrer é lucro. Mas se viver neste corpo mortal me permite um trabalho útil, não sei o que escolher. Sinto-me constrangido por este dilema. Desejaria partir e estar com Cristo, que seria muito melhor, mas é mais necessário para vós que eu permaneça neste corpo mortal. Procurai somente viver de maneira digna do Evangelho de Cristo. Palavra do Senhor.
0: No Evangelho deste domingo, somos confrontados com a pergunta de Jesus: serão maus os teus olhos porque eu sou bom? Deixe ecoar no seu coração, cantando o cântico do Aleluia.

0: O Senhor esteja convosco. Evangelho de Nosso Senhor Jesus Cristo, segundo São Mateus. Naquele tempo, disse Jesus aos seus discípulos a seguinte parábola: o reino dos céus pode comparar-se a um proprietário que saiu muito cedo a contratar trabalhadores para a sua vinha. Ajustou com eles um denário por dia e mandou-os para a sua vinha. Saiu a meio da manhã, viu outros que estavam na praça ociosos e disse-lhes: ide vós também para a minha vinha e dar-vos-ei o que for justo. E eles foram. Voltou a sair por volta do meio-dia e pelas 3 horas da tarde e fez o mesmo. Saindo ao cair da tarde, encontrou ainda outros que estavam parados e disse-lhes: por que ficais aqui todo o dia sem trabalhar? Eles responderam-lhe: ninguém nos contratou. Ele disse-lhes: ide vós também para a minha vinha. Ao anoitecer, o dono da vinha disse ao capataz: chama os trabalhadores e paga-lhes o salário, a começar pelos últimos e a acabar nos primeiros. Vieram os do entardecer e receberam um denário cada um. Quando vieram os primeiros, julgaram que iam receber mais, mas receberam também um denário cada um. Depois de o terem recebido, começaram a murmurar contra o proprietário, dizendo: estes últimos trabalharam só 1 hora e destes a mesma paga que a nós, que suportámos o peso do dia e o calor. Mas o proprietário respondeu a um deles: amigo, em nada te prejudico. Não foi 1 denário que ajustaste comigo? Leva o que é teu e segue o teu caminho. Eu quero dar a este último tanto como a ti. Não me será permitido fazer o que quero do que é meu? Ou serão maus os teus olhos porque eu sou bom? Assim, os últimos serão os primeiros, e os primeiros serão os últimos. Palavra da Salvação.
1: A Renascença está a transmitir a missa dominical deste 25º Domingo do Tempo Comum da Igreja Paroquial de Nossa Senhora dos Navegantes, no Parque das Nações. Agora, o presidente da celebração, Cónego Paulo Franco, irá proferir a homilia.
0: Poderíamos, depois da palavra que acabámos de escutar, começar por dizer: Isaías tinha razão naquilo que disse na primeira leitura de hoje. Quando falava do pensamento de Deus e exortava aqueles a quem se dirigia a converterem-se ao Senhor, concluía: os pensamentos de Deus não são os vossos, nem os caminhos de Deus são os vossos. De facto, diante desta história que Jesus conta e que começa por dizer, como em tantas outras parábolas também o afirma, o reino dos céus compara-se a isto, quase que dizendo: se queres perceber o que é a vida de Deus, o que é a vida em Deus, como é que é a vida que Deus vos quer dar, olhai para esta história. E de facto, olhando para esta história, nós chegamos a esta conclusão que o profeta Isaías também já tinha chegado e com a qual tinha exortado o povo de Israel. Deus tem uma lógica de pensar diferente da nossa. Ou melhor, nós às vezes temos uma lógica de pensar diferente da de Deus. Talvez seja assim que devemos colocar a coisa. Por isso é que às vezes temos tanta dificuldade em perceber Deus. Por isso é que às vezes, aos nossos olhos, como aos olhos daqueles trabalhadores, nos parece que Deus, perdoai-me, que Deus não é justo. Porque foi isso que aqueles trabalhadores que receberam a jorna em último lugar, mas tinham sido os primeiros a começar a trabalhar, pensaram quando receberam apenas um denário. Não porque não tivesse sido isso que tinha sido ajustado, mas porque o juízo deles, diante daquilo que estavam a ver, era distinto. E esta é a grande questão. O juízo de Deus diante daquilo que nós vemos, em muitas situações, é bem diferente do nosso juízo diante do que vemos também. Porquê? Porque o coração de Deus é um coração gratuito, é um coração generoso, é um coração que não condiciona a maneira como olha para a humanidade, não condiciona esse olhar àquilo que a humanidade pode ser ou fazer, mas apenas está dependente da sua vontade de amar gratuitamente essa mesma humanidade. Ao contrário daquilo que tantas vezes acontece connosco, que a maneira como olhamos para os outros está tantas vezes relacionada com aquilo que o outro me pode eventualmente dar em troca ou garantir. E esta, queridos amigos, é a grande questão e é o centro da palavra de Deus de hoje. Olhemos um bocadinho para o que estava aqui em causa. A história, acompanhámo-la, não é difícil de entender. Percebemos que este dono da vinha, este grande capataz, que é a imagem de Deus nesta história de Jesus, vai ao encontro dos trabalhadores que quer para a sua vinha, e eu sublinho uma vez mais, é ele, a imagem de Deus, que vai ao encontro, e que vai ao encontro várias vezes, em vários momentos, ou seja, em diferentes momentos da história, em diferentes momentos do dia, em diferentes situações da condição humana, Deus vai ao encontro da humanidade. E a proposta é sempre a mesma. Eu quero que tu vás trabalhar para a minha vinha. Eu quero que tu faças parte do meu mundo. Eu quero que tu entres na minha vida. Estás disposto ou não estás disposto? Apesar da iniciativa ser de Deus, a resposta é de cada um daqueles trabalhadores. Eles podiam ter dito, olha, não me apetece, tenho mais que fazer. E então aqueles do final do dia, desconfiados, bom, ainda vou trabalhar e praticamente não recebo nada porque é só uma hora. Não nos podemos esquecer, parênteses, que aquilo que este administrador ajustou com os primeiros trabalhadores, um denário por dia, era aquilo que, segundo a lei judaica, estava determinado para o valor do trabalho de um homem em cada dia de serviço. Portanto, aquilo que foi ajustado é aquilo que estava previsto. Fecho parênteses, só para não acharmos que havia aqui alguma fuga à lei ou que estava determinado. Sim, porque às vezes podemos pensar, e estamos tão habituados, não é? Às vezes podemos pensar, não era o caso. E estes últimos podiam ter dito, pá, não vale a pena, para ganhar uma ninharia, mais vale estar aqui quieto. Ou seja, a iniciativa deste senhor da vinha não aniquilava a liberdade do trabalhador. A liberdade de aceitar ou rejeitar, trabalhar, fazer parte deste mundo, deste grande proprietário. O dia continuou, o trabalho decorreu. Segundo aquilo que nos dá a parecer, Jesus também não explora essa questão. Cada um, supostamente, cumpriu o seu dever, fez o seu trabalho com a competência que era esperada e empenhando-se conforme estava determinado. Chega ao final do dia, porque era normal pagar a retribuição no final de cada dia de trabalho, chega ao final do dia e este administrador paga o mesmo a quem trabalhou uma hora e a quem trabalhou o dia inteiro, de sol a sol. Eu estou convencido que se este proprietário mandasse os seus empregados pagarem a jorna, a começar pelos que entraram mais cedo, a discussão não teria acontecido. Porquê? Porque eles tinham recebido o que estava ajustado. A discussão aconteceu não pela ação, pela decisão daquele proprietário da vinha, mas pela leitura que os trabalhadores fizeram do que estavam a ver. E que os levou a essa conclusão que tantas vezes o ser humano chega. Há aqui uma situação de injustiça social. E essa situação de injustiça social resulta não do cumprimento do que estava contratualizado, mas da leitura que eu faço dos factos. E, queridos amigos, é nisto, é exatamente nisto que o pensamento de Deus é diferente do nosso. Porquê? Por duas coisas. A primeira delas, porque nós normalmente ajustamos e ligamos o direito de cada um à sua competência, àquilo que consegue alcançar, àquilo que é fruto do seu esforço. E penso que isto é comum na vida de todos nós. A retribuição que temos, o benefício que temos, os privilégios que alcançamos, normalmente são fruto daquilo que é o nosso esforço, daquilo que é o nosso trabalho. E, portanto, uma pessoa que não tem, que não empenha o mesmo esforço ou o mesmo trabalho, não é justo ter a mesma retribuição. Não é justo ter os mesmos benefícios. Ora, repito, é nisto que difere o pensamento de Deus do nosso. É que aquilo que Deus tem para dar não é mérito daquilo que nós alcançamos, daquilo que é a nossa competência, ou daquilo que são as nossas qualidades, mas é resultado da plena graça de Deus. Não há melhor parábola no Evangelho para nos explicar o que é a herança que Deus tem para nós e de que é que ela resulta, que não esta que nós acabamos de escutar. O reino de Deus, a vida eterna, que é a plenitude desse reino, nós não a alcançamos porque trabalhamos mais ou menos, porque somos mais ou menos competentes, porque foram mais anos ou menos anos que andámos a rezar, passa a expressão, mas alcançámo-la porque Deus, na sua gratuidade imensa, a quer dar. Igual para todos. E por isso, queridos amigos, se este administrador é a imagem de Deus que Jesus nos traz, fica claro que este administrador deu um denário a todos porque era o que tinha para dar. Era tudo o que tinha para dar. Porque Deus dá-nos sempre tudo o que tem para nos dar. E tudo o que Deus tem para nos dar é a vida plena, é a vida eterna, igual para todos. Para aqueles que foram batizados em bebés no primeiro dia de vida, ou para aqueles que se converteram aos 90 anos já de bengala, de pé para a cova. Igual. Ah, mas eu andei-me a esforçar a vida toda. Que bom! Sabes porquê? Porque viveste uma vida feliz. E o outro desgraçado, se calhar, que só se converteu no final da vida e que andou a fazer malandrices, sofreu a vida toda. Porque não começou a participar da vida de Deus do seu início. Mas isso não significa que Deus não queira amá-lo. Que Deus não queira ser bom. Eu quero dar a este último tanto como a ti. Não me será permitido fazer o que quero do que é meu? Ou serão maus os teus olhos porque eu sou bom? Muitas vezes o nosso sentido de injustiça não reside na análise objetiva dos factos, mas na nossa inveja, no nosso orgulho, no nosso egoísmo. Às vezes em ver a vida a partir de nós e não ver a vida como um dom que nos é oferecido. A maneira como Jesus hoje nos apresenta o amor de Deus e nos apresenta aquilo que Deus tem para nos dar, interpela-nos também sobre aquela maneira como nós somos chamados a ser sinal e imagem deste amor de Deus no meio do mundo. Ainda estamos longe, é verdade, deste pensamento gratuito de Deus. Mas o caminho para Ele é o caminho para esta vida que nos quer ser oferecida.
1: Neste momento, tem com a Assembleia um breve momento para meditar tanto nas leituras como na homilia. Esta parábola quer fazer-nos compreender que Deus é bom e que a todos os homens que se disponham a servi-lo, Ele oferece a entrada no seu reino. A todos o Senhor abre as portas da salvação, porque se para uns se mostrou bondoso desde a primeira hora, para todos os outros Ele reserva os mesmos dons, dá-se inteiramente a si mesmo.
0: Professemos a nossa fé. Creio em um só Deus, Pai Todo-Poderoso, Criador do céu e da terra. Oremos, irmãos e irmãs, a Deus Pai, que está perto de quantos o invocam e é misericordioso para com todos, e supliquemos confiadamente, dizendo: escutai, Senhor, a oração do vosso povo.
2: Escutai, Senhor, a oração do vosso povo.
3: Para que a palavra de Deus ilumine a Santa Igreja e em todas as horas da tarde e da manhã haja quem trabalhe na vinha do Senhor. Oremos, irmãos.
2: Escutai, Senhor, a oração do vosso povo.
3: Para que os responsáveis pela economia mundial não se fechem às necessidades de ninguém, mas defendam os direitos dos mais pobres, oremos, irmãos.
2: Escutai, Senhor, a oração do vosso povo.
3: Para que os desempregados encontrem emprego, os operários estabilidade e os trabalhadores do campo colheitas abundantes, oremos, irmãos.
2: Escutai, Senhor, a oração do vosso povo.
3: Para que as nossas aldeias, vilas e cidades sejam lugares de convivência e amizade, onde se invoque o Senhor e haja paz, oremos, irmãos.
2: Escutai, Senhor, a oração do vosso povo.
3: Para que os membros da nossa Assembleia Dominical sintam gosto em trabalhar no serviço do Evangelho e encham os corações com os seus valores, oremos, irmãos.
2: Escutai, Senhor, a oração do vosso povo.
0: Senhor nosso Deus, cujos pensamentos e caminhos estão muito acima dos nossos, fazei que a palavra de Jesus nos desperte para o trabalho da sua vinha. Por Jesus Cristo, nosso Senhor.
1: Entramos naquela parte da missa que se chama a liturgia eucarística. Focamo-nos no altar, onde Jesus Cristo se irá fazer presente de forma tão próxima e tão íntima. o que lhe quer entregar neste domingo? As alegrias? O seu sentido de gratidão? Uma dificuldade pela qual está a passar? A angústia de algo que o aflige? Tudo isso entregue agora ao Senhor, cantando com o coro.

0: Oremos. Aceitai benignamente, Senhor, os dons da vossa Igreja, para que receba nestes santos mistérios os bens em que pela fé acredita. Por Cristo nosso Senhor.
1: Amém.
0: O Senhor esteja convosco. Corações ao alto. Demos graças ao Senhor nosso Deus. Senhor Pai Santo, Deus Eterno e Omnipotente, é verdadeiramente nosso dever, é nossa salvação, dar-vos graças sempre e em toda a parte. Em vós vivemos, nos movemos e existimos. Durante a nossa vida terrena, sentimos cada dia os efeitos da vossa bondade e possuímos desde já o penhor da vida futura. Tendo recebido as primícias do Espírito, pelo qual ressuscitaste Jesus Cristo de entre os mortos, vivemos na esperança da Páscoa eterna. Por isso, com todos os anjos, proclamamos a vossa glória, cantando com alegria.

Vós, Senhor, sois verdadeiramente santo, e todas as criaturas cantam os vossos louvores, porque dais a vida e santificais todas as coisas, por nosso Senhor Jesus Cristo, vosso Filho, com o poder do Espírito Santo, e não cessais de reunir para vós um povo, que de um extremo ao outro da terra vos ofereça uma oblação pura. Reunidos na vossa presença, em comunhão com toda a Igreja, ao celebrarmos o primeiro dia da semana em que nosso Senhor Jesus Cristo ressuscitou dos mortos, humildemente vos suplicamos, Senhor, santificai pelo Espírito Santo estes dons que vos apresentamos, para que se convertam no corpo e sangue de nosso Senhor Jesus Cristo, vosso Filho, que nos mandou celebrar estes mistérios. Na noite em que ele ia ser entregue, tomou o pão, dando graças, vos bendisse, partiu e deu-o aos seus discípulos, dizendo: tomai todos e comei. Isto é o meu corpo, que será entregue por vós.

De igual modo, no fim da ceia, tomou o cálice, dando graças, vos bendisse, e deu-o aos seus discípulos, dizendo: Tomai todos e bebei. Este é o cálice do meu sangue, o sangue da nova e eterna aliança, que será derramado por vós e por todos para a remissão dos pecados. Fazei isto em memória de mim.

0: Mistério da fé. Celebrando agora, Senhor, o memorial da paixão redentora do vosso Filho, da sua admirável ressurreição e ascensão aos céus, e esperando a sua vinda gloriosa, nós vos oferecemos em ação de graças este sacrifício vivo e santo. Olhai benignamente para a oblação da vossa Igreja, vede nela a vítima que nos reconciliou convosco, e fazei que, alimentando-nos do corpo e sangue do vosso Filho, cheios do seu Espírito Santo, sejamos em Cristo um só corpo e um só Espírito. O Espírito Santo faça de nós uma ofrenda permanente, a fim de alcançarmos a herança eterna, em companhia dos vossos eleitos, com a Virgem Santa Maria, Mãe de Deus, Senhora dos Navegantes, São José, seu Esposo, os bem-aventurados apóstolos e gloriosos mártires, e todos os santos, por cuja intercessão esperamos sempre o vosso auxílio. Por este sacrifício de reconciliação, dai, Senhor, a salvação e a paz ao mundo inteiro. Confirmai a vossa Igreja na fé e na caridade ao longo da sua peregrinação na terra, com o vosso servo, o nosso Papa Leão, o nosso Patriarca Rui, os nossos bispos auxiliares e todos os bispos e ministros sagrados e todo o povo por vós redimido. Atendei benignamente às preces desta família que vos dignastes reunir na vossa presença. Reconduzi a vós, Pai de Misericórdia, todos os vossos filhos dispersos. Lembrai-vos dos nossos irmãos defuntos e de todos os que morreram na vossa amizade. Acolhei-os com bondade no vosso reino, onde também nós esperamos ser recebidos, para vivermos com eles eternamente na vossa glória, por nosso Senhor Jesus Cristo. Por Ele, concedeis ao mundo todos os bens. Por Cristo, com Cristo, em Cristo, a vós, Deus Pai Todo-Poderoso, na unidade do Espírito Santo, toda a honra e toda a glória por todos os séculos dos séculos. Amém. Como filhos e filhas de Deus e fiéis aos ensinamentos do Senhor Jesus, digamos com toda a confiança: Pai nosso que estais nos céus, santificado seja o vosso nome. Venha a nós o vosso reino. Seja feita a vossa vontade, assim na terra como no céu. Pão nosso de cada dia nos dai hoje. Perdoai-nos as nossas ofensas, assim como nós perdoamos a quem nos tem ofendido. E não nos deixeis cair em tentação, mas livrai-nos do mal.
1: Livrai-nos de todo o mal, Senhor, e dai ao mundo a paz em nossos dias, para que, ajudados pela vossa misericórdia, sejamos sempre livres do pecado e de toda a perturbação, enquanto esperamos a vinda gloriosa de Jesus Cristo, nosso Salvador. Senhor Jesus Cristo, que dissestes aos vossos apóstolos: deixo-vos a paz, dou-vos a minha paz. Não olheis aos nossos pecados, mas à fé da vossa Igreja, e dai-lhe a união e a paz segundo a vossa vontade, vós que viveis e reinais pelos séculos dos séculos.
2: Amém.
1: A paz do Senhor esteja sempre convosco. Com gesto fraterno, saudai-vos uns aos outros na paz e no amor de Cristo.
3: Na fração do pão, a Assembleia cumprimenta-se na paz de Cristo. Assim, que nos acompanha, e que bom é tê-lo connosco, a paz de Cristo esteja sempre consigo.

0: Felizes os convidados para o banquete do Reino dos Céus. Eis o Cordeiro de Deus que tira o pecado do mundo.
1: Senhora, não sou digno que entreis em minha morada, mas dizei uma palavra e serei salvo.
2: A Assembleia aproxima-se agora para comungar o corpo de Cristo. Tal como na última ceia, Jesus entrega-se totalmente. Entrega o seu corpo, para que, recebendo o seu corpo, também possamos ser geradores de comunhão. Una-se à Assembleia e com ela a Jesus, rezando a comunhão espiritual. Meu Jesus, eu creio que estais presente no Santíssimo Sacramento do altar. Amo-vos sobre todas as coisas, a minha alma suspira por vós. Mas como não posso receber-vos agora no Santíssimo Sacramento, vinde ao menos espiritualmente ao meu coração. Abraço-me convosco como se já estivesseis comigo. Uno-me convosco inteiramente. Não permitais que torne a separar-me de vós. Acompanhe este momento, rezando com o coro.

Depois da comunhão, os fiéis elevam as suas orações a Deus, enquanto o sacerdote faz a purificação. Aproveite para continuar a meditar sobre as leituras deste domingo. Recorde-se da primeira leitura. O profeta vai-nos já prevenindo de que os caminhos de Deus não são como os dos homens, que têm dificuldade em compreender que o amor é mais generoso do que aquilo que por vezes chamamos justiça. Na segunda leitura, vimos como todo o ideal de São Paulo é apenas servir a Cristo. Viver ou morrer é para ele uma coisa secundária. Interessa-lhe sim estar sempre unido a Cristo em cada segundo da sua vida. Ele é a sua vida. No Evangelho, vemos como Deus só tem uma medida no seu oferecimento, a medida de se dar inteiramente por nós, estar sempre connosco e oferecer-nos o seu maior dom, o seu amor.

0: Oremos.
1: Sustentai, Senhor, com o auxílio da vossa graça, aqueles que alimentais nos sagrados mistérios, para que os frutos de salvação que recebemos neste sacramento se manifestem em toda a nossa vida. Por Cristo, nosso Senhor.
2: Amém.
1: Estamos a voltar aos nossos ritmos habituais, depois das férias. Acontece na nossa vida do dia-a-dia, as escolas, as empresas, mas também na nossa comunidade, vamos voltando ao nosso ritmo e dois, oito dias, no próximo fim de semana, marcamos assim, de forma solene e também comunitária, o início do novo ano pastoral, com o compromisso dos catequistas, das crianças e adolescentes e também dos pais. Acontecerá em todas as celebrações dominicais do próximo fim de semana. No sábado, às 7 da tarde, a missa vespertina, e depois no domingo, nesta missa das 11, 12:30 e 8 da noite, faremos então este momento e este rito de compromisso comunitário. Por essa razão, também durante esta semana, o Secretariado Paroquial da Catequese tem reunião na próxima terça-feira, às 19:45, e os catequistas terão a sua reunião geral de início de ano, e peço por isso o esforço para a participação de todos, na próxima quarta-feira, às 9:30 da noite. Desejo-vos a todos um bom domingo, uma boa semana, assim que nos acompanhou através da emissão da Renascença, que continue também uma boa viagem, se for o caso, se tiver em casa um bom domingo também para si, que a bênção de Deus chegue a todos, para que com a bênção de Deus na nossa vida possamos ser também suas testemunhas no meio do mundo, construtores deste reino que Ele veio instaurar e que nos quer como protagonistas do mesmo. O Senhor esteja convosco. Abençoe-vos Deus Todo-Poderoso, Pai, Filho e Espírito Santo.
2: Amém.
1: E deem paz e que o Senhor vos acompanhe.
2: Graças a Deus.

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Presidiu a esta celebração o pároco, cônego Paulo Franco, e os cânticos foram responsabilidade do coro paroquial. Consigo esteve Henrique Felipe e Rui Fernandes. Um santo domingo, uma santa semana. 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
1: Boa tarde, é meio-dia, 11 horas nos Açores.
2: O anjo do Senhor anunciou a Maria.
3: E ela concebeu do Espírito Santo.
2: Ave Maria.

0: Rogai por nós, Santa Mãe de Deus,
1: para que sejamos dignos das promessas de Cristo.
0: Oremos. Infundi, Senhor, a vossa graça em nossas almas, para que nós, que pela anunciação do anjo, conhecemos a encarnação de Cristo, vosso Filho, pela sua paixão e morte na cruz, e com a intercessão da bem-aventurada Virgem Maria, alcancemos a glória da ressurreição. Por Cristo, Senhor nosso.
1: Amém.
0: Glória ao Pai, e ao Filho, e ao Espírito Santo.

0: Vamos às notícias em destaque no Jornal do Meio-Dia. Boa tarde.
1: Incêndio em Erganil, em fase de resolução, mantém mais de 400 bombeiros no terreno. Papa pede à comunidade internacional que ajude a Somália. Ainda não está resolvido, mas o combate está a evoluir favoravelmente. Em Erganil, deflagrou há quase 24 horas um incêndio que chegou a colocar em risco algumas populações. Durante a madrugada foi dado como controlado e ao longo da manhã os trabalhos têm permitido manter a situação no bom caminho. Neste momento estão empenhados dois meios aéreos e cerca de 450 bombeiros. A meteorologia prevê tempo quente para hoje em praticamente todo o continente e há vários distritos e concelhos em risco máximo de incêndio. O calor está para ficar pelo menos até terça-feira. O Ministro das Finanças avisa que descer o IVA nos combustíveis e na alimentação levaria o país a entrar em déficit já no próximo ano. Para Miranda Sarmento, seria necessário que o PS e o Chega, que defendem estas medidas, apresentassem também outras do lado da receita para equilibrar as contas. Miranda Sarmento, citado pela agência Lusa, estimou em cerca de 2 mil milhões de euros o impacto anual destas duas medidas. Não há saldo orçamental suficiente, garante o ministro. No futebol, o Futebol Clube do Porto e Benfica discutem mais logo a liderança da Primeira Liga. Os Dragões chegam ao clássico com 2 pontos de vantagem. Na antevisão do jogo, o treinador dos Azuis e Brancos rejeita que seja um jogo decisivo nesta fase da época, embora reconheça que é importante. Já o técnico encarnado reconhece que o Futebol Clube do Porto parte com vantagem por jogar em casa, mas que estão preparados para o ambiente do Dragão. O clássico começa às 20h30 da noite, tem relato garantido aqui na Renascença, ao minuto em rr.pt e também no YouTube. O Papa está preocupado com a situação humanitária na Somália. Na última hora, na Praça de São Pedro, depois da recitação do Ângelus, Leão XIV pediu à comunidade internacional que ajudem o povo daquele país. Acompanho com grande preocupação a atual crise humanitária em algumas zonas da Somália, onde episódios de violência e fenómenos climáticos extremos estão a agravar as já precárias condições de vida da população, sobretudo mulheres e crianças. Espero contar com o generoso envolvimento da comunidade internacional para que não falte a estes nossos irmãos e irmãs a assistência necessária.
2: Affinché non manchi a questi nostri fratelli e sorelle l'assistenza necessaria.
1: Palavras do Papa Leão XIV no Vaticano. Na Alemanha, no último dia das eleições legislativas, há registro de um ataque na Rússia, aliás, no último dia das eleições legislativas, há registro de um ataque sem precedentes. As autoridades de Moscovo acusam a Ucrânia de ter lançado mais de 1.600 drones contra a Rússia. Destes, cerca de 300 foram direcionados para a capital russa. 2 pessoas morreram e 400 foram retiradas de um prédio devido a um incêndio causado pela queda de um drone. Eu sou a Cristina Nascimento, estas e outras notícias já estão sempre atualizadas em rr.pt. Tenha uma boa tarde de domingo.
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0: Sejam muito bem-vindos. Está aberta mais uma sessão das Novas Crónicas da Idade Mídia. Eduardo Oliveira e Silva, Luís Marques, Luís Marinho e Rui Pego. À falta de um, apareceram quatro candidatos para presidir a RTP nos próximos três anos. Nicolau Santos, atual presidente, Luís Castro, Francisco Teixeira e Pedro Mata Carmo, este antigo CEO da empresa que tem os canais Hollywood e Panda e da Nós, Luz ao Mundo Cinemas. Aparentemente, o interesse pela empresa é grande, não é?
1: Bem, tudo indica que sim. Quando se... Naturalmente, aqui há menos de uma semana, nós acharíamos que corria-se o risco, entre aspas, de aparecer apenas uma candidatura e afinal aparecem quatro, o que revela que a RTP não é uma empresa desinteressante e que há muitos interesses para a administração da RTP. Vamos ver o que é que decide esse fantástico CGI. Tendo em conta que estamos aqui com candidaturas, enfim, com perfis bastante

0: Porto e Benfica disputam a liderança isolada do campeonato este domingo às 8h30 e a Renascença vai estar no Dragão para lhe contar tudo sobre o clássico. Sou o editor do Desporto, Luís Aresta. O melhor relato é connosco, agora também no YouTube.
1: E a avançar, depois teoricamente tinha desistido e agora avançou de novo. Não é a primeira vez que concorre. E portanto temos aqui um leque de candidaturas interessante, umas menos talvez, outras mais, com interesses variados, não é? Portanto, com pessoas com perfis variados, mas que o que nos interessa, penso eu, é saber o que é que vão acrescentar, quem ganhar, como é evidente, o que é que vai acrescentar à RTP numa fase que o CGI definiu como uma fase nova, não é? Portanto, uma fase...
2: Exato, uma fase nova e que exige, Luís Marques, tu que estás à distância hoje, exige grande tecnologia, grande investimento em tecnologia, grande reconversão tecnológica da empresa e, portanto, é, digamos que, um mandato com muita exigência, não é? O que se aproxima.
3: Sim, esta parte, como vimos a semana passada, aparentemente estará resolvida com o aumento de capital que o Governo já aprovou, de 20 milhões de euros, totalmente destinados à renovação tecnológica. A questão está em saber como é que, se esses 20 milhões são todos, e a deliberação diz isso, para essa área, como é que a RTP vai sobreviver na gestão corrente com saídas previstas de funcionários que custarão cerca de 12 milhões de euros, não que se sabe. Não fica muito claro como é que esse processo será financiado. A RTP não está numa situação fácil, tem prejuízos projetados para este ano, penso que à volta de 2 milhões de euros, ou 10 milhões, à volta disso, mesmo para o próximo ano também, portanto, prevê prejuízos, e se não houver saída de pessoas, de funcionários, esses prejuízos vão manter-se na medida em que é a saída de funcionários que permitirá o equilíbrio das contas correntes. Enfim, há um desafio grande para quem ficar à frente da RTP nesta fase de mudança e de algumas dificuldades nesta área orçamental da gestão corrente da empresa. E veremos destes candidatos. Enfim, não há muito a dizer, o Luís já disse praticamente tudo. Aqui a novidade é o facto do Nicolau se recandidatar. É uma novidade no sentido em que penso que há muito tempo que não há um presidente, se é que alguma vez houve um presidente que fez 3 mandatos, não tenho certeza, e tenho quase certeza que há, praticamente não há nenhum administrador que tenha feito 4 mandatos, como se propõe o Figueiredo, o número 2 do Nicolau. Portanto, enfim, veremos também como é que o incumbente é capaz de resistir a este novo desafio. Bem assim como os restantes, eu conheço dois, o Luís Castro e o Pedro Mota Carmo, não conheço o Francisco Teixeira, não conheço, não tenho nenhuma informação sobre ele, mas é bom que haja 4 candidatos. É surpreendente, o Luís Castro surpreendeu-me, o Pedro Mota Carmo não me surpreendeu assim tanto, porque ele já foi candidato há 2 mandatos atrás, e era natural tanto que se tentasse de novo. É uma pessoa com experiência, como o Luís Castro, e sem desmerecer o Francisco Teixeira, e veremos o que é que o CGI vai dizer, sendo que o CGI, no caderno de encargos, aponta para mudanças estratégicas da empresa, que precisam ter respostas muito claras dos candidatos, e a decisão do CGI não será fácil, seguramente, mas veremos. Espero que a decisão seja uma decisão para que corra, que seja a melhor para a RTP.
2: Os dois candidatos internos, Eduardo, têm vantagem sobre os outros?
4: Eu julgo que isso dá sempre alguma vantagem, mas não acho que seja absoluta, não é? Até porque também pesa como contrapartida os resultados negativos que a empresa teve em vários aspectos e que são inegáveis nesta altura, não é? Seja por culpa deles, seja porque a CAV não foi atualizada, enfim, podia haver aqui uma série de justificações. De qualquer forma, qualquer uma destas 4 equipas tem pessoas com capacidades que são reconhecidas. Eu já duvidaria, não sei, eu sempre contestei desde o início, é o órgão de decisão, o CGI, e portanto não atribuo

0: ao CGI a credibilidade e a capacidade para tomar esta decisão. Até agora, a única vez que decidiu por esta administração, não se pode dizer que o mandato tenha sido um desastre, mas também a RTP perdeu alguma força e alguma capacidade de implantação. Qualquer das candidaturas tem as suas referências, as suas qualidades, pessoas tanto na primeira como na segunda linha que já têm experiência. Oxalá a escolha seja boa, porque é uma empresa que, aliás, nós todos que estamos aqui estimamos, trabalhamos lá e gostamos que ela seja um sucesso.
1: Bom, vamos ver o que acontece.
0: Que é essencial.
1: Vamos ver o que acontece daqui a uns meses.
0: São 3 meses para decisão, não é?
2: Só para acrescentar que a história do CGI é uma história, enfim, que nós conhecemos, uma tristíssima história, porque desde escolher pessoas completamente incompatíveis a fazer uma série de disparates, de facto não se lhes reconhece competência nem conhecimento da área para tomarem decisões deste nível, não é? Temos que agradecer isto a tudo a este excelentíssimo ministro Maduro, de má memória, que inventou esta fórmula, mas, de facto, a RTP está prisioneira disto. E como está prisioneira
0: tem
2: disto,
0: que ser assim.
2: É com isto que tem que contar.
1: Muito bem, uma outra empresa. Luís Marques.
3: Eu sempre fui um crítico, já várias vezes que discutimos a RTP, da existência do CGI, sempre na altura em que foi decidido, e estive envolvido em várias conversas sobre essa matéria, sempre fui em contra, portanto, a criação do CGI, acho, portanto, que só criou mais entropias, mais problemas, e não resolveu nenhum, no meu entender, portanto, é um órgão perfeitamente dispensável, não só tem de independente aquilo que está no nome, portanto, não é, como basta ver a composição, independentemente do mérito das pessoas, não é isso que está em causa, mas enfim, basta olhar para, portanto, a composição para se perceber, portanto, que o órgão não tem nada de independente, e isso não é bom para a RTP, nunca foi, não, eu defendo, há muito que defendo, uma reestruturação do modelo, portanto, corporativo da RTP, e defendo uma nova estratégia para a RTP, sempre, há muito tempo que ando a defender, mas infelizmente é isso que temos, e não houve uma alteração que devia ter ocorrido há 2 anos, quando o ministro Eduardo apresentou um plano para as médias, enfim, agora estamos, portanto, a RTP está prisioneira deste modelo. Isso, não vou entender, é mau para a empresa. Depois há aqui só uma pequena brincadeira, que eu acho, espero que seja uma brincadeira, porque uma das coisas que corre aí no mercado é que o Mário Centeno foi contactado para ser candidato e terá ponderado, enfim, deve ser uma private joke, mas de qualquer forma...
1: Mas terá ponderado forma, 30 segundos, não?
3: É algo que come no mercado e, portanto, portanto, sublinhamos isto aqui só para en passant,
0: a palavra presidente tem para ele um fascínio.
1: Bom, ainda na área pública, ainda na área pública.
2: Seria caricato, mas enfim.
1: Ainda na área pública, o novo modelo de governação da Agência Portuguesa de Notícias, da Agência Lusa, compromete a independência editorial da empresa. É esta, pelo menos, a avaliação da Comissão da Carteira Profissional de Jornalista, que é frontalmente contra a presença de representantes do poder político no Conselho Consultivo da Lusa. A posição surge, de resto, na sequência de igual posição da ERC, da Entidade Reguladora de Comunicação, sobre o tema. Também o Sindicato de Jornalistas pediu já ao Governo que atente na avaliação do regulador. Leitão Amaro mostrou surpreendido com a contestação. Eduardo, há aqui um risco real de interferência do poder político?
0: Sim, há sempre, não é? Mas diria que aqui há uma coisa que eu não posso deixar de dizer, é que a Comissão de Regulação da Carteira Profissional tomou uma atitude frontalmente contra o modelo da Lusa, não é? A Comissão da Carteira é presidida pela diretora da Lusa, a Luísa Meireles, que também é comentadora da RTP. E, portanto, eu fiquei sem perceber o que é que pensa a diretora da Lusa, não é? Portanto, estou à espera dessa... mas eu percebo a dúvida que existe, porque os estatutos novos são criados, ainda por cima, que coloca-se uma nova administração e depois daqui para a frente é que começam Portanto, há uns senhores que foram colocados no lugar e depois daqui para a frente passa a ser outra realidade. Eu diria que a Lusa tinha sido até agora, apesar de tudo, uma empresa que funcionou com um regime de estabilidade. É verdade que o Pacto Social e a composição se alterou, mas eu diria que há aqui motivos de preocupação. Embora também saiba que qualquer coisa que se passe na Lusa é sempre objeto de uma grande agitação política e tal, e portanto há que ver, eu penso que a coisa tem que ser analisada com algum rigor, pode realmente incorrer alguns riscos com aquele órgão de fiscalização do qual nós falamos aqui já há uns meses, mas também o modelo de funcionamento da Lusa protege muito os seus jornalistas e a forma técnica como as coisas são feitas. Portanto, diria que há motivos para haver reservas, mas não diria que há motivos para haver pânico. Não é?
1: Luís Marques, a surpresa de Leitão Amaro compreende-se, já que a contestação já dura algum tempo?
3: Era previsível, portanto, que houvesse essa contestação, porque ainda em indicação direta dos órgãos políticos para o Conselho de Supervisão da Lusa é algo, portanto, que enfim, não é a coisa mais transparente que possamos imaginar. Independentemente de saber se isso vai funcionar ou não vai funcionar, né? Eu preferia que não fosse assim. Agora, o que eu acho estranho, o que eu acho engraçado é o seguinte: aqui há, penso que foi o Partido Socialista que, contestando este modelo da Lusa, vem invocar como bom exemplo a existência do CGI de quem acabámos de falar há pouco tempo, não é?
1: Exato.
3: Ora, o que é engraçado é que basta olhar para a composição do Conselho Geral Independente e para os dois últimos presidentes, em particular, o primeiro, enfim, refiro-me aqui a Leonor Beleza e o Armas Carvalho, e eu pergunto a quem defende tanto o modelo do CGI como exemplo para a Lusa, onde é que está tanta independência? Portanto, ou seja, o poder político não pode mandar, tanto, indicar representantes para o Conselho de Supervisão da Lusa, mas pode indicar, ainda que indiretamente, para o CGI da RTP. Enfim, isto é tudo uma brincadeira.
1: Luís Marinho.
2: Eu subscrevo completamente, sim, o que o Eduardo e o Luís Marques já disseram. O poder político não se controla. Este é o drama. Tem que estar em tudo. Tem que ter os tentáculos metidos em tudo, onde não devia sequer estar perto, infelizmente. Mas isto é o país que temos, não é? Portanto, ninguém é capaz de criar órgãos verdadeiramente independentes. É impossível isso em Portugal. Já cheguei a essa conclusão dos bastantes.
1: Portanto, mais vale assumir, não é?
2: Portanto, mais vale assumir, que é uma relação assim, direta, não é? Nós queremos controlar isto, boa tarde, quer dizer, querem ou não querem, paciência. Quer dizer, mais vale ser assim do que estar a fingir que criam órgãos completamente independentes com indivíduos que estão completamente metidos pelos partidos, indicados pelos partidos, etc. Portanto, mais vale isto, não é?
0: Houve excelente.
3: Sim. Mais vale entregar isto aos profissionais e ponto final.
2: Pois, a ideia era essa, mas enfim.
3: Porque se não for independente, são académicos. Os académicos para depois têm mania para tanto envolver para toda tanta gestão dos médicos com considerações para que ninguém,
2: sim,
3: percebe.
2: Claro, pois.
3: E também há muitos deles também não têm nada de independente. Enfim, mais vale, quanto mais se complica estes processos, portanto, estes modelos de supervisão e de coordenação, e seja lá o que for, pior.
0: Até porque deixa-me
3: dizer, era uma administração para dias, e os diretores e ponto final.
0: Luís, deixa-me só aqui. Durante anos funcionou uma indicação de administradoras, no fundo governamental, mas o poder muitas vezes está nos diretores. E esses, na prática, são inamovíveis. Portanto, o modelo é... vamos lá ver. Estas administrações não vão mandar nada se o Fragoso não quiser e se o Vítor Gonçalves não quiser. Porque eles é que mandam na informação. E, portanto, andamos aqui com estas coisas e tal. E depois, se eles não gostam deles, têm que correr com eles, à paulada.
1: Mas podem correr, não é?
0: Está bem, mas não é fácil. Não é fácil, porque depois vão à ERC
1: e
0: a ERC não deixa.
1: A ERC tem estado muito atenta.
2: Sim.
1: A ERC tem estado muito atenta ultimamente. Tomou posição no caso da Lusa. Agora emitiu um parecer concluindo que a TVI não observou uma ética de antena numa entrevista que Cristina Ferreira fez ou num programa de Cristina Ferreira sobre um caso de violação em Loures, que o regulador diz revelar e justificar, em que ela justificava os agressores. Estão, portanto, em causa estas declarações de Cristina Ferreira, mas a verdade é que não aconteceu nada.
2: E agora há uma multa à informação da TVI por causa da história das gêmeas.
1: Exato.
2: Há uma multa pesada. Não?
1: Mas neste caso não aconteceu nada, nem uma coima.
0: Não, porque eu acho que ela emitiu uma opinião pessoal. Pode ter sido lamentável, mas foi a opinião dela. No caso da coima, já diria que isso é visto de outra maneira, porque da entrevista, porque houve ali um momento, salvo erro, em que há declarações que são tomadas sem conhecimento.
1: Bom, mas o meu ponto neste caso é que a ERC toma uma posição, faz uma deliberação, mas de acordo com a lei, essa deliberação não tem consequências.
0: Não, porque só verbera.
1: A única consequência é a TVI ter que ler a.
0: Sim, porquê? Porque verbera.
1: A deliberação.
0: Rui, mas aí.
1: No horário nobre.
0: Mas aí é a Cristina Ferreira, que eu não conheço de lado nenhum, a não ser da televisão, toma uma opinião que é controversa sobre um caso de violação, no fundo, em que diz, mais ou menos, poxa jeito, não é? Pronto,
2: mas,
0: é mais ou menos isso.
2: Mas atenção, que ela própria disse que não era opinião.
0: Não era opinião.
2: Era uma pergunta.
0: Era uma pergunta. Mas está bem, mas é uma pergunta que transporta a opinião. Ela não é jornalista. Ela está numa espécie de debate. Bom, e agora? Não é? Outra coisa é a outra situação da Sandra Felgueiras.
1: Sim, claro, são situações diferentes. Luís Marques.
3: Eu sobre esse assunto não tenho mais nada a acrescentar. Vocês já disseram tudo, mas eu chamava a atenção para um outro tema que envolve a ERC, que vale a pena, ler, que é o artigo do Paixão Martins no Expresso. Sim. Sobre a decisão da ERC no caso de Spino Viva. Não sei se vocês viram isso.
1: Sim.
3: Porque é muito interessante, na medida em que mostra como o facto do Primeiro-Ministro ter tanto interposto, feito uma reclamação para a ERC, a propósito de uma notícia do Correio da Manhã, acho eu, portanto, sobre a Spino Viva, acabou por dar razão ao Primeiro-Ministro, mas acabou por mostrar a ineficácia da decisão, sendo que o Luís, portanto, contesta, quer dizer, mostra também o equívoco, portanto, o gabinete do Primeiro-Ministro ter enviado, portanto, esse protesto para a administração e não para os diretores, exatamente o que estávamos aqui a falar, para os diretores de informação, quem tem essa responsabilidade. Ou seja, às vezes os políticos metem-se por caminhos tanto que não dominam e que acabam por resultar o contrário daquilo que esperariam.
2: Mas é fantástico como é que um gabinete de um primeiro-ministro ainda não percebeu como é que funcionam os órgãos de comunicação social. Eu acho isto absolutamente, quer dizer, é triste, mas ao mesmo tempo é cómico. Porque, de facto, ninguém percebe nada, não é?
3: Pois, mas o ponto aqui que o Luís Baixão Martins diz mais ou menos explicitamente é até que ponto é que o facto de o gabinete do Primeiro-Ministro ter enviado a contestação, ou protesto, seja lá o que for, para a administração e não para o diretor de informação, não é uma forma de pressionar a administração a pressionar o diretor de informação.
0: E a
3: abordagem é uma abordagem, não é?
2: É claro que é.
1: É uma bela jogada de snooker. Como diz o Eddie.
3: É que eu não posso pressionar a ti, vou pressionar o teu patrão para pressionar a ti.
2: E o teu patrão dá-te na cabeça.
1: Exato. Chama-te ao gabinete, descalço para interrogatórios.
2: Esperam eles.
1: Como se dizia antigamente. Bom. A SIC Notícias, o Expresso da Meia-Noite, teve uma iniciativa que me parece extraordinária, que foi conseguiu sentar à mesma mesa três ministros da Educação. E isto a propósito do PISA e dos resultados do PISA 2025. O atual ministro da Educação, Fernando Alexandre, um ex-ministro, Nuno Crato, do PSD, e um ex-ministro do Partido Socialista, João Costa. Com a particularidade de o ministro João Costa ter vindo imediatamente depois da publicação dos resultados do PISA a dizer que ele também tinha responsabilidade naqueles resultados em que Portugal recua 20 anos, não é? No caso, no que respeita à matemática e à leitura, não é? O que é inédito, não é? Um ministro vir a público dizer estas coisas.
2: Eu achei absolutamente incrível e inédito, porque eu pensava que o ministro, quando deixa de ser ministro, o que faz depois é criticar ou calar-se, mas sobretudo criticar aquilo que o outro ministro fez, sobretudo quando são, obviamente, de partidos diferentes. E é o que tem acontecido ao longo dos anos, sempre. Portanto, aparecer um ministro que diz, epá, atenção que eu também sou responsável por uma situação que não é positiva, eu acho isto absolutamente notável. Uma medalha para o João Costa.
1: O Eduardo não tem exatamente a mesma opinião. Não, melhor, tem depois... a mesma opinião, mas...
0: Não, ele fez esse número e depois foi escrever umas coisas no público e que disse, defendeu tudo aquilo que tinha feito. Portanto, ele disse aquilo para inglês ver.
1: Achas que foi um número de circo?
0: Não, não é de circo, mas ele reconhece, apodera qualquer ministro, qualquer tipo razoável, diz que passou por lá, bom, também fiz uns erros e tal, qualquer um de nós dirá isso sobre a sua profissão, não é? Também era o que...
2: Mas não é normal.
0: Pois, eu sei que não é normal, mas também não é normal a bandalheira em que ele deixou a educação, não é? Temos que reconhecer que o Partido Socialista foi notável na destruição de tudo o que era medidas de avaliação, não é? Foi notável. E o PISA está aí para não deixar mentir, não é?
3: Não foi só da avaliação, foi
0: tudo.
3: Das alterações curriculares, portanto, que alteraram muito, portanto, a exigência, portanto, que acabam, ou provocaram uma falta de exigência, portanto, estão na origem deste resultado do PISA.
0: Estamos muito de acordo aí.
1: Pedro Duarte admite financiamento...
3: Já estou num dia de recomendações, então recomendo aos meus amigos...
1: Sim.
3: E a todos os que vão ouvir para lerem um artigo, penso que chama-se Pedro Santa Clara, que ele é professor, portanto, na Nova, e que faz uma análise precisamente dos resultados do PISA, notável, notável. Vale a pena ler, portanto, eu recomendo a todos que se interessem por este tema que leiam um artigo.
1: Onde é que está?
2: No público.
1: No público. Ok. Pedro Duarte, dizia eu, admite financiamento público do jornalismo para responder à desinformação. Mas a questão hoje é muito mais complexa do que isto. O que é preciso saber, e eu sugiro aqui um artigo de Rita Figueiras, que é professora da Universidade Católica, no Público, é preciso saber se esse financiamento vai ser usado apenas na disputa da economia da atenção, porque há uma posição que o jornalismo tem que ter hoje, nos médias tradicionais, face às redes sociais e à desinformação, que vai muito para além de disputar a atenção das pessoas, não é?
2: A frase é interessante. Portanto, o ministro dizer, admito e tal...
1: Presidente da Câmara do Porto.
2: Financiamento, peço desculpa, ex-ministro, financiamento público para o jornalismo, etc. O que é que isso quer dizer? Ainda não percebi. Como é que isso funciona? Eu gostava de perceber como é que isso funciona. Aliás, gostava de perceber aquele plano fantástico que o governo fez há 2 anos.
1: Isso já está arrumado, não é?
2: Também para apoiar a comunicação social. Onde é que isso está?
0: E o concurso da distribuição, que agora foi contestado pelos que perderam?
2: Sim, mas parece que Vasco finalmente fica com
0: não,
2: isso.
0: Não, mas os outros contestaram.
2: Vasco...
3: A Vasco fica com aquilo porque, entretanto, recebe um subsídio, não é?
2: Pois, exato.
0: Lá está o tal.
2: Que era a própria Vasco que dizia que não podia continuar.
3: Estou a ter. É extraordinário, não é?
2: Pois.
1: Mas como é que se faz, Luís Marques, este financiamento público? Já que o governo arrumou o documento.
3: Li notícia, mas não percebo, não percebi bem qual é a ideia do Pedro Duarte. Percebo as preocupações do Pedro Duarte relativamente à situação financeira dos médios, porque desde logo, enfim, trabalhei um bocadinho com ele para quando foi na preparação do plano que ele apresentou há 2 anos. Colaborei nisso e dei-lhe algumas sugestões. Portanto, percebo, quer dizer, acho que ele tem genuinamente uma preocupação sobre a viabilidade dos médios e a importância dos médios para a democracia. Isso é para mim. Nele é genuíno, absolutamente genuíno, e tenho muita consideração por ele por isso. Agora, relativamente ao modelo de financiamento público, portanto, dos média, não vejo como é que isso funciona e, em princípio, estou contra.
0: E não pode ser para os mesmos média de sempre. Subvencionar os públicos que já são públicos.
3: Formas de apoio, com certeza. Agora, o financiamento direto do Estado aos média, não vejo como é que posso fazer. Sinceramente, não vejo.
1: Muito bem, rebentou um vulcão completamente depois de umas declarações de um investigador de inteligência artificial dizer que a IA nos vai matar a todos na próxima década, ou até ao final da década, se bem me lembro. Jacob Coxon, assim se chama, rebentou um vulcão com os chefes das tecnológicas, desde até o próprio Elon Musk, a vir dizer que era preciso abrandar o desenvolvimento dos modelos que já existem e que podem fugir ao controle humano. E o Sr. Trump veio também imediatamente dizer, também aquilo que é habitual, que eu sou a barreira. Eu estou aqui. Portanto, não se preocupem que enquanto eu aqui estiver não haverá problema rigorosamente nenhum.
2: Essa declaração só nos preocupa.
1: Nos preocupa muito. Mas o tal admirável mundo novo, afinal, não é tão admirável quanto isso?
2: Quer dizer, eu não sou nem pouco mais ou menos especialista da área, mas o que de facto está a acontecer é que o cidadão comum e até mesmo uma boa parte das empresas que trabalham com inteligência artificial não sabem exatamente o que é que existe nos grandes criadores e o que é que eles estão a fazer. Não é? Até que ponto é que ela já tem um nível de desenvolvimento que nós ignoramos, não é? Portanto, estas chamadas de atenção até podem ser alarmistas, até acredito que sim, mas de facto talvez sirvam um bocadinho para haver aqui pôr os líderes desta tecnologia, não é? Sobretudo a refriarem, porque o que está a acontecer agora. O que está a acontecer agora em relação à inteligência artificial é um bocadinho parecido com o que aconteceu à corrida do armamento nuclear. Se eu tenho que ter mais.
1: É uma nova guerra.
2: Se tu
1: fria.
2: Tens isto. Não, eu acho que é uma guerra. Nem sei se
1: a
2: é fria.
1: A China já veio por água na fervura, não é?
2: Mas, de facto, os grandes. Digamos, os países que estão. Que têm. Que são donos do maior desenvolvimento deste tipo de tecnologia, não é? Estados Unidos, China, etc. Já estão naquela fase, penso eu, como se estava aqui há uns anos, ou talvez agora ainda de novo a renascer, com o desenvolvimento das armas nucleares, que é, eu não sei exatamente se tu tens isto, mas pelo simples não, eu vou ter acima disto. E do outro lado, pensa-se a mesma coisa. Eu acho que em relação à inteligência artificial está exatamente a acontecer isto. Portanto, quais são as consequências disto? O Luís Marinho não sabe. Sinceramente.
1: Luís Marques, tu sabes?
3: Não, também não sei, ninguém sabe. Vamos objetivamente a factos. A inteligência artificial é, do ponto de vista da tecnologia, a maior revolução desde a máquina a vapor, incluindo a própria máquina a vapor, talvez. Ou seja, há uma alteração, um salto quântico, portanto, na relação do homem com a tecnologia e com as consequências, portanto, que daí vem. Para o bem-estar, para a informação, para a gestão da informação, para a produtividade. Bem, a inteligência artificial trará um aumento da produtividade, estima-se, à volta de 2%, com impacto de 2% na economia mundial nos próximos anos, o que significa talvez um dos maiores saltos de sempre, portanto, no crescimento da economia. Agora, o problema é, isto está na mão de 3 ou 4 empresas, que não são reguladas, não são controladas, que têm um poder, portanto, excessivo. Muitas delas têm uma dimensão, quer em termos de modelo de faturação, quer em termos de negócios, superior, portanto, à esmagadora maioria dos países do mundo. Ninguém os controla. Podem entrar em áreas altamente sensíveis, como a questão da defesa e do armamento. Portanto, enfim, tem que haver aqui um momento que o mundo, não direi parar, isso não pode parar, mas tem que refletir um pouco sobre a utilização desta tecnologia. O ponto é, o facto de isto vir dos próprios responsáveis das empresas de tecnologia é que é suspeito, não é? Porque aparentemente neste momento eles próprios precisam de uma pausa, porque o endividamento que estas empresas têm atualmente é uma coisa gigantesca. Nós não imaginamos a capacidade que estas empresas têm de captar dívida no mercado, que neste momento é praticamente, portanto, comparável àquilo que muitos dos países, portanto, do mundo, alguns grandes países do mundo, têm de capacidade de endividamento, e isso está a criar uma situação, até em termos financeiros e gestão da dívida, muito complexa. Portanto, enfim, que é preciso repensar um bocado este modelo, sem dúvida. Como é que isso vai ser, tanto vai ser feito? Acho que neste momento ninguém sabe, e o que eu diria é que não confio o mínimo, nada, absolutamente nada, nos responsáveis, tanto os atuais responsáveis destas empresas.
2: Oh, Luís,
1: a regulação, atenção.
2: Eu li recentemente que a próxima grande crise financeira mundial se vai dever exatamente à inteligência artificial, exatamente por aquilo que tu estavas a dizer, porque as empresas estão com um nível de endividamento absolutamente gigantesco.
3: É uma loucura. Não vou dar aqui números para não assustar as pessoas, mas basta que uma destas empresas entre em default para criar uma crise financeira mundial.
1: Eduardo,
0: duas notas.
3: Pior crise de 2011.
0: Duas notas muito rápidas, para não ser exaustivo. Duas empresas de inteligência artificial meteram os equipamentos a falar uns com os outros em diálogo. E a certa altura os cientistas perderam o controle daquilo que eles estavam, que as máquinas estavam a arranjar, porque tinham arranjado códigos de linguagem que já não eram o inglês, era uma outra coisa, e portanto criou-lhes uma dificuldade de perceberem o que é que eles estavam a fazer. Já dá uma dimensão do risco. Segundo ponto, essa história da regulação é tudo muito bonito, mas a regulação, tanto quanto percebo, vai ser no Ocidente, porque depois os chineses, cá estou eu, farão aquilo que muito bem entenderem, porque a regulação não vai haver nenhuma, e russos e adjacentes também não. Portanto, isto é realmente uma matéria muito perigosa, e se me falarem a regulação só do lado ocidental, bem, eu não acredito que o outro lado fique quieto e que adeira e deixe que haja a fiscalização daquilo que eles estão a fazer. Isso não vai acontecer. Portanto, estamos mesmo perante um problema.
1: Bom, um problema teve Ricardo Reis, um professor português da London School of Economics e cronista do Expresso, que estava indigitado para economista-chefe do Fundo Monetário Internacional. Foi inclusivamente apresentado a alguns diretores como tendo sido escolhido e depois foi cancelado pelo Dr. Trump. Doutor? Engenheiro? Arquiteto?
2: Não sei. Nem sei se o homem tem algum curso.
0: Estudou em West Point.
1: A questão é, isto porquê? Porque o homem, este Dr. Ricardo Reis, escreveu coisas contra as tarifas.
2: Pois.
1: E, portanto, as tarifas impostas pelo Trump. A questão é, acabou mesmo a liberdade de expressão?
2: Sim, com os governos de Trump acabou. Isso não temos nenhuma dúvida em relação a isso. E o problema é que as coisas não acabam por extravasar o próprio Estados Unidos, não é? Portanto, tudo, é uma malha que vai acontecendo em instituições. Por exemplo, agora como o FMI.
1: Sim, mas que é controlada pelos Estados Unidos.
2: Pois, mas quer dizer, a gente sabe isso, mas, portanto, esqueçam, não é? Esqueçam a verdadeira liberdade de imprensa. Esqueçam, portanto, quem...
0: Imprensa e de opinião. Quem,
2: e de opinião, não, portanto, é para esquecer. Enquanto a grande mão do Sr. Trump estiver ativa...
1: Sim, Luís Marques.
3: Não, eu estava a dizer que é mais uma questão de exercício do poder.
2: Claro.
3: Antes de mais, o Ricardo Reis, que escreve no Expresso, e tenho muito orgulho de partilhar as mesmas páginas dele, é um dos melhores, se não o melhor economista da sua geração, com prestígio internacional indiscutível, altamente talentoso, e vale a pena, desde logo, ainda por cima escreve muito bem, vale a pena lê-lo, e terá seguramente um enorme futuro. Aliás, ele foi pensado para governador do Banco de Portugal, nesta remodelação recente. Mais tarde ou mais cedo terá um lugar num órgão, um grande organismo nacional ou internacional, isto para mim é claro. Agora, não sei exatamente se a razão foi essa, se foi essa que foi apresentado, é absolutamente inaceitável que o FMI se vergue à pressão dos americanos. Até porque uma razão muito simples, o Ricardo Reis não foi o único a criticar as tarifas do Trump. Eu diria que 99,9% dos economistas criticaram a política tarifária dos americanos.
1: Bom, nós estamos a caminhar rapidamente para os grandes enigmas e as outras histórias. E Eduardo Oliveira Silva, o Passos Coelho Vem outra vez.
3: Quero ouvir o Eduardo.
1: Sim, exatamente. Vem outra vez avisar Montenegro e dizer que tem um documento que estará pronto em dezembro para entregar ao Governo e ao Presidente da República.
3: Não é só ele.
2: Feito a meias.
3: Atenção, é preciso dizer isso.
0: Com o Sérgio Sousa Pinto, um gênio da economia. Mas é natural que ele tenha esse documento. Ele está a ser consequente. Não disse isso na abertura, na apresentação de nenhum livro. Vá lá, fez essa afirmação.
1: No prefácio de um livro.
0: Mas eu acho bem que ele faça esses reparos. E eu confesso que também, em certa medida, percebo que ele ache o Primeiro-Ministro um pouco reformista. Mas, se me é permitido, eu agora vou, além de dizer que o Passos, nesta altura, me parece que está a ser coerente com ele próprio, não se percebe o que é que ele quer, não é? Porque nunca se percebe o que é que ele quer. Mas há aqui um ponto
3: Só quer escrever um livro, não?
0: Mas há um ponto que eu gostava de falar, é do Montenegro, para dizer isto. Aqui, o Paixão Martins assinalou que há 5 meses que ele não dá uma entrevista. E ele, o Primeiro-Ministro... O quê?
3: Há um ano.
0: O Primeiro-Ministro. Eu ouvi
3: sim, há um ano.
0: Talvez. Pronto, então vamos assumir que há um ano. E agora não dá, que esta seria a altura para ele dar entrevistas, porque vem aí o novo ciclo, vem aí o Orçamento do Estado, e, a meu ver, ele não dá, porque está maniatado pelo Ministro Luís Neves. Eu acho que o Primeiro-Ministro está numa situação tão confusa e tão apertada que confesso que nem ao Povo Livre ele poderia dar uma notícia, uma entrevista, sem levar com a pergunta sobre o Luís Neves. E, portanto, quer dizer, coitado do homem, ou se desembaraça dele, ou isto acaba, isto já se viu que não incha, desincha e passa, e, portanto, o Ministro Luís Neves está a ser um problema realmente complicado para o Primeiro-Ministro, que, coitado, nem consegue sair à rua, nem se consegue exprimir.
1: 30 segundos para cada um dos juízes, vai lá.
0: Está dito.
1: 30 segundos para cada um dos juízes.
2: Eu tinha que dizer isto. Eu passo, quer dizer, eu passo sobre o passo escolha, eu passo.
1: Luís Marques.
0: Eu passo-me.
3: Reconheço pá, que o Eduardo, pá, desta vez, pá, foi assertivo. Foi assertivo no sentido, entanto, em que colocou o Passos Coelho nos exatos termos em que as coisas devem ser colocadas. Deixem lá o homem escrever os seus livros, fazer os seus prefácios. Ponto final.
1: Muito bem.
0: E do Luís Montenegro?
3: Resolva os problemas que tem que resolver. Acho muito bem.
1: Os grandes enigmas e outras histórias já a seguir.

0: Os grandes enigmas e outras histórias. Vou começar por ti, Luís Marques.
1: Sim. Bom, eu não sei se tu não disseste, mas eu vou dizer. Eu estou à distância porque eu estou aqui nas vindimas a tentar fazer vinho. Portanto, e é sobre isso que eu quero falar. Não sobre a crise do vinho, que toda a gente já atualmente conhece, que existe, mas sobre as incongruências do Estado e do Governo na gestão deste processo, nomeadamente em relação ao Douro. Que há uns meses foi aprovado um plano de reestruturação do Douro que, entre outras medidas, implicava o arranque de 5 mil hectares da vinha. Houve protestos, mas enfim, mas o plano foi aprovado, espera-se que seja aplicado, embora os agricultores, alguns agricultores que não conseguem vender as uvas, depois quando se diz arrancar a vinha, não querem arrancar a vinha. Então, perante esta situação, o que é que aconteceu? O governo, agora há 15 dias, decidiu dar 12 milhões de euros, vou repetir, 12 milhões de euros para os agricultores não colherem as uvas. Eu gostava de saber, e o meu enigma é esse, em que raio de teoria económica é que o governo, portanto, se baseia para financiar o não corte das uvas, para que as uvas fiquem, portanto, nas parreiras. Nunca foi, é uma coisa nunca vista, e é incompreensível.
2: Dar comida aos javalis.
1: Talvez.
3: Olha, eu já me inscrevi. Não tenho, portanto também não vou cortar.
0: Bom,
3: não.
0: Aumentam as fraudes no digital, meus amigos. Bancos e outras entidades estão sempre a avisar permanentemente os utilizadores para se defenderem. Agora, a fraude é gerada nas infraestruturas técnicas, tecnológicas e financeiras. Porquê é que as telecom e as entidades financeiras não assumem a defesa dos consumidores? Este é um enigma muito que bem. Eu gostava de ver respondido.
3: Muito bem. O meu enigma também é muito rápido, mais uma vez, a quantidade de entrevistas que o André Ventura dá é quase uma coisa por segundo, não é? Esta última, em 37 semanas, 26 entrevistas. Deu grandes entrevistas, atenção, não são meia dúzia de perguntas. E o meu enigma é o seguinte: o que é que os diretores de informação, como é que eles olham para isto? Como é que decidem isto? Porque se só pensam nas audiências, algumas entrevistas têm uma boa audiência, outras nem tanto, mas o que é certo é que os diretores de informação estão a ter uma noção muito distorcida do que é a equidade. Talvez não saibam o que é, mas é bom explicar, e sobretudo a visão que têm da equidade, não é? E sobretudo, isto é garantido, qual é a ideia que têm da democracia, não é?
2: Eu tenho duas notas, uma primeira para o Luís Marques, Eduardo, que não me trouxe a explicação sobre o investimento do Estado na REN, fica para a semana, eu não me vou esquecer disso.
1: É um tema demasiado complexo, eu tenho que estar esse assunto.
2: Tem que ser aqui, cara a cara, olhos nos olhos. Mas isso. Eu queria fazer um alerta muito sério à Ministra da Saúde. É porque eu verifiquei que na última semana houve notícias de que há 2 mil professores que meteram baixa, coincidindo com o aumento das aulas, o início das aulas. E, portanto, temo que haja alguma epidemia e, portanto, se calhar é preciso tratar deste assunto com o maior cuidado e alertar a Direção-Geral de Saúde. Eu, assim, fiz a minha parte.
0: Muito bem, termina aqui mais uma sessão das Novas Crónicas da Idade Média, um programa de Eduardo Oliveira e Silva, Luís Marinho, Luís Marques e Rui Pego, produção de Marina Duarte, desenho sonoro de António Fialho, cuidado técnico de Beatriz Garcia, imagem de Fernando Macedo, Novas Crónicas da Idade Média, domingo ao meio-dia, sempre que quiser, ao alcance de um clique. Até para a semana.
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1: Boa tarde, bom fim de semana. É uma hora no continente e na Madeira, meio-dia nos Açores. Edição da Uma na Renascença. Para já fica a conhecer os destaques a esta hora.
2: Doentes urgentes esperam mais de 8 horas nas urgências do Amador a Sintra. PS chama Ministro da Educação ao Parlamento na véspera do arranque das aulas no secundário. Boa tarde. Tempos de espera acima do recomendado nas urgências. No Hospital Amador a Sintra, os doentes triados com pulseira amarela aguardam mais de 8 horas para serem vistos por um médico. É uma situação que se tem repetido por maior procura de doentes com situações complexas, falta de recursos humanos e o facto de ser uma unidade com uma grande pressão assistencial. Há cerca de 240 mil utentes sem médico de família nos concelhos servidos por aquele hospital. Já no Hospital de Portimão, no Algarve, os doentes urgentes esperam quase 5 horas para serem vistos por um médico. Amanhã, para milhares de alunos do ensino secundário, é dia de regresso às aulas. O calendário foi atrasado por causa dos problemas na classificação digital dos exames, mas a partir de amanhã, Cristina Nascimento, fica completo o arranque do ano letivo, mas ainda com problemas para resolver.
3: Setembro começou com uma época especial de exames para os alunos que no ano passado estavam no 12º ano. Ora, estes exames tinham de ser classificados por professores e o Ministério da Educação decidiu que o melhor seria que os do secundário começassem o novo ano letivo mais tarde. Com o regresso às aulas destes alunos, as escolas passam a funcionar em pleno, ainda que, segundo as mais recentes contas do Ministério, haja 1000 horários completos por preencher. Nesta altura já estão em curso as colocações de professores diárias, uma novidade deste ano, o que a tutela espera que resolva com mais rapidez o problema dos alunos sem aulas. Já os alunos sem escola, o ministro assegura que nos últimos dias já foram colocados administrativamente cerca de 1000 alunos nessas condições, mas antecipa que os pedidos de matrícula fora de prazo continuem a aparecer.
2: O PS pediu, entretanto, hoje a audição parlamentar urgente do Ministro da Educação para dar explicações sobre os alunos sem vagas nas escolas, dizendo que se trata de uma situação grave e que os responsáveis políticos têm de ser responsabilizados. Os socialistas lembram que chegámos ao princípio do ano letivo com uma situação inédita em décadas, que é de que pelo menos mais de 1000 alunos em Lisboa e não só saem colocação na escola. O Ministro das Finanças avisa que a redução do IVA dos combustíveis e a aplicação de IVA zero ao cabaz alimentar, pedidas pelo Chega e PS, fariam Portugal entrar em déficit já no ano que vem. Em entrevista à Lusa, Miranda Sarmento estima que em cerca de 2 mil milhões de euros o impacto anual das duas medidas e garante que não há saldo orçamental suficiente, apesar do superávit previsto para este ano. Ainda não está resolvido o incêndio que já arde há 24 horas em Arganil, mas o combate está a evoluir favoravelmente. Algumas populações estiveram muito perto das chamas, mas os bombeiros conseguiram evitar o pior. Neste momento estão no local 2 meios aéreos e cerca de 450 bombeiros. As temperaturas que voltaram a subir hoje não ajudam e o vento também não. São condições favoráveis a incêndios, alerta a meteorologista Paula Leitão.
4: Tivemos um verão inteiro a secar aquilo a que chamamos os combustíveis, isto é, todos os materiais, em particular as árvores e os arbustos e as ervas, tudo está já muito, muito seco. Portanto, qualquer descuido pode iniciar um incêndio. Com estas temperaturas elevadas, em particular com as noites quentes, é mais difícil o combate e o vento, apesar de não ser muito intenso, prejudica sempre o combate aos incêndios. Portanto, principalmente porque já está tudo muito seco, é uma situação em que o risco de incêndio é muito elevado.
2: A meteorologia prevê tempo quente para hoje em todo o continente. Amanhã há aviso de calor para 11 distritos e a situação vai manter-se assim pelo menos até quinta-feira.
4: A partir de amanhã estas temperaturas altas mantêm-se e até vão aumentar para o interior, o que configura um aviso de tempo quente que hoje está previsto para os distritos do litoral e que a partir de amanhã vai estender-se às regiões do interior e depois no interior é prolongado até ao dia 24.
2: Paulo Leitão, meteorologista do Instituto do Mar e da Atmosfera, que admite que já estamos a viver uma nova onda de calor com temperaturas acima da média para a época do ano. Futebol Clube do Porto e Benfica discutem mais logo a liderança da Liga. Os Dragões partem com 2 pontos de vantagem. José Nuno Azevedo, comentador Renascença, admite que o Porto tem melhores condições à partida, mas também reconhece que o Benfica não é um adversário fácil.
5: Primeiro clássico da temporada. Se nas provas europeias o Benfica saiu-se melhor do que o Porto, a realidade é que ao nível do campeonato o Porto está melhor. É uma equipa que defensivamente é muito forte, não permite grandes oportunidades aos adversários e quando as permite tem Diogo Costa perante um Benfica que tem sido uma equipa ofensivamente muito forte e capaz de poder criar muitos problemas à equipa do Porto.
2: O Benfica-Porto é às 8h30 da noite, tem relato aqui na Renascença e no YouTube.
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1: Paulo Soares na Renascença. Boa tarde. Um ótimo domingo ao som do melhor da sua música. Tardes de domingo aqui na sua rádio. São dia de meu Walkman, edição de fim de semana. O primeiro episódio desta tarde é à 1h20 e é sobre os Garbage.

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Bom fim de semana. Amanhã, segunda-feira, pode contar com mais um dia de céu limpo e tempo de verão. Máximas de 29 graus em Faro, 32 no Porto e 35 em Lisboa. Nas ilhas Funchal e Ponta Delgada não passam dos 26. 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

0: O primeiro episódio desta tarde do New Walkman, edição de fim de semana, é já a seguir e é com os Garbage. I Think I'm Paranoid.
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0: Podia ter sido escrita hoje, em plenos anos 20 do século XXI. O que só prova que o som dos Garbage é intemporal. Aliás, se Shirley Manson tivesse uma máquina do tempo em 98 e tivesse vindo até aos dias de hoje, ficaria surpresa com a atualidade deste I Think I'm Paranoid. É uma música sobre dúvidas existenciais, sobre o escrutínio dos média e sobre a natureza caótica das relações modernas. E num mundo inundado de redes sociais e inteligência artificial, isto consegue fazer ainda mais sentido hoje em dia. Mas em vez de desistir ou de se render às evidências, a música enfrenta todos esses medos e ansiedades, encara-os de frente e chega a uma conclusão a que eu próprio demorei a chegar. Reconhecer os nossos medos, falhas e inquietações é meio caminho andado para nos tornarmos mais fortes e criarmos anticorpos contra aquilo que nos apoquenta. Além do mais, isto continua a ser uma grande malha quase 30 anos depois.
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Boa tarde, tenham um ótimo fim de semana. Cada vez falta menos. Acho que devia tratar dos bilhetes o quanto antes. No Coliseu de Lisboa será 23 de outubro, no Coliseu do Porto, 20 de novembro. Às 3 da manhã vão estar ao vivo nos Coliseus. Vai mesmo acontecer a oportunidade única de ver a Ana Galvão, a Joana Marques e a Inês Lopes Gonçalves a fazerem um programa da manhã, mas ali no palco, mesmo à sua frente. 3 da manhã ao vivo, com bilhetes já à venda, nos sítios habituais, claro. 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Não há idade para nos mexermos sem limites. 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

Boa tarde, bom fim de semana. Faça uma ótima viagem ao som da Renascença. É o habitual, em setembro está tudo de volta à normalidade. Muitos já voltaram às aulas, ao trabalho, ao ginásio, à rotina do costume, mas ainda faltava o regresso. 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
22: 2 horas em Portugal Continental e na Madeira, menos 1 hora nos Açores. A abrir a edição das 2, os destaques a esta hora.
23: PS chama Ministro da Educação ao Parlamento com urgência para explicar problemas nas escolas e não só. Reacendimentos preocupam no incêndio que começou em Arganil. Boa tarde. O PS pede audição parlamentar urgente a Ministro da Educação para dar explicações sobre os problemas nas escolas. Exemplos não faltam, diz Miguel Cabrita, a começar pelos alunos sem aulas.
24: Nós não temos informação
0: sobre os números exatos. O Ministério não revelou qualquer informação sobre o número de pessoas, de alunos que estariam em causa. Queremos ter essa informação e queremos, por outro lado, além de perceber a gravidade exata do problema, perceber exatamente o que é que se terá passado. Porque o Ministério está a procurar passar a ideia de que se trata de uma situação extraordinária, de que muitos alunos seriam matriculados nos últimos dias, mas não há nenhum elemento que o demonstre. Queremos dados comparativos com anos anteriores.
23: O deputado socialista Miguel Cabrita diz que é uma situação grave e que os responsáveis políticos têm de ser responsabilizados. O pedido de audiência ao Ministro da Educação é feito na véspera do arranque das aulas para milhares de alunos do ensino secundário. O calendário foi atrasado por causa dos problemas na classificação digital dos exames. Doentes urgentes esperam mais de 8 horas para serem vistos por um médico no Hospital Amadora Sintra. É o que indica o portal do SNS. Situação complicada também no Hospital de Portimão. Os doentes triados com pulseira amarela esperam quase 5 horas para serem vistos. A Proteção Civil está atenta aos reacendimentos no incêndio que nas últimas 24 horas lavrou nos concelhos de Arganil, Vila Nova de Poiares e Góis, no distrito de Coimbra. O comandante Nuno Seixas Pereira está preocupado com as condições meteorológicas previstas para esta tarde.
1: Temos operacionais no terreno, temos restado uma ou outra reativação. Reativações estas vão ser combatidas com a maior prontidão possível, porque esse é o nosso objetivo neste momento. Qualquer reativação ser combatida precocemente. A tarde vai ser mais crítica, o vento vai intensificar, é preciso estarmos atentos, pedir também a colaboração da comunidade, que estejam atentos a qualquer reativação, manifestem-no logo, que é para podermos também fazer o combate.
23: Aqui o comandante Seixas Pereira num registro da RTP. As temperaturas que voltaram a subir hoje não ajudam, o vento também não, são condições favoráveis a incêndios e de acordo com as previsões do Instituto do Mar e da Atmosfera, o calor vai manter-se pelo menos até quinta-feira.
2: A partir de amanhã estas temperaturas altas mantêm-se e até vão aumentar para o interior, o que configura um aviso de tempo quente que hoje está previsto para os distritos do litoral e que a partir de amanhã vai estender-se às regiões do interior e depois no interior é prolongado até ao dia 24.
23: As previsões do Instituto do Mar e da Atmosfera com a meteorologista Paula Leitão. O Irão diz que apresentou aos Estados Unidos as condições para pôr fim à guerra. O presidente do Parlamento iraniano confirma que Teherão está a trocar mensagens com os Estados Unidos através de mediadores. O líder das negociações diz já ter transmitido a Trump as condições para pôr fim à guerra que os opõe desde 28 de fevereiro. E a Coreia do Norte lançou nas últimas horas pelo menos 2 mísseis balísticos na costa leste do país. É o segundo teste em cerca de uma semana e dias depois de Pyongyang ter acusado os Estados Unidos de aumentar as tensões na Península Coreana através de uma série de exercícios militares.
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22: Boa tarde, bom fim de semana com a Renascença. Eu sou Paulo Soares. Às 2h20 há um episódio novo do meu Walkman, edição de fim de semana, sempre disponível em formato podcast no site e na aplicação da Renascença.

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0: Chama-se Home, é de Edward Sharp and the Magnetic Zeros e toca já a seguir na Renascença em mais um episódio do meu Walkman, edição de fim de semana.
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0: Não é anos 90, mas nem só de anos 90 se faz o meu Walkman. Mas se pensar bem no assunto, uma música de 2010 tem já 16 anos e traz com certeza algumas memórias e uma certa nostalgia associadas. Edward Sharp and the Magnetic Zeros. Assim de repente, o nome é capaz de não lhe dizer grande coisa, mas é possível que já tenha ouvido esta música. Fez o seu sucesso no circuito indie. Chama-se Home, casa, em português, e é uma declaração de amor a duas vozes. Regra geral, só temos uma versão da coisa, neste caso temos as duas pessoas envolvidas. E a casa aqui não é um lugar físico, é o sítio ou a pessoa com quem nos sentimos realmente em casa. É o som a que regresso inevitavelmente quando as palavras falham, porque às vezes há músicas que falam por nós. E esta então consegue dizer tudo.
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Começa já na sexta-feira que vem em Oeiras. Dura pouco mais de uma semana, por isso é de aproveitar enquanto há. O Festival da Francesinha está de volta ao Jardim Municipal de Oeiras, com os melhores restaurantes do Porto e o melhor prato nacional. É claro que podes discordar disto, mas para mim, a Francesinha é apenas e só a melhor invenção de sempre. De 25 de setembro a 5 de outubro, Jardim Municipal de Oeiras. Ao almoço é entre o meio-dia e as 3. À noite pode passar por lá das 7 às 10h30. A entrada é completamente livre e só paga aquilo que comeres. Está com a Renascença e está muito bem, deixe ficar. 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

Paulo Soares na Renascença. Boa tarde, bom fim de semana. Início de semana ainda com tempo de verão, embora o outono chegue já na quarta-feira, máximas de 29 graus em Faro, 32 no Porto e 35 em Lisboa, nas Ilhas Funchal com 26, 26 também para Ponta Delgada. 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
16: 3 horas no Continente e na Madeira, 2 horas nos Açores. Os destaques abrem a edição das 3 na Renascença.
17: PS quer ouvir o Ministro da Educação no Parlamento com urgência por causa dos problemas nas escolas. Tempestade SIC se intensificou-se, mas não deve atravessar o arquipélago dos Açores. Boa tarde. Já foi entregue o pedido do PS para uma audição parlamentar urgente ao Ministro da Educação. Miguel Cabrita diz que os socialistas querem explicações sobre os alunos sem vaga nas escolas, considerando que esta é uma situação grave e que os responsáveis políticos têm de ser responsabilizados.
18: Não houve reuniões de preparação do ano letivo, não houve preocupação política de acompanhar esta situação e, portanto, os responsáveis políticos são isso mesmo. Responsáveis políticos querem nos vender como normal esta ideia de desresponsabilização, mas nós não aceitamos. Há várias situações neste Ministério da Educação que têm causado danos sucessivos às famílias, aos jovens, à própria imagem do sistema educativo.
17: Ouvido pela Renascença, Miguel Cabrita diz que estamos perante uma situação inédita nas escolas, com mais de 1000 alunos sem colocação, sem que Fernando Alexandre explique o que correu mal e assuma responsabilidades. A Proteção Civil está preocupada com os reacendimentos no incêndio que nas últimas 24 horas lavrou nos concelhos de Arganil, Vila Nova de Poiares e Góis, no distrito de Coimbra. No local permanecem mais de 400 bombeiros e 3 meios aéreos. O comandante Nuno Seixas Pereira diz que as condições meteorológicas não ajudam.
10: Temos os operacionais no terreno, temos restado uma ou outra reativação. Reativações estas vão ser combatidas com a maior prontidão possível, porque esse é o nosso objetivo neste momento. Qualquer reativação ser combatida precocemente. A tarde vai ser mais crítica, o vento vai intensificar, é preciso estarmos atentos.
17: O comandante Seixas Pereira, aqui num registro da RTP. As temperaturas voltaram a subir hoje, amanhã 11 distritos sob aviso amarelo de calor e a situação vai manter-se até quinta-feira, como indica a meteorologista Paula Leitão.
19: A partir de amanhã, estas temperaturas altas mantêm-se e até vão aumentar para o interior, o que configura um aviso de tempo quente que hoje está previsto para os distritos do litoral, e que a partir de amanhã vai estender-se às regiões do interior e depois no interior é prolongado até ao dia 24.
17: E segundo Paula Leitão, já estamos perante uma onda de calor porque as temperaturas estão há vários dias acima da média para a época. O ciclone tropical Six intensificou-se nas últimas horas, mas não se prevê que atravesse o arquipélago dos Açores, embora provoque alguma chuva nas ilhas dos grupos Oriental e Central. A previsão é que continue a deslocar-se norte-nordeste nas próximas 24 horas, mudando de direção e afastando-se progressivamente dos Açores durante o dia de amanhã. A principal refinaria de petróleo de Moscovo está em chamas. O presidente da Câmara diz que é o resultado do maior ataque com drones lançado pela Ucrânia contra a capital russa. Sergei Sobyanin diz que foram abatidos 450 drones, há registro de 2 mortos e 20 feridos. O presidente da Ucrânia confirmou o ataque. Zelensky diz que a destruição da petrolífera e de um centro logístico representam milhares de milhões de dólares que sustentam a máquina de guerra. A situação em Gaza é injustificável. Depois da polémica, Ed Sheeran admite que errou, pede desculpas e diz estar de coração partido.
20: Happened in Israel and at the Nova Music Festival on October 7th was horrific and compounded centuries of Jewish pain. What is happening in Gaza is a catastrophic and unjustifiable and disproportionate.
17: O Ed Sheeran a dizer que o que aconteceu em Israel a 7 de outubro foi horrível e agravou séculos de sofrimento do povo judeu. O que está a acontecer em Gaza é catastrófico, injustificável e desproporcionado. O cantor abordou desta forma a exclusão de Macklemore das datas da digressão pelos Estados Unidos na última noite, após os comentários pró-Palestina feitos pelo rapper, um caso que gerou uma onda de críticas ao artista britânico.
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16: Começa aqui mesmo na Renascença, uma hora inteira com a sua música. A primeira de Kelly Clarkson, chama-se Stronger. Já a seguir há 10 minutos com Bárbara Tinoco. Por volta das 3h20, não perca também mais um episódio do meu Walkman, edição de fim de semana. 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

0: Não perca mais um episódio do meu Walkman, edição de fim de semana. É já a seguir e é com um grande som dos Linkin Park.
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0: Provavelmente já cantou esta música aos altos berros dentro do carro. Aquela parte do refrão. Não se preocupe, não está sozinho. In the End dos Linkin Park não é apenas uma canção. É um murro no estômago que vem diretamente do ano 2000 e traz consigo toda a angústia que vivíamos na altura. Seja ela qual for. A melodia é linda e contagiante, mas a letra... A letra é uma crise existencial de uma ponta à outra. O álbum Hybrid Theory vendeu mais de 30 milhões no mundo inteiro, passou quase um ano nos tops, mas os números não contam a história toda. É que esta faixa tornou-se na banda sonora de qualquer jovem a gritar no vazio. Fosse sobre um teste que correu mal, um relacionamento que chegou ao fim, ou simplesmente sobre as dores de crescimento, ou sobre o que é isto ser adulto. Mais de 20 anos depois, In The End continua a fazer sentido. E o desaparecimento de Chester Bennington em 2017 apenas adiciona camadas a este som e torna esta música num tributo agridoce a uma voz que me ajudou a sentir menos sozinho.
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Bom fim de semana, eu sou o Paulo Soares. A notícia da semana tem a ver com os Oasis, porque eles estão de volta. Sim, outra vez de volta, eu sei. Mas já lhe conto tudo, venha daí com a Renascença, primeiro ao som dos Evanescence.

Depois dos concertos em 2025, parece que os Oasis ganharam-lhe o gosto e vão andar em digressão pelo mundo inteiro, embora Portugal tenha ficado mais uma vez fora da turnê. Comprar bilhetes continua a ser complicado. É preciso um registo inicial, que tinha de ser feito até quinta-feira passada, e depois, depois é preciso ter aquela dose de sorte para conseguir comprar bilhetes. Se não fez o registo, agora também já não dá, e o mais perto que eles vão estar de Portugal será em Barcelona, dias 10 e 11 de julho do ano que vem. Eu até gostava bastante de os ver, até porque a única vez que estive num concerto deles foi aquele famigerado Sudoeste no ano 2000, em que eles foram embora ao fim de meia hora de vaias. Enfim, pode ser que um dia aconteça, mas não sei se eles têm grande vontade de voltar ao nosso país. 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
12: Boa tarde, são 4 horas no continente e na Madeira, 3 horas nos Açores. Antes das notícias às 4, os destaques deste domingo.
13: Dois novos incêndios em Cantanhede e Tábua mobilizam 16 meios aéreos. SAD do Sporting mantém confiança em Rui Borges. Boa tarde. 10 meios aéreos combatem a esta hora um incêndio na zona de Cantanhede, no distrito de Coimbra. O alerta foi dado há pouco mais de uma hora, lavra numa zona de eucaliptos. Informações confirmadas à Renascença pelo comandante Elísio Pereira, da Autoridade de Proteção Civil.
14: Neste momento temos um incêndio na zona de Cantanhede. Está a ser combatido por 160 operacionais, apoiados por 35 meios terrestres e 10 meios aéreos. É povoamento florestal, portanto, essencialmente eucalipto.
13: E tem casas ali na zona?
14: Não temos conhecimento de existência de habitações nas imediações, sim. Também acabou de eclodir outro incêndio na zona de Tábua e que está também neste momento com meios a caminho da mesma ocorrência. Mas é mesmo muito nascente.
13: Neste incêndio, também no distrito de Coimbra, já estão empenhados cerca de 150 operacionais e 6 meios aéreos. No mesmo distrito está em fase de consolidação, incêndio que atingiu os concelhos de Vila Nova de Poiares, Arganil e Góis e que terá destruído cerca de 600 hectares, de acordo com as primeiras avaliações. O ciclone tropical Six intensificou-se nas últimas horas, mas não se prevê que atravesse o arquipélago dos Açores, embora provoque alguma chuva nas ilhas dos grupos ocidentais ocidental e central. A previsão do Instituto do Mar e da Atmosfera é que continue a deslocar-se norte-nordeste nas próximas 24 horas, mudando de direção amanhã e afastando-se progressivamente dos Açores. Já foi entregue o pedido do PS para uma audição parlamentar urgente do Ministro da Educação. Miguel Cabrita diz que os socialistas querem explicações sobre os alunos sem vagas nas escolas, considerando que esta é uma situação grave e que os responsáveis políticos têm de ser responsabilizados. Mas diz que os motivos para ouvir Fernando Alexandre não faltam.
10: Já não falo do caos dos exames, falamos dos alunos sem professores, que percebemos agora são hoje mais do que eram há 2 anos, falamos do desmantelamento da ANCAP, que deixou a qualificação de adultos à deriva, falamos da extinção da FCT, que tem causado tantas dificuldades aos centros de investigação e aos investigadores. São muitos processos e o padrão é sempre o mesmo: desresponsabilização. Nós não aceitamos, os responsáveis políticos têm que se responsabilizar, têm que dar explicações, e nós chamamos o ministro com urgência para este efeito.
13: Nestas declarações à Renascença, Miguel Cabrita diz que estamos perante uma situação inédita das escolas, com mais de 1000 alunos sem colocação, e isto sem que Fernando Alexandre explique o que correu mal. O secretário-geral do PS acusou, entretanto, o governo de funcionar ao retardador e exigiu a adoção de medidas imediatas para mitigar o aumento do custo de vida, como a descida do IVA. Em declarações em Torres Vedras, José Luís Carneiro criticou o ministro das Finanças por estar preocupado com o déficit, mas gastar 400 milhões de euros na participação na REN, motivo pelo qual o PS exigiu a sua ida ao Parlamento para prestar esclarecimentos. Rui Borges vai manter-se no Sporting, de acordo com a imprensa desportiva, depois do empate de ontem com o Arouca no estádio de Alvalade. A SAD do Sporting esteve reunida hoje de urgência. O jornal A Bola garante que a decisão foi pela manutenção do técnico, que tem contrato com os Leões até junho de 2028.
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12: A não perder o último episódio desta tarde do meu Walkman, edição de fim de semana. É por volta das 4h20. Em destaque vão estar os Bad Religion. Boa tarde, bom fim de semana. Eu sou Paulo Soares.

Porto e Benfica disputam a liderança isolada do campeonato este domingo às 8h30 e a Renascença vai estar no Dragão para lhe contar tudo sobre o clássico. Sou o editor do Desporto, Luís Aresta. O melhor relato é connosco, agora também no YouTube.

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1: No último episódio do meu Walkman, edição de fim de semana, desta tarde vamos até aos anos 90 para ouvir Bad Religion. Lembra-se?
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1: Andam nisto desde 1980. Fizeram parte do movimento punk da Califórnia, com nomes como os Green Day ou os Offspring. Dão um contributo importante no surgimento do punk nos anos 90 e continuam em atividade hoje em dia. O último álbum é de 2019, embora com menos sucesso, mas sempre com letras assertivas. Os Bad Religion lançam esta música em 1990. Os computadores davam os primeiros passos, redes sociais nem vê-las e a inteligência artificial era apenas ficção científica. 21st Century Digital Boy é uma crítica feroz à era digital, antes até dela tomar conta do mundo. Uma era em que os bens materiais e os aparelhos eletrónicos substituem o conhecimento real, inventam realidades alternativas e colocam-nos a todos dentro de uma caixa da qual temos alguma dificuldade em sair. Felizmente, há sempre quem vê muito à frente e coloca o dedo na ferida muito antes da ferida existir.

Renascença com Paulo Soares, boa tarde. Foi provavelmente o dia mais feliz do meu ano todo e nem sequer estou a exagerar. Esta última terça-feira, Billy Corgan voltou ao Coliseu, em Lisboa, para cantar o álbum Melancholy and the Infinite Sadness dos Smashing Pumpkins. Mas não foi sozinho. E aqui é que está o pormenor que tornou esta noite absolutamente mágica. Foi acompanhado de uma orquestra, de um coro, de umas 30 ou 40 pessoas e quatro cantores líricos. Possivelmente dos melhores concertos que vi na vida toda. Não só porque transformou aquele álbum rock em algo de absolutamente mágico, mas também porque me levou de volta a outro tempo, aos anos 90, e a cada um dos 9 ou 10 concertos que eu vi deles. Arranjos diferentes para cada música, ópera, uma orquestra brilhante e um Billy Corgan absolutamente perfeito, sempre com aquele ar gótico e meio mal disposto. Mas no final era só sorrisos. Tão bom, tão bom. Se todos os concertos fossem assim, até valiam o dinheiro ridículo que andam a pedir pelos bilhetes hoje em dia.

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1: Estamos em época de regresso às aulas e muito se tem falado nos últimos tempos sobre as competências dos alunos e hábitos de leitura dos portugueses. Ora, estas preocupações não são exclusivas de Portugal. Em Singapura, o governo decidiu recorrer às tecnologias para incentivar a leitura e paga a quem ler diariamente. O esquema é o seguinte: os leitores têm de entrar numa plataforma de leitura criada pelo governo durante pelo menos 50 dias seguidos. Cada vez que se ligam, têm de ler durante pelo menos 15 minutos. Cada sessão de leitura vale 20 moedas e quando o leitor reunir 1000 moedas, pode trocar por $1 do país, o que equivale a cerca de 70 cêntimos de euro. Os leitores só podem fazer uma sessão paga por dia e mesmo que leiam mais do que 15 minutos, só recebem as tais 20 moedas. Ou seja, ninguém vai enriquecer, do ponto de vista monetário, a ler em Singapura. Ainda assim, o governo acredita que o esquema pode dar bons resultados. Argumentam que os hábitos de leitura têm de começar a ser criados com pequenas metas e alcançáveis. E mais, acreditam que esta medida vai ajudar a melhorar a concentração, o pensamento crítico e a imaginação. O governo de Singapura acredita ainda que este incentivo à leitura vai combater aquele scrolling infinito nas redes sociais.
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Boa tarde, eu sou o Paulo Soares. 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Já a seguir, o Paulo Fragoso na Renascença. Antes disso, não perca as notícias mais importantes deste domingo, na edição das 5. Fique bem, fique com a Renascença.

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12: Boa tarde, são 5 horas, 4 horas nos Açores. Notícias em destaque a esta hora, boa tarde.
13: Boa tarde, distrito de Coimbra, muito castigado pelos incêndios esta tarde. PS insiste nas críticas ao governo e prepara respostas para a crise na habitação. Foi dominado na última hora o incêndio no concelho de Cantanhede, na localidade de Orentã. Estão no local mais de 150 operacionais apoiados por 2 meios aéreos. Já no concelho de Tábua, na localidade de Moronho, combatem no terreno mais de 300 homens e 10 meios aéreos. O alerta para este incêndio foi dado há cerca de 2 horas. Ainda em curso estão as operações de rescaldo no fogo que atingiu os concelhos de Vila Nova de Poiares, Arganil e Góis e que terá destruído cerca de 600 hectares, de acordo com as primeiras avaliações. O calor e o vento não estão a ajudar e as temperaturas vão manter-se altas, pelo menos até quinta-feira. São condições favoráveis a incêndios, alerta a meteorologista Paula Leitão.
14: Tivemos um verão inteiro a secar aquilo a que chamamos os combustíveis, isto é, todos os materiais, em particular as árvores e os arbustos e as ervas, tudo está já muito, muito seco. Portanto, qualquer descuido pode iniciar um incêndio. Com estas temperaturas elevadas, em particular com as noites quentes, é mais difícil o combate e o vento, apesar de não ser muito intenso, prejudica sempre o combate aos incêndios. Portanto, principalmente porque já está tudo muito seco, é uma situação em que o risco de incêndio é muito elevado.
13: Alertas de Paulo Leitão, do Instituto Mar e da Atmosfera. Hoje há 9 distritos sob aviso amarelo por causa das altas temperaturas. Amanhã serão 11. Marcada para esta hora o início da 4ª Caminhada pela Paz, que decorre em simultâneo em 10 cidades. A iniciativa acontece na véspera do Dia Internacional da Paz. Pessoas de diferentes regiões, culturas, tradições espirituais e filosóficas vão caminhar juntas em Tavira, Évora, Lisboa, Caldas da Rainha, Coimbra, Porto, Braga, Funchal, e Horta. O secretário-geral do PS acusou hoje o governo de funcionar ao retardador e exigiu a adoção de medidas imediatas para mitigar o aumento de custo de vida, como a descida do IVA. Em declarações em Torres Vedras, José Luís Carneiro criticou o ministro das Finanças por estar preocupado com o déficit, mas gastar 400 milhões de euros na participação da REN. O líder socialista anunciou ainda que o Partido Socialista vai começar a ouvir diversos setores ligados à habitação, com vista a apresentar um conjunto de propostas nesta área. Rui Borges vai manter-se no Sporting, de acordo com a imprensa desportiva, depois do empate de ontem com o Arouca no estádio de Alvalade. A SAD do Sporting esteve reunida já hoje de urgência. O jornal A Bola garante que a decisão foi pela manutenção do técnico, que tem contrato com os Leões até junho de 2028. Porto e Benfica discutem mais logo a liderança da Primeira Liga. Os Dragões chegam ao clássico com 2 pontos de vantagem. Na divisão do jogo, o treinador dos Azuis e Brancos rejeitou que seja um jogo decisivo nesta fase da época, embora reconheça que é importante. Já o técnico encarnado diz que o Futebol Clube do Porto parte com vantagem por jogar em casa, mas garante que está preparado para o ambiente do Dragão. O clássico começa às 8h30 da noite, tem relato aqui na Renascença e no YouTube. Pedro Acosta conquistou a primeira vitória da sua carreira em MotoGP no Grande Prémio da Áustria. O piloto espanhol corre pela KTM, equipa da casa, que já não vencia desde 2022. A última vitória pertenceu ao português Miguel Oliveira. O segundo lugar da prova no circuito austríaco coube a Jorge Martin. O pódio ficou completo com o italiano Marco Bezzecchi.
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12: Olha, olha quem chegou para ficar consigo tarde fora, o que resta desta tarde de domingo. Espero que esteja a ser fantástica para si e sempre em boa companhia, que é como quem diz, sempre com a Renascença, pois claro. Eu sou o Paulo Fragoso, boa tarde, bom domingo!

Renascença, e sabe quem é a mais recente mãe do mundo da música pop? Pois é, alguém que não é visto em público desde o passado mês de agosto, portanto escondeu bem a sua gravidez, mas agora apareceu já com o seu bebê ao colo. Estou a falar de Lady Gaga, foi mãe pela primeira vez aos 40 anos, não se sabe se é menino ou menina, nem quando a criança nasceu, agora uma coisa é certa. O bebê vai ser um privilegiado, não é? Ouvir a mãe a cantar só para ele vai ser qualquer coisa de extraordinário. Parabéns a Lady Gaga, que canta agora na Renascença com Bruno Mars.

Porto e Benfica disputam a liderança isolada do campeonato este domingo às 8h30 e a Renascença vai estar no Dragão para lhe contar tudo sobre o clássico. Sou o editor do Desporto, Luís Aresta. O melhor relato é connosco, agora também no YouTube.

0: Ninguém resiste, não é? Dialetos da ternura, os da Weasel na sua renascença. Eu sou o Paulo Fragoso, boa tarde, bom domingo, bom passeio se for o caso. Daqui a pouco os Imagine Dragons.
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companhia, aquela companhia que bem precisa nesta sua tarde de domingo. Está com a Renascença, sempre, nunca igual, e está comigo, pois claro, eu sou o Paulo Fragoso. Um privilégio tê-lo aí desse lado. Aproveite bem o seu dia.

0: Renascença, e chegou aos ouvidos que um dos grandes artistas que temos nesta cantinha à beira-mar plantada e que tão bem conhece faz uns anos. Estou a falar de João Pedro Paes.
1: Mas é mentira.
0: Não, não é. É a mais pura das verdades. O João Pedro Paes faz hoje 55 anos. É um artista porque eu tenho uma grande consideração. Um grande abraço a João Pedro Paes. Quem também faz anos hoje, também conhece. É o Nuno Betancourt, guitarrista dos Extreme, açoriano. Faz hoje 60.

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14: Boa tarde, são 6 horas, 5 horas nos Açores. Notícias em destaque nesta tarde de domingo. Boa tarde.
15: Boa tarde. Incêndio em Tábua, próximo de duas localidades. Está a ceder aos meios de combate. Caminhada pela paz em simultâneo em 10 cidades do país. Mais de 360 operacionais e 12 meios aéreos combatem um incêndio que deflagrou esta tarde no concelho de Tábua, no distrito de Coimbra. Duas localidades estiveram na rota das chamas, mas o dispositivo no local conseguiu evitar o pior. Um outro incêndio no concelho de Cantanhete, na localidade de Orentã, foi entretanto dominado. É o que indica o comandante Carlos Tavares, do Comando Operacional Distrital.
16: Pelas 14h34 tivemos um incêndio em Cantanhede, portanto, onde tivemos que mobilizar 128 operacionais e 39 veículos. Este incêndio já está dominado e neste momento temos um incêndio ativo no concelho de Tábua. Portanto, neste incêndio de Tábua nós temos 363 operacionais, 100 veículos e 12 meios aéreos. É um incêndio ativo, mas a ceder a meios, portanto o combate está a correr de forma favorável. É uma zona que envolveu pelo menos duas povoações, Moronho e Pousadouros, portanto são povoações do concelho de Tábua, mas que o comandante das operações privilegiou e salvaguardou todos estes bens e as pessoas. Portanto, neste momento não temos qualquer povoação em risco, estão a fazer combate direto no teatro de operações e pensamos que o incêndio poderá ser dominado também dentro de algumas horas.
15: O ponto de situação com a Proteção Civil, ainda em curso estão as operações de rescaldo no fogo que atingiu os concelhos de Vila Nova de Poiares, Arganil e Góis e que terá destruído cerca de 600 hectares, de acordo com as primeiras avaliações. O calor e o vento não estão a ajudar e as temperaturas vão manter-se altas pelo menos até quinta-feira. Hoje há 9 distritos sob aviso amarelo da meteorologia, amanhã serão 11. Quarta caminhada pela paz decorre em simultâneo em 10 cidades. É uma iniciativa na véspera do Dia Internacional da Paz, que junta pessoas de diferentes regiões, culturas, tradições espirituais e filosóficas. Em Lisboa, a iniciativa está a ser acompanhada pelo jornalista Alexandre Brandes Neves, agora em direto. Boa tarde, Alexandre. Em que ponto se encontra esta marcha?
17: Na Avenida da Liberdade, boa tarde, Anabela, cerca de 50 pessoas, praticamente todas vestidas de branco, formam uma mancha pela paz que arrancou do Parque Eduardo VII. Representantes do Patriarcado de Lisboa, da comunidade muçulmana, hindu, também budista, todos acreditam que o fim das guerras pelo mundo fora só acontece quando há paz interior em cada indivíduo e principalmente nos atores políticos. Assim explicou à Renascença Paulo Borges, da organização.
18: O que achamos que falta ao mundo neste momento, claro que há muitas boas intenções de paz,
8: mas nem sempre quem senta à mesa das negociações ele próprio está em paz interiormente. E isso acaba por se refletir nesta tensão, nesta crispação e também, obviamente, na cedência da busca da paz, muitas vezes em interesses económicos, políticos, geoestratégicos. Não é? Mas isso tudo só acontece porque as pessoas não estão verdadeiramente conectadas com a paz interior e profunda.
17: 50 pessoas a marchar em Lisboa pela paz, agora a arrancar de uma paragem junto ao Monumento dos Mortos da Primeira Guerra Mundial, na Avenida da Liberdade, vão continuar até ao Cais das Colunas, em frente ao Tejo, no Terreiro do Paço, sem megafones, sem palavras de ordem, sem cartazes, apenas com a meditação e a vontade de ver um ponto final nas guerras.
15: O jornalista Alexandre Abrantes Neves a acompanhar a Marcha pela Paz em Lisboa. Marchas semelhantes decorrem esta hora em Tavira, Beja, Évora, Caldas da Rainha, Coimbra, Porto, Braga, Funchal e Horta. O secretário-geral do PS acusa o governo de funcionar ao retardador e volta a exigir a adoção de medidas imediatas para mitigar o aumento do custo de vida. Em declarações em Torres Vedras, José Luís Carneiro criticou o ministro das Finanças por estar preocupado com o déficit, mas gastar 400 milhões de euros na participação na REN. Na Rússia, a oposição denuncia manipulação em larga escala nas eleições parlamentares um pouco por todo o país, mas as autoridades eleitorais garantem que são insignificantes as irregularidades detectadas nos mais de 90 mil locais de votação. Hoje é o último de 3 dias de eleições. O Papa fez hoje um forte apelo a favor da população da Somália. O país enfrenta uma grave crise humanitária provocada por secas prolongadas, violência e subida do preço dos alimentos. Leão XIV pediu a união da comunidade internacional para agir com rapidez e generosidade.
18: Acompanho com grande preocupação a atual crise humanitária em algumas zonas da Somália, onde episódios de violência e fenómenos climáticos extremos estão a agravar já precárias condições de vida da população, sobretudo mulheres e crianças.
19: In particolare di donne e bambini.
18: Espero contar com o generoso envolvimento da comunidade internacional para que não falte a estes nossos irmãos e irmãs a assistência necessária.
15: O apelo do Papa Leão XIV no Vaticano. Em Espanha, o derby madrileno acabou com uma derrota para o Real Madrid de José Mourinho, que escorrega frente ao Atlético por 2-1. É a segunda derrota do treinador português na Liga Espanhola. Contas feitas, os merengues estão a 6 pontos do líder Barcelona. Por cá, a lotação esgotada para o primeiro clássico da época. O Futebol Clube do Porto recebe o Benfica às 8:30 da noite, num jogo que decide a liderança da Primeira Liga. Os Dragões têm 2 pontos de vantagem. O clássico começa às 8:30 da noite, como referi, tem relato aqui na Renascença e no YouTube.
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14: Provavelmente nem se deu conta, se lembrou ou sabia que este é o último domingo deste verão 2026. É verdade, o outono vai começar na próxima quarta-feira, mas os primeiros dias de outono vão ter muito saborzinho a verão, que é como quem diz, o calor vai continuar. Destaco a Renascença, em final de verão, em início de outono, é a sua estação de todo o ano. Obrigado pela companhia, eu sou o Paulo Fragoso, bom resto de domingo, aproveite, é o último do verão.

Porto e Benfica disputam a liderança isolada do campeonato este domingo às 8h30 e a Renascença vai estar no Dragão para lhe contar tudo sobre o clássico. Sou o editor do Desporto, Luís Aresta. O melhor relato é connosco, agora também no YouTube.

Se está a perguntar de quem é esta linda voz, eu digo-lhe já, é de Inês Apenas. É assim mesmo que se chama, Inês Apenas, na Renascença. Sinto muito. É fabulosa a voz da Inês e a música é lindíssima. Ouviu na sua rádio. É a Renascença, eu sou o Paulo Fragoso. Bom domingo. Deus.

0: E para si que gosta de futebol, atenção, esta semana há um grande evento, com a Renascença metida ao barulho, pois claro, outra coisa não seria de esperar. Já lhe vou falar tudo o que é que vai acontecer depois de ouvirmos Amaro, Manuel Turizo e o Matias Damásio. Fica a Renascença.
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Espero que esteja a passar da melhor maneira este que é o último domingo deste verão 2026. Isto não tarda muito, está aí o Natal. É certo que sim, mas antes disso, está aí mais um grande concerto a não perder com a Renascença. 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

Esta marcou o início deste verão 2026, quando foi ouvida ao vivo no Rock in Rio Lisboa com a Renascença. What's up, as Four Non Blondes, também a marcar presença neste final de verão. Estamos no último domingo deste verão 2026. É aproveitar ao máximo, sempre com a Renascença. Chuva, só mesmo de amor, com os Calema.

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15: Boa tarde, são 7 horas, 6 horas nos Açores. Títulos das notícias na Renascença. Boa tarde.
16: Boa tarde. Extrema-direita vence eleições em mais um estado da Alemanha. Está a ceder aos meios o incêndio que lavra em Tábua, no distrito de Coimbra. O AfD, Partido de Extrema-Direita Alternativa para a Alemanha, venceu as regionais no estado de Mecklenburg-Pomerânia Ocidental e a extrema-esquerda venceu em Berlim. É o que indicam as primeiras projeções, Guilherme Silva.
17: São estados divididos praticamente ao meio. Em Berlim é uma divisão entre o partido à esquerda e a CDU, o partido do chanceler Friedrich Merz. E Merz já falou esta tarde para dizer que, face a estes resultados que disse serem um desastre, é preciso responder agora com reformas na Alemanha. E ele garantiu que assumirá essa responsabilidade de tornar o país apto para o futuro. Segundo disse, isto também depois de nova queda do partido do chanceler no estado de Mecklenburg-Pomerânia Ocidental e de uma nova vitória da extrema-direita. Mecklenburg-Pomerânia Ocidental está também dividida ao meio, com a AfD de um lado e o partido SPD do outro.
16: Agora os vencedores vão ter de encontrar coligações a 3 com os partidos mais pequenos e há até a possibilidade de, mesmo tendo ganho, não conseguirem governar. Na Rússia, cumpre-se o terceiro e último dia de eleições parlamentares. De acordo com as autoridades eleitorais russas, estão a decorrer em pleno cumprimento da lei, apesar de terem sido detectadas irregularidades nos mais de 90 mil locais de votação no país e em 4 regiões ucranianas. Mais de 360 operacionais combatem a esta hora um incêndio que ocorreu por volta das 3 da tarde em Mourônio, no concelho de Tábua. Duas aldeias estiveram em risco, mas o dispositivo no terreno evitou o pior. Um outro incêndio no concelho de Cantanhede foi, entretanto, dominado, como adianta o comandante subregional de Emergência e Proteção Civil da região de Coimbra, o comandante Carlos Tavares.
18: Tivemos um incêndio em Cantanhede, portanto, onde tivemos que mobilizar 128 operacionais e 39 veículos. Este incêndio já está dominado e, neste momento, temos um incêndio ativo no concelho de Tábua.
16: Apesar de ativo, este incêndio está a ceder aos meios.
18: É um incêndio ativo, mas a ceder a meios. Portanto, o combate está a correr de forma favorável. É uma zona que envolveu pelo menos duas povoações, Mourônio e Pousadouros. Portanto, são povoações do concelho de Tábua, mas que o comandante das operações privilegiou e salvaguardou todos estes bens e as pessoas. Portanto, neste momento não temos qualquer povoação em risco e pensamos que o incêndio poderá ser dominado também dentro de algumas horas.
16: O comandante Carlos Tavares, em declarações à jornalista Anabela Góes, entretanto, a página da Autoridade Nacional de Emergência e Proteção Civil indica que já está em fase de resolução este incêndio em Tábua. O secretário-geral do PS acusa o governo de funcionar ao retardador e exigiu mais uma vez a adoção de medidas imediatas para mitigar o aumento do custo de vida, como, por exemplo, a descida do IVA. José Luís Carneiro anunciou que o PS vai começar a ouvir diversos setores ligados à habitação com vista a apresentar um conjunto de propostas nesta área, anúncio feito em Torres Vedras. Cada vez mais perto do clássico, o Porto recebe esta noite no Dragão Benfica para tentar distanciar-se ainda mais na liderança do campeonato. Os encarnados vão querer ganhar para passar à frente na classificação. Relato aqui na Renascença, em emissão especial de Bola Branca, depois das 8 e com relato claro no YouTube.
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21: Que tenha aí um final de tarde de domingo em grande, quer seja de passeio em família, quer seja de mais um dia fabuloso de praia, espero que esteja bem, ou simplesmente em casa. O que importa é que tenha a companhia da Renascença. Aqui sempre consigo 24/24. Eu sou o Paulo Fragoso. Bom final de tarde. Seconds.

0: Ah, existe, existe. E bem posso dizer, triste quem não sabe o que é essa coisa de amor. Obrigado à Nena por estar aqui também connosco neste final de tarde de domingo. Onde quer que esteja bem, sempre com a Renascença.
1: Fragoso, aqui de Miami. Desejo um fim de semana espetacular aí para toda a equipa, para todos os ouvintes.
0: Maravilha, obrigado Carlos, aí em Miami com a Renascença. Bom domingo.

Porto e Benfica disputam a liderança isolada do campeonato este domingo às 8h30 e a Renascença vai estar no Dragão para lhe contar tudo sobre o clássico. Sou o editor do Desporto, Luís Aresta. O melhor relato é connosco, agora também no YouTube.

0: Espero que esteja a ser boa companhia para si nesta tarde de domingo na Renascença. Eu sou Paulo Fragoso. Daqui a pouco a música está entregue a Alex Warren, Bárbara Tinoco e também aos Big Mountain.
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Renascença com Paulo Fragoso. E se eu lhe disser que não vai dar conta da chegada do outono? Isto porquê? Porque o calor vai continuar nos próximos dias. O outono começa quarta-feira, mas vai começar quente. É a previsão de quem entende os assuntos técnicos da meteorologia. 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Aproveite o que resta deste seu último domingo de verão com a Renascença.

Eu sei que não resistiu a fazer a coreografia deste YMCA, não é? A quem resiste aos Village People, ouviu na sua renascença neste final de tarde de domingo. Obrigado pela sua companhia. Eu sou o Paulo Fragoso. De seguida acompanho o relato do Futebol Clube do Porto Benfica. É Bola Branca, edição especial, já depois das notícias das 8. Bom resto de domingo. Boa semana.

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10: Boa tarde, são 8 horas, 7 horas nos Açores. Notícias em destaque na Renascença. Boa tarde.
11: Boa tarde. André Ventura pede a Luís Montenegro que esclareça se há governantes com ações da REN. Incêndios em Coimbra, Tábua e Cantanhede dominados. Agora há um outro fogo em Miranda do Corvo. A administração de Trump está a preparar a imposição de sanções ao Tribunal Penal Internacional. A informação está a ser avançada pelo Wall Street Journal. As sanções proibiriam a maioria das transações com aquela instituição depois de um período de carência de 6 a 7 meses e, na prática, representam uma escalada acentuada nos esforços do Washington para desmantelar a instituição depois do TPI ter emitido um mandado de prisão contra o primeiro-ministro israelita Benjamin Netanyahu. Entrou em fase de resolução o incêndio que lavra desde o início da tarde em Tábua. No terreno estão ainda quase 300 bombeiros. As atenções centram-se agora num outro fogo que eclodiu ao final da tarde em Miranda do Corvo, também no distrito de Coimbra. Um outro incêndio no concelho de Cantanhede foi entretanto dominado, como adianta o comandante subregional de emergência e proteção civil da região de Coimbra, o comandante Carlos Tavares.
12: Tivemos um incêndio em Cantanhede, portanto, onde tivemos que mobilizar 128 operacionais e 39 veículos. Este incêndio já está dominado.
11: Amanhã há 11 distritos sob aviso amarelo de calor, que vai manter-se até quinta-feira, o que representa uma onda de calor, como explica a meteorologista Paula Leitão, do Instituto Português do Mar e Atmosfera.
13: Nós vamos ter uma vaga de calor, isto é, está previsto que nos próximos dias, continuando estas temperaturas, se atinjam um período suficientemente longo de dias com temperaturas que contribuem para uma vaga de calor.
11: A meteorologista Paula Leitão. André Ventura pede a Luís Montenegro para que esclareça se há ou não governantes com ações da REN. O presidente do Chega fala em suspeitas de luvas e quer saber que comissões foram pagas e a quem.
9: para não termos aqui outro caso, Luís Neves ou parecido, a transparência é sempre a melhor solução. Eu apelava ao Primeiro-Ministro que esclarecesse isto. Houve ou não comissões pagas no negócio da REN? Há suspeitas de luvas no negócio da REN? É grave? É um sinal de que podemos ter aqui coisas mal explicadas e até eventualmente corrupção? E gostava que o Governo respondesse ao Chega sobre há ou não membros do Chega e da sua família direta com participações da REN. Isto era fundamental.
14: É lá,
9: membros do Governo.
10: O presidente do Chega e este lapso em declarações recolhidas pela RTP na Madeira. O AfD, o Partido de Extrema-Direita Alternativa para a Alemanha, venceu as regionais no estado de Mecklenburg-Pomerânia Ocidental. E a extrema-esquerda, por seu lado, venceu em Berlim. É o que indicam as primeiras projeções, Guilherme Silva.
15: São estados divididos praticamente ao meio. Em Berlim é uma divisão entre o partido à esquerda e a CDU, o partido do chanceler Friedrich Merz. E Merz já falou esta tarde para dizer que, face a estes resultados que disse serem um desastre, é preciso responder agora com reformas na Alemanha. E ele garantiu que assumirá essa responsabilidade de tornar o país apto para o futuro. Segundo disse, isto também depois de nova queda do partido do chanceler no estado de Mecklenburg-Pomerânia Ocidental e de uma nova vitória da extrema-direita. Mecklenburg-Pomerânia Ocidental está também dividida ao meio, com a AfD de um lado e o partido SPD do outro.
10: Agora, os vencedores vão ter de encontrar coligações a três com os partidos mais pequenos. Há até a possibilidade de, mesmo tendo ganho estas eleições, não conseguirem governar. Está aí o clássico, o Porto recebe daqui a instantes o Benfica, relato aqui na Renascença, em emissão especial de Bola Branca, conduzida pelo jornalista Rui Viegas e com relato no YouTube.

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11: 20 horas mais 5 minutos no continente e Madeira, menos uma hora nos Açores.
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11: Olá, viva, muito boa noite a todos. Estamos a abrir aqui esta Bola Branca especial na Renascença para este domingo à noite, 20 de setembro de 2026. Começamos agora e vamos até às 11:15 desta noite para lhe contarmos tudo sobre o clássico, o primeiro grande clássico da temporada entre Futebol Clube do Porto e Benfica. Jogo marcado para as 20:30 e que vai fechar a jornada 7 do Campeonato Maior em Portugal. Depois seguir-se-ão as seleções nacionais nos próximos dias. Esta é uma ronda que já registou os seguintes desfechos. Gil Vicente 1, Marítimo 1, Nacional da Madeira 0, Famalicão 4, Alverca 1, Rio Ave 0, Sporting 2, Arouca 2, com surpresa ontem à noite em Alvalade. Rui Borges reuniu-se a seguir com a SAD Leonina e vai continuar. Já este domingo, Estrela da Amadora 0, Académico de Viseu 2, no Derby do Minho, Vitória de Guimarães 1, Moreirense 1, Estoril Praia 1, Casa Pia 2 e também Santa Clara 0, Sporting de Braga 0. A ronda fecha daqui a pouco com esse Futebol Clube do Porto a Benfica no Estádio do Dragão. Apenas uma referência para o futebol internacional, destaque deste domingo no Campeonato Espanhol, para a vitória no Derby de Madrid, do Atlético por 2-1 diante do Real de José Mourinho, segunda derrota da equipa blanca neste campeonato em Espanha. Sem mais demoras, vamos abrir o circuito com o Estádio do Dragão, na muito nobre cidade invicta. Vem aí o Porto Benfica, equipa da Renascença, com o som a ser cuidado pelo José Luís Moreira. Vamos ter o VAR Bola Branca Tiago Antunes, os comentários ao jogo do José Nuno Azevedo, a reportagem perto do relvado do Eduardo Soares da Silva e da Cristina Barbosa. E para a narração deste Futebol Clube do Porto, Benfica,
10: Pedro Azevedo.
11: Saúdo em nome de todos, olá, viva, boa noite para o Dragão.
12: Olá, boa noite, Rui Viegas, ouvintes da Renascença, bem-vindos ao clássico, ao Futebol Clube do Porto, Benfica. Estamos no countdown para este desafio entre portistas e águias, com uma temperatura alta, 26 graus, tempo abafado na cidade do Porto. Abafados têm sido também os adeptos e os jogadores por música muito alta. Antes deste desafio, foi quase imperceptível o apoio dos adeptos aos jogadores quando estes entraram para aquecimento. Também já lá está a equipa de arbitragem. Primeiro clássico da época, à 7ª jornada, o vencedor, se houver um vencedor, assegura liderança isolada do campeonato. Se houver um empate, o líder continuará a ser o Futebol Clube do Porto, equipa que só ganha 6 jogos, 6 vitórias, tem a melhor defesa e defronta hoje o melhor ataque, o ataque do Benfica, com 21 golos e com o melhor marcador da prova, o ponta-de-lança Pavlidis. O Futebol Clube do Porto vem de um triunfo frente ao Casa Pia em Rio Maior. E em relação a esse jogo, Farioli mexe em dois jogadores para o 11 inicial deste desafio. Vão para o banco Inbom e Francisco Moura. Entram para o 11 inicial do Futebol Clube do Porto, Martim Fernandes e Frauolte. Frauolte esteve fora dos últimos dois jogos devido à concussão cerebral que sofreu na partida frente ao Moreirense. Relativamente à formação do Benfica, faz quatro alterações quando comparado este 11 com a partida com o Gil Vicente da última jornada do campeonato, e faz permanecer quatro jogadores, ou seja, faz sete alterações relativamente ao jogo a meio da semana frente ao Milan em Milão. Esses quatro jogadores que continuam na equipa são Tomás Araújo e os jogadores que hoje vão ser titulares na linha média: Palhinha, Orsnes e Sudakov. Onzes oficiais: o Porto com Diogo Costa, Alberto, Bednarek, Kivior e Martim Fernandes, Pablo Rosário, Frauolte e Gabri Veiga, William Gomes, PP e André Silva. O Benfica: Samuel Soares, Bá, Tomás Araújo, Lenglet, Dal, Palhinha, Orsnes, Sudakov, Rafa, Prestiani e Pavlidis. Atenção à presença no banco do Futebol Clube do Porto de Samu e também de Pietuszewski, jogadores que têm estado nos últimos tempos no boletim clínico do Porto. Samu já não joga desde fevereiro. A ausência de Pietuszewski é mais recente, é desde a pré-época por lesão, mas já estão aptos, estão no banco da equipa do Porto. Por falar em bancos, os 12 elementos de banco do Porto são Cláudio Ramos, Samu, Inbom, Borja Sainz, Prepites, Varela, Jiménez, Souza, Gabriel Mac, Luís Gomes, Moura e Pietuszewski. Os 12 do banco do Benfica são Trubin, Sirkati, Luque Bacchio, Kaminski, Manu, Barreiro, Sheldrup, Duran, Echeverri, Caruani, Banjaki e Anísio Cabral. O árbitro da partida é Miguel Nogueira. Vai ter Fábio Melo na videoarbitragem. Antes das primeiras apreciações às escolhas dos treinadores com o comentador José Nuno Azevedo, passo pelo relvado onde estão dois repórteres da Renascença. Começo pelo Eduardo Soares da Silva a acompanhar o aquecimento do Futebol Clube do Porto. Boa noite.
0: Viva, boa noite. Já em pleno andamento o aquecimento da equipa do Futebol Clube do Porto nesta noite de grande ambiente no Estádio do Dragão. As bancadas estão muito, muito bem preenchidas desde muito cedo. A euforia do clássico começou muito antes, ainda fora do estádio, na altura da recepção aos autocarros. Estiveram milhares na Alameda do Dragão à espera dos autocarros das duas equipas e continua esse ambiente aqui dentro do estádio. Vai estar casa cheia, os bilhetes estão esgotados já há muito, muito tempo. Segue a tendência de resto desta temporada, porque todos os quatro jogos desta época tiveram casa cheia, sempre acima dos 45 mil espectadores nas bancadas. E quem entrou mais cedo, e foram muitos, como disse, nesta altura o estádio já está praticamente cheio, pôde assistir aos exercícios de aquecimento que ainda decorrem nesta altura. Primeiro, até curiosamente, foi entrar foi a equipa do Benfica, que pôde sentir pela primeira vez a hostilidade natural vem das bancadas, com os adeptos do Futebol Clube do Porto em clara, esmagadora maioria nas bancadas. E depois sim subiram os jogadores do Futebol Clube do Porto, muito aplaudidos, muito empurrados pelas bancadas para os exercícios de aquecimento. Está uma noite muito quente, de verão, de grande ambiente. O Porto organizou coreografias, está uma tarja preparada no topo sul, há também bandeiras distribuídas por todo o estádio. Os olhos estão nesta altura postos do lado do aquecimento do Futebol Clube do Porto, muito em Victor Frauolto, o jogador que está de regresso à titularidade. Era uma grande dúvida. Francesco Farioli já tinha confirmado que estaria de regresso às opções depois da concussão que sofreu no fim do jogo frente ao Moreirense, e vai direto ao 11 inicial da equipa frente ao Benfica. Há também duas grandes novidades no banco de suplentes: Samu, ponta de lança, o melhor marcador do Porto na temporada passada, de regresso 7 meses depois, está ali a fazer exercícios de aquecimento com os restantes suplentes. Agora há conversa até com Borja Sainz, o outro espanhol do Futebol Clube do Porto, e também também Oscar Pietuszewski, que também ainda não jogou esta temporada. Jogador polaco, extremo que se destacou e de que maneira no clássico da temporada passada no Estádio da Luz frente ao Benfica, ao sentar Nico Otamendi a marcar um dos golos desse empate a 2 frente ao Benfica no Estádio da Luz. Hoje está também de regresso às opções do Futebol Clube do Porto. Aquecimentos que vão decorrer ainda durante mais alguns minutos antes do regresso aos balneários para as últimas palavras da Francesco Farioli.
12: Do aquecimento do Porto para o aquecimento do Benfica, Cristina Barbosa, boa noite.
13: Boa noite. No aquecimento do Benfica por esta altura vai a equipa do Benfica afinando a pontaria à baliza e foi-se percebendo esta hostilidade que falava o Eduardo Soares da Silva quando os jogadores do Benfica erravam na altura da finalização. De imediato os adeptos do Futebol Clube do Porto foram aplaudindo. É um estádio que está ao rubro, falamos aqui dos adeptos do Porto, mas a verdade é que a zona destinada aos adeptos do Benfica na arquibancada nascente está também completamente cheia. Os adeptos que chegaram cedo, que se acomodaram desde cedo na bancada, foram cerca de 2.500 a 3.000 os que esgotaram há já vários dias os bilhetes para esta deslocação da equipa da Luz ao estádio do Dragão. E é uma equipa que chega moralizada, termina agora os exercícios de aquecimento.

0: Porto e Benfica disputam a liderança isolada do campeonato este domingo às 8h30 e a Renascença vai estar no Dragão para lhe contar tudo sobre o clássico. Sou o editor do Desporto, Luís Aresta. O melhor relato é connosco, agora também no YouTube.
1: Gomes que parte ao ataque à muralha azul e branca com a defesa menos batida, com os tais dois golos sofridos no campeonato. As atenções em exercícios de aquecimento estiveram muito voltadas também para Pavlidis, o melhor marcador da liga, com 8 golos apontados ao serviço do Benfica, e ainda Prestiani, que foi um dos mais assobiados por parte dos adeptos azuis e brancos.
2: E Eduardo, termina o aquecimento do Porto.
3: E que grande ambiente no estádio do Dragão. O último a sair foi Sabu, de regresso às opções de Francesco Farioli em ponta de lança. Foi o último a testar ali ainda a pontaria, à baliza, já sem qualquer guarda-redes. Um aviso para a equipa do Benfica. O ponta de lança, o número 9 do Futebol Clube do Porto, é o último dos jogadores dos Dragões neste momento a sair do relvado. Está um grande, grande ambiente no estádio do Dragão, com as cartolinas a esvoaçar nas bancadas, numa altura em que estão todos recolhidos nos balneários.
2: É, o estádio do Dragão, esta hora, parece um vulcão, com uma enorme chama flamejante do Dragão. Os adeptos do Futebol Clube do Porto fazem, de facto, uma enorme festa. Os adeptos do Benfica também se manifestaram no momento em que terminou o aquecimento da formação encarnada. Está feito o aquecimento, estão lançados os 11. Vou repetir os 11 oficiais. Porto, Diogo Costa, Alberto, Bednarek, Kibior e Martim Fernandes, Pablo Rosário, Provolte e Gabri Veiga, William Gomes, Pepe e André Silva. O Benfica, Samuel Soares, Vá, Tomás Araújo, Lenglé, Tal, Orsnes, Palhinha, Sudakov, Rafa, Pavlidis e Prestiani. José Nuno Azevedo, comentador da Renascença, desafio-te a analisar as escolhas dos treinadores, o porquê destas escolhas, e também numa primeira avaliação das 6 primeiras jornadas do campeonato. Estamos a falar das duas equipas que estão no topo, Porto primeiro, Benfica segundo. Estamos também na qualidade de jogo a falar das duas melhores equipas do presente campeonato. Boa noite.
4: Boa noite, Pedro. Boa noite, ouvinte de Bola Branca. Sim, estamos perante as duas equipas que melhor têm desempenhado o seu papel no campeonato português. Futebol Clube do Porto, com a sua eficácia tremenda ao nível defensivo. É verdade que nos últimos jogos tem sofrido, mas a realidade é que é uma média de golos sofridos muito baixa, e de acordo com aquilo que são os pergaminhos desta equipa de Francesco Farioli, perante um Benfica que ofensivamente tem sido uma equipa também demolidora. É verdade que num só jogo tem 7 golos, mas a realidade é que tem uma equipa muito ofensiva, capaz de muitos desequilíbrios e de muitos golos ao longo destas 7 jornadas iniciais. 6, esta é a 7ª. 6 jornadas iniciais. Olhando para as escolhas, olhando para as opções, começando pelo Futebol Clube do Porto, Martim Fernandes em vez de Francisco Moura, um lateral direito adaptado à esquerda em função do lateral esquerdo de raiz, tem a ver com as características do adversário, para além daquilo que é o acreditar e a confiança que Farioli tem em Martim Fernandes, e que, apesar de dizer que tem em Francisco Moura, não parece ser sempre essa a opinião dele, pelo menos naquilo que tem a ver com as escolhas. Olhando para este jogo, tendo Rafa pela frente, que à partida será o homem que jogará no corredor direito do ataque da equipa do Benfica, Francisco Farioli prefere ter um destro que vai ocupar muitas vezes o espaço interior. Aqui terá que ser forçosamente muito apoiado por PP, porque Bá é um lateral com muita projeção ofensiva, muito mais do que Dal, que é um lateral que muitas vezes faz a organização a 3 no momento inicial da equipa do Benfica na saída de bola. Portanto, olhando depois para aquilo que é a presença de Froholt, estando apto, não é novidade, é simplesmente uma confirmação daquilo que era o esperado. Estando apto para poder jogar, Froholt é uma peça importantíssima na manobra do Futebol Clube do Porto. Tudo o resto é o Porto igual a si próprio. A dupla de centrais polaca, Alberto à direita, Martim à esquerda. Opção por Pablo Rosário em detrimento de Varela. Pablo Rosário é um jogador com muito mais amplitude de movimentos. Se bem que no processo defensivo do Porto eu gosto mais de ver Varela integrar a muralha de 3 centrais do que Pablo Rosário, porque lê melhor na minha perspectiva. O que tem Pablo Rosário de vantagem na minha perspectiva é o espaço que percorre, é o espaço que ocupa em campo, porque é um jogador com mais amplitude de movimentos do que a Alan Varela. Gabri Veiga e Froholt, os movimentos de ruptura.

0: muitas vezes no processo ofensivo da equipa do Porto, para ter dois alas abertos, que são William Gomes e Pepe, no apoio a André Silva. Olhar para o Benfica, e aqui a tal gestão de Marco Silva em Milão, estranhamente, e tu frisaste isso mesmo, nessa gestão, o que é que inclui aqui? Os três médios, a zona fulcral do campo, é aquela que repete de quarta-feira para hoje. Aqui, claramente, olhar para aquilo que o Marco tem vindo a dizer, naquilo que é a sua opinião em relação àquilo que pretende de Sudakov. Pretende um terceiro médio, não pretende um segundo avançado. Portanto, aqui não é um 10, apesar de ser o número 10, não é um 10 como é Prestiani quando está naquela zona, porque o Prestiani pensa muito mais em termos ofensivos do que pensa naquilo que é a organização e construção em zonas mais recuadas. E aí o Benfica com o Sudakov vais ver muitas vezes um Palhinha mais posicional, um Orsnas na meia-direita e um Sudakov na meia-esquerda. No processo defensivo, Sudakov junta-se a Pavlidis para parar o trio da equipa do Porto, os dois centrais e Pablo Rosário. Mas em termos ofensivos, vais ver ele sair muito dessa zona, obrigar a deslocar muita gente para zonas mais recuadas, para ter uma organização de bola no corredor esquerdo do ataque da equipa do Benfica, fazendo o triângulo com Dal e com Prestiani, sendo que Dal é menos ofensivo do que é Bá no corredor contrário, onde Rafa joga muito mais por dentro, tem muito mais presença num corredor mais interior do que propriamente num corredor mais aberto como Prestiani vai ter. Tudo o resto são a gestão esperada. Bá recuperou, ganha claramente lugar a Banjak, a experiência, a qualidade, é uma opção natural por parte do Marco. O resto é aquilo que o Benfica tem medo a apresentar: o regresso do agora convocado para a seleção principal Samuel Soares, Bá, Tomás Araújo, Lenglet e Dal, portanto o quarteto que o Benfica vem utilizando até à lesão de Bá, mas que era o quarteto ideal para Marco Silva. Esse trio de meio campo tem Palhinha como homem mais posicional, sendo que a sua capacidade, aliada à leitura que Orsnas faz do jogo, pode-lhe permitir muitas incursões em zonas mais ofensivas, mas será claramente o médio mais posicional, para ter um Orsnas mais sobre a direita, um Sudakov mais sobre a esquerda, e depois na frente Rafa, Pavlidis e Prestiani. Olhando para aquilo que é a época das duas equipas, tu falaste no início e eu partilho dessa ideia. As duas melhores equipas do campeonato defrontam-se hoje aqui. Podemos ter uma de duas coisas: ou um clássico muito atado taticamente e que só um golo poderá desbloquear, ou então um jogo da qualidade individual e coletiva que os dois têm, de grandíssima qualidade, ao nível do melhor que podemos ver nessa Europa fora.
1: De um lado o Benfica, melhor ataque do campeonato. Do outro lado o Porto, melhor defesa do campeonato. De um lado o primeiro, o Porto, 18 pontos, 6 jogos, 6 vitórias. Do outro lado o Benfica, segundo classificado, 16 pontos. Enquanto não entram as equipas para o relvado, Rui Viegas, proponho convocarmos o vídeo-árbitro, bola branca para este desafio, que é o Tiago Antunes, para avaliar esta nomeação de Miguel Nogueira, árbitro de Lisboa, de 32 anos de idade.
2: Combinado, Pedro Azevedo, é já a seguir com o VAR Bola Branca. Olá, Tiago Antunes, viva, boa noite. O que se pode dizer então deste juiz que vai dirigir este clássico, Miguel Nogueira, ele que terá na videoarbitragem Luís Ferreira. Boa noite.
3: Boa noite, Rui Viegas, boa noite, Pedro Azevedo, boa noite a todos, aos ouvintes. Pronto, eu fiquei, quando conheci a meio desta semana a nomeação, tive logo a oportunidade de falar que concordava, que gostava. Gosto da forma como o Miguel Nogueira apita os jogos. Portanto, ele é um árbitro ainda bastante jovem, 32 anos, internacional de futebol há uns 4 anos, está a cimentar a sua carreira internacional, e estes jogos de grande exigência técnica, disciplinar, de concentração, de motivação, dão-lhe então esse reforço. Eu tenho muita confiança que será uma boa atuação. Já o ano passado ele esteve curiosamente neste jogo e por mais ou menos nesta altura, aqui em setembro, outubro, portanto é uma nomeação repetida.
1: 3 de
3: portanto,
1: outubro. Eu tive... Foi no dia 3 de outubro.
3: Exatamente.
1: 0-0.
3: Nesta altura. Portanto, o Conselho de Arbitragem terá ficado agradado com a atuação. Eu, na altura, também, ele terá tido nota 5. Espero que hoje essa oportunidade também assim o tenha. A Renascença, por intermédio, e tanto foi nota 5 para o árbitro Miguel Nogueira. Portanto, muito agradado. Luís Ferreira, falar também aqui no árbitro, tem um papel muito importante neste momento, o vídeo-árbitro. Luís Ferreira é dos vídeo-árbitros mais consistentes, é dos vídeo-árbitros mais vezes chamados pelo Conselho de Arbitragem também para este tipo de jogos, estes jogos em alta adrenalina. Portanto, eu creio que está aqui formado um bom grupo de arbitragem: Miguel Nogueira, os seus árbitros assistentes, o quarto árbitro Fábio Melo, Luís Ferreira, VAR, portanto, o assistente de arbitragem, de vídeo-arbitragem, João Bessa Silva. Eu penso que está formada aqui uma boa equipa que, com certeza, terá todos os pergaminhos com o jogo desta natureza.
2: Muito obrigado ao Tiago Antunes, que vai continuar ligado nesta emissão especial de Bola Branca para o Clássico.
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2: Atenção, em Itália, com 40 minutos, Milan 1, Lecce 0, com Gonçalo Ramos titular na formação de Ruben Amorim, também com Danilo Veiga no conjunto forasteiro. E com 25 minutos em Espanha, também para o campeonato, Valência 0, Real Sociedade 0, com Gonçalo Guedes titular na equipa basca na formação da Real Sociedade. José Luís Moreira, Tiago Antunes, José Nuno Azevedo, Eduardo Soares da Silva, Cristina Barbosa e Pedro Azevedo, está ao rubro o ambiente no Dragão para o arranque do Clássico.
1: É um ambiente de enorme entusiasmo nas bancadas do Estádio do Dragão. Claro, os adeptos do Porto em esmagadora maioria, mas também os adeptos do Benfica estão em bom número nas bancadas do estádio. É o número possível, o número que lhe foi atribuído e que legalmente é permitido para a equipa visitante. As equipas preparam-se para entrar para o relvado. Vou passar pelos repórteres de Nascença. Começo com o Eduardo Soares da Silva.
5: E com já os suplentes ocuparem os seus lugares no banco, também já alguns elementos da equipa técnica do Futebol Clube do Porto, e não é preciso esperar mais, porque este é o momento em que se ouve o hino do Futebol Clube do Porto e entram as equipas para o relvado. Dois clubes, duas cidades, 22 jogadores em campo, rivalidade entre o Futebol Clube do Porto e Sport Lisboa e Benfica, com um novo capítulo esta noite. Frederico Costa, o norueguês, é o capitão da equipa do Benfica, contra o novo capitão, depois de Nico Otamendi ter deixado a luz este verão, e Diogo Costa, o capitão da equipa do Futebol Clube do Porto. E grande, grande ambiente, ambiente clássico, um fogo de artifício, com chamas lançadas a partir do relvado e com duas tarjas em cada um dos topos, com o coletivo no topo norte, com o símbolo do Futebol Clube do Porto, com uma gigantesca tarja onde se vê 88 são os títulos desde 1893. Eis o melhor clube português, é o que se vê na tarja do coletivo 95. O topo sul, por parte dos Super Dragões, uma gigantesca tarja ocupar todo o topo com os troféus conquistados pelo Futebol Clube do Porto e com a frase onde se lê supremacia. É quase ensurdecedor o ambiente aqui junto ao relvado, Pedro.
1: Estralejam foguetes no Estádio do Dragão. Há tarjas enormes e muitos adeptos do Futebol Clube do Porto estão em clara maioria, com cascóis a trapejar e também com as cartolinas que lhe foram entregues para também eles, neste momento que precede o início do jogo, celebrarem com os seus jogadores, manifestando o apoio. Do outro lado, Cristina Barbosa, os adeptos do Benfica também apoiam a equipa que foi ali à zona dos adeptos do Benfica saudá-los.
6: Completamente abafados pela euforia azul e branca, os adeptos do Benfica também se fazem ou procuram fazer-se ouvir, fazer transmitir esse apoio para dentro de campo. Ora, os 11 jogadores eleitos por Marco Silva, depois de cumprimentarem os adversários e a equipa de arbitragem, voltaram-se para a arquibancada da gestão. Entre 2.500 a 3.000 os adeptos que estão no apoio à equipa da Luz, que vão também de forma entusiasmada aplaudindo a partir da arquibancada nascente, mas conforme fomos dizendo, completamente abafados pelo entusiasmo, pela euforia azul e branca no Estádio do Dragão. Os jogadores do Benfica já foram a despir o casaco, vão trocando alguns cumprimentos antes do arranque da partida, numa altura em que se escuta mais um dos temas emblemáticos do futebol.
1: É, os filhos do Dragão, em do Porto. Há pouco o Eduardo falava em tradição. Até agora, nos jogos entre estes dois emblemas, 92 partidas na Liga, na cidade do Porto, 53 vitórias do Porto, 23 empates, 16 vitórias do Benfica. 0-0 na época anterior, 4-1 para o Benfica há duas épocas, 5-0 para o Porto há três épocas. Está tudo a postos para o arranque do desafio. Eduardo, na primeira parte o Porto vai atacar para a sua baliza de lista.
5: Exatamente, vai atacar na primeira parte em direção ao topo sul, onde nesse topo sul, nas costas da baliza do Benfica, que é defendida por Samuel Soares, está a principal claque no Futebol Clube do Porto. Os Super Dragões habitualmente é onde para o lado da equipe do Futebol Clube do Porto precisa atacar apenas na segunda parte, mas vai ser o Benfica a dar o pontapé de saída e o Futebol Clube do Porto vai na primeira parte atacar em direção a sul. Já está de pé também Francesco Farioli, o técnico do Futebol Clube do Porto, nunca perdeu no Estádio do Dragão a contar para o campeonato, 20 jogos, 17 vitórias, 3 empates, vai querer prolongar esse registro esta noite. Do outro lado, Marco Silva, que se levanta também agora do banco de suplentes, sabe o que é vencer no Estádio do Dragão, triunfou aqui em 2014 com o Estoril Praia e depois mais tarde, no mesmo ano, para a Taça de Portugal, já como treinador do Sporting Clube de Portugal. Tudo a postos, vai ser o capitão da equipa do Benfica, Frederico Oscas, a dar o pontapé de saída.
1: O Estádio do Dragão, à Pinha, está completamente cheio. Principia a partida, bola para o Benfica. Atenção, que foi o Porto que escolheu jogar para a baliza sul, porque foi o Benfica que saiu com bola. A bola para Dal, a fazer a entrega. Dal, a movimentar bola para trás, a jogar para um dos centrais. Recolha efetuada para a lateral direita, com Bá, a combinar com Orsnes. Recupera a equipa do Porto, atenção, bola para a entrada da grande área, tira, Bá, vai tentar pontapear contra o adversário, a bola bate em PP, é lançamento para o Benfica.
5: É uma primeira perda de bola de Frederico Costa, ainda a recuperar a melhor forma depois de alguns problemas físicos e depois de ter chegado também tarde na pré-temporada aos trabalhos de Marcos Silva, esteve no Campeonato do Mundo com a seleção da Noruega, não conseguiu aproveitar, Gabriel Veiga.
1: Agora a dormir na parada Pablo Rosário.
0: Deixa-me só dar a primeira nota em relação àquilo que é a pressão do Futebol Clube do Porto no momento da organização ofensiva da equipa do Benfica. Quem salta na pressão é Martim Fernandes, ou seja, PP sai em Tomás Araújo. Esta pressão que o Porto faz homem a homem é a opção de Farioli, é manter Alberto Costa com Prestiani, é ter Bednarek com Pavlidis, e quem abre na esquerda para pegar em Rafa é Kivior.
1: Ataca o Benfica, vai com Prestiani, mas o árbitro deu falta favorável à equipa do Porto.
6: Ora, foi a Prestiani a colocar a bola em Sudakov, o ucraniano tentava fintar Alberto Costa, tentava chegar com perigo à baliza do Futebol Clube do Porto, terá cometido falta sobre Alberto Costa, o árbitro Miguel Nogueira a considerar essa irregularidade, pontapé livre para o Porto.
1: Pontapé livre para a equipa portista, ali bem perto da repórter Cristina Barbosa. Do outro lado está o Eduardo Soares da Silva, por detrás da baliza de Samuel Soares. A bola para a equipa do Porto, Bednarek. Estamos nos dois primeiros minutos de jogo no Clássico. A bola para Kivior, saída do polaco. A movimentar bola para a esquerda, a jogar Kivior na direção de Martim Fernandes. E este a jogar para um dos centrais. Bola para Kivior a entregar em Bednarek. Lá está o Porto no seu movimento característico na construção. A bola para Kivior. Construção sempre a dois. Agora baixando o Alberto como terceiro homem. Lá vai movimentar Bednarek com o Alberto a pedir mais por dentro. Com o William Gomes por fora. A bola para Bednarek. Vai à procura de Alberto. Alberto pode adiantar, o relvado está impecável. O relvado está um autêntico tapete. Que mau passe do William. Aproveita o Benfica. A bola para Pavlidis. Joga para Prestiani. Mete para trás. Movimenta para Dal. Recebe o sueco. Vai agora combinar com Palhinha. Faz uma variação Palhinha. Joga para Tomás Araújo. Aproxima-se da linha divisória do relvado. Devolve para Palhinha. Palhinha encosta o William. É desarmado. Em falta. Livre para o Benfica.
5: É claro o toque de William Gomes ali a fazer falta sobre Palhinha. Já fez vários clássicos. Sempre com a camisola do Sporting Clube Portugal. Regressou a Portugal para representar o Benfica. É o primeiro clássico frente ao Futebol Clube do Porto com a camisola encarnada.
1: A bola para a equipa encarnada. Sai a jogar por intermédio de Lenglet. Este adianta na frente, dá para Pavlidis. Pavlidis combina, joga para Prestiani, que está em grande forma. Mete bola para a entrada da grande área. Atenção, Pavlidis, o toque, que perigo, Benfica na grande área do Porto. Mas o Porto fecha a porta. Tinha ali um muro dos jogadores. Ainda a equipa do Benfica na recuperação. Palhinha a fazer a abertura para Pavlidis. Ou melhor, para Prestiani. Prestiani tenta a ligação. A bola para fora. Ponta, pé de baliza para o Porto.
6: Prestiani tentava colocar em Sulakov. Era um internacional ucraniano quem estava já na área do futebol do Porto. Mas a bola acabou por sair pela linha de fundo. Estava também a ser marcado Prestiani por Alberto Costa a perturbar a ação. Ponta, pé de baliza para o Porto. Kivior para bater.
0: A mesma situação do Benfica em termos daquilo que é a pressão inicial. Tomás Araújo abre na direita para pegar em PP e vá projeta-se para pegar em Martinho. Ou seja, o mesmo um contra um que o Porto procura fazer, também quer o Benfica nesta partida.
1: A equipa do Benfica vai para ataque por Sudakov. Não passa à primeira, mas depois tenta recuperar, não dá o lance como perdido. E há falta amarelo para
5: Gabri Veiga.
1: Gabri Veiga.
5: Faz um corte de carrinho, chega tarde, atinge apenas o lateral direito do Benfica. Vá, fica ali em dificuldades. O internacional dinamarquês continua caído no relvado, vê cartão amarelo Gabri Veiga, ainda dentro dos primeiros 5 minutos do encontro.
1: Bem, um amarelo tão cedo no jogo.
0: E é trabalho para o Tiago, que as repetições podem nos dizer algo mais do que esse próprio amarelo, dado aquilo que o Benfica também pede.
1: É, Tiago Antunes, vamos lá então. Não sei se já tiveste acesso à repetição do lance.
2: Neste momento, estamos a ter neste momento.
3: Bem, eu começo, a intensidade é forte e o pisão é claro ali no dorso do pé. É um lance muito sombrio. Eu tenho dúvidas que o VAR não vai ser chamado para intervir.
2: É uma pisadela de Gabri Veiga em Alexander Bá.
3: A minha opinião formulada é que é um lance que se pode aceitar amarelo muito sombrio, mas é um lance de uma interpretação do clube. Eu vou aceitar o amarelo, mas sem certeza que vai ser chamado.
0: Tiago, a vantagem, ou melhor, a salvaguarda para Gabri Veiga é que é de frente, ou seja, apanha o pé de frente. Se fosse por trás, este era um vermelho clássico.
3: Se fosse por trás, era tendão de Aquiles.
0: É isso que estou a dizer, seria um vermelho clássico, é isso que eu estou a dizer. Pela imagem que também tive a oportunidade de já ver aqui.
1: E, portanto, fica pelo amarelo Gabri Veiga, que é só o jogador mais influente do Porto nesta época. 3 golos e 3 assistências. A bola para a equipa do Porto. Movimentação para Pednarek. Este a fazer o atraso até ao guarda-redes Diogo Costa. Ainda não há remates no clássico. Transmite a Renascença. 6 minutos. 0-0. A bola para o último minuto do Benfica. Langley a fazer o atraso até ao guarda-redes Samuel Soares. Este a devolver para Langley. Toca o francês para junto da linha lateral. William Gomes a fazer o corte com raça. A bola sai pela lateral, lançamento para o Benfica. Já foi cobrado. A bola de Dal a movimentar para Langley. Vai adiantar bola o jogador francês, emprestado pelo Atlético de Madrid. Bola para o meio-campo do Porto. O corte é de Bednarek para fora de cabeça. Lançamento para o Benfica.
6: A bola para Pavlidis, tentava chegar ao esférico internacional grego. Primeiro, Bednarek a cortar pela outra.
1: Atraso da Langley a movimentar para Samuel Soares. O Benfica tenta trocar a bola pela certa. A bola levantada por Samuel Soares. Dá para o meio campo adversário e corta Kivior. Vai recuperar Palhinha. Dá de cabeça para espaço de Martim. Martim luta com Rafa. Vai ser um duelo interessante este. Martim e Rafa. A bola para a equipa do Porto. Vai Kivior. Tem pela frente Pavlidis. Joga para Diogo Costa. Vai organizar Diogo Costa. Joga a pontapé. Toca curto. Dá para Bednarek. Este joga para a linha lateral, explorando a largura. É para o William. Não consegue a ultrapassagem. Adal fecha bem por fora. Lançamento já cobrado. A bola lançada na frente para Sudakov. Não consegue captar bola Sudakov. A bola para a equipa do Porto com Alberto. Onde vai Diogo Costa? Fora da grande área. Movimentar bola a pontapé. Mete para o meio campo adversário. Atenção ao William Gomes. Muito rápido. O tenta passar. Não consegue. Muito bem ali o corte. Efetuado por Tomás Araújo. Sai a jogar a equipa do Benfica, Sudakov vai para o relvado, também não há falta. Depois vai tentar Sudakov a recuperação e ganha lançamento de linha lateral.
6: Para Marco Silva, pedia velocidade a Sudakov, o internacional ucraniano tentava desenvencilhar-se do adversário. Foi Pablo Rosário a cortar pela lateral, lançamento já movimentado por Dal.
1: É, num lance que começa numa espetacular ação de Tomás Araújo, negando a possibilidade de William Gomes ligar na frente. frente, o passe com a André Silva. Lá vai a equipa do Benfica tentar sair a jogar. Agora não conseguiu a melhor recepção orientada da AL. É lançamento para o Porto à frente do banco do Benfica, comandado por Marcos Silva.
6: E Prestiani deixou também a bola sair pela lateral. Acabou por não haver entendimento. Prestiani, que há instantes, quando o jogo esteve pausado para a assistência a Bad, ouviu algumas indicações de Marcos Silva, o técnico encartado.
1: A bola para a equipa do Porto, atenção, com André Silva a fazer uma boa abertura. O Porto pode ir para golo. Atenção, Martinho, o remate não há. A declinar responsabilidade. Depois cai na área, sem falta, diz o árbitro. Lá vai a equipa do Benfica tentar a resposta por intermédio de Rafa. Rafa larga para Bá, para Bá. Bá adianta-se. Agora para o dinamarquês à procura da reorganização da equipa. Mete para Torres, este para a zona central. Dá para Tomás Araújo. Tomás Araújo vai com elegância à procura, ou melhor, Lenglet vai com elegância à procura de companheiros. Mete bola para Dal. Este na abertura para Prestiani. Tenta ultrapassar o adversário. Tem Alberto pela frente. Lá vai Prestiani. Para. Vem para trás o jogador argentino. Joga para Dal. Dal para Lenglet. Este para Tomás Araújo. Tem muito espaço, Tomás. Adianta a bola. Mete para Orsnes. Pode combinar na lateral com Bá. Recolhe Bá. Adianta para Orsnes. Pode arrancar cruzamento. A bola esbarra num adversário. Sai pela lateral. Lançamento para a equipa do Benfica.
6: É lançamento para ser movimentado por Alexander Bá. Ele que está novamente nas opções de Marcos Silva depois de ter sido afastado devido a um traumatismo no ombro. É ele para movimentar. Bola já lançada.
1: A bola para a zona central, é na direção de Lenglet, já vou atualizar, para já a bola para Dal, pode adiantar, está tapado por William Gomes, a bola sai pela lateral, 10 minutos, primeira parte, não há remates ainda no clássico, nem golos, Porto 0, Benfica 0.
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1: A partida está com 11 minutos no Dragão, 0 a 0 numa partida ainda sem remate.
0: Sim, sem surpresas em termos daquilo que é a estratégia. Ainda agora estávamos a ver Bednarek com a bola e lá está o tal dupla à espera do trio. Olha.
1: Atenção a Sudakov na grande área, o remate. Estava lá Bednarek, pontapé de canto, é o primeiro para o Benfica.
6: O central polaco a desviar bola pela linha de fundo. O Sudakov foi avançando no terreno, olhando na direção da baliza, tentou o remate. Foi com pouca força, permitiu desvio por parte do polaco, é o primeiro pontapé de canto próprio do internacional ucraniano Sudakov para levantar. Acho que
1: pontapé de canto para a equipa do Benfica, já marcou um golo de canto dos 21 que tem na liga. O Porto foi a equipa com mais golos de canto na época passada, 12, já leva 3 este ano. Atenção ao canto marcado, a bola à maneira curta, pode nascer agora cruzamento para a área da Sudakov, cabeceamento, amarra fácil o guarda-redes Diogo Costa. Explicando o porquê deste pontapé de canto, tentativa de desposicionar a equipa do Porto.
0: Sim, o Porto estava muito metido dentro da área, com quase toda a equipa dentro da área, e aí tentar tirar rapidamente o jogador desse posicionamento e ao mesmo tempo não ter os mesmos pontos de referência que tinham no momento da marcação do canto, se ele fosse direto. Acaba por ser uma bola longa ao segundo posto, bem defendida por parte do Futebol Clube do Porto, mas uma maneira diferente do Benfica abordar este pontapé de canto.
1: A explicação técnica do comentador Renascença, José Nuno Azevedo. A bola para a formação do Benfica, sai a jogar Dal, mete para Sudakov. Sudakov com bola, pode colocar em zona nuclear, mete para Wolfness, vai à procura de apoio, abertura para Rafa. Rafa vai a caminho da grande área, Martim não está por perto, cruzamento, atenção, pode ser segundo posto e falha! Ocasião para o Benfica, Prestiani, de cabeça, ganha posição a Alberto e atira por cima da barra, da baliza de Diogo Costa.
6: Teve a possibilidade de inaugurar o marcador de cabeça, foi Rafa Silva a cruzar da direita do ataque do Futebol Clube do ataque do Benfica, aliás, bola colocada ao segundo posto, surgia Prestiani, antecipou-se a Alberto Costa, tem andado em marcação cerrada, a conseguir antecipar-se o argentino, a cabecear na direção da baliza, a bola a passar um pouco acima do pé.
1: É, tem menos 20 centímetros o Prestiani de com o Alberto. Aqui a questão é que não precisou de saltar, ganhou posição ao jogador do Porto.
0: Muitas vezes se fala daquilo, ou se tem falado neste início de temporada, daquilo que é a falta de gols, a falta de assistências por parte de Sudakov. mas o que pretende Marco Silva com o Sudakov em campo em detrimento de Seldrup é isto que nós vimos. Esta jogada iniciou na linha de meio campo por Sudakov a baixar na meia esquerda e a começar o jogo ofensivo da equipa do Benfica.
1: Agora largou Pablo Rosario para Frolault. Pablo Rosario fugiu a Sudakov e à pontapé de canto para a equipa do Porto, as equipas empatadas a partir de agora também nos cantos.
5: É, e a recepção não foi a mais fácil de Victor Frolault e no fundo encaminhou a bola para João Palhinha, o internacional português de regresso à seleção. Fez corte, William Gomes esperou que a bola cruzasse a linha de fundo. Primeiro pontapé de canto para o Futebol Clube do Porto, especialidade da equipa de Francesco Farioli à direita do ataque para ser cobrado pelo número 7, William Gomes.
1: Lá vai partir para a bola William Gomes, ele que é o jogador do Porto esta época com mais remates, é o jogador que tem o maior número de remates até agora, 16 na liga, William Gomes. Atenção que o árbitro foi ali pôr água na fervura.
0: Alberto Costa que está em cima de Samuel Costa.
1: É que o Benfica Carlos sabe muito bem que o Porto é especialista nos pontapés de canto. Já marcou 3 golos de canto esta época, marcou 12 na época passada. E este pontapé de canto é oferecido, é diretamente para fora.
5: É, foi muito, muito mal cobrado por William Gomes, vai diretamente para fora, estava ali Victor Frolto, como é habitual, atacar a zona do primeiro posto, mas a bola ganhou muita altura e foi diretamente para fora, característico por parte da equipa do Futebol Clube do Porto, nem sequer conseguir criar perigo ou colocar a bola na zona de perigo.
1: A bola já movimentada por Samuel Soares, atenção a meter bola na frente para Rafa, e foi por pouco que Rafa não conseguiu aproveitar.
0: Lance trabalhado, claramente. Saber que o Porto faz isto homem a homem, abriu o Rafa na direita para que Kivior abrisse e ficasse muito distante de Bednarek, e depois esta capacidade do Samuel Soares, que mete a bola de área a área sem problema nenhum. Muito rápido, o Rafa a ganhar na velocidade a Kivior e valeu ao Porto a má recepção, que era muito difícil por parte de Rafa, para não ficar na cara do Diogo Costa nesta situação.
1: É, vai ser claramente também um jogo muito tático, está visto. 15 minutos, 0-0.
0: Neste caso estratégico, pensado para este jogo, esta situação, em função daquilo que o adversário provoca também no jogo.
5: E aproveitando também o pontapé canhão de Samuel Soares, uma característica muito conhecida, ele que chegou até a marcar um gol pela equipa B na segunda liga, com um remate de baliza a baliza.
1: É verdade, bem lembrado. Atenção à equipa do Porto, vai com o Frolault a libertar para Pablo Rosario. Este abre para a esquerda. Atenção a PP, o remate de PP. A bola vai contra um adversário. Ainda vai, foi Tomás Araújo. Vai tentar ainda a equipa do Benfica apoderar-se da bola com Rafa. Rafa está à espera da subida de um companheiro, mete para Pablo Iris. Pablo Iris já olhou para o lado contrário para Prestiani, desdobra-se o Benfica. A bola para Sudakov. Este liga na frente, Prestiani vai a caminho da grande área, tenta a finta e o corte pela linha de fundo. É pontapé de canto para o Benfica.
6: William Gomes foi quem cortou pela linha final na combinação com Alberto Costa. Prestiani recebeu a partir da direita de Sudakov. Tentou encarar Diogo Costa, olhava na direção da baliza e a bola foi afastada por William Gomes antes da finalização. É pontapé de canto para o Sudakov, Vasco.
1: Agora o Benfica tem mais cantos, 2 cantos para o Benfica, 1 canto para o Porto. Em matéria de remates, 3-0, só o Benfica tem remates. 0-0 no marcador, minuto 17.
6: E fazem-se ouvir os adeptos do Benfica.
1: Pontapé de canto para ser cobrado à esquerda do ataque do Benfica. Movimentação na grande área. Atenção que na grande área há marcações individuais. A bola é interceptada por Bednarek. A insistência de Dahl dá de cabeça para a área. Pavlidis não consegue outra vez. Bednarek é um autêntico patrão. Bednarek a tirar bola da sua grande área. Insiste o Benfica. A bola levantada para Sudakov. Permite Alberto que a bola saia pela linha de cabeceira.
6: Deixar que o Schmerich saísse pela linha de fundo. Era bola para Sudakov. O ucraniano a surgir pela esquerda acabou por não chegar atempadamente. E Alberto Costa a perceber bem a jogada. E esse entendimento deixou que o Schmerich saísse pela linha de fundo. Pontapé de baliza para ser movimentado por Kivior.
0: E as parelhas estão definidas. Gabri Veiga com Orsnes, ou melhor, Orsnes com Gabri Veiga, Palhinha com Frohold, para que Pablo Rosário possa ser o homem da pressão a Pablo Rosário.
1: Atenção ao Benfica, aproveitando ali uma perda de bola do Porto, remate e o corte! A substituir o guarda-redes, a bola ia direitinha para a baliza, e surge o corte de Pablo Rosário, negando o golo ao Benfica.
6: E Bednarek foi lá celebrar com Pablo Rosário este corte providencial do dominicano. Foi Alexander Bá a receber bola, estava em posição praticamente frontal à baliza, atirou na direção da baliza, não fosse essa intervenção de Pablo Rosário, poderia ter inaugurado o marcador a equipa orientada por Marcos Silva.
1: Estava batido, Diogo Costa. Remate de Bá. Atenção que tudo começa numa má saída do Porto. Um erro forçado, porque o Benfica forçou ao erro do Porto na saída. É pontapé de canto para ser cobrado à esquerda. O Benfica está por cima. A bola vai ser levantada para a grande área. Atenção, segundo posto, amarra. Não, não amarra. Tira a soco. O guarda-redes em distância. Rafa, à primeira. A bola esbarra em PP. Vai insistir Bá. Bá recebe e joga pela certa para que o Benfica se reorganize. A ideia é essa, José Nuno.
0: Sim, a ideia do passo atrasado é essa mesmo. Mas este Porto tem esta virtude, por muitos é considerada quase como um defeito, porque parece mal, entre aspas, para uma equipa grande a jogar em casa ter esta postura defensiva, mas o Porto sente-se confortável sem bola. Não tem problema em estar sem bola. Agora a realidade é que o jogo está a pedir e o Benfica está a fazer. Esta pressão bem organizada por parte da equipa do Benfica conseguiu permitir aquele ganho de bola à equipa do Benfica.
1: Agora Palhinha a derrubar em falta o William. Fica um jogador do Porto a pedir amarelo. A partida vai com 20 minutos. Estádio do Dragão. Porto 0, Benfica 0.
2: Em Itália, 46 minutos. Continua AC Milan 1, Lecce 0. Em Espanha, no intervalo, a Real Sociedade vence em Valência por 1-0.
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2: Em França começa a segunda parte. Marselha 0, Paris Saint-Germain também 0, com Nuno Mendes, Vitinha e João Neves no campeão francês. No Dragão, o relato na Renascença é do Pedro Azevedo.
1: Bem, no Estádio do Dragão a partida está interrompida. Vou começar por ti, Cristina, porque Prestiani está a ser assistido e Sheldrup já está em aquecimento.
6: Assistido pela equipa médica do Benfica depois de uma disputa de bola e falta, a alegada falta de Pablo Rosário. Prestiani ficou muito queixoso, está a ser assistido. Sheldrup está de facto em exercícios de aquecimento. Foi de imediato lançado por Marco Silva para aquecer face à necessidade que possa surgir e aproveitaram os jogadores, quer de Porto, quer de Benfica, para se aproximarem do banco, para receberem algumas indicações do técnico. Hidrataram-se, mas receberam também instruções, quer de Marco Silva, no caso do Benfica, de Francesco Farioli, os jogadores do Porto.
1: E do outro lado, Eduardo, é Moura que está em aquecimento.
5: Exatamente, e foi uma reação imediata de Francesco Farioli depois da oportunidade há instantes de vá, porque foi Martim Fernandes, precisamente o lateral direito, que hoje está a jogar novamente como lateral esquerdo adaptado, tal como no jogo na Liga dos Campeões frente ao Manchester City. Não está a gostar para já Francesco Farioli, deixou o aviso claro a Martim Fernandes, colocando Francisco Moura em exercícios de aquecimento. Durante a pausa, Farioli dedicou a maior parte do seu tempo para conversar apenas com um jogador, Gabri Veiga.
1: É, e do outro lado, Cristina, Prestiani já está a aguardar o seu minuto regulamentar para poder regressar ao relvado.
6: Estará em condições para voltar ao relvado argentino depois dessa falta cometida por Pablo Rosário, em condições a aguardar para essa autorização para voltar ao jogo.
1: Lá está o Porto no remate, o seu primeiro remate a sair ao lado foi de Martim Fernandes.
5: É, remate frouxo de Martim Fernandes, depois dali a bola sobrar. Uma confusão, foi o William Gomes, tentou puxar para dentro, tentou a assistência para André Silva, o remate saiu muito frouxo e depois sim o remate em definitivo de Martim Fernandes na zona da meia-lua para pontapé de baliza já cobrado por Samuel Souza.
1: A bola já levantada para o meio-campo do Porto, salta Pavledes, tenta ganhar um adversário, vai...
0: E deixa-me só apontar este dado tático e inteligente por parte da equipa do Benfica. Está menos um, não é o momento de sair a jogar por parte do Benfica, num lance de pontapé de baliza. Imediatamente os centrais subiram, bola longa, porque há menos um, a fator de pressão por parte do Porto seria superior, em superioridade numérica. Boa leitura por parte de Samuel Soares.
1: Sem dúvida, bem, boa leitura também do José Nuno Azevedo. Lá vai a equipa do Porto, vai com o Alberto, adianta para Frauolt, este faz a abertura para William Gomes, a devolução para Frauolt, lá vai o jogador dinamarquês combinar com Gabri Veiga, a devolução para Frauolt, outra vez Gabri Veiga, a meter bola para a zona central, vai tentar antecipar-se Rafa, não consegue, leva a melhor Martim, atrasa para Kibio, o atraso ainda mais pronunciado, até ao guarda-redes Diogo Costa, este faz o adiantamento para Bednarek, recebe Bednarek, pode agora lateralizar, joga para o William Gomes, 0-0, 23 minutos, a bola levantada para em variação do centro do jogo, até Bá fez o corte de cabeça, depois Pablo Rosário a atirar para fora, lançamento para a equipa do Benfica.
6: Numa altura em que Marco Silva coloca 4 jogadores em exercícios de aquecimento, além do Sheldrup, que já lá estava, também João Duran, Banjaki e Anísio Cabral.
1: É, apesar da noite estar quente, estão 4 do Benfica em aquecimento. A bola para Dal. Dal vai adiantar, lá está o William Gomes a tentar tirar a bola. A Dal não consegue. Ainda, agora sim, tira a bola a Dal. William Gomes, depois Dal, tirou a bola ao William. Este duelo está também muito intenso. A bola outra vez para Dal. A Dal vai tentar adiantar. O lateral sueco atira contra o corpo de André Silva. E há lançamento a beneficiar a equipa encarnada.
5: E Farioli está a gostar muito da forma como o William Gomes está a pressionar a Dal no fim deste lance. Quando a bola cruzou a linha lateral, Farioli virou-se para o número 7 do Futebol Clube do Porto e aplaudiu esta pressão intensa que o William Gomes tem feito sobre Dal, não só neste lance, como já várias vezes nos primeiros 25 minutos da primeira parte. Saem mais 4 jogadores do Porto para exercícios de aquecimento. Gabriel Mac, Oscar Pietuszewski, muito aplaudido pelas bancadas, o jovem polaco que pode estrear-se na temporada frente ao Benfica, e também Wang, juntam-se a Francisco Moura no aquecimento.
2: E voltamos a conferir, Pedro, a tempo e resultado aí no Estádio do Dragão.
1: 25 minutos, primeira parte, Porto 0, Benfica 0.
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2: Quando há um livre perigoso para o Porto, no relvado do Dragão.
1: E amarelo para Langley, numa entrada sobre Froholt, que origina esse pontapé livre, Eduardo.
5: É o primeiro clássico de Langley, pelo menos o primeiro clássico em Portugal. É um carrinho fora de tempo, acerta apenas em Victor Froholt, numa zona já prometedora. O árbitro estava bem posicionado, mostra cartão amarelo ao internacional francês, 31 anos de idade. Fez vários clássicos na La Liga, jogou no Barcelona, jogou também no Atlético Madrid. Está a estrear-se com a camisola do Benfica num clássico em Portugal e fica já com condicionado, pode ser importante nas contas de Marco Silva. Livre muito, muito perigoso, está Gabri Veiga e está também para cobrar.
1: É o Kibior.
5: É exatamente Kibior.
1: Ou o pé esquerdo do Kibior ou o pé direito do Gabri Veiga, das duas uma. Atenção ao pontapé livre, Kibior muito, muito concentrado, Gabri Veiga também. A barreira do Porto, do Benfica, tem ali uns jogadores do Porto e a bola sai desenquadrada com a baliza de Samuel Soares.
5: É, tem tido pontaria afinada esta temporada, leva já 3 golos marcados neste início de temporada, mas este livre percebeu-se rapidamente que não ia criar perigo, pegou muito por baixo na bola, sai ainda bastante por cima da baliza defendida por Samuel Soares. Gabri Veiga, que chegou a alimentar esperança de estar na convocatória da seleção espanhola, mas acabou por ficar de fora.
1: E o árbitro agora a assinalar um pontapé livre numa carga sobre Palhinha, mas facilitou o Benfica.
5: É, exatamente, estava ali sempre o Futebol Clube do Porto, na pressão intensa, tentava a equipa do Benfica sair a partir da linha defensiva. Palhinha perdeu a bola, ainda saiu o remate para a defesa de Samuel Soares, mas o árbitro já tinha apitado para a falta que vai ser cobrado ali à saída da área encarnada por Lenglet.
1: Lá vai Lenglet a partir para a bola, minuto 27. 0 a 0 no marcador. A bola levantada para o meio-campo do Porto. A partida em matéria de posse de bola está também empatada, 50-50 nesta altura. Lançamento para a equipa do Benfica.
6: Houve corte de William Gomes pela lateral. Lançamento para Samuel Dal, perto do banco onde está Marco Silva. Vem estando mais interventivo e vai dar agora indicações para
1: a bola para trás para Langley. Este para Tomás Araújo. Recebe o central. Vai a caminho do meio-campo adversário, liberta outra vez para Langley, atrasa o central canhoto do Benfica, joga em Samuel Soares, a devolução para Langley, adiantamento de Langley para Pavlidis, a tirar a equipa do Porto, atenção, a bola para a frente, para Pepe, abertura, André Silva, o cruzamento e o remate, esbarra em Bá. Lá vai o Benfica agora tentar sair em contra-ataque, a bola para Rafa, primeiro o corte de Kibior.
5: E que grande festejo nas bancadas. Parecia que o Futebol Clube do Porto tinha marcado um golo com este corte firme de carrinho de Kivior, travando o contra-ataque de Rafa Silva.
1: A bola outra vez para o Benfica, vai Orsnes. Agora numa abertura para Rafa, algum espaço para Rafa. Tem Martinho agora a tentar fechar. Rafa joga para Sudakov, faz a abertura para Prestiani. Já na grande área, remata em jeito contra a perna esquerda de Alberto, que travou o remate de Prestiani. Ainda a equipa do Benfica, a bola para Lenglet. Adiantamento para Palhinha. A Palhinha pode fazer a distribuição. Lá vai Palhinha, joga para o Orsnes. Orsnes a picar para o lado direito, a jogar bola para Bá. Recebe o jogador dinamarquês. Adiantamento para Rafa, dá de primeira para trás. Depois Orsnes a fazer ali um bloqueio e a provocar uma falta livre para o Porto.
6: O árbitro a considerar a falta sobre Gabri Veiga, levanta-se já o espanhol depois dessa disputa de bola e desse bloqueio de Orsnes, no norueguês. É pontapé livre para o Porto, a bola já batida.
1: O meio-campo do Benfica que foi afinado na partida com o Milan. São, sim, os mesmos três homens.
0: Mas aquilo que eu te dizia no início do jogo está-se a ver agora. Bednarek e Kivior, e fica Pavlidis e Sudakov para a bola não entrar em Pablo Rosário. Este é o 3 para 2 que o Benfica, no momento mais baixo, para ter superioridade atrás, organiza.
1: Ataca o Porto. Alberto, cruzamento para a área. Vai lá, fechar, vá. A bola sobra para o lado contrário para Pipi. A arrancar ali um ligeiro cruzamento. Corta o Benfica. Tenta sair a jogar. No passe de Orsnes, não chega Sudakov. A bola outra vez para Pablo Rosário. A Pablo em zona nuclear. Agora explora a largura. Mete para Fraualte, procurando o espaço para o alto. Para o outro vai tentar criar o desequilíbrio. Adianta a bola para o William Gomes. Tenta no 1 para 1 ganhar a Dal. Já ganhou. Já está na área. Não passa pelo segundo. Palhinha. E depois a falta sobre Palhinha. Bem assinalada pelo árbitro. Uma falta tática. E é na transição, Palhinha.
5: É, a falta foi de Alberto Costa. Consegue travar por completa a progressão de Palhinha. Ele não foi enganado pela tentativa de livre, de drible, aliás, de William Gomes dentro da área. Depois de ultrapassar Dal, não conseguiu passar pelo Internacional Português. Tentava rapidamente ganhar alguns metros, lançar o contra-ataque do Benfica. É travado por Alberto Costa, ainda praticamente à saída da área, encarnado.
1: A partida com meia hora no estádio do Dragão. 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Porto 0, Benfica 0.
2: 56 minutos no clássico em França, também 0-0 entre Marseille e PSG no Velodrome.
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2: Este é o som da Renascença para esta Bola Branca especial de domingo, 20 de setembro de 2026. Estamos na rádio, estamos em rr.pt, estamos também no YouTube. Venha daí connosco no último quarto de hora, agora regulamentar da primeira metade no Dragão.
1: Atenção, Porto, pode ser Porto e marca!

0: da equipa do Porto, juntando golos com assistências, surgiu na cara de Samuel e fez 1-0 para o Porto.
1: O grande goleador deste início de temporada do Futebol Clube do Porto, Gabriel Veiga, a inaugurar o marcador do Clássico, depois de uma grande jogada, muito bem trabalhada, principalmente por Pepe. Recebe uma bola longa e que grande esforço fez para sequer conseguir receber a bola. Pepe conseguiu depois livrar-se da pressão do jogador do Benfica e com um grande passo, o número 11 do Futebol Clube do Porto, a picar a bola por cima de Tomás Araújo. Grande recepção de Gabriel Veiga, a desviar em esforço. Samuel Soares já saía da área para tentar, da pequena área, para tentar encurtar espaço para Gabriel Veiga, mas conseguiu mesmo colocar a bola no fundo da baliza. Marca primeiro o Futebol Clube do Porto, explosão de alegria no Estádio do Dragão.
0: É dois momentos, José Nuno Azevedo. O espetacular passe de Pepe e depois essa capacidade de chegada de Gabriel Veiga.
2: Deixa-me antes disso, para que o Eduardo fique atento. Houve uma indicação para o banco por parte do Pepe a pôr a mão na sua coxa esquerda. Não sei se para ele, não sei se de Gabriel, não sei se de Martim, alguém do corredor. Agora que ele avisou para o banco que tinha alguém, algum problema na coxa esquerda, isso foi apontado por parte de Pepe. Olhando para o lance do golo, mais do que tudo aquilo que descreveste, o Eduardo falou e eu partilho da ideia.
0: Olha, agora o Prestiani vê cartão amarelo pela forma como reclamou com o árbitro.
1: E reclamou muito, mesmo já depois de ver o cartão amarelo, do cartão amarelo estar a ser mostrado. Prestiani continuava em cima do árbitro a protestar com a decisão, e a verdade é que vê cartolina amarela e fica condicionado para o que resta da partida. O argentino, que tem sido também uma das grandes, se não a grande figura do Benfica neste início de temporada.
3: E muita gente em pé também no banco do Benfica, na Vangelíssima Sabrosa, a trocar algumas palavras com o quarto árbitro nesta partida. Algum desagrado a partir do banco, Ricardo?
0: É, os bancos também já estiveram ali pegados, os elementos dos bancos das duas equipas.
2: É, e Pablo Rosário alega que o Prestiani tem sangue na camisola, ele estava a falar ao quarto árbitro.
4: É, na camisola e na cara também, está a sangrar da face.
2: Era isso que o Pablo Rosário estava a falar com o quarto árbitro, para que fosse observado esse momento.
0: E agora fica o Porto a reclamar. Bem.
1: E o árbitro assistente assinala a falta. Fica a queixar-se de agressão, André Silva.
0: Exato. Vermelho.
1: Segundo amarelo para Lenglet.
0: Cartão vermelho para Lenglet. É celebrado pelas bancadas do Dragão como se fosse um golo da equipa do Porto.
1: É, o barulho é completamente ensurdecedor. A indicação da falta vem num primeiro momento do árbitro assistente, que levanta a bandeirola. É um lance entre Lenglet e André Silva, que se ficou a queixar de agressão na face, o internacional português, e o árbitro acaba por mostrar o segundo cartão amarelo ao central do Benfica, em estreia em clássicos em Portugal. Jogou tantos na La Liga, pelo Barcelona, pelo Atlético de Madrid, e é expulso no seu primeiro clássico em Portugal, ainda na primeira parte, frente ao Futebol Clube do Porto.
3: E de imediato, Marco Silva manda Circati para exercícios de aquecimento. Pavlidis, em instante, aproximou-se do banco, assim que o Lenglet viu o segundo amarelo, aproximou-se do banco para ouvir algumas palavras de Marco Silva, e depois o técnico encarnado voltou-se para Circati. O australiano foi a fazer exercícios de aquecimento, poderá haver mexida forçada devido a esta expulsão do Lenglet.
4: Vamos perguntar... Exatamente. Vamos perguntar ao Tiago Antunes o que é que acha deste lance em que Lenglet acaba expulso.
5: Muito bem. Acho uma falta de atenção da parte do Lenglet, e ele dá ali uma palmada na cara. A palmada, se calhar muita gente vai dizer que não seria suficiente, mas a verdade é que é um gesto de comportamento antidesportivo. Depois também há ali exagero da parte do atleta do Futebol Clube do Porto, mas há ali um comportamento antidesportivo que eu concordo em absoluto, que deve ser advertido. Por azar, já tinha também um primeiro amarelo, para dar aqui uma segunda advertência. Portanto, eu concordo em absoluto com este comportamento antidesportivo e com esta situação para cartão vermelho.
4: E o Benfica fica reduzido a 10 ainda na primeira parte.
0: É a 9 minutos do intervalo. Ou seja, vai jogar uma parte inteira mais 9 minutos em inferioridade numérica.
2: E depois do gol do Porto, ainda não falei dele, continuamos para bingo, porque isto está muito quente, está muito mais importante do que eu analisar o gol do Porto.
0: E vai entrar o Inbome.
2: É, alguém está lesionado na equipa do Porto, essa indicação foi dada pelo PP, no momento do festejo do gol do Porto, foi dada essa indicação para o banco. Quem vai ser, provavelmente será Gabriel Veiga, não sei.
3: E do lado do Benfica, Circati também já despiu a roupa de treino, vai entrar o australiano, recebeu as últimas indicações, esteve ali abraçado a Marco Silva, que lhe transmitia as últimas instruções antes de ir a jogo.
0: Vermelho para
2: consigo ver. É quem está com a placa.
5: É isso.
2: E do Benfica igual, ou seja, aquilo foi numa disputa de placas para fazerem em simultâneo as substituições.
1: Está ali a grande confusão instalada junto ao quarto árbitro, porque as duas equipas parecem que queriam fazer a alteração primeiro e saíram dois cartões vermelhos. Essa foi a verdade por parte do árbitro.
4: Do lado do Benfica é Ricardo Rocha, parece-me que é expulso.
0: E a substituição no Porto vai processar-se.
1: Aí vai ser mesmo o Gabriel Veiga, já está ali junto ao quarto árbitro, parece mesmo que vai ser ele. Está ali junto à placa, vai sair para já a grande figura do Futebol Clube do Porto, porque marcou o gol e sai mesmo com o número 10, sai muito triste, parece-me, Gabriel Veiga, e sai também no Benfica, também com o número 10, Sudakov, para a entrada de Circati.
0: É o jogador preferido para entrar um central.
2: É o sacrificado, se quisermos assim, para o equilíbrio defensivo da equipa do Benfica a partir deste momento. Ambos os treinadores matam, entre aspas, um momento de substituição no final da primeira parte. Um por lesão, outro fruto do castigo, da expulsão, e que querem equilibrar a sua equipa mesmo antes do intervalo. E, portanto, os dois a matarem um momento de substituição.
0: Livre para o Porto, bola para a área. A tirar o Benfica, o Porto que já marcou um golo de livre indireto esta época. Na época passada não marcou nenhum.
2: E deixa-me dizer-te, em relação à lesão de Gabriel Veiga, tem a ver com o lance do golo. Ou seja, a recepção não foi perfeita e levou a um forçar para chegar à bola para conseguir desviar de Samuel Soares.
0: Esticou.
2: E talvez tenha sido aí a lesão muscular de Gabriel Veiga. Mas olhando para esse golo, tenho que realçar, antes de tudo, a recepção de PP ao passe longo que é feito pela equipa do Porto a mudar o corredor de jogo. É de craque, não é para todos. Faz uma grande recepção e quando vem para dentro, o passe não deixa de ser melhor. O passe é com conta, peso e medida para que Gabriel Veiga pudesse receber e fazer o gol.
0: Atenção outra vez a um remate no meio da rua. Agora foi de André Silva e a bola a passar por cima do travessão da baliza de Samuel Soares.
1: Com fome de golo, o ponta-lança do Futebol Clube do Porto recebeu, rapidamente orientou para a baliza, logo com a ideia de arrematar à baliza de Samuel Soares. André Silva nunca marcou num clássico pelo Futebol Clube do Porto, mas este remate saiu também bastante por cima.
0: A bola já pontapeada para o meio-campo do Porto, recebe Pavlidis. O Porto está a ganhar por uma bola a zero. A falta sobre Pavlidis.
3: Na disputa de bola com o dominicano do Futebol Clube do Porto, Pablo Rosário, terá cometido falta sobre Pavlidis. Foi assinalada pelo árbitro da partida. É pontapé livre, beneficiaram os encarnados. Longe ainda da baliza, Orsnes é um dos que está perto da bola para movimentar a partir da direita.
0: Ânimos a ferver nos últimos minutos aqui no Estádio do Dragão. O Porto a ganhar por 1-0. Já vou atualizar o tempo, porque há um livre primeiro favorável à equipa do Benfica e que vai ser cobrado por intermédio de Orsnes. Lá vai partir para a bola para a cobrança. Orsnes dá sinal para a grande área. É jogada estudada, rasteira. Bom corte efetuado por Martim para fora.
3: Foi Inbom o aniversariante desta noite. Completa hoje 30 anos. Evitou que a bola chegasse até Rafa Silva. Cortou pela lateral. Lançamento para Alexander Bá, à direita do ataque encarnado.
0: Lançamento já cobrado. Bá levanta para a grande área. Atenção, o corte de cabeça é de Bednarek. Insiste ainda o recém-entrado Circati. Depois tira a equipa do Porto e tira até ao meio-campo do Benfica, onde vai chegar primeiro para atrás de bola. Mal, pode ser Porto. E ali um choque. O remate contra o guarda-redes. Fica a reclamar penalti a equipa do Porto. A bola ainda para Frauolte. Frauolte vai tentar a finta. A bola sobra para Alberto. O cruzamento e a canto para a equipa do Porto. Esteve à vista o segundo golo do Porto.
1: Muito, muito perto o Futebol Clube do Porto. Tinha tudo para marcar. Bom mérito também de Samuel Soares a sair e cortar o espaço à frente de William. Rematou, chocou no guarda-redes do Benfica. Depois do arremate, o árbitro estava bem posicionado. De imediato deu a indicação que não havia motivo para penalti. Ainda depois da recarga, a bola não chegou à baliza. Mantém-se o Futebol Clube do Porto no ataque, mas esteve muito, muito perto de fazer o 2-0.
0: Era Circati, ainda não está bem adaptado ao jogo, à intensidade do jogo, e facilitou o Circati. Atenção ao pontapé de canto. Inbom a levantar a bola para a grande área, tenta tirar a equipa do Benfica e há falta. Falta na grande área do Benfica, atualizo. Dragão, 41 minutos, marcou Gabriel Veiga. Porto, 1, Benfica, 0.
4: Lá fora, alteração apenas em San Siro, 2-0 para o Milan sobre o Lecce com 68 minutos.
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9: Pedro Azevedo.
0: No Estádio do Dragão, o minuto 31 foi um 31 para o Benfica. Foi o minuto do golo de Gabri Veiga. E há instantes, na resposta, o Benfica teve boa chance por Pablini.
2: E mais um lance onde Samuel Soares faz valer o seu pontapé, coloca a bola com conta, peso e medida para a desmarcação da Rafa. Não foi acompanhado, uma crítica logo de Kivior a Martim, porque não acompanhou a Rafa. É a missão que provavelmente estará entregue por Farioli e é uma missão que ele terá que cumprir. Claramente, no momento em que o Porto está em superioridade numérica, perto do intervalo, este lance não deveria acontecer e daí a crítica do central polaco ao seu companheiro de equipe.
0: A bola para a equipa do Benfica joga com 10 unidades desde o minuto 35, o minuto da expulsão de Lenglet. A bola é interceptada por Bednarek pela linha lateral. É lançamento para a equipa do Benfica.
3: Lançamento para ser movimentado por Samuel Dalla, antecipar-se há instantes Bednarek a evitar que a bola chegasse até Pavlidis. Lançamento já movimentado pelo Swain.
0: A bola atrasada na direção de Sirkati, a fazer a abertura o jogador australiano, nascido em Itália, a movimentar a bola para a zona central. Avança Rafa, vai à procura de companheiros, joga para Worsnes, este lateraliza até Bá, outra vez para Worsnes, toca a bola atrás, o médio norueguês, a bola para Sirkati, a bola para o lado esquerdo, agora colocada para Prestiani, joga bem na frente para Dal, boa desmarcação, tem Paulo Bolo Rosário na cobertura, a bola para Prestiani, tira-lhe a bola William, a bola sobra para os jogadores do Porto, lá vai Alberto, tenta a subida, adianta em demasia a bola, esta vai sair pela linha lateral.
1: Tentava o passo longo, seria em busca de André Silva, mas nem sequer arrancou o 19 do Futebol Clube do Porto. Francesco Farioli dá indicação a partir do banco.

0: Porto e Benfica disputam a liderança isolada do campeonato este domingo às 8h30 e a Renascença vai estar no Dragão para lhe contar tudo sobre o clássico. Sou o editor do Desporto, Luís Aresta. 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
1: É lançamento a beneficiar a equipa do Benfica.
2: Foi o William Gomes a cortar pela lateral. É o próprio Prestiani para movimentar o lançamento à esquerda, a colocar a bola atrás em Tomás Araújo.
1: A bola para Tomás Araújo, avança no relvado, procura companheiros em desmarcação. Tomás Araújo incorpora-se na manobra de meio campo da equipa. Joga para Prestiani, este para a zona central. Joga para o árbitro, dá 5 minutos de aditamento. A bola para Rafa, a tocar para um companheiro à esquerda. Joga para Tomás Araújo, vai à procura de companheiros na grande área. Já não tem ângulo para passe, tem de atrasar. Mete para Circati, Circati vai devolver bola. É para Tomás Araújo, avança no relvado Tomás. Pode agora fazer uma variação. Joga para Orsnes, recebe o médio norueguês. Vai combinar com Pá. Vá, chama companheiros, pode agora atrasar para Circati. O Benfica troca a bola no meio campo do Porto. A partida está em tempo de descontos. Vai para ataque a equipa encarnada. A bola para Vá, vai a caminho da linha de fundo. É derrubado em falta. Livre para o Benfica, falta de Kiwior.
2: A falta de Kiwior sobre o adversário. Seguia com bola. Alexander Vá foi derrubado por parte do polaco. É pontapé livre para ser batido à direita. Orsnes para movimentar. O norueguês já vem ajeitando a bola. É um pontapé livre perto da linha lateral. O árbitro já sinalizou onde devem ficar os jogadores do Porto a formar barreira.
3: Marcos Silva muito irritado, queria amarelo para Kiwior neste lance.
4: Sim, aqui uma má leitura defensiva por parte do Kiwior. Vai na queima, sabia perfeitamente que dificilmente ganharia aquela bola a não ser que fizesse falta, e nessa falta correu sério risco do cartão amarelo.
1: Pontapé livre para o Benfica, como se fosse um canto mais interior e mais curto. Atenção, jogada estudada, bola para Rafa, enquadra-se para remate, a combinação, outra vez Rafa, trivela, ao lado da baliza de Diogo Costa.
2: Tentava surpreender Rafa Silva, foi se aproximando da direita para uma zona mais central, armou o remate a partir dessa zona, mas o esférico a passar ao lado, posto direito da baliza defendida por Diogo Costa. Não foi necessária a intervenção do guarda-redes do Porto, a bola saiu pela linha de fundo, já movimentou Diogo Costa.
1: Pontapé de baliza cobrado. A equipa do Benfica primeiro por Pavlidis, agora por Rafa. Já teve dois remates perigosos, desenquadrados, é verdade, mas passaram perto.
4: Sim,
1: o outro,
4: quando foi aquele pontapé longo de Samuel Soares para Rafa, foi uma oportunidade clara. Mal defendido por parte do Porto e uma oportunidade clara. Neste contexto, com menos um em inferioridade numérica, comportamento diferente, obviamente, da equipa do Benfica. Não pode pressionar alto, como fez no início da partida, e agora tenta gerir posicionalmente aquilo que é a inferioridade numérica.
1: A bola para a equipa do Porto, vai por Pablo Rosário, fazer uma abertura na direção de PP. Cruzamento de PP, está a jogar muito bem PP. Aqui foi uma exceção este cruzamento, que foi praticamente uma oferta para Samuel Soares.
3: É, ali não combinou com o André Silva, ficaram os dois a conversar, depois deste lance terminar nos braços de Samuel Soares, tentou picar a bola, seria à procura de uma movimentação que André Silva rasgasse, mas não teve o mesmo entendimento, o ponta-lança do Porto.
1: E agora uma entrada sobre Prestiani.
2: Seguia numa arrancada pela esquerda do ataque, o argentino foi depois derrubado em falta por William Gomes, travado de forma irregular pelo brasileiro, o árbitro a considerar essa falta. O pontapé livre a partir da esquerda para o Benfica, mas pediam mais os elementos do banco encarnado, toda a gente em pé. Marco Silva é um dos que mais vai protestando na direção do árbitro da partida.
1: Aqui posto a jeito, William Gomes, para ver o amarelo.
4: É uma missão do Tiago, para mim, lance para cartão. Claramente com a intenção de derrubar por trás no calcanhar de Prestiani, mas o Tiago terá nos seus apontamentos aquilo que é a opinião avalizada para esse momento.
5: Muito rapidamente, Tiago Antunes, o que é que tens a dizer?
6: Não, considero que foi bem decidido, não seria para amarelo. Ainda assim, o árbitro está a querer controlar o jogo, controlar a parte disciplinar, mas aceito não ser amarelo aqui.
5: Muito bem.
1: Livre para o Benfica, Orsnes para a cobrança. Já está muito perto do intervalo do jogo. Lá vai partir para a bola o Orsnes. Tem 5 homens à entrada da grande área do Porto. Porto ganha por uma bola a 0 desde o minuto 31. Golo de Gabri Veiga. Bola levantada para a zona de Diogo Costa. E na zona de Diogo Costa, as bolas são de Diogo Costa.
2: Precisamente o guarda-redes, o internacional português, a saltar mais alto que os adversários, a segurar no esférico, foi bola batida para o segundo posto, a segurar atento o guarda-redes do Futebol Clube do Porto, colocou no solo, vai conduzindo o Kiwior.
4: E lá está o momento defensivo do Benfica nesta posse de bola a partir das mãos de Diogo Costa. É um 4-2-3, ou seja, o Benfica mantém o quarteto defensivo, agora com Circati, tem Oxenas e Palhinha para segurar o corredor central e depois tem os três homens da frente, prontos para disparar em termos ofensivos, que são Rafa, Prestiani e Pavlidis no centro do terreno.
1: O jogo está no último minuto da primeira parte. Ganha o Porto.

0: bola para Alberto. Tenta ali uma pinta sobre Prestiani. Agora toca para Pablo Rosario. Adianta para Froholt. Tenta uma finta. O médio internacional dinamarquês. A bola para William Gomes. Cruzamento. Barra. O guarda-redes Samuel Sara.
1: Grande combinação do Futebol Clube do Porto a terminar com o cruzamento rasteiro. Tenso com o pé direito do William Gomes, mas demasiado puxado à baliza. Ainda tentou responder André Silva, mas o passo terminou nos braços de Samuel Soares.
0: Já não vai haver tempo para muito mais. 10 segundos para o apito. O árbitro até deu antes. Dos 50 decretados. 45 mais 5. Termina a primeira parte no estádio do Dragão. O Porto a vencer por 1-0. Golo de Gabri Veiga. Apontado ao minuto 31. Entretanto, já foi substituído por lesão. O Benfica tem 10 unidades desde o minuto 35 por expulsão de Lenglet. Os jogadores agrupam-se para depois abandonarem o relvado. Não vai haver misturas ao intervalo. Eduardo.
1: É isso mesmo, e curiosamente os primeiros a sair foram os dois treinadores, Marco Silva e Francesco Farioli, saíram praticamente lado a lado sem conversarem, sem olharem um para o outro, mas os técnicos saíram de imediato. Sai primeiro a equipa do Benfica, naturalmente muito, muito assobiados. Depois vai sair também o Futebol Clube do Porto e a equipa de arbitragem está ali também já junto à linha limite do relvado para daqui a alguns instantes saírem todos, recolherem todos para o tempo de intervalo aqui no Estádio do Dragão.
0: Cristina, alguma nota no banco do Benfica?
2: Para aí com essa separação, foi uma saída mais tranquila, depois de alguns momentos mais quentes no decorrer da partida, vão saindo todos. Diogo Costa é o último que vai abandonar o relvado, é um dos últimos também. Ndombele vai ali vai-se encaminhando para o túnel de acesso aos balneários. Diogo Costa foi muito aplaudido por parte dos adeptos colocados no topo norte do estádio do Dragão, ficando esse registro há instantes daquela de segurança e da defesa também do guardião do Futebol Clube do Porto. Saída tranquila dos jogadores, tentaram fazer-se ouvir uma vez mais os adeptos do Benfica, mas o ambiente é mais ensurdecedor, naturalmente, pela maioria de adeptos azuis e brancos.
0: Rui Viegas, vamos ler a estatística da primeira parte do jogo.
3: Uma primeira parte que podes, Pedro, dar conta dessa informação em termos de estatística, mas eu daria aqui as notas principais em termos de posse de bola. Mais posse, curiosamente, até para a equipa do Benfica, 53% contra 47%. Remates à baliza, 1 para o Porto, 6 para o Benfica, sendo que o Porto teve também 4 remates enquadrados, 1 canto para o Porto, 3 para o Benfica. São alguns dos dados estatísticos mais relevantes desta primeira parte que tu certamente irás desenvolver.
0: Muito bem, vamos então a fazer o balanço da primeira parte. José Nunes vê aqui um dado estatístico, são as defesas dos guarda-redes, há apenas uma para cada lado. Diogo Costa faz uma, Samuel Soares faz uma defesa, o golo de Gabri Veiga marca a diferença na primeira parte e depois há aqui um lance que pode ser importante no desenrolar do resto do jogo, que é a expulsão de Lenglet, que deixa a partir do minuto 35 o Benfica reduzido a 10 unidades.
4: É a realidade, um jogador tão experiente e com tantos clássicos, não em Portugal mas em Espanha, com tantos clássicos, com o internacional francês, com amarelo, cometer aquele erro que pode sair muito caro à equipa, não é normal nem muito menos aceitável num jogador com esta experiência. Olhando para o jogo e para aquilo que foi os primeiros 45 minutos, um Porto que entrou a meio duvidoso quase do jogo, num Benfica afirmativo. Uma pressão alta, uma pressão completamente diferente daquela que, por exemplo, fez na temporada passada, onde limitou-se a vir ao Dragão para tentar não perder e não perdeu. Desta vez, Marco Silva foi mais ambicioso na ideia de jogo, foi mais ambicioso na postura que teve, mais agressivo naquilo que foi a procura da bola e depois teve pela frente um Porto, que é uma das equipas que mais confortável se sente nesse momento de pressão do adversário. Consegue aos poucos o Porto libertar-se, ser uma equipa também de chegada à baliza de Samuel Soares. O golo é um momento sublime de qualidade técnica, mas é também daquilo que é o Porto, ou seja, daquilo que são os movimentos, quer de Gabri, quer de Froholt, os movimentos verticais nas costas da defesa que leva à dúvida no posicionamento. E é nesse momento vertical de Gabri Veiga que surge o golo do Porto, que desbloqueia o marcador e que poderia levar o Benfica para outra postura ao longo da partida. A expulsão vai condicionar aquilo que é o jogo do Porto, aquilo que vai ser, ou melhor, o jogo do Benfica, aquilo que vai ser a capacidade do Benfica contra 11 10 contra 11 ser capaz de poder contrariar, mas a minha perspectiva é que o empate nesta primeira parte seria melhor, o espelho mais correto do jogo, porque o Benfica tem grandes oportunidades. O Porto foi tremendamente eficaz na oportunidade mais clara que teve. Estou-me a lembrar de uma bola que Pablo Rosário tira na linha de golo. Já depois da expulsão, estou-me a lembrar do remate de Pavlidis. Portanto, são lances onde o Porto podia ter sofrido golo. Não sofreu, é verdade. É mérito da equipa do Porto, porque Pablo Rosário estava a substituir Diogo Costa, mas faz parte da equipa. Em relação ao Porto, uma eficácia muito boa por parte de Gabriel na finalização. Custou-lhe uma lesão, eventualmente, naquele lance, mas a realidade é que é o momento do jogo, porque muda esses dois momentos. Ao minuto 31, o gol de Gabriel Veiga, e ao minuto 35, mais ou menos, a expulsão de Lenglet. Portanto, aqui são dois momentos importantes no jogo. Um que poderia levar o jogo para outro patamar de tático, quer de uma equipa, quer de outra, uma situação de mais espera, uma situação de mais agressiva por parte do Benfica. A expulsão condiciona aquilo que era a possível reação imediata da equipa do Benfica a este resultado. Veremos, em inferioridade numérica, a capacidade que o Benfica terá para poder abordar a segunda parte na procura de um resultado que é claramente negativo neste intervalo.
0: A primeira parte, não fosse este um clássico sempre muito aceso, com várias picardias, já houve uma expulsão de Lenglet, e em matéria de faltas, durante os primeiros 45 minutos, há 9 assinaladas ao Porto e 6 assinaladas ao Benfica. Arbitragem para análise do vídeo-árbitro Bola Branca, Tiago Antunes.
3: É já a seguir, deixamos entretanto em pausa a equipa da Renascença no Dragão. Refirmo ao José Luís Moreira, ao José Nuno Azevedo, ao Eduardo Soares da Silva, à Cristina Barbosa e também ao Pedro Azevedo.
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3: Lenglet foi expulso aos 35 minutos, tornando-se na expulsão mais precoce de sempre de um jogador do Benfica num clássico, frente ao Futebol Clube do Porto, na história do campeonato português. É um momento, Tiago Antunes, que marca a primeira parte.
6: Exatamente, marca uma primeira parte intensa, que tem levado Miguel Nogueira, portanto, Miguel Nogueira e a equipa de arbitragem, incluindo VAR, ao seu limite de concentração, capacidade de decisão. Portanto, tem sido um jogo digno de um clássico. Portanto, eu tenho aqui uma folha A4, 2/3 cheia, portanto, mas eu vou resumir isto a 3 pontos. 5 minutos de jogo, amarela Gabriel Veiga, há um pisão forte no peito de pé e não há dúvida que é isto que se vê. Portanto, Gabriel Veiga chega depois do adversário e pisa com intensidade. É um lance de difícil análise. Portanto, o que é que há aqui que fomenta ou que diga que sim, que é cartão amarelo? Portanto, na minha opinião, o primeiro ponto também foi dito logo na transmissão, o facto do pisão ser no peito do pé, portanto não é em zona de clara articulação lateral de tornozelo, não é portanto, no tendão de Aquiles, não é calcanhar, é peito do pé, e isso terá sido um fator fundamental para o lance ser cartão amarelo. O segundo ponto muito importante, e tecnicamente é isso que também terá levado o árbitro Miguel Nogueira a dar cartão amarelo, ou exibir o cartão amarelo, foi o facto do jogador Gabriel Veiga levar a perna semifletida, ou seja, não há uma projeção de grande intensidade, ele vai com a perna semifletida e quando se dá o contacto ele deixa a perna fletir completamente, retirando, portanto, intensidade. Ou seja, não há maldade, há uma ação dura, mas não há maldade. Portanto, cartão amarelo bem exibido, ainda que muita gente poderá ter algum entendimento diferente. Saltamos para os 35 minutos, cartão amarelo a Lenglet, segundo cartão amarelo. Há uma palmada na cara, uma mão na cara, de forma deliberada a André Silva. Portanto, não é uma ação violenta, de facto, mas é uma ação antidesportiva. Foi uma ação irrefletida por parte do Lenglet, merecedora de amarelo, pelo que já tinha o primeiro amarelo há 10 minutos atrás. Aqui não há hipótese sem ser cartão vermelho por acumulação de cartões amarelos. E para o fim, 48 minutos, falta do William Gomes para possível cartão amarelo, ali junto ao banco do Benfica. De facto, há ali uma rasteira, mas eu não vejo intensidade, vejo uma jogada parada. Portanto, Prestiani quer voltar a jogada para trás, portanto, não se enquadra aqui o corte de um ataque prometedor, e também não vejo intensidade para cartão amarelo. De facto, há ali um pontapé que acaba por rasteirar. Grande coragem de Miguel Nogueira, que estava, portanto, está muito pressionado a agir disciplinarmente sobre os jogadores do Porto, fruto da expulsão de Lenglet, portanto mostrou coragem. Eu estou a gostar bastante da atuação de Miguel Nogueira e de toda a equipa de arbitragem.
3: Muito obrigado, Tiago Antunes. O VAR Bola Branca desta partida, que regressará durante a segunda parte, se justificar.
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3: 21:32, vamos a notícias na Renascença. Uma síntese a esta hora com o jornalista João Cunha. Olá, João, boa noite.
7: Boa noite. É um dos incêndios por dominar a esta hora. Começou ao final da tarde em Semide, no concelho de Miranda do Corvo, distrito de Coimbra. A combater as chamas estão quase 300 bombeiros, apoiados por 80 viaturas. Mais a norte, em Castro Daire, há um outro fogo ativo. Amanhã há 11 distritos sob aviso amarelo de calor, que vai manter-se até quinta-feira, e assim sendo, já se pode considerar uma onda de calor. É o que explica a meteorologista Paulo Leitão, do Instituto Português do Mar e Atmosfera.
8: Nós vamos ter uma vaga de calor, isto é, está previsto que nos próximos dias, continuando estas temperaturas, se atinjam um período suficientemente longo de dias com temperaturas que contribuem para uma vaga de calor.
7: A meteorologista Paula Leitão, do Instituto Português do Mar e Atmosfera. O secretário-geral do PS acusa o governo de funcionar ao retardador, exigindo mais uma vez a adoção de medidas imediatas para mitigar o aumento do custo de vida, como a descida do IVA. Em Torres Vedras, José Luís Carneiro anunciou que o PS vai começar já amanhã ouvir diversos setores ligados à habitação, com vista a apresentar um conjunto de propostas para esta área. O partido de Vladimir Putin, o Rússia Unida, está à frente na contagem de votos nas eleições legislativas na Rússia. Com pouco mais de 10% dos votos contados, o Rússia Unida já obteve 57,5% dos votos, de acordo com os primeiros resultados oficiais hoje divulgados. Na leitura de Ricardo Borges Castro, especialista em política europeia, a Rússia não sai fortalecida por organizar eleições, enquanto a Ucrânia continuar a recusar uma ida às urnas durante a guerra.
9: Na minha opinião, é um argumento totalmente descabido, porque a gente sabe como é que estas eleições são feitas, já sabemos qual é que é o resultado. Vai servir, com certeza, para as caixas de ressonância do Kremlin poderem usar esse discurso. Mas isto não tem cabimento. A Ucrânia é um país que foi atacado, está em guerra, por eleições para inglês ver, se calhar até a Ucrânia até as faz. Mas depois ninguém vai aceitar que as eleições na Ucrânia fossem iguais às eleições, às ditas supostas eleições que estão a acontecer na Rússia.
7: E o presidente ucraniano conversou hoje com Donald Trump. Volodymyr Zelensky adiantou que ambos acordaram reunidos em Nova Iorque, à margem da Assembleia Geral da ONU, que arranca na próxima semana. Agradeceu ainda a Trump por ter assinado o pacote de sanções contra a Rússia no chamado projeto de lei Lindsey Graham. O AfD, Partido de Extrema-Direita Alternativa para a Alemanha, venceu as regionais no estado de Mecklenburg-Pomerânia Ocidental, e a extrema-esquerda venceu em Berlim. É o que indicam as primeiras projeções destas eleições, Guilherme Silva.
10: São estados divididos praticamente ao meio. Em Berlim é uma divisão entre o partido à esquerda e a CDU, o partido do chanceler Friedrich Merz. E Merz já falou esta tarde para dizer que, face a estes resultados que disse serem um desastre, é preciso responder agora com reformas na Alemanha. E ele garantiu que assumirá essa responsabilidade de tornar o país apto para o futuro. Segundo disse, isto também depois de nova queda do partido do chanceler no estado de Mecklenburg-Pomerânia Ocidental e de uma nova vitória da extrema-direita. Mecklenburg-Pomerânia Ocidental está também dividida ao meio, com a AfD de um lado e o partido SPD do outro.
7: Agora os vencedores vão ter de encontrar coligações a três com os partidos mais pequenos, havendo mesmo a possibilidade de quem ganhou as eleições não conseguir governar.
3: Estas e outras notícias estão no site da Renascença, em rr.pt, onde esta hora pode seguir também o Minuto a Minuto do Porto a Benfica. O João Cunha vai voltar à antena da rádio à meia-noite. 21:35, a seguir olhamos novamente para o futebol lá de fora.
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3: Em Inglaterra, na Premier, este domingo, o Liverpool venceu no terreno do Bournemouth. Bournemouth com António Silva por 1-0. 0-0 entre Leeds e Palace. E vitória 5-3 do Manchester City na recepção ao Sunderland. 5-3, a equipa do Sunderland, adversária do Torriense na Liga Europa. Já agora, City com Mateus Nunes e também com Ruben Dias. Destaque ainda para o empate a um golo no Craven Cottage entre Fulham e Manchester United. Red Devils com Dalot e Bruno Fernandes, este capitão. Em Itália, 1-1 entre Fiorentina e Nápoles. Vitória 2-0 da Frosinone na recepção ao Como. Parma e Génova jogaram também no Ennio Tardini. Vitória da equipa da casa por 2-1, com Vitinha a entrar na ponta final para a formação genovesa de De Rossi. Juventus 2, Atalanta 0, golo de Chico Conceição. E esta hora, já para lá do minuto 90, Milan 3, Lecce 0. O último golo da equipa de Ruben Amorim foi do agora internacional belga Diego Moreira. Em Espanha, resultados deste domingo na La Liga: Retafe 1, Málaga 0, Atlético de Madrid 2, Real Madrid 1, Deportivo 1, Betis 1, Villarreal 3, Levante 1 e Valência 1, Real Sociedade 2. Este jogo ainda em andamento, está com 79 minutos no Mestalha. Em França, resultados finais: Auxerre 2, Brest 1, Nice 2, Lille 1. E já para lá do minuto 90, o PSG vai vencendo o clássico no Velodrome com o Marseille por 2-1. Na Alemanha, são resultados finais totais de hoje, também para o campeonato: Bundesliga, Leverkusen 2, Leipzig 0, Schalke 0, Elversberg 0 e Paderborn 3, Hoffenheim 1. Estamos em dia também com o futebol lá de fora.
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3: Vamos regressar ao Estádio do Dragão. Vem aí a segunda parte do clássico com os azuis e brancos, os campeões nacionais, nesta altura em vantagem sobre o Benfica. Em período de descanso, equipa da Renascença. E recordo, estamos numa emissão YouTube com realização vídeo de Rita Gonçalves. Cuidados técnicos no estádio de José Luís Moreira, VAR, Bola Branca, Tiago Antunes. Comentários ao jogo de José Nuno Azevedo, reportagem de Eduardo Soares da Silva e Cristina Barbosa. E a narração desta partida com
22: Pedro Azevedo.
3: Vamos à segunda parte, Pedro.
0: Estamos de volta ao Dragão para a segunda parte do clássico. Apita o árbitro Miguel Nogueira. Uma frase apenas. Eduardo, Porto não altera nada.
1: Exatamente, não mexe ninguém em Francesco Farioli. O Wang regressou mais cedo que os restantes colegas de equipa, porque entrou praticamente a frio depois da lesão de Gabriel Wang.
0: E do lado do Benfica, Cristina?
2: Os jogadores até chegaram primeiro, estiveram em exercícios a trocar bola, mas sem alterações.
0: As equipas com os mesmos jogadores que terminaram a primeira parte, não digo os mesmos 11, porque o Benfica tem 10. Desde o minuto 35, devido à expulsão de Lenglet. Lançamento para a equipa do Benfica, recordando que o Porto já foi forçado a fazer uma alteração por lesão de Gabri Veiga, entrando para o seu lugar Inebom.
4: E o Benfica também não é forçado, mas sim por aquilo que foi a expulsão, equilibrar a sua equipa, também já fez uma alteração.
0: A saída de Sudakov e a entrada de Sirkati. Lá vai a equipa do Porto, partido para ataque, ganha por 1-0. Golo de Gabri Veiga, ao minuto 31. A bola para Bednarek, vê a posição dos mais adiantados. O Benfica à espera da ação do Porto, no meio campo ofensivo. Bednarek mete para Kivior. A Kivior vai à procura de soluções de passe na frente. Devolve para Bednarek. Este faz a abertura. É para o lado direito do ataque, para o Idem Gomes. Arranca cruzamento de pé esquerdo. Atenção, segundo posto, amarra. Samuel Soares.
1: seria Wang Yinbaum, que surgia ao segundo posto. Estava marcado por Sirkati e também por Alexander Bab. As luvas seguras de Samuel Soares saiu dos postos e conseguiu agarrar. Já quatro jogadores, quatro unidades ofensiva em exercícios de aquecimento do lado do Benfica. Shell Group, também é de Echeverri, Duran e também Leandro Barranco.
0: Bola para a equipa do Porto, não conseguiu agora Samuel Soares colocar na frente em Pavlidis.
4: É a ideia do Marco, imediatamente transmitida a Samuel Soares. Esta bola tem que ir à figura de Pavlidis, ou seja, para ele poder controlar com o corpo aquilo que é a marcação que é feita nas costas. Bola em cima, a única coisa que ele pode fazer é desviar a bola, mas não tem parceiro perto para dar continuidade.
0: Avança o Porto, vai com o Alberto. Alberto toca para o homem livre. Atenção, André Silva, enquadra-se para remata, tira de pé esquerdo. A bola esbarra com o estrondo na cabeça de Osnes.
1: Acerta ali com bastante violência, à cama-roupa, não sai nada bem, o remate com o pé esquerdo de André Silva, acerta ali na cabeça do capitão da equipa do Benfica, algo desorientado, mas levanta-se rapidamente. Miguel Nogueira, o árbitro da partida, vai perceber se está tudo ok com Frederico Costas, que já se levantou e recebeu também o pedido de desculpa de André Silva.
0: E a partida vai ser reatada, como mandam as regras, com a entrega de bola à equipa que tinha a bola, o Benfica.
4: Não, por acaso a bola estava em William Gomes, quando o jogo foi parado, mas há aqui um fair play que o próprio William Gomes disse que para a bola ficar na equipa do Benfica, portanto nem sequer houve contestação nesse momento do jogo.
0: E é lançamento então a beneficiar a equipa do Benfica para ser cobrada à esquerda. A bola enviada na direção de Dahl, este a jogar na profundidade, não está a ligar bem na frente do Benfica.
4: Não, porque lá está, esta bola tem que ir à figura de Pavlidis. Se for para por cima, até pode ganhar o jogo aéreo, mas vai servir quem? Os jogadores estão longe, Prestiani e Rafa estão longe de Pavlidis. Ele tem que ter a bola à figura para poder cobrir, dar no apoio frontal que venha ou Palhinha ou Orsnes para poder servir os companheiros. Bola longa, aérea, é difícil para Pavlidis.
0: Avança o Porto, vai com Bednarek. Adiantamento de Bednarek a jogar para Inbom, o coreano, a atrasar, depois uma abertura para o William, a colocar bola para a entrada da grande área. Atenção, pode nascer o remate, pé direito e a barra. O guarda-redes Samuel Soares, Pablo Rosario, no remate de primeira. Boa defesa do guarda-redes do Benfica.
1: Na passada estava bem enquadrado em zona frontal, ali na zona da meia-lua. Pegou de primeira, até sai com força, mas não dá muita direção na bola. Sai à figura, vai para o meio da baliza, consegue agarrar a dois tempos Samuel Soares. Tinha boa oportunidade aqui Pablo Rosario para marcar pela primeira vez esta temporada. Fica o primeiro aviso do dominicano aos 50 minutos.
0: Minuto 49. A equipa do Porto criou uma boa ocasião por Pablo Rosario no remate para a defesa de Samuel Soares. A bola para Inbom, recebe o coreano, devolve, faz uns 30 anos de idade. Lá vai Inbom, agora a tentar levantar a bola para o lado direito do ataque para William. Avança o William em direção à grande área do Benfica. Tem Dal pela frente, há fora de jogo, assinalado o William. O árbitro separou, aqui o Benfica recupera-se a posse para assinalar. Bola para Prestiani, saída do argentino, adiantamento para Pavlidis. A Pavlidis está entre três opositores, opta pela devolução a Prestiani, foi a melhor opção. Prestiani olha para a grande área, o passe demorado, de muito denunciado, aproveita o Porto, depois da recuperação da posse, vai lá Palhinha tentar fechar a porta. Palhinha vai na pressão ao jogador do Porto, bola para fora, lançamento é para o Benfica.
2: Lançamento para ser movimentado por Alexander Bá, direito do ataque encarnado, mas ficou ali caído um dos jogadores do Porto e a partida está momentaneamente interrompida, numa altura em que Francesco Farioli já lançou os jogadores para exercícios de aquecimento. Barra Sainz, Alan Varela, Jiménez, Sousa e também Petuzevski, que são as unidades que vão fazendo exercícios de aquecimento.
3: Termina no San Siro, AC Milan 3, Lecce 0. A equipa de Ruben Amorim e Gonçalo Ramos é quinta do campeonato.
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3: Regressamos ao estádio do Dragão.

0: Ciani a picar para a grande área, vendo o sentido de demarcação de Bá. Bá neste lance, Cristina, Bá neste lance chama-se ponta de lança.
1: Como trabalhou bem Prestiani, antes disso o argentino tem sido decisivo, influente, determinante e com raça a partir da esquerda do ataque do Benfica, foi deixando e baralhando os adversários e deixando-os para trás, depois a encontrar, a desmarcar Alexander Bá. Ainda protestaram os jogadores do Porto, que estaria em posição irregular, não foi o entendimento do árbitro da partida. Alexander Bá a surgir, desmarcado, solto, liberto, a cabecear certeiro para o fundo da baliza, a silenciar o estádio do Dragão.
0: Se no golo do Porto há um espetacular trabalho do PP, no golo do Benfica o trabalho de Prestiani não fica nada atrás.
2: Sim, é um trabalho muito, muito bom por parte de Prestiani. Primeiro na transição toda ela, com Pavlidis e com Prestiani, a fazerem a retenção de bola, a conseguirem manter a bola em inferioridade numérica, dar tempo para que os companheiros pudessem chegar às zonas mais ofensivas por parte da equipa do Benfica, e acaba por chegar o lateral direito do lado contrário para fazer o golo. Normalmente, quando há um golo, há um mérito de quem faz e há erro de quem defende. Martim Fernandes filmou de muito perto aquilo que foi a desmarcação de Alexander Bá, não fechou as costas de Kivior e acaba o Porto batido em superioridade numérica no jogo, mas acaba batido por parte do Benfica num bom movimento de Bá, numa belíssima execução por parte de Prestiani.
0: Eduardo, reação no banco do Porto.
3: Claramente desagradado Francesco Farioli com a forma como o Porto sofreu este golo do empate contra 10 jogadores do Benfica, mas rapidamente tentou depois também puxar, aplaudir para que a equipa do Futebol Clube do Porto não vá abaixo depois do gol sofrido.
0: O Porto está em superioridade numérica, mas em matéria de golos agora está tudo empatado, 1-1 no marcador. Atenção a Pablo Rosário, vai meter bola na área, pode ser André, o remate e marca.

0: Reação imediata do campeão nacional do Futebol Clube do Porto com o remate certeiro, o primeiro golo esta temporada em jogos do campeonato de Victor Froholt, o melhor jogador da temporada passada, de regresso às opções de Francesco Farioli depois da concussão cerebral e a arrematar com o pé esquerdo servido por André Silva. Um pequeno toque a esticar a perna direita foi suficiente para servir de forma perfeita o remate de primeira de Victor Froholt e puxando a jogada ainda um pouco mais atrás. É um grande trabalho também de Pablo Rosário, que optou por não rematar, deixou a bola dentro da área para André Silva, que depois faz a assistência para o gol do 2-1 de Victor Froholt. É uma explosão de alegria no estádio do Dragão dos adeptos do Porto.
1: E Marcos Silva, que estava voltado a analisar e a acompanhar o jogo de imediato, voltou a cabeça para o solo, trocou algumas palavras na direção do banco, aproximou-se dos seus adjuntos, veio trocando algumas palavras há alguns instantes e voltou já para a sua zona técnica, vai estando a percorrer a espaço de mãos nos bolsos o técnico em cartão.
2: É, o Porto a reagir muito bem ao golo sofrido. Já vamos comentar com o José Nuno. Já vamos também atualizar. Para já, lançamento para o Benfica.
3: Há um gesto muito feio de um elemento do banco de suplentes do Porto, dirigido ao banco do Benfica na altura do golo de Froholt. E vai dar que falar, seguramente.
2: É, e há delegados, há muitos árbitros e essas coisas têm de ser devidamente salvaguardadas. José Nuno, reação 3 minutos depois.
4: Sim.
2: O Benfica empatou, 3 minutos depois o Porto desfez a igualdade.
4: Sim, o Porto não poderia querer melhor reação ao golo sofrido para, se não, 3 minutos depois, concretizar o golo e fazer a superioridade no marcador nesta fase. Um golo que o Eduardo já descreveu, o movimento do Pablo Rosário, que é o movimento de quem está a fazer a superioridade numérica. Porque Palhinha e Osnes têm Ibeom e têm Froholt para acompanhar. Quem fica liberto, porque o Pavlidis não tem capacidade para chegar a essa zona do terreno e poder baixar junto de Pablo Rosário, é o homem que vem solto para fazer essa assistência para o André Silva, que lê muito bem a jogada, recepção orientada para a frente, mas percebendo que não tem como finalizar, serve e bem Froholt, que num remate de surpresa que deixa pregado Samuel Soares, que não tem qualquer hipótese de reação perante um remate estranho, mas eficaz por parte de Froholt.
2: É, Froholt outra vez na área, a tentar furar e a pontapé de baliza ou livre, favorável ao Benfica.
4: E este é o movimento, característico de Froholt, de Gabri, que Ibeom também tem que fazer, porque este é o movimento de ataque mais visto para a equipa do Porto. É este movimento vertical, quando o ponta-de-lança tenta segurar os centrais, haver alguém que faça o movimento contrário nas costas desse mesmo ponta-de-lança. Froholt voltou a fazer isso agora, aparece muitas vezes em zona de finalização, fez o golo e colocou novamente o Porto em vantagem.
2: Atualizando no Estádio do Dragão, transmissão Renascença do Clássico. 58 minutos. Porto 2, Benfica 1.
3: Froholt tinha marcado o seu primeiro golo na competição esta época. Bá também se estreou. Gabri Veiga, já agora no primeiro tempo, ele que já saiu, fez o quarto golo com a camisola dos azuis e brancos em 26-27.
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3: Referência também para o futebol lá de fora, com a partida quase a terminar em Espanha. Vantagem da Real Sociedade agora no Mestalla perante o Valência. E é já resultado final no clássico no Vélodrome para o Campeonato Francês. A vitória do PSG por 2-1. 21:54, voltamos ao Dragão.
2: Ataca o Porto com André Silva na grande área. O cruzamento, remate e marca!

0: adversário e que melhor palco para estrear a marcar pelo Futebol Clube do Porto do que no clássico frente ao Benfica. Remata o ângulo, a bola ainda parece que bate ali na malha superior, já do lado dentro, sem hipótese para Samuel Soares, depois de um grande trabalho de André Silva, já sem qualquer hipótese de remate, encostado à linha de fundo, conseguiu ganhar espaço suficiente, percebendo a movimentação de Wang Yinbeom, que rematou de primeira sem qualquer hipótese para Samuel Soares. Dá tranquilidade no clássico à equipa do Futebol Clube do Porto. Yinbeom, que chega hoje aos 30 anos de idade, estreia-se a marcar com o Futebol Clube do Porto e faz o terceiro dos dragões no clássico.
1: Atenção ao Benfica, remate de Rafa, sai muito torto, fica ali estendido na área. Vai ser lançamento para a equipa do Porto.
2: É uma espécie de cruzamento em jeito de remate de Rafa Silva. Na marcação estava o Martim Fernandes. Rafa conseguiu esse movimento a partir da direita, mas a bola acabou por passar bem longe. Tanto é que foi sair pela lateral contrária. Lançamento a beneficiar o Futebol Clube do Porto para Alberto Costa movimentar a área.
1: Zé Nuno, o ponta de lança André Silva não marca, mas já fez duas assistências. Uma para o golo de Frolov e agora uma assistência primorosa para o golo de Yinbeom.
3: Isto tem muito a ver com aquilo que eu te fui dizendo ao longo da partida, ou seja, que é o modelo de ataque da equipa do Porto. Quem é que fez os golos? Os interiores do Porto. Gabri Veiga, Frolov e agora Yinbeom, que está no lugar de Gabri Veiga. Esta é a forma de jogar do Porto. Fixar por parte do ponta de lança, abrir movimento nas costas e movimento de profundidade por parte dos médios interiores. Neste caso foi no movimento de fora para dentro, procura do primeiro posto, numa assistência do André Silva, Orsnes a chegar atrasado, ele que é o marcador direto, digamos assim, de Yinbeom, não consegue acompanhar. Tomás Araújo, que é o que está fora da jogada, também não consegue proteger o movimento de cruzamento e não é defendido o primeiro posto no outro central. Portanto, esta inferioridade numérica a fazer-se sentir em alguns momentos desta segunda parte.
1: Ataca ao Porto, vai para a grande área, Martim, a insistência, Pablo Rosário, agora a picar, bola para o coração da grande área, o corte de cabeça de Dal, vai tentar completar entretanto, Circati, joga para junto da lateral, a bola para Martim, Martim tenta furar, bola para fora, o lançamento é para a equipa do Benfica.
0: Consegue ganhar o lançamento, o próprio internacional dinamarquês, a bola toca por último, e Martim Fernandes, Marco Silva tenta organizar a equipa de alguma forma, está ali a tentar conversar, parece-me com o João Palhinha.
3: Tem a ver com aquilo que o Benfica tem que fazer diferente, ou seja, já não adianta estar aqui a segurar porque está com menos um. Fez o mais difícil nesta partida, na minha perspectiva, que foi conseguir igualar o jogo e depois não teve a capacidade de poder parar o Futebol Clube do Porto por mais tempo nessa igualdade numérica. O Porto imediatamente fez o golo e aí catapultou para fazer um segundo e para conseguir estar claramente por cima do Benfica nesta fase do jogo. A superioridade numérica a fazer-se sentir o mérito do Futebol Clube do Porto.
1: Bola para a equipa do Porto, ganha por 3 bolas a 1. O Porto marcou na primeira parte por Gabri Veiga. O Benfica empatou na segunda por Vá. Depois, Frolov e Yinbeom fizeram 2 gols para os Dragões. A bola para a grande área, atenção, grande defesa. Grande defesa de Samuel Soares. André Silva teve nos pés o 4 para o Porto.
0: Queria juntar o seu golo, a sua estreia a marcar em clássicos, às 2 assistências que já fez nesta segunda parte, bem servido, rematou de primeira, a bola estava ali e foi rematada junto ao posto esquerdo da baliza do Benfica, uma grande defesa de Samuel Soares.
2: E há instantes Marco Silva muito desagradado com essa permissividade defensiva do Benfica, percebeu-se esse desagrado do técnico encarnado, que depois se aproximou dos seus adjuntos, vai trocando algumas impressões Marco Silva com os adjuntos.
1: Ataca o Benfica, Prestiani a movimentar bola para trás, a jogar para Tomás Araújo, a devolução para Prestiani, vai tentar combinar com o Dal, o passe sai precipitado, contra-ataque do Porto, a bola para o William Gomes, uma finta, ainda o William, vai a caminho da grande área do Benfica, o corte de Circati fica alucinado, o William Gomes também, ficam os dois estendidos no relvado, vai sair a jogar, não para, a bola não para, Dal a tentar ali uma finta, joga atrás, agora Orsnes está à espera que se levantem os dois jogadores, ainda Orsnes com bola, vai movimentar para junto da linha lateral, já se levantou Circati.
0: Fica apenas o William Gomes, o William Gomes que é para o relvado.
3: Mas o futebol hoje em dia não se para o jogo por um jogador que não tem problema na cabeça, se o problema for nas pernas, ele levanta-se como se levantou agora.
1: Lá vai a equipa do Benfica, vai com Prestiani, dá para Dal, atrasa para Orsnes, abertura para Paguinha, este a colocar bola para Prestiani, cruzamento, Pavlidis, tenta enquadrar-se Pavlidis, Pavlidis, que é o melhor marcador do campeonato, está em branco esta noite e agora não consegue ganhar o campo à ponta pentalita.
2: O cruzamento foi de Prestiani, a partir da esquerda do ataque do Benfica, a colocar a bola em Pavlidis, estava em marcação cerrada Pablo Rosário, a perturbar a ação do avançado do Benfica, que acabou por perder a bola pela linha de fundo, acabou por ser ele o último a tocar antes de o Sérgio sair pela cabeceira, ponta pentalita para Kivior bater.
1: A bola para a equipa do Futebol Clube do Porto. Movimentação para Kivior.
4: Ainda que alguns instantes vão fazer uma alteração, mas Futebol Clube do Porto já está ali um jogador.
5: Borja.
4: Parece ser Borja Sainz, exatamente.
1: A partida com 65 minutos. Dragão, Porto, 3. Benfica, 1.
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9: Termina também em Espanha, então, resultado final no Mestalla. Valência 2, Real Sociedade 3.
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9: Dragão.
1: Ataca o Porto, vai lá Prestiani tirar a bola ao adversário e conta com o apoio de Pavlidis. Também em compromisso defensivo, ponta de lança do Benfica. O Porto ganha por 3-1. A partida vai a meio da segunda parte. O Porto ganha a bola no meio campo ofensivo. Pablo Rosário entrega para Fraualte. Tenta ali uma finta sobre Orsnes. Perde para o médio norueguês. Contra-ataque do Benfica. A bola em Pavlidis. Joga para Prestiani. Lá vai o argentino. Olha para a área. Cruzamento. Não chega a tempo. Pá, há um jogador do Porto que entra pela baliza dentro.
5: É Martim.
2: Sorriu Alexander Pá com a perdida no cruzamento a partir da esquerda. Alexander Pá era quem tentava finalizar, mas não chegou a tempo dessa finalização. E Martim Fernandes, quando tentava antecipar-se ao adversário, acabou por entrar na baliza. Fica ali muito queixoso, agarrado ao joelho esquerdo. É pedida a entrada da equipa médica do Porto.
1: Alteração no Porto, Eduardo.
2: E Farioli vai a correr a tentar evitar que haja já essa alteração, fruto de esperar para tentar perceber o que é que acontece com o Martim Fernandes.
5: Exatamente.
1: Aqui esteve bem o treinador do Porto.
5: Teve, porque poderia correr o risco de daqui a 2 ou 3 minutos ter que fazer uma outra paragem e anular a possibilidade de voltar a mexer na equipa. Portanto, não pode fazer esta paragem. Não sei se o regulamento, isso é uma coisa que o Tiago nos pode ajudar. A substituição estava autorizada, estava praticamente feita. Pode voltar atrás.
2: Francisco Moura já retirou também o...
5: Pronto. Vão entrar os dois ao mesmo
2: exatamente
5: tempo.
2: Exatamente. Francisco Moura aproxima-se para, substituir, para ir a jogo, aliás, o 74 do Porto.
5: E assim contabilizar só uma paragem para substituição. Porque se a substituição tivesse sido feita, eventualmente não seria numa segunda paragem, porque o jogo está parado, aí contaria na mesma. Mas, por simples não... Farioli a tentar parar o jogo, parar a substituição para não correr o risco de ficar sem mais um momento para poder alterar a equipe.
9: Queres acrescentar alguma coisa, Tiago Antunes?
11: Sim, posso acrescentar que a substituição só se considera consumada depois do jogador sair, o que vai ser substituído, e o outro ter entrado completamente. Portanto, ali nem tinha havido a saída, nem entrado.
5: Era essa a minha dúvida, Tiago. Bom, obrigado.
1: E portanto, Eduardo, são duas as alterações no Porto.
4: É isso mesmo, só agora acontece este momento com a saída de William Gomes para a entrada de Borja Sainz, um joker esta temporada de Francesco Farioli, 0 titularidades e já 3 golos marcados, sempre lançado na segunda parte por Francesco Farioli. Sai também Martim Fernandes em dificuldades, sai ali junto à baliza do Topo Sul, acompanhado pelo Departamento Médico do Futebol Clube do Porto, e entra Francisco Moura, que já está no lado esquerdo da defesa portuguesa.
5: E o Martim sai num lance exatamente igual ao lance do gol do Benfica. Desta vez Bah não chega para finalizar, mas o lance é exatamente igual. A bola entra no corredor esquerdo, Prestiani aguenta, faz a flexão para dentro e serve. Bah, que vem de trás, embalado, desta vez melhor defendido por Martim e por Kivior, que condicionaram a entrada de Alexander Bah.
1: A bola para a frente para Frauolt. Lá está a aparecer nas costas da defensiva do Benfica. Depois o remate ao lado. Remate de Pablo Rosário. Ainda se estirou o guarda-redes Samuel.
4: Que grande remate do número 13 do Futebol Clube do Porto, dominicano. Já tentou várias vezes nesta segunda parte. Não saiu nada, nada longe. Um colega de equipa ajeitou-lhe a bola. Vinha desde trás. Ainda estava bastante longe o número 13 do Futebol Clube do Porto. Tentou o remate de fora da área. Sai perto do posto esquerdo da baliza de Samuel Soares. Voa para a esquerda.
2: Do lado do Benfica também se preparam alterações. Sheltrup, ainda Lukebak e o outro parece-me Banjak. Leandro Barreiro, isso mesmo. Vão daqui a instantes ao jogo, recebem as últimas indicações, aproximam-se já do Parque Mão.
1: Serão três alterações do Benfica.
4: Deixa-me só interromper por este gigantesco aplauso para Sabu, avançado, ponta-lança do Futebol Clube do Porto, goleador das últimas duas temporadas. Sai agora para os exercícios de aquecimento e é recebido por um grande aplauso, principalmente por aqueles adeptos que estão ali na zona dos exercícios de aquecimento do Porto.
1: Relativamente a Borja Sainz, já aqui foi dito pelo Eduardo que tem 3 golos no campeonato, são 3 golos a partir do banco e ele é o jogador do campeonato, de todas as equipas do campeonato, que tem mais golos como suplente utilizado até agora no campeonato. Lá vai a equipa do Porto, vai por intermédio de PP, o remate de PP, vem Samuel Soares.
4: Voa para a direita o guarda-redes, o jovem guarda-redes da equipa do Benfica, que se vai estrear, que foi convocado pela primeira vez por Jorge Jesus para a seleção principal de Portugal. Voa para a direita, conseguiu evitar este remate de PP, que puxou para dentro, rematou com o pé direito e até juntou ao posto, mas estava bem posicionado Samuel Soares, evitou o quarto ponto.
1: Agora mais uma queda dupla, foi de um lado Bá, do outro PP, livre para o Benfica. Depois de mais uma bela jogada de Prestiani a desembaraçar-se de 3 adversários. Prestiani, que tem um recorde neste campeonato, é o jogador com mais remates no campeonato.
5: É, e está numa forma inacreditável. Quem viu e quem vê que qualidade este menino está nesta temporada ao serviço do Benfica.
1: A bola para a equipa encarnada, é o homem que se fala que tem bola. Prestiani agora a entregar bola atrás. Foi Prestiani que fez a assistência para o golo de Vá neste jogo.
5: E já tentou outra igual, foi por pouco.
1: Lá vai o Benfica outra vez, Tomás Araújo vai a caminho da grande área do Porto. Tomás Araújo para, joga em Palhinha, Palhinha para Tomás Araújo, este a libertar para Sirkati, joga a bola para junto da lateral, um jogador australiano a meter na direção de Rafa. Rafa para Bá, Bá para Horsnes, agora é Sirkati, obrigado a atrasar. Tomás Araújo baixa para pegar na bola, adianta para Dal. Dal tenta ligar com o Pavlidis, vem o Porto a interceptar a linha de passe por Frauolt, a libertar bola para a zona central. Inbom tenta colocar, não consegue. Lá vai a equipa do Benfica, vai com Prestiani, sempre Prestiani a jogar bola para trás. Ele joga na direção de Palhinha, este a fazer a distribuição. A bola para Tomás Araújo, outra vez Prestiani, o Benfica sempre à procura do seu farol na frente. Prestiani, a bola para Palhinha, Palhinha para trás, minuto 73, o Porto a vencer por 3-1. A bola para, e joga com mais uma unidade, desde a expulsão de Lenglet ao minuto 35. Lá vai o Benfica, vai por Dal, a fazer a abertura para Prestiani. O cruzamento de Prestiani, a bola esbarra no adversário e o lançamento é para o Benfica.
2: Tentou o cruzamento Prestiani a partir da esquerda, mas a bola foi despachada por Alberto Costa a partir da esquerda. Leandro Barreiro entra para render Orsnes, Luque Bacchio para render Rafa Silva e vamos aguardar então pela entrada de Sheldrup, que também vai ao jogo nórdico. Aguarda-se Prestiani, é quem é retirado a partir.
1: Aqui uma surpresa para mim, José Nuno, só pode ter a ver com questões físicas.
5: Sim, há aqui uma gestão e há uma tentativa de jogar ligeiramente diferente. Junta Paulo, eu ia dizer que juntava, mas não, troca com os dois alas. Ou seja, troca Prestiani e Rafa por Luque Bacchio e Sheldrup. É verdade que Prestiani foi claramente o melhor jogador do Benfica nesta partida. Mas Marco Silva olha para o jogo, vê praticamente os 73 minutos de jogo e uma diferença de 2 golos. Está com menos 1. Muda no meio Barreiro, muda numa ala Rafa, para poder entrar Sheldrup. Só podia tirar, em função da inferioridade numérica, só podia tirar mesmo o melhor jogador do Benfica para este ano.
2: E deixa-me dar conta só da monumental subida dela, porque para este ano passou aqui junto aos Super Dragões, por detrás da baliza de Diogo Costa, foi muito assobiado pelos adversários.
1: E agora vai passar pela frente do banco do Porto, dentro de instantes, Prestiani. Aquele foi substituído, saiu do lado contrário. A bola para a equipa, já vai por ali o quarto árbitro a vigiar.
5: Exatamente, muito bem Fábio Melo nesta ação preventiva com o jogador do Benfica junto ao banco do Porto. Eu acho que isto é muito bom por parte do quarto árbitro, boa leitura de Fábio Melo neste momento de ultrapassagem à frente do banco do Porto para evitar qualquer situação.
1: O jogo vai entrar no último quarto de hora. O Porto está a ganhar por 3-1 e o Benfica joga desde o minuto 35 com 10 unidades devido à expulsão do Lenglet. A bola para a zona central, avança o Benfica, Palhinha, liberta para Leandro Barreiro, vem dar mais energia ao meio campo do Benfica. Barreiro, a bola para Luque Bacchio, tenta a finta ao belga, agora arranca a cruzamento, a bola bate num adversário, vai sobrar para Frawolte, ainda a existência do Benfica, já vamos atualizar para já o Benfica com Tomás Araújo, pode fazer ali uma abertura para o lado esquerdo para Sheldrup, vai tentar criar um desequilíbrio, o Sheldrup tem pela frente um opositor, belo corte de Pablo Rosário, deixando jogável para Borja Sainz. Já passou pelo primeiro, não passa pelo segundo, havia uma falta abundante.
5: A falta de Pavlidis e não de Palhinha, que é ele que intercepta a bola. Mas a falta assinalada por Miguel Nogueira é anterior por parte de Pavlidis, que tentou derrubar, ainda atinge provavelmente Borja Sainz, e daí a falta assinalada por Miguel Nogueira.
1: Minuto 75 no Dragão. Porto 3, Benfica 1.
9: E o líder Celtic na Escócia, próximo adversário do Benfica na fase de Liga da Liga Europa, perdeu hoje na recepção ao Rangers por 1-0 no chamado Old Firm da 7ª jornada da Liga Escocesa. O Celtic que vai defrontar o Benfica na 2ª ronda da fase de Liga da Europa League a 15 de outubro, defrontando ainda também o Torriense a 26 de novembro na 5ª jornada, ambos os desafios em Portugal.
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1: Ataca o Porto. Remate de Frawolte. A bola é desviada, não chega à baliza de Samuel. Pontapé de canto para o Porto.
11: É mais uma vez o internacional dinamarquês a surgir em zona de finalização, mas desta vez grande trabalho. Tomás Araújo conseguiu acompanhar o número 8 do Futebol Clube do Porto. Tomás Araújo, que está agora com a braçadeira de capitão desde a saída de Frederic Ostens, conseguiu a desviar este remate de Victor Frawolte. Ganha pontapé de canto a equipa do Porto para ser cobrada à direita do ataque por Wang Inbom.
1: Lá vai partir para a bola Inbom. Para levantar, ele já marcou um gol neste jogo, marcou o terceiro. O sul-coreano marca ao lado. Cabeceamento ao lado. Foi Bednarek. A bola passa muito perto do posto da baliza de Samuel Soares.
11: Foi Bednarek, na temporada passada, decidiu a eliminatória dos quartos de final da Taça de Portugal entre a Benfica e Futebol Clube do Porto. Desta vez conseguiu novamente cabecear. Estava ali sozinho ao primeiro posto. Pegou bem na bola. Ele passa ali à frente da baliza de Samuel Soares, mas ainda sai talvez metro, metro e meio ao lado do posto direito.
1: E é muito difícil contrariar esta matriz esportista nos pontapés de canto.
5: Sim, neste caso o pontapé de canto marcado de forma aberta, ou seja, um destro marcado do lado direito para a bola vir a sair da baliza e vir ao encontro de quem ataca a bola, e aí Bednarek ainda ganha mais preponderância, ainda ganha mais vantagem do que se o canto for marcado forte de forma fechada. Bem atacada a bola, valeu ao Benfica o pouco enquadramento que Bednarek conseguiu dar à mesma.
1: Bola para a equipa do Porto. Movimenta à saída do seu meio campo. Sem pressa, a equipa está a ganhar por 3-1. Minuto 78. A bola adiantada para ataque portista. Atenção que pode ser perigoso. Alberto já na grande área. Vai à procura de apoios. O passo atrasado, ali uma carambola. Tira a defensiva do Benfica. Vai com o Luque Bacchio. Adianta o Luque Bacchio. Mete bola para Bá. Vá, recolhe. Vai variar. Mete para Sheldrup. Arranca de trás Sheldrup. Rodopia. E há falta para Amarelo.
11: Trava com tudo. O Ano primeiro a puxar a camisola, Sheldrup, aqui a aceitar claramente o cartão amarelo. É lucro para o Wang Yanbeom. Travar este contra-ataque poderia ser muito perigoso para a equipa do Benfica. Primeiro puxou a camisola, depois com o pé esquerdo completou o derrubo de Andreas Sheldrup. Vê cartão amarelo o sul-coreano.
2: E Marco Silva continua a conferenciar há largos minutos com um dos seus adjuntos. Está de pé na sua zona técnica. técnica vai conferenciando há vários minutos, analisando o jogo, e tem estado para já menos interventivo o técnico do Benfica.
1: Pontapé livre para o Benfica, tenta marcar um golo que possa fazer a equipa reentrar na discussão pelo resultado. 3-1 para o Porto, minuto 79, livre para Dal, levanta Dal para a grande área, salta Circati a tentar ligar com um companheiro que era Leandro Barreiro, ainda à instância de cabeça de Luca Bacchio. Olha o Porto no contra-ataque, que perigo, 3-2. A bola para Inebome. Inebome pode levantar para a esquerda. Corta a defensiva do Benfica. A bola de pá. Adiantamento para Pavlidis. Reorganiza-se o Benfica. Vai com Pavlidis a entregar para Dal. Dal, já entramos nos últimos 10 minutos do clássico.
5: E é nesta fase que se nota a falta de frescura da equipa do Benfica para conseguir transitar por parte daqueles jogadores que já estão desde o início da partida. Começa a haver um desgaste acentuado, não consegue fazer a transição, porque depois de trás não vêm aqueles que teriam que dar capacidade ofensiva ao Benfica, e acaba por parar a transição Pavlidis e manter a posse da bola.
1: E aquele provado e há pouco, Eduardo?
11: É, Samu vai entrar, vai regressar aos relevados 7 meses depois, mas não vai sozinho. Há outro jogador que...
2: Petuzevski.
11: É, portanto são dois regressos. Depois de lesão, dois jogadores que vão somar os primeiros minutos esta temporada, o jovem Petuzevski e também Samu.
1: É, Petuzevski que marcou um golaço ao Benfica na Luz na época passada, sentando o Otamendi no lance. Lá vai a equipa do Benfica, vai por intermédio de Palhinha, Palhinha adianta, joga para Leandro Barreiro, a devolução atrás, a jogar em Circati, este para Tomás Araújo, toca para Dal, Dal para Circati, o Benfica instala-se com bola no meio-campo do Porto, mas o Porto não se incomoda com essa troca de bola distante da grande área azul e branca. A bola para Bá, joga em Palhinha, Palhinha tem por perto o Froholt, adiantamento de Bá para Pavlidis. Pavlidis agora numa abertura para Seldrup, vai a caminho da grande área o norueguês, enquadra-se, tenta ali um túnel a Pablo Rosário e fica ali a...

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1: Dirigida por Pablo Rosário, mas assegurar em definitivo o guarda-redes sempre atento do Futebol Clube do Porto. Do lado do Benfica, daqui a instantes, é o Caruana e vai também a Ju.
2: Era mesmo o que faltava neste jogo só, José Nuno. Uma grande defesa do Diogo Costa, pois claro.
3: Sim, faz parte de quase do cardápio. Ou seja, o Porto tem a tendência para deixar pontualmente Diogo Costa brilhar. A muralha defensiva hoje esteve mais ou menos controlada, apesar do golo e apesar das situações que o Benfica criou na primeira parte. Apareceu agora Diogo Costa para fazer a sua intervenção no jogo, a sua intervenção de classe nesta partida.
2: Avança a equipa do Porto, vai por intermédio de Kibior, ainda não há substituições para dentro de instantes. Então a entrada de El Karouani, o internacional marroquino, nascido nos Países Baixos. Olha o Porto na frente, Borja enquadra-se, o toque para o alto, pode ser, e que belo corte do Tomás Araújo à fora de jogo.
4: É, mas que grande trabalho também do Futebol Clube do Porto, que Borja Sainz recebeu, depois deixou em Victor para o outro, foi deixando cada vez mais para a direita, e o remate de André Silva acaba por ser cortado por Tomás Araújo. Momento de grande ovação no estádio do Dragão, sai PP, uma das figuras do clássico, para a entrada de Oscar Pietuszewski, do jovem adolescente ainda do Futebol Clube do Porto, e sai também André Silva para uma entrada com grande apoio vindo das bancadas. Sabe.
2: E já agora vamos ver, Cristina, a alteração que vai ser feita na equipa do Benfica com a entrada de El Karouani.
1: El Karouani a ter lançado na partida para render Samuel Dalla, né? Troca de defesa esquerda para a esquerda.
2: Zé Nuno, a tua leitura destas três alterações.
3: Momento do jogo, 84 minutos, 6 mais compensação para terminar a partida. Talvez o momento ideal com 2 golos de vantagem de fazer promover estes regressos. Jiménez não terá ficado muito satisfeito de ver Samu entrar, mas provavelmente perceberá a importância para o jogador do Futebol Clube do Porto esta reentrada em competição hoje aqui no clássico frente ao Benfica. No lado do Benfica, a troca de Dal, a entrada de El Karouani, que deu uma boa indicação em termos daquilo que é a sua projeção ofensiva no jogo de Milão. Vamos ver se ele vai ser verdadeiramente o concorrente que a equipa do Benfica precisa para o corredor esquerdo.
2: E o Benfica tem pouco tempo para evitar derrota no Estádio do Dragão. 5 minutos para o final da contenda. Atenção ao assistência oficial, 49.560.
4: É a melhor casa da temporada. Espera, não por muito, mas espera os 49.166 que estiveram aqui no último jogo em casa, no jogo da Liga dos Campeões, frente ao Manchester City. Casa absolutamente cheia para a recepção ao Benfica neste clássico.
2: É, uma assistência a rondar os 50 mil esta noite no Dragão. 49.560 espectadores. É o número oficial anunciado ao estádio. 85 minutos. O Porto ganha por 3-1. Vai gerindo. Joga há muito tempo com mais uma unidade. Depois da expulsão na primeira parte de Lenglet, ao minuto 35. Lá vai a equipa do Porto por Kibior. A entregar na frente Kibior. A jogar para Bednarek. Saem a passo. Os dois jogadores a passo de tartaruga. Lá vai outra vez Kibior, adianta Kibior, joga para Pablo, adianta para Samu, a devolução para Pablo, a Pablo tenta uma ultrapassagem, a Palhinha joga para Inbome para Moura, outra vez Inbome, entrou bem este coreano, a bola para trás para Bednarek. Lá vai Inbome na demarcação.
3: É, o movimento de Inbome, mal deu a bola em Bednarek, o movimento dele é logo de procurar a profundidade. Não deu, mas o movimento está lá. Este é um movimento característico do modelo de jogo de Farioli em termos ofensivos.
2: Lá vai o Porto outra vez com o Kibior. Desmarcação de Fraualdo de Kibior. Kibior com bola. O Porto com os golos apontados por 3 médios neste desafio. Gabri Veiga, Fraualdo e Inbome. O Benfica marcou com o lateral direito. Vá. 3 minutos para o final do jogo. Insultam os adeptos do Porto com a vantagem. 3-1 no marcador. Agora uma entrada de Leandro Barreiro a provocar os quintos por corda.
1: Neste momento com o Bednarek ali a trocar palavras com o Leandro Barreiro, também com o Pavo Lívis, que o manda afastar-se, e vai Miguel Nogueira, o árbitro da partida, tentar serenar os amigos.
4: É

0: é que ficou irritadíssimo. É,
1: mas não pode. Mas não deve, não é, Eduardo? Não deve. O movimento de Bednarek não tem que o fazer, apesar de ele ser o capitão, só pode dirigir ao árbitro. Não ao adversário, da forma como o fez, na minha perspectiva, exagerou claramente Bednarek.
2: Ponta, pé livre para a equipa do Porto. Ali um episódio pitoresco com o local onde a bola terá de ser colocada.
3: E Kivior voltou-se para a bancada sul do estádio do Dragão. Estamos Super Dragões, que fez gestos para que intensificassem o apoio e os cânticos nestes instantes finais.
2: Livre já marcado por Bednarek. Não foi fácil definir o local para a marcação. Outra vez Kivior com bola. Pode fazer a devolução para Bednarek. Dois jogadores que estão convocados para a seleção da Polónia. A bola outra vez para Kivior. Lá vai Kivior avançar no relvado. Kivior pode fazer a devolução. Joga para Inebom. Outra vez Kivior. Já se ouvem olés nas bancadas do Dragão. A bola para Pablo Rosário. Adianta para Froald. Tira a defensiva do Benfica. Vai tentar agora sair a jogar. A bola atrasada pelo recém-entrado El Caruani. A bola para Tomás Araújo. Adiantamento de Tomás Araújo para El Caruani. Tenta a subida. É ali puxado pelo adversário. A decisão está certa. Pontapé livre a beneficiar a equipa do Benfica.
0: Falta sobre o lateral esquerdo. É entrado, lançado há pouco por Marco Silva a fazer o primeiro clássico. Ele, na temporada passada, jogou frente ao Futebol Clube do Porto com a camisola do Utrecht na Liga Europa. Esteve durante grande parte da temporada associado precisamente ao Futebol Clube do Porto, mas acabou no Benfica.
2: Um minuto para os 90. Pontapé livre para o Porto, falta de Pavlidis no desarme a Alberto.
3: Tentava ganhar a posse de bola, o internacional grego acabou por cometer falta sobre Alberto Costa. De pronto, Miguel Nogueira, o árbitro da partida, a assinalar essa irregularidade de Pavlidis, ele que na temporada passada não marcou aos Dragões, mas no ano passado, em abril, há duas temporadas, conseguiu marcar 3 golos no estádio do Dragão, nessa vitória encarnada por 4-1.
2: Lá vai a equipa do Porto, subindo o relvado. A bola movimentada por intermédio da Kivior. A jogar para Francisco Moura. Este a fazer o atraso outra vez para Kivior. O Porto troca a bola. Vamos ver o tempo com o aditamento que o árbitro irá conceder. A placa de Fábio Melo. O quarto árbitro vai subir com 5 minutos. Mais 5 minutos no Dragão. A bola para Borja Sainz. Vai ao seu estilo. Muito arrojado com bola. Agora a perder. A bola fica na posse do Benfica. O Benfica tem pouco tempo para evitar a derrota no Dragão. A bola para Sheldrup. A jogar para trás. A meter para El Caruani. Outra vez Sheldrup. Adianta Sheldrup. Para Pavlidis. Corta o seu polícia Bednarek. Ponto Pavlidis na partida.
1: Difícil. Pavlidis teve uma situação para finalizar no momento, já com o Benfica em inferioridade numérica, numa assistência de Rafa, mas pouco mais. Em inferioridade numérica, mais dificuldade teve ainda, porque faltou-lhe a proximidade de jogadores para poder ligar o seu jogo. Portanto, uma tarefa dura, difícil, perante aquilo que é considerada a melhor dupla de centrais do nosso campeonato. Uma tarefa muito, muito difícil para o grego.
3: E há já alguns adeptos do Porto que vão abandonando para evitar a confusão nos instantes finais da partida.
2: A dupla de centrais do Porto que anulou o melhor marcador do campeonato para a Pavlidis neste desafio. Já foguetes a estralujar aqui no Dragão. Bola movimentada para Bednarek. Bednarek para Kivior. Recebe, vai adiantar. Movimentação para Samu. Depois de tentar o passo lateralizado, bola para fora, lançamento a beneficiar a equipa do Porto.
0: É, vai, ainda terá tocado na bola, não foi com muita força, ao de leve, mas ainda assim permite ao Futebol Clube do Porto manter-se no último terço do ataque, lançamento para ser cobrado por Francisco Moura.
2: A enviar bola para a grande área do Benfica, atenção, pode ser Porto. E muito bem o corte ali de Tomás Araújo, no momento certo. Piatoszewski escapava-se em direção à baliza do Benfica. Agora com raça, o corte de Piatoszewski.
0: É, e mais uma vez ficam pegados os jogadores. Sai cartão amarelo para Bá, sai também para Piatoszewski. Tudo começa com um empurrão de Samu ao lateral direito do Benfica. Não gostou, respondeu o número 6 e agora estão ali os jogadores pegados. Tenta o árbitro da partida acalmar os ânimos.
2: Mais um momento sul-americano na partida do Dragão. Bem, que grande confusão que ali vai.
0: Ainda sai amarelo para Tomás Araújo também.
2: há elementos do Banco do Porto.
4: E há uma palmada de Samu nas costas de Bá também.
3: Diogo Costa sai da sua baliza e vem afastar os jogadores do Porto que estavam no banco, que se tentavam aproximar do banco adversário. Foi o capitão da equipa, guarda-redes do Porto, Diogo Costa, a sair da sua zona de intervenção para ir lá afastar os colegas da equipa.
1: Sim, mas o momento que se provocou no banco do Benfica foi uma conversa aparentemente amigável entre Bednarek e Marco Silva. Eram só os dois. O medo de todos os que estavam à volta e que aquilo fosse mais complicado é que provocou tudo aquilo. Porque entre Marco Silva e Bednarek as coisas foram perfeitamente tranquilas. Agora quem estava à volta temeu que aquilo fosse diferente e daí aquele aglomerado todo em frente ao banco do Benfica.
2: É, e o tempo corre a favor do Porto. A partida aproxima-se do fim. 2 minutos para o apito final. Já com descontos incluídos. Os adeptos do Porto vibram nas bancadas do Estádio do Dragão. A equipa ganha por 3-1. Prepara-se para alargar distâncias para a concorrência. Para o Benfica de forma direta. E para o Sporting, que ontem empatou. Lá vai a equipa do Benfica outra vez com a bola. A bola para Sirkati. Adianta para Pavlidis. Tenta ali uma finta sobre o adversário. Avança Pavlidis. Tenta uma abertura. A falta sobre Pavlidis de Provolt.
3: O Nórdico a cometer falta sobre Pavlidis. Fica ali caído no relevado. O internacional grego vai-se levantando agora. É pontapé livre a beneficiar os encarnados para movimentar a partir da esquerda. Sheldrup deixa para Rafa Silva. Estou a tentar perceber quem se trata, o jogador do Benfica, para movimentar
1: El
3: a partir
1: Caruani.
3: Da esquerda do ataque encarnado, El Caruani.
2: Lá vai Marroquino partir para a bola. Vê a posição dos seus companheiros no interior da grande área do Porto. Já dentro do último minuto, haverá provavelmente mais algum tempo de descontos. Bola levantada para a grande área, cabeceamento ao lado. Pontapé de baliza para o Porto.
3: Pareceu-me ter sido Francisco Moura a tocar a bola antes de sair pela linha de fundo. A verdade é que fica muito queixoso a defesa do Futebol Clube do Porto a tentar aliviar, a tentar evitar que os adversários chegassem à bola. Acabou caído no relevado. É posse para a formação azul e branco.
2: É, o cabeceamento foi de Tomás Araújo na sequência do livre apontado por El Caruani. E a partida vai terminar dentro de poucos instantes aqui no Estádio do Dragão.
0: É o Caruani, que é um especialista nas bolas paradas na época passada.
2: Acabou a partida. Apita o árbitro Miguel Nogueira para Gálvio. Dos adeptos do Futebol Clube do Porto, que fazem uma grande festa nas bancadas. A equipa soma e segue. 7 jogos, 7 vitórias, derrotando no clássico Benfica por 3-1. Repórteres Renascença, Eduardo Soares da Silva.
0: É, e apesar de toda a tensão que se viveu dentro de campo, fora de campo, o jogo termina com um cumprimento amigável entre os dois treinadores. Francesco Farioli e também Marco Silva vão cumprimentar-se. Vão festejando naturalmente os jogadores do Futebol Clube do Porto, fazem uma grande festa. Foi um festejo efusivo por parte de Samu, o jogador que hoje regressou aos relevados depois de 7 meses de lesionado. E que grande ambiente no Estádio do Dragão. Sejam este triunfo que permite ao Futebol Clube do Porto isolar-se ainda mais na liderança do campeonato. Tem 5 pontos de vantagem para o Benfica e 6 para o Sporting à entrada para a pausa internacional.
3: Numa altura em que se reúnem os jogadores do Benfica, vão-se voltando já para a arquibancada nascente, onde estão os adeptos encarnados, entre 2.500 a 3.000 que vieram ao Estádio do Dragão para assistir à partida. E vem o Benfica perder diante do Futebol Clube do Porto, diante do rival Futebol Clube do Porto. O Benfica que não perdia há já 55 jogos para o campeonato. É preciso recuar a janeiro de 2025 para a última derrota do Benfica. É o desalento encarnado a contrastar com a euforia, com a vibração, com o entusiasmo azul e branco e a grande celebração que se vive no terreno pelos elementos do futebol.
2: É, deixa-me apenas assinalar que Marco Silva, o treinador do Benfica, foi fazer um afago a todos os seus jogadores. Fez um afago a todos eles. Foi individualmente, dirigiu-se a todos e esteve a ter esse gesto de simpatia para com todos os seus jogadores, Marco Silva, quando estes se dirigiam para a zona dos adeptos do Benfica para agradecerem o apoio recebido ao longo da partida.
0: É, e Bednarek agora não é o capitão, mas é um dos líderes do Futebol Clube do Porto. Foi cumprimentar, está a cumprimentar quase todos os jogadores do Benfica. Foi ali a tentar passar a imagem que a rivalidade ficou terminada assim que o árbitro apitou para o fim do encontro. Cumprimentou quase todos os jogadores adversários. Monumental a subida dela num estádio que está ainda praticamente cheio para os jogadores do Benfica, que estão nesta altura a sair do relvado, a entrar no túnel de acesso ao balneário. Naturalmente muito subidos os jogadores do Benfica, saem também naturalmente sob grande assobio dos adeptos do Futebol Clube do Porto. Vão ficar apenas os jogadores portistas, também os elementos da equipa técnica, elementos da estrutura, a festejar este triunfo por 3-1 frente ao Benfica. Percebe-se um grande carinho para com o Samu. Quase todos os jogadores, todos os colegas de equipa foram abraçar o número 9. É claramente um momento querido do balneário. Atravessou um momento difícil, 7 meses lesionado, uma ruptura de ligamentos no joelho direito. Regressou hoje nesta partida no clássico frente ao Benfica, aos relevados, depois dessa grave lesão. Foi até saudado por Santi Jiménez, o ponta-lança mexicano, que hoje não entrou precisamente para o regresso de Samu. Terminam os festejos no centro do relvado e os jogadores vão começar uma habitual roda olímpica em torno do estádio e vão ter junto da Cristina Barbosa, está certamente mais próxima para onde os jogadores do Futebol Clube do Porto agora se dirigem para festejar os períodos.
3: Precisamente, e depois da saída dos jogadores do Benfica, e a contrastar com o rosto fechado e também cabisbaixo dos jogadores do Benfica e os elementos da estrutura, o sorriso de orelha a orelha dos vários jogadores do Futebol Clube do Porto, a satisfação, as palmadinhas e os abraços de celebração com os adeptos nas bancadas.
2: Olha,
3: também este momento
2: sentido,
3: de comunhão,
2: Porto Sentido,
3: Porto Sentido de Rui Veloso, precisamente é música que ecoa no sistema sonoro do estádio do Dragão, e os adeptos esticam o cascol, ligam as lanternas. Grande ambiente no estádio do Dragão depois desta vitória de um Porto que se mantém 100% vitorioso no campeonato.
2: Atenção, Rui Viegas, que vais ter a qualquer momento o Orsnes na declaração em pleno relvado do estádio do Dragão.
4: Exatamente, Frederik Orsnes, capitão do Benfica, que hoje acabou por sair de campo entregando o braçadeiro a Tomás Araújo. Vamos ouvi-lo no final desta partida, é a primeira reação.
5: The game was quite even when we were 11 against 11, and then of course the game changes, but I think we suffered together, we played together, we stuck together. Unfortunately, we got the 1-1. Unfortunately, we conceded the 2-1 and 3-1. Which is very disappointing, of course.
6: Was it Benfica a bit betrayed by the ambition after scoring the goal that was the draw at the moment? Was the team a bit betrayed, a bit punished by the ambition showed after and the enthusiasm after scoring?
5: Yeah, it was disappointing that we conceded straight after we get the 1-1. It was very disappointing. We should stay together and at least work together and be really focused and concentrated the first minutes after we score. In the end, they scored a 2-1 and 3-1, and it was a disappointing night.
6: At half-time, things were already really difficult. What was the message that Marco Silva passed to you?
5: No, I think after we got 10 men, I think actually we played okay. I think in the dressing room there were belief, and I think we wanted to score and keep the game alive, and we got the 1-1, but then at the end we lost, so very disappointing.
6: What is the relevance of this result? It's too early in the season, but what is the weight?
5: No, let's see. It's many games to play, so it's many games to play. Of course, we would like to win this game. But we still have many games to play, and nothing is decided today.
6: Patrick, thank you. Prepare to face
4: Orsnes no final desta partida, o norueguês, capitão da equipa do Benfica, que começou por falar de um jogo equilibrado. Quando estavam 11 contra 11, a equipa ainda assim manteve-se junta e lamentou que a equipa do Benfica não tenha conseguido segurar o resultado depois de ter chegado à igualdade, aparecendo o 2-1 e o 3-1 muito próximos, segundo Orsnes, que ainda assim reconheceu que faltou nesse momento alguma concentração ao conjunto orientado por Marco Silva. De qualquer modo, para o capitão do Benfica, a equipa jogou bem e mostrou crença, sobretudo antes do empate. Conversaram ao intervalo e acreditaram que poderiam chegar à igualdade e chegaram, mas no fim sobra o desapontamento. Diz Orsnes que, por outro lado, e a terminar, reconhece que gostaria de ter vencido esta partida, mas ainda há muito para jogar neste campeonato. 22:37, esta Bola Branca Especial vai até às 23:15 da noite. Estamos na rádio, estamos em rr.pt, estamos também no YouTube. Venha daí connosco, junte-se a nós nesta enorme emissão. Voltamos ao relvado do Estádio do Dragão e ao posto fixo da Renascença na bancada.
2: É o momento aqui no Estádio do Dragão, ainda com muitos adeptos do Porto no estádio. É um momento de exultação, é um momento de grande entusiasmo e é um momento jubiloso para a equipa do Porto, porque ganha o clássico ao Benfica, porque alarga distâncias para a concorrência, porque confirma vitórias em todos os jogos do campeonato. De facto, é um arranque de época muito positivo para a equipa azul e branca e os adeptos estão a retribuir com um enorme aplauso para os jogadores que, Eduardo, ainda dão a volta olímpica ao relvado.
0: É isso mesmo, agora aproximam-se do topo norte e o Costa, o capitão de equipa, foi entregar a camisola a um adepto nas bancadas. Continuam a festejar e muito este triunfo, as bancadas já naturalmente muito mais despidas, mas vão festejando os que ainda aqui estão, ainda são bastantes milhares a festejar este triunfo. Francesco Farioli sempre muito perto das bancadas, o técnico do Futebol Clube do Porto. O Porto que consegue evitar o que aconteceu na temporada passada, porque foi o Benfica que na altura travou um ciclo 100% vitorioso no campeonato, na altura à 8ª jornada. Foi um empate 0-0, foi o único jogo essa temporada que o Futebol Clube do Porto não marcou em jogos do campeonato. O Porto consegue evitar isso mesmo com este triunfo por 3-1 frente ao Benfica. Os jogadores vão agora ainda parar ali em frente ao coletivo, a segunda claque do Futebol Clube do Porto, o setor ainda completamente cheio. Fizeram uma grande festa ao longo do jogo e vão continuar ali também junto ao topo norte a festejar com a segunda claque do Futebol Clube do Porto, numa altura em que Victor Frouoult, o número 8, que hoje regressou à titularidade,
2: ele que vai ser o melhor em campo para a Renascença,
0: e aproxima-se da zona da flash interview da Sport TV, porque parece-me que vai receber também o prémio referente entregue pela Liga.
2: Vais tê-lo aí dentro de instantes, Rui Viegas. Frouoult, ele que hoje regressou depois da concussão frente ao Moreirense, ele que hoje regressou à equipa do Futebol Clube do Porto.
4: Vamos aguardar então por Victor Frouoult, que o Pedro já aqui o antecipou, será o melhor em campo para a Renascença, é o melhor em campo também para a transmissão Sport TV e para a Liga Portugal, recebe o prémio. Aí está Frouoult.
7: To play these kind of games against our rivals, it's an amazing atmosphere to be a part of, and I'm really, really proud of what the team achieved today, especially in the second half where we changed the momentum after they scored the goal, so that we can stay with 3 points now, 7 wins in a row now in the league. We can be proud of what we had achieved so far.
6: The team reacted to that goal from Benfica. That was the draw, momentaneous draw. You were somehow escaping from Palhinha. Was that a thought? Was that a tactic for the second half?
7: We knew that we will be isolated 1v1 in the middle, and then it's up to us to create our movements for each other. But I think in many part of the game today we were connected and came to many, many chances. And I think there was a lot of really good performance individually, but especially the team performance. And then I want to give a massive appreciation to the fans. It was an amazing atmosphere to be a part of.
6: Are you in good health and ready to face Portugal?
7: I feel very well. Of course, there has been many things with my head, but I feel in good conditions now, and I'm ready to go national team, and then we move on when we come back.
6: Well, thank you. Obrigado, Victor.
4: Victor Frouoult, à Sport TV também, no final desta partida. Ele que fala de um jogo especial diante dos rivais, destacou a atmosfera, também as 7 vitórias do Porto no campeonato, Porto invicto. Falou ainda das muitas chances no jogo, de uma boa exibição individual, mas também coletiva. Agradeceu aos adeptos, garantiu que está bem fisicamente e agora segue-se a seleção para Froholt. Vamos ouvir também André Silva, do lado ainda portista.
8: O portista, e acho que foi um bom jogo da nossa parte.
9: André, naturalmente, quando falamos de um ponta de lança do Porto, e de si, os adeptos estão à espera de golos hoje, não marcou. No entanto, tem momentos decisivos no jogo, nos golos, inclusivamente no do Froholt, em que o descobre pelo retrovisor. Este papel associativo que entrega à equipa vale mais do que marcar?
8: Sim, claro, é isto que é pedido para a equipa funcionar, é isto que é exigido, e acho que é o que eu posso fazer. Depois os golos acabaram por chegar ou não, mas o importante é ganhar, o importante é fazermos o que a comissão pede, o que o clube pede, e dar o melhor, e mostrar resultados, e estar lá a exigir. Este trabalho associativo faz parte, eu faço o meu papel, sempre fiz isto. Depois, quando chegarem os jogos, perfeito, nos chegarem também contente pelas vitórias.
9: Como é que a equipa viveu a semana, sabendo que ia receber um Benfica também num grande momento, depois de uma vitória inclusivamente num estádio que já foi seu, frente ao Milan, um Benfica que chegava aqui com o melhor ataque, ainda tem o melhor ataque, e portanto com aqui a probabilidade deste jogo ser muito equilibrado e poder pender para a equipa que está a marcar muitos golos, ser muitas vezes sublinhada. Como é que o plantel foi vivendo esses comentários durante a semana?
8: Não, como sempre, sabemos que este jogo pode ser bastante emocionante para todos, mas encaramos este jogo como um jogo normal, sempre focados no nosso trabalho, a tentar durante a semana limar os detalhes que são precisos e tentar sacar o melhor de nós, e hoje provavelmente foi um dos bons momentos.
9: Peso das contas, vantagem sobre os adversários diretos, como é que olha para este campeonato?
8: Nada, com a mesma vontade, com a mesma exigência, nós focados no nosso trabalho, nós queremos fazer o máximo de pontos, encarar cada jogo com o máximo esforço, o máximo nível, e pronto, o resultado não depende de nós, das outras equipas, se perdem pontos ou não, nós estamos focados em nós.
9: Obrigado, André Silva.
4: André Silva, o ponta de lança português do Futebol Clube do Porto. O Porto é líder com 21 pontos. Chega à paragem internacional para as seleções na frente do campeonato. A seguir, Benfica 16, Sporting 15 pontos, Santa Clara também 15, Arouca, Braga e Académico de Viseu com 11, Estrela da Amadora 10, Gil Vicente, Alverca e Marítimo, também o Moreirense com 8 pontos, 7 para Famalicão, 5 para o Vitória, 4 para o Nacional da Madeira. Abaixo da linha de água, Rio Ave 16º com 4 pontos, Casa Pia 17º também com 4 e Estoril Praia 18º e último com 2 pontos. Esta é a classificação atualizada antes da paragem para as seleções, para os jogos da equipa das esquinas na Liga das Nações. Concentração amanhã até às 3 da tarde. A seguir vamos às notas da Renascença, também à reação dos técnicos.
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4: Irei interromper-vos para as notas Bola Branca e para as reações que possam vir a surgir durante as mesmas. E em relação a essas notas Bola Branca, com 49.560 adeptos no estádio, o VAR Bola Branca, Tiago Antunes, vai dar também a sua opinião e a sua nota para Miguel Nogueira, que chefiou a equipa de arbitragem deste clássico, com o VAR Luís Ferreira. Vamos em frente então, Tiago Antunes.
17: Olá, muito boa noite mais uma vez. Boa noite a todos os ouvintes. Bem, foi um jogo muito distinto entre a primeira e a segunda parte, fruto do desequilíbrio do número de jogadores. Portanto, o Benfica fica reduzido a 10 jogadores aos 35 minutos da primeira parte e fruto também dos dois golos de diferença, que foi, portanto, retirando alguma energia ao jogo, e isso acabou por facilitar o trabalho a Miguel Nogueira e à sua equipa de arbitragem ao longo da segunda parte. Ainda assim, destacaria o amarelo, o segundo cartão amarelo a Lenglet aos 35 minutos, 10 minutos depois de ter visto o primeiro cartão amarelo. De facto, eu volto a dizer, há ali uma palmada, uma mão na cara, de forma deliberada, André Silva. Portanto, é uma ação passa a redundância, deliberada do próprio jogador, irrefletida, um comportamento antidesportivo. Não é uma ação violenta, não é uma ação de agressão, mas é merecedora de cartão amarelo e é merecedora de segundo cartão amarelo e consequente expulsão. E depois saltamos de facto para a segunda parte. A segunda parte, a transmissão focou-se muito no lance aos 60 minutos, queda na área de Rafa Silva, após tentativa de corte a deslizar, portanto, do defesa do Futebol Clube do Porto. O Rafa Silva já tinha feito uma espécie de remate cruzamento, a bola estava muito afastada da área, uma bola que era impossível de ser jogada por Rafa Silva, portanto, completamente fora do local da queda. Há ali, de facto, algum contacto após o deslize. Agora, esse contacto é natural, não é com força excessiva, não impacta na jogada. Rafa Silva acaba por sentir aquele contacto e também força a queda. Portanto, uma decisão que para mim foi bem tomada. O árbitro Miguel Nogueira estava bem posicionado. Portanto, não há que assinalar pontapés de grandes penalidades nestas jogadas, apesar de haver contacto. E o VAR também deu um bom contributo ao analisar rapidamente e não chamar. Eu gostaria de destacar, não falo mais de jogada, gostaria de destacar a forte personalidade que Miguel Nogueira mais uma vez mostrou, muito enérgico, resolveu conflitos. Foi o Benarek, foi no final em Pietuszewski, Bá, Araújo, portanto, diversos conflitos que necessitaram da sua energia. Irrepreensível do ponto de vista disciplinar, na minha opinião, também corajoso nesse ponto de vista disciplinar, porque não se deu a exibir cartões amarelos de forma fácil, inclusive aquele que foi logo falado na primeira parte, aos 48 minutos, a Willy Gomes, que portanto, a transmissão, os comentários da Renascença assim o falaram, e o Willy Gomes, na minha opinião, não era merecedor de cartão amarelo a finalizar a primeira parte. Portanto, quase sempre bem posicionado, especialmente nos lances principais. Gostei bastante, vou dar nota 4, o ano passado foi 5, este ano vai ser 4, porque o jogo de facto acalmou na segunda parte, ainda assim uma grande arbitragem. E também parabéns ao VAR por a excelente análise e a velocidade de análise, que nunca interrompeu o jogo nunca teve parado para que o VAR pudesse analisar e fazer o seu trabalho. Muito, muito boa arbitragem.
4: Muito obrigado, o VAR Bola Branca deste clássico, Tiago Antunes, Pedro Azevedo, aí no estádio, que nota para Francesco Farioli?
11: Vou atribuir nota 4 para Farioli, aqui naturalmente dividindo a minha análise com o José Nuno Azevedo, comentador Renascença. A equipa do Futebol Clube do Porto deu pouco ao Benfica no jogo e teve uma excelente reação ao golo sofrido quando Bá empatou a partida ao minuto 51.
1: Sim, uma boa prestação por parte da equipa do Porto durante a partida. Foi a equipa mais afirmativa. Eu disse-te ao intervalo que se calhar o espelho daquele jogo poderia ter sido o empate, que não tinha havido grandes situações e o Benfica tinha tido também ele situações de poder finalizar. A inferioridade numérica, fui-te dizendo ao longo da segunda parte, tirou frescura, tirou lucidez à equipa do Benfica, e o Porto acaba naturalmente, fruto também dessa reação barra felicidade, que é de fazer o golo 3 minutos depois, porque podia ter essa reação e não ter feito imediatamente o golo que o colocou novamente em vantagem. As duas coisas combinadas deram e permitiram que o Futebol Porto fosse dono e senhor da partida a partir do momento em que se voltou a colocar em vantagem. É um justo vencedor, é um vencedor normal para aquilo que aconteceu no jogo. Uma boa prestação global da equipa do Porto.
11: Portanto, Rui Viegas, nota 4 para Farioli.
4: E para Marco Silva?
11: Vou dar nota 3. Sai com derrota do Estádio do Dragão, Marco Silva. Mas é sempre muito ingrato para um treinador perder um jogador ao minuto 35. Mesmo com menos uma unidade, o Benfica chegou ao empate, depois não teve argumentos para o Porto. Mas atenção, antes do primeiro golo do jogo, o Benfica teve períodos em que esteve por cima do Futebol Clube do Porto.
1: Era, na minha perspectiva, fácil dar uma nota negativa fruto de um resultado negativo com dois golos de diferença. Olhando para o jogo, dizer-te que o Marco entrou com uma ideia positiva, com uma agressividade defensiva.
4: José, não percas o raciocínio, porque vamos ouvir Francesco Farioli. Já está na zona de entrevistas rápidas o técnico italiano do Futebol Clube do Porto. Ele que volta a vencer o segundo clássico em 5 partidas.
13: Uma situations, so I think we perform really well, a great team spirit. The part where I believe we didn't do really good, it was after Benfica stayed with 10 men. We had a few minutes that we struggled to find again the reference after we adjust later on. So I think a great performance against a very good opponent. But again, we know how difficulties is going to be the league. Is still a very long run ahead against two teams that together they invest more than 200 billion into the market.
14: Francesco, o Benfica marca muito cedo na segunda parte, ainda assim a reação do Porto é quase imediata, faz dois golos muito rapidamente depois disso. Podia ter sido um momento de um gatilho de alguma instabilidade, mas não foi.
13: Yeah, against you know, so much quality, if you disconnect 1 second or even if you don't do everything perfectly, you can pay the price. This is what happened. The reaction has been very positive. Half time we went, you know, out with the idea to go to try to close the game because we know that you cannot keep it open because they have individual and collective qualities to be always dangerous. Unfortunately, we didn't score first and nothing, so we had to react and to get the results back with a proper reaction.
14: Acaba por ter de substituir o Gabri Veiga ainda na primeira parte. Eu percebi que ele fez logo gelo na coxa. O que é que aconteceu?
13: So, no, he had, like, he was in the last few days, he had some let's say spasm in the legs. Is coming from a very challenging period this morning. I mean, yesterday night, Alvaro, our head of physio, was at his home till midnight, and this morning I said to him, you know, that once again the work of everybody is going to give us the points, and you know, it looks like a case, but finally Gabri made everything to open up the match after the pain came back one more time, and we had to take the decision, but it was enough to bring the game in the right direction. So one more time, the collective effort of La Familia Portista, from the people outside, a great show, and especially from the people inside, everybody that are contributing a lot. We have the example of Samu, that now he was with the medical staff, hugging them for the work that all of them did, the work that Pedro, that was man to man with him all during all this process. So it's a victory that has a lot of names, a lot of others, and I'm really happy, you know, to be here to celebrate this group once again.
14: Ao longo da semana acabou por se falar bastante do que podia vir a ser a arbitragem deste jogo, mesmo na divisão do jogo. Agora que o jogo passou e um clássico é sempre um jogo quente, com que opinião é que ficou do trabalho de Miguel?
13: Yeah, no strange things tonight.
14: E por isso tudo bem?
13: Yes, tudo bem.
14: Olhando agora também para aquilo que é o campeonato, Francesco Farioli tinha dito muito cedo nesta época que era impossível traçar paralelismos, comparações com a época passada. A verdade é que olhamos para o campeonato à 7ª jornada e as coisas parecem muito parecidas com o que estava o ano passado. O Porto ainda só venceu e já tem aqui uma margem de algum conforto para os rivais.
13: Yeah, the past is the past. It's a new era, it's a new season. We are happy for our start, but as I said, the journey is going to be very, very long. So many things that we need to work on with the team internally to rebalance the squad. In this moment, as you know, we have a couple of players that are out due to injuries, and in a season, you know how important it is to have a proper length in the squad, so we need to recover everybody as soon as possible and to go again and again and again.
14: Muito obrigado, Francesco Farioli.
4: Francesco Farioli, treinador do Futebol Clube do Porto, que falou de uma excelente exibição da sua equipa. Contra 10 foi, no entanto, necessário ajustar as referências, e fala também de uma liga difícil. Não se pode desligar contra tanta qualidade, como é o caso do Benfica, disse Farioli. Qualidade individual e também coletiva. Sobre Gabri Veiga, que foi obrigado a abandonar o relvado, revelou o técnico italiano que nos últimos dias ele teve espasmos nas pernas, não chegou bem ao clássico, a dor voltou, mas enalteceu também o trabalho da família Futebol Clube do Porto. É uma vitória com muitos pais, disse Farioli. Sobre a arbitragem, hoje não houve, na sua opinião, coisas estranhas, e em relação ao futuro do campeonato, o Porto a repetir os bons números da época passada, mas para para Farioli, passado é passado. Estão felizes pelo início de Primeira Liga 26-27, mas o caminho ainda é longo, segundo o treinador dos Azuis e Brancos. José Nuno, estavas a avaliar o desempenho de Marco Silva, o treinador do Benfica, que iremos ouvir a seguir.
1: Assim, aquilo que eu estava na altura a dizer, era fácil, com um resultado negativo de 2 golos de diferença, dar uma nota negativa a Marco Silva. Olhando para aquilo que foi a ideia inicial e a ideia que o Benfica teve para este jogo, eu considero que a ideia era positiva e que o Marco e o Benfica estavam a fazer um bom jogo aqui no Dragão. Um jogo que foi equilibrado. O Porto faz um golo naquilo que é um movimento habitual que toda a gente conhece, mas que é difícil de contrariar. Um movimento que o Gabri faz nas costas de Tomás Araújo é perfeito, o passe do PP também, mas depois o Benfica vê-se na contingência de ficar a jogar com 10 por culpa própria, porque aquele é um ato irrefletido de Lenglet, pouco aceitável, digamos assim, num jogador com experiência do francês. Mas depois o Benfica consegue fazer aquilo que era, na minha perspectiva, mais difícil: igualar a partida. O Benfica consegue igualar a partida e depois, fruto da reação do Porto, da felicidade do Porto de imediatamente fazer o golo, e depois, claro, a impotência e aquilo que me pareceu algum desgaste fruto dessa inferioridade numérica que não permitiu uma reação ao Benfica. Portanto, seria fácil, fruto daquilo que foi a partir do segundo golo, ou se quisermos, a partir do terceiro, que foi imediatamente a seguir ao golo de Froholt, o golo do Mbeomo 5 minutos depois, e portanto ali pouco tempo de reação, o Benfica se tornou-se impotente em inferioridade numérica e já com o desgaste acumulado de conseguir ir à procura do jogo. Portanto, a nota positiva pela ideia, que é obviamente contrariada por aquilo que é a inferioridade e o resultado final.
11: Nota 3, então, para Marco Silva, Rui Viegas.
4: E podemos então, Pedro, explicar porque é que Froholt foi considerado também para a Renascença como o melhor em campo.
11: É indiscutível que o Porto, ao longo dos 90 minutos, foi superior no querer, na determinação, na entrega, na vontade que a equipa mostrou em campo, e o líder dessa energia por contágio foi Froholt. E Froholt está no golo mais importante do jogo, que é o golo que 3 minutos depois de sofrer o empate, o Porto volta a desfazer essa igualdade e por intermédio de Froholt. Daí a eleição de Froholt num jogo em que, José Nuno, há várias boas exibições de
1: Sim,
11: um lado e do outro.
1: Há várias boas exibições, mas aos coletivos, quer de uma quer de outra, superarem isso tudo. Olhar para o Benfica e dizer que Prestiani está neste momento claramente acima de qualquer outro jogador do Benfica, é o jogador mais criativo, é o jogador a quem o Benfica procura para poder resolver problemas, faz uma grande assistência para golo de Bá. Olhar para o Porto e ver a forma como o William Gomes se luta por cada bola, procura cada bola, a forma como pode criar, depois Froholt pela energia, por aquilo que são os movimentos sem bola, aquilo que quem vê o jogo pela televisão não vê, porque na televisão vê-se a bola, não se vê o trabalho incansável dos médios interiores do Porto, quer Gabri, quer Froholt, quer depois Mbeomo, são movimentos desgastantes, são movimentos que provocam feridas na estrutura defensiva contrária. Nem sempre recebem bola, nem sempre têm a bola, mas essa energia que tu falas, ele aplicou-a e depois é premiado / mérito naquilo que é a finalização para o segundo golo. Um remate estranho, difícil de encaixar por Samu, porque não tem a percepção de que ele vai rematar, porque a bola sai quase escondida do guarda-redes que fica pregado. É um golo importante, numa exibição importante, num regresso fundamental para a equipa do Porto.
11: Froholt, o melhor em campo para a Renascença.
4: Recordamos então as notas. O dinamarquês como o melhor em campo para a Renascença. Notas 3 para Marco Silva, 4 para Francesco Farioli, também para o árbitro Miguel Nogueira, numa noite em que, e é o número oficial, estiveram no Dragão 49.560 adeptos.
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4: Aguardamos ainda pela chegada à zona de entrevistas rápidas à Sport TV no final do clássico de Marco Silva. O treinador do Benfica está animado à discoteca do Dragão. Vamos ouvir então Marco Silva, é o último a reagir dos técnicos no final deste desafio. O treinador do Benfica, que acaba por perder frente ao Futebol Clube do Porto por 3-1.
18: Eu concordo com a nossa entrada, foi de muito bom nível, claramente dentro do plano que tínhamos traçado, e com a identidade e com a coragem que tem sido a marca da nossa equipa desde o começo do campeonato, ou do começo da época. Concordo, tivemos uma grande oportunidade, alguns momentos perigosos dentro da área já do nosso adversário, uma grande oportunidade pelo Prestiani. Entrada como nós queríamos, a condicionar muito e bem o Porto, a não deixar o Porto entrar pelos caminhos normalmente gosta de entrar, e nós sempre muito bem organizados, médios muitas vezes, bloco médio, muitas vezes bloco alto, a tentar condicionar o Porto, e por isso tomámos conta do jogo. Acredito que os primeiros 20, 25 minutos fomos a equipa que tomou conta do jogo. Depois, naturalmente, sofremos. Eu tenho que dizer que nós perdemos o jogo e fomos nós que o perdemos. Não querendo desrespeitar ninguém, nós é que perdemos o jogo esta noite, e é nisso é que nós temos de trabalhar e é nisso é que nós nos temos que focar. Havia alguns aspectos que nós falámos bastante que era importante para nós termos o equilíbrio emocional que temos que ter, independentemente de provocações, independentemente de ambientes, temos que ter equilíbrio emocional. E por isso eu digo, nós perdemos 3 pontos e nós perdemos o jogo.
14: O Benfica entra na segunda parte, ainda assim de forma ousada, a tentar pressionar alto o Porto, e até marca cedo nesse início de segunda parte. Marco, sente que de alguma forma a equipa ter sentido naquele momento que mais do que vir aqui só empatar, mesmo com menos um homem, podia conseguir ganhar, foi uma ousadia que acabou por se pagar caro?
18: Não, eu não considero. Nós estávamos a perder e nós falámos, e quando, às vezes, quando se está a perder com 10... Não soa muito bem, mas era importante para nós não sofrermos mais depois na segunda parte. Era fundamental. Eu sabia que disse aos jogadores ao intervalo que nós íamos marcar, que nós íamos criar, e nós criámos, não só a oportunidade que fizemos, mas criámos mesmo na segunda parte, mesmo com 10. Agora nós temos é que ser mais maduros. Acabámos de marcar um golo, estamos em posse naquele momento, no momento pré o golo que concedemos, estamos com posse, o Porto nem pressionava, o Porto não nos conseguia pressionar mesmo com 10, e nós acabamos mesmo, os nossos centrais sem oposição praticamente, fazemos uma variação do centro do jogo que não faz muito sentido para nós fazer naquele momento. Temos é que acalmar o jogo, ter a capacidade de acalmar o jogo, e todos estes pequenos detalhes, alguns momentos, a forma como defendemos também a área, são momentos que nós temos que crescer e temos que ganhar a maturidade suficiente para seguir o caminho que temos que seguir e sermos cada vez mais fortes, porque perdemos o jogo esta noite, mas temos que reagir forte. Infelizmente para nós e para os nossos adeptos é uma paragem longa, já sei qual vai ser a narrativa, mas nós estamos muito focados, agradecer-lhes o apoio, não só esta noite, agradecer-lhes o apoio quer ontem no hotel, quer à saída do hotel hoje também, e precisamos deles juntos. Vão ser 2 semanas e meia duras para eles, eu sei como vão ser para nós, mas nós estamos cá e bem vivos.
14: Porque antes do jogo acabou por ser tema a arbitragem, até nas duas antevisões. Há pouco Francesco Farioli dizia que esta noite não houve coisas estranhas. Que opinião é que tem Marco Silva?
18: Foi não houve nada, 0-0, não tenho opinião.
14: Não fala sobre a arbitragem.
18: Não, Marco. Acho que o clube, se quiser falar, o clube é que deve falar. Tenho que concentrar naquilo que é importante para nós e para a equipa, mas o Mr. Farioli disse que não há coisas estranhas, há que acreditar.
14: Marco, olhando aqui para o campeonato, Marco Silva vem de uma realidade Premier League onde 5 pontos não querem dizer nada, mas na Liga Portuguesa muitas vezes é muito difícil recuperar 5 pontos porque os ditos candidatos ao título perdem muito poucos pontos durante o campeonato. Partir já tão cedo, outra vez com esta margem de 5 pontos, reavivar se calhar alguns fantasmas da época passada em que o Porto tinha o mesmo treinador, uma campanha que está a ser muito idêntica, vai exigir o quê do Benfica para reentrar na luta rapidamente?
18: Nós, Benfica, vai exigir aquilo que eu disse há pouco. Crescermos, estamos num processo de crescimento, temos que ganhar, não andamos aqui a dizer que é só para crescer, estamos aqui para ganhar, estamos aqui para, com objetivos, claro, internos e a nível internacional, e esse é o nosso objetivo. As narrativas que irão ser criadas, não há problema para nós não as controlamos e não queremos isso. Analisem o jogo, analisem a época até agora, analisem os 5 pontos de atraso, não há problema absolutamente nenhum. Nós temos de nos focar, nós, os nossos adeptos, é importante que também se foquem naquilo que é importante para nós, e nós temos que, importa-me a mim, as coisas que temos que melhorar. As outras coisas que não controlamos, que vão ser essas narrativas todas e tudo o que aconteceu no jogo aqui, nós não vale a pena falarmos.
14: Muito obrigado, Marco.
4: Marco Silva, treinador do Benfica, a sorrir quando foi colocada uma pergunta sobre arbitragem. 23:06, está quase a cair o pano nesta Bola Branca especial.
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4: Pedro, vou dar-te o resto da emissão e à equipa da Renascença aí no Estádio do Dragão, com alguns números para esse lançamento. 55% de posse de bola para o Porto, 45% para o Benfica, 19 remates para os campeões nacionais, 11 para as Águias. 7 à baliza por parte do Porto, 4 por parte do Benfica, 8 grandes oportunidades para os azuis e brancos, 5 para a formação da Luz, ainda 3-3 em cantos, mais livres, curiosamente, para o Benfica, 3-2, mais ataques para o Porto, 31-23, e podemos olhar também para as faltas. O Porto cometeu 16, o Benfica 12. Fica contigo a bola.
2: E o Diogo Costa faz 2 defesas, o Samuel faz 4 defesas, já agora para completar esse cacharolete de dados estatísticos aqui adiantados, e muito bem pelo Rui Viegas. José Nuno Azevedo, olhando também para aquilo que foi o jogo e para aquilo que é a reação dos treinadores, Marco Silva, olhando para um lado em que o Benfica, isto abreviando o que ele disse, foi mais o Benfica a perder o jogo do que o Porto a ganhar, foi mais ou menos isto. E o técnico Farioli a considerar que ainda é muito cedo para contas, e não há dúvida que é, mas a vantagem já é importante.
1: Sim, claramente concordo com as duas situações. Primeiro, o golo do Porto, o primeiro golo do Porto, acabei de dizer na análise que fiz a Froholt e àquilo que é o modelo da equipa do Porto, ou seja, é um movimento característico, o movimento do Gabri é um movimento característico, o Benfica estaria preparado para ele, não foi é competente para o parar. Ou seja, aquele movimento na profundidade que o Gabri faz para as costas de Tomás Araújo teria que ser tapado ou, digamos, controlado defensivamente pela estrutura do Benfica, olhando e ouvindo as palavras de Marco Silva. Ou seja, eles estariam preparados para aquele golo, porque ele comenta isso no momento em que ia falar do golo sofrido. É aí que ele faz uma pausa e diz: nós perdemos por culpa própria. Ou seja, aquele golo era um movimento que estava lido e interpretado por parte da equipa do Benfica e acaba por acontecer. Depois é uma análise que eu já o tinha feito em relação à nota que tinha atribuído a Marco Silva. O conceito de tomarmos conta do jogo nos 20-25 minutos é sempre subjetivo, mas que foi uma ideia positiva e foi uma ideia que foi visível no campo e sentida no campo, ela efetivamente aconteceu, e eu falei dela na nota que atribuímos ao Marco. Olhando para Farioli, obviamente que há a 7ª jornada a tirar os foguetes e dizer que somos campeões é obviamente irreal, e portanto o Porto não vai cair nessa conversa. Vai ser uma equipa, ou está a ser uma equipa igual à da temporada passada, perdeu apenas 2 pontos nos 17 jogos da primeira volta, foi aqui com o Benfica, este ano já ganhou aqui ao Benfica. Onde perderá o Porto pontos nesta primeira volta? É a pergunta que vai ficar, já que na temporada passada foi frente ao Benfica. Olhando para o jogo, já o fui dizendo ao longo das notas também que fomos atribuindo aos treinadores, o Porto não entrou muito confiante. O Benfica estava muito bem preparado para aquilo que era a ideia de pressão e de condicionamento da equipa do Porto, e o Porto sentiu algumas dificuldades, inclusive por parte de Martim no corredor esquerdo, a não ter a melhor saída de bola e a condicionar e a proporcionar à equipa do Benfica oportunidades de poder chegar à baliza de Diogo Costa. Estou-me a lembrar do remate de Bá, que é fruto de uma pressão alta da equipa do Benfica, e é o Bá que remata para Pablo Rosário tirar de cabeça em cima da linha de golo. Seria o primeiro golo do jogo, para depois, em vantagem, o Benfica ser uma equipa novamente estável. Conseguiu ser estável até o minuto em que sofre a expulsão, ou seja, 5 minutos depois, e depois a inferioridade numérica. O Benfica lutou, quis, mas lá está. Não sei qual é a ideia concreta que o Marco se refere, mas não foi capaz de, em inferioridade numérica, ser competente a defender. Ele falou nos dois centrais, e quando fala em culpa própria, sem falar, está a dizer que o controle emocional, está-se a referir à expulsão de Lenglet. Nós temos que ter controle emocional mesmo perante provocações. Está claramente a falar de Lenglet. E portanto aqui é uma análise coerente na minha perspectiva. Não quis falar do árbitro, falou e empurrou para a direção de Rui Costa.
4: E sorriu, Zenon.
1: Veremos nos dias seguintes, mas implicitamente está a não concordar com Farioli. Mas diga-se, eu ainda estou para descobrir alguém que, quando ganha, comente o árbitro, e quando perca, seja capaz de não comentar o árbitro.
2: Aquilo que foi falado durante a semana, muito rapidamente, José Nuno, teve impacto no jogo? A tal semana limpa que o Porto teve e uma semana com competição europeia que o Benfica teve?
1: Não estava a ter até a expulsão de Lenglet. E portanto, eu considero que as alterações que o Marco fez em Milão permitiram chegar aqui e ter uma ideia forte e ser capaz, de quarta até hoje, poder trabalhar com os jogadores que estavam frescos, que não foram utilizados em Milão, e acaba por ter aqui a capacidade de disputar o jogo com o Futebol Clube do Porto, perdendo, mas fruto, como ele disse, de erros próprios e não daquilo que foi a clara superioridade estratégica por parte do Porto.
11: Obrigado, José Nuno. Gabri Veiga marcou aos 31, Bá empatou aos 51, Frowalt desfez o empate aos 54 e Inbom, o coreano, em dia de aniversário, faz hoje 30 anos, a fazer o 3-1 final ao minuto 60. 20 meses depois, o Benfica volta a perder na Liga. Não perdia desde 25 de janeiro de 2025, numa derrota por 3-1 com o Casa Pia. Uma longa série de invencibilidade, hoje quebrada no Dragão, frente à única equipa da Liga Portuguesa que só ganha esta época. Porto, 7 jogos, 7 vitórias, liderança cimentada, com distância aumentada para o Benfica, agora de 5 pontos, e para o Sporting, 6 pontos. Na próxima ronda, o Benfica joga na Luz com o Vitória, o Porto vai à Madeira defrontar o Marítimo. Despedidas da equipa da Renascença no Estádio do Dragão: Eduardo Soares da Silva, José Luís Moreira, Cristina Barbosa, José Nuno Azevedo, Tiago Antunes e, em nome de mim próprio, Pedro Azevedo, boa noite e uma boa semana com a Renascença.
4: Boa noite, boa semana, bom descanso à equipa da Renascença que esteve no Estádio do Dragão e que nos trouxe este clássico com a vitória do Futebol Clube do Porto por 3-1 sobre o Benfica, clássico que encerrou a jornada 7 do campeonato. A ronda seguinte, a 8, começa às 18h45 de 9 de outubro, com o Moreirense Gil Vicente. Estamos a sair desta bola branca especial que lhe trouxemos também no YouTube para o clássico, com realização vídeo de Rita Gonçalves. A assistência de emissão foi de Oscar Viana. Boa noite, boa semana, sempre na companhia da Renascença.
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22: Que bom que está por aí, eu sou a Sónia Santos. Estamos juntos com as músicas fantásticas da Renascença.

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Memória, canção escrita por Carminho, interpretada pela própria e também por Rosalía, claro, está nomeada para melhor canção em língua portuguesa dos Grammy Latinos. Mas há mais, também foi nomeado melhor álbum de raiz em língua portuguesa. O disco Eu Vou Morrer de Amor ou Resistir. Em 2003, Carminho venceu precisamente nesta mesma categoria, mas com outro disco, Portuguesa. Agora vamos ver, não é? Quantas feitas Carminho já soma 3 nomeações a um Grammy Latino. Um já lá está em casa, os outros dois, vamos ver o que acontece dia 12 de novembro. A cerimónia será em Las Vegas, na MGM Grand Garden.

0: Boa noite, esta é a Renascença, sou a Sónia Santos. Estive pela primeira vez em Singapura este ano, foi nas férias em agosto, adorei a cidade. É incrível como é que uma pequena cidade portuária e pescatória, com condições de vida muito, muito precárias, em apenas 61 anos, é uma das cidades mais desenvolvidas do mundo. Percebe-se que Singapura foi pensada, foi planeada, há toda uma lógica em tudo, sabe? Na arquitetura, nos espaços verdes, nas ruas, nos transportes, na forma como os edifícios convivem com a natureza, como arranha-céus impressionantes convivem com templos, mercados, bairros antigos. Há ali uma boa mistura, uma bonita mistura de culturas, muita limpeza, muita organização e, olha, uma eficiência quase irritante. Portanto, é assim uma cidade futurista, mas mesmo com muita alma. Bom, isto para lhe dizer que fiquei a saber pela Cristina Nascimento de uma iniciativa que partiu do governo de Singapura, precisamente, que achei muito interessante. Foi no 48K. E ouça lá, a ver o que é que acha.
1: Estamos em época de regresso às aulas e muito se tem falado nos últimos tempos sobre as competências dos alunos e hábitos de leitura dos portugueses. Ora, estas preocupações não são exclusivas de Portugal. Em Singapura, o governo decidiu recorrer às tecnologias para incentivar a leitura e paga a quem ler diariamente. O esquema é o seguinte: os leitores têm de entrar numa plataforma de leitura criada pelo governo durante pelo menos 50 dias seguidos. Cada vez que se ligam, têm de ler durante pelo menos 15 minutos. Cada sessão de leitura vale 20 moedas e quando o leitor reunir 1000 moedas, pode trocar por $1 do país, o que equivale a cerca de 70 cêntimos de euro. Os leitores só podem fazer uma sessão paga por dia e mesmo que leiam mais do que 15 minutos, só recebem as tais 20 moedas. Ou seja, ninguém vai enriquecer, do ponto de vista monetário, a ler em Singapura. Ainda assim, o governo acredita que o esquema pode dar bons resultados, argumentam que os hábitos de leitura têm de começar a ser criados com pequenas metas e alcançáveis. E mais, acreditam que esta medida vai ajudar a melhorar a concentração, o pensamento crítico e a imaginação. O governo de Singapura acredita ainda que este incentivo à leitura vai combater aquele scrolling infinito nas redes sociais.
0: Oxalá que sim, oxalá que sim, oxalá que a coisa pegue. E olha que já fazia falta ao 48K da Cristina Nascimento, hein? Regressou precisamente esta semana, foi na quarta-feira, para uma nova temporada, a rubrica de tecnologia da Renascença. Portanto, já pode contar todas as semanas com as novidades, as curiosidades, as utilidades sobre tecnologia. Está sempre disponível em podcast e também no site da Renascença. Música sempre, nunca igual na Renascença, Justin Bieber.

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0: Sou a Sónia Santos, temos encontro marcado para amanhã às 7, no seu regresso a casa. Desejo-lhe uma ótima noite, bom início de semana. Até amanhã.
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Boa noite com Santa Teresa de Calcutá. Senhor, quando eu tiver fome, dá-me alguém que necessite de comida. Quando tiver sede, dá-me alguém que precise de água. Quando sentir frio, dá-me alguém que necessite de calor. Quando tiver um aborrecimento, dá-me alguém que necessite de consolo. Quando a minha cruz parecer pesada, deixa-me compartilhar a cruz do outro. Quando me achar pobre, põe ao meu lado alguém mais necessitado. Quando não tiver tempo, dá-me alguém que precise de alguns dos meus minutos. Quando sofrer humilhação, dá-me ocasião para elogiar alguém. Quando estiver desanimada, dá-me alguém para lhe dar novo ânimo. Quando sentir a necessidade da compreensão dos outros, dá-me alguém que necessite da minha. Quando sentir necessidade de que cuidem de mim, dá-me alguém que eu tenha de atender. Quando pensar em mim mesma, volta a minha atenção para outra pessoa.

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1: 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Boa noite.
2: Boa noite. Porto isola-se na frente da Primeira Liga, com vitória no Clássico frente ao Benfica por 3-1. Mapa de incêndios, a esta hora só há um fogo em curso, no caso em Castro Daire. O Clássico acabou com uma vitória do Porto por 3-1 em casa frente ao Benfica, que jogou a maior parte do tempo com 10 jogadores, devido à expulsão do francês Lenglet. Francisco Farioli, o técnico do Porto, mostrou-se satisfeito pela vitória, lembrando, contudo, Francisco Farioli, que há ainda muito campeonato para jogar.
3: Jogamos bem contra um adversário muito bom e sabemos as dificuldades que vamos ter daqui para a frente na Liga. Ainda falta uma grande corrida e onde vamos medir forças contra duas equipas que juntas investiram mais de 200 milhões de euros no mercado. É uma vitória com muitos nomes, com muitos pais e estou muito feliz por estar aqui a festejar com este grupo.
2: Também na flash interview da Sport TV, Marcos Silva, o técnico das Águias, sublinhou que, na sua opinião, foi o Benfica que perdeu o jogo.
4: Eu tenho que dizer que nós perdemos o jogo e fomos nós que o perdemos. Não queremos desrespeitar ninguém, nós é que perdemos o jogo esta noite e é nisso é que nós temos de trabalhar e é nisso é que nós nos temos que focar. Havia alguns aspectos que nós falámos bastante que era importante para nós sermos, termos o equilíbrio emocional que temos que ter, independentemente de provocações, independentemente de ambientes, temos que ter equilíbrio emocional. E por isso eu digo, nós perdemos 3 pontos e nós perdemos o jogo.
2: Com a vitória desta noite, o Porto soma 21 pontos, o Benfica mantém os 16 e o Sporting 15. É o único incêndio em curso a esta hora, eclodiu esta noite em Costilhão, no concelho de Castro Daire. O comandante Elísio Pereira, oficial da Operações na Autoridade Nacional de Emergência e Proteção Civil, indica que todos os outros fogos estão em fase de rescaldo.
5: Neste momento, o incêndio que está, portanto, em curso, com algum significado, é o incêndio que lavra em Castro Daire. Portanto, está-se a fazer um esforço para conseguir dá-lo em resolução. Os incêndios que lavraram durante o dia, que tiveram atividade durante o dia, que seja Cantanhede, Tábua, Sinfães ou Semide, Miranda do Corvo, portanto, todos eles estão dominados e os trabalhos de rescaldo continuam.
2: Entretanto, a persistência de temperaturas máximas elevadas levou esta tarde o IPMA a alargar o aviso amarelo de tempo quente para 16 distritos de Portugal continental, metade dos quais sob esse aviso até às 6 da tarde, quarta-feira. Assim sendo, já se pode considerar que vem aí uma vaga de calor. É o que indica a meteorologista Paula Leitão, do Instituto Português do Mar e Atmosfera.
6: Nós vamos ter uma vaga de calor, isto é, está previsto que nos próximos dias, continuando estas temperaturas, se atinjam um período suficientemente longo de dias com temperaturas que contribuem para uma vaga de calor.
2: A meteorologista Paula Leitão. O partido de Vladimir Putin, o Rússia Unida, segue na frente na contagem de votos nas legislativas na Rússia. Obteve até agora 57,5% dos votos. É o que indicam os primeiros resultados oficiais hoje divulgados. E na Alemanha, o AfD, de extrema-direita, venceu as regionais no estado de Mecklenburg-Pomerânia Ocidental e a extrema-esquerda venceu em Berlim. Vão ter agora de encontrar coligações a três com os partidos mais pequenos para conseguirem governar.
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1: Olá, muito boa noite. Só porque a segunda-feira já começou, não é preciso baixar a energia. Please.

dia de folga, Ana Moura. Não sei se é o seu dia de folga ou não, mas olha, há um bom motivo para combinar-se um passeio em vez de um café. Um estudo com 285 universitários acompanhados durante 7 dias concluiu que, quando estavam na natureza, acompanhados, ficavam mais tempo ao ar livre. E nesses dias, relataram também mais emoções positivas e menos stress. Os investigadores avisam que é uma associação, não uma prova de causa, mas fica a ideia. Às vezes, para sair de casa, basta não sair sozinho. Isto com companhia é muito melhor. Agora, Glass Animals na sua rádio. Eat Waves.

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2: Se continua acordado, ao menos que seja em boa companhia. Carlos Bastos, até às 2 na Renascença.
3: Estava a dizer já há bocadinho que o Brad Arnold escreveu Here Without You a pensar na distância e na falta que alguém pode fazer. A canção saiu em 2003 e tornou-se um dos maiores sucessos dos Three Doors Down. Apesar do tom triste, ele sempre viu a canção também como uma canção de conforto. Estão eles, Three Doors Down.

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tempo esteve muito bom no fim de semana e hoje? Hoje é mais do mesmo. Máxima de 28 para Faro, 30 para o Porto, 31 para Lisboa. Muito sol, continua ainda ótimos espetaculares. Agora na Renascença, Britney Spears.

Até às duas, há histórias incríveis para ouvir na Renascença. 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

Cruel Summers, Taylor Swift na Renascença. Espero que o fim de semana tenha corrido bem. Agora tenho aqui o Phil Collins, Easy Lovers. Não nasceu para um disco dele. Ele estava a produzir o álbum a solo de Philip Bailey, dos Earth, Wind & Fire, quando perceberam que ainda faltava uma canção forte para apresentar o trabalho. Então, o baixista sentou-se ao piano, começou a tocar-se os acordes e, segundo ele, em cerca de 20 minutos, a música estava praticamente encontrada. A primeira versão chamava-se Choosy Lovers. Phil Collins levou a gravação para casa, escreveu a letra e regressou depois com Easy Lovers. E só depois é que perceberam outra coisa. As vozes do Philip Bailey e do Phil Collins funcionavam tão bem juntas que a canção tinha de ser um. E pronto, acabou por passar 4 semanas no número 1 no Reino Unido.

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2: 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Boa noite.
3: Boa noite, noite de clássico. Porto vence Benfica e assume liderança no campeonato. Mais de uma centena de operacionais no incêndio em Castro Daire. O Futebol Clube do Porto isolado na liderança do campeonato português. Em noite de clássico, os Dragões venceram o Benfica por 3-1. Gabri Veiga inaugurou o marcador a meia hora da primeira parte. Os encarnados ainda conseguiram um empate com um golo assinado por Bá, mas Froholt e Nbiom deram a superioridade aos azuis e brancos. Uma partida que desta vez não teve coisas estranhas na arbitragem, diz Farioli.
4: Não houve coisas estranhas esta noite.
5: E por isso tudo bem?
6: Yes, tudo bem.
3: Francesco Farioli, o técnico do Porto, já pelo lado dos encarnados, com a expulsão do Lenglet aos 35 minutos, o presidente do Benfica fala de uma dualidade de critérios na arbitragem.
7: Em relação à dualidade de critérios, sobretudo no fator disciplinário, eu acho que há uma dualidade tremenda. Há uma dualidade tremenda, onde o Benfica foi extremamente punido nisso, porque a quantidade de faltas que o Porto faz, para além da falta normal e que não é punida com o amarelo, vai dando força a uma equipe e vai tirando a outra. E, portanto, isto foi aquilo que toda a gente pôde ver.
3: Rui Costa, o presidente do Benfica, depois da derrota frente ao Futebol Clube do Porto. Esta hora, 140 operacionais, apoiados por 40 meios terrestres, combatem o fogo em Castro Daire, na localidade de Costilhão. É o único incêndio que lavra em Portugal, como indica o comandante Elísio Pereira. Os restantes focos de incêndio já estão em fase de resolução, como explica o oficial de operações da Autoridade Nacional de Emergência e Proteção Civil.
8: Neste momento, o incêndio que está, portanto, em curso, com algum significado, é o incêndio que lavra em Castro Daire. Portanto, está-se a fazer um esforço para conseguir dá-lo em resolução. Os incêndios que lavraram durante o dia, que tiveram atividade durante o dia, que seja Cantanhede, Tábua, Sinfães ou Semide, Miranda do Corvo, portanto, todos eles estão dominados e os trabalhos de rescaldo continuam.
3: O comandante Elísio Pereira, oficial de operações na Autoridade Nacional de Emergência e Proteção Civil. Entretanto, devido ao calor, 16 distritos de Portugal continental estão sob aviso amarelo até esta quarta-feira. Apenas Beja e Faro fogem do aviso emitido pelo Instituto Português do Mar e da Atmosfera. Os próximos dias trazem também perigo muito elevado ao máximo de incêndio rural para praticamente todo o território continental. André Ventura pede a Montenegro que esclareça se há governantes com ações da REN. O presidente do Chega pede esclarecimentos sobre comissões pagas em situações que admite serem mal explicadas.
9: Para não termos aqui outro caso, Luís Neves, ao parecido, a transparência é sempre a melhor solução. Eu apelava ao Primeiro-Ministro que esclarecesse isto. Houve ou não comissões pagas no negócio da REN? Há suspeitas de luvas no negócio da REN? É grave? É um sinal de que podemos ter aqui coisas mal explicadas e até eventualmente corrupção? E gostava que o Governo respondesse ao Chega sobre há ou não membros do Chega e da sua família direta com participações da REN. Isto era fundamental. Membros do Governo.
3: O presidente do Chega em declarações à RTP este domingo. Ponto final nesta edição. 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